0: 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As notícias do governo federal que movimentaram o país no dia de hoje.
1: Olá, boa noite.
2: Boa noite para você que nos acompanha em todo o país.
1: Segunda-feira, 6 de julho de 2026.
2: Vamos ao destaque do dia na Voz do Brasil.
1: Estudantes podem se inscrever a partir de amanhã no ProUni, o programa Universidade para Todos.
2: A iniciativa seleciona quem busca uma vaga em uma instituição privada de ensino superior. Gabriela Noronha.
3: Para participar, o estudante deve ter cursado ensino médio em escola pública ou como bolsista integral em escola privada.
1: Imunização contra o HPV. Jovens de 15 a 19 anos podem se vacinar até dezembro.
2: Deve ser vacinado quem não recebeu o imunizante na idade recomendada ou não possui registro de vacinação. Nazi Brum.
4: A vacina também está disponível para grupos específicos, como pessoas vivendo com HIV, transplantados, pacientes oncológicos e usuários de PrEP, a profilaxia pré-exposição ao HIV.
1: Canal oferece escuta a jovens de forma humanizada.
2: Pode falar. Adolescentes podem receber de forma gratuita atendimento em saúde mental por meio de plataforma digital. Edinaldo Júnior.
5: A Rede Pode Falar é um canal gratuito e anônimo que pode ser acessado pelo celular de maneira fácil, rápida e simples.
1: Hoje na apresentação da Voz do Brasil, eu, Mariana Jungmann e Luciano Seixas.
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1: Estudantes que desejem concorrer a bolsas de estudo em instituições de ensino privadas por meio do ProUni, o Programa Universidade para Todos, as inscrições começam amanhã e seguem até o final da semana.
2: As bolsas cobrem o equivalente à metade ou ao valor total da mensalidade.
6: Tinha, tem, né?
3: O Programa Universidade para Todos oferece bolsas integrais e parciais em instituições privadas de ensino superior. Duas vezes ao ano são abertas as inscrições para seleção de bolsistas. E quem quiser concorrer a uma vaga nesse segundo semestre deve ficar de olho nos prazos. As inscrições começam nesta terça-feira e vão até sexta-feira, dia 10 de julho. Para participar, o candidato precisa ter concluído o ensino médio, participado das edições de 2024 ou de 2025 do Enem, obtido no mínimo 450 pontos na média das 5 provas do exame e nota maior do que zero na redação. Além disso, segundo o edital, o estudante deve ter cursado ensino médio em escola pública ou como bolsista integral em escola privada. Para obter uma bolsa integral, a renda familiar bruta mensal por pessoa deve ser de até um salário mínimo e meio. Já para as bolsas parciais, a renda familiar bruta mensal por integrante da família não pode ultrapassar 3 salários mínimos. Lembrando que professores da rede pública têm regras específicas de isenção de renda para licenciaturas. O resultado da primeira chamada será divulgado na próxima semana, em 15 de julho, enquanto a segunda chamada está prevista para 5 de agosto. As inscrições são gratuitas e devem ser feitas exclusivamente pelo site acessounico.mec.gov.br/ProUni. Gabriela Noronha para a Voz do Brasil.
1: E as inscrições para a Prova Nacional Docente 2026 foram prorrogadas até o dia 10 de julho.
2: O novo prazo também vale para solicitações de atendimento especializado e para o uso do nome social.
7: Para efetivar a inscrição, o candidato deve pagar a taxa de R$ 85,00 até o dia 14 de julho. Essa também é a data em que será divulgado o resultado das solicitações de atendimento especial. Em caso de negativa, os recursos podem ser apresentados pelos candidatos até 16 de julho. A aplicação da prova está mantida para o dia 20 de setembro e o resultado final será divulgado em 15 de dezembro. O exame é composto por duas partes, sendo uma voltada para a formação geral docente e outra para questões específicas de 21 áreas da licenciatura. A Prova Nacional Docente tem o objetivo de avaliar a formação dos profissionais que estão concluindo cursos de licenciatura em todo o país. mas o resultado também pode ser usado como parte de processos seletivos em concursos públicos para a contratação de profissionais de educação básica. Priscila Machado, para a Voz do Brasil.
1: As inscrições para a Prova Nacional Docente devem ser feitas pela internet no endereço pnd.inep.gov.br.
2: E as inscrições para o Fundo de Financiamento Estudantil, FIES, do segundo semestre de 2026, abrem entre os dias 14 e 17 de julho.
1: Nessa etapa, o programa oferece mais de 44 mil vagas para estudantes que desejam financiar cursos presenciais em faculdades particulares.
2: Para participar, o candidato precisa ter feito o Exame Nacional do Ensino Médio a partir de 2010, alcançado média mínima de 450 pontos nas provas, sem zerar a redação, e comprovar renda familiar de até 3 salários mínimos por pessoa.
1: O resultado da seleção vai ser divulgado em 30 de julho.
2: A inscrição para o FIES é gratuita e deve ser feita exclusivamente pela internet, no Portal Único de Acesso ao Ensino Superior, em acessounico.mec.gov.br.
1: A campanha de vacinação contra o papilomavírus humano foi prorrogada até o dia 31 de dezembro.
2: O público-alvo são adolescentes e jovens de 15 a 19 anos e pessoas de grupos prioritários.
1: O imunizante está disponível nas unidades básicas de saúde de todo o país.
6: O objetivo da campanha é alcançar pessoas que não foram imunizadas na faixa etária recomendada ou que não possuem registro vacinal. O esquema previsto no calendário nacional de vacinação é indicado para meninas e meninos de 9 a 14 anos. Na estratégia de resgate, adolescentes e jovens de 15 a 19 anos poderão se vacinar de graça até 31 de dezembro, como explica Éder Gatti, diretor do Departamento do Programa Nacional de Imunizações.
8: A vacina ela é recomendada para pessoas de 9 a 14 anos na rotina, só que tem pessoas que já hoje estão com 15, 16, 17, 18, 19 anos que não foram vacinadas. Então nós demos a oportunidade dessas pessoas colocar a vacinação em dia.
6: A vacina também está disponível para grupos específicos, como pessoas vivendo com HIV, transplantados, pacientes oncológicos e usuários de PrEP, a profilaxia pré-exposição ao HIV. O papilomavírus humano, HPV, é uma infecção sexualmente transmissível e está associado a diferentes tipos de câncer, como os de colo do útero, boca e garganta. Após o encerramento da campanha em dezembro, a vacina continuará sendo oferecida de graça a crianças e adolescentes de 9 a 14 anos e grupos específicos. Os demais deverão ser vacinados em clínicas particulares. Reportagem Nazi Brum.
2: Atenção médicos de todo o país, estão abertas as inscrições para edital de contratação de especialistas para o SUS.
1: Ao todo, são disponibilizadas 1.138 vagas imediatas, que abrangem 309 municípios nas 5 regiões do país.
2: Entre as especialidades, a área de anestesiologia

0: do IBGE.
1: Para criar um espaço de escuta e encaminhar esses adolescentes ao atendimento psicossocial no SUS, os jovens contam com a rede Pode Falar.
2: Um canal de escuta acolhedora e sem julgamentos. Essa é a rede Pode Falar, que atende adolescentes e jovens de 13 a 24 anos em emergências psíquicas e emocionais. De acordo com o IBGE, 3 em cada 10 estudantes de 13 a 17 anos se sentem tristes sempre ou na maioria das vezes. 42,9% dos alunos responderam que se sentem irritados, nervosos ou mal-humorados por qualquer coisa. 18,5% pensam sempre ou na maioria das vezes que a vida não vale a pena ser vivida. Os dados são da Pesquisa Nacional de Saúde Escolar, divulgados esse ano. A Rede Pode Falar é um canal gratuito e anônimo que pode ser acessado pelo celular de maneira fácil, rápida e simples. A vice-coordenadora Marina Oliveira fala sobre a importância do projeto.
3: Ele usa a internet, né? Usa a possibilidade do online para chegar a adolescentes do Brasil inteiro. E, ao mesmo tempo, ele facilita a escuta acolhedora desses adolescentes jovens, né? Por ter esse sigilo e essa coisa anônima garantida, ela fica muito mais à vontade para se abrir.
2: Atualmente, 20 instituições compõem a rede Pode Falar em todo o país. As equipes de atendimento são formadas por estudantes de graduação de diversas áreas do conhecimento que são supervisionados por docentes. Todos eles passam por um processo contínuo de formação em saúde mental. Lucas Bonfim, de 31 anos, é um dos atendentes. Estudante de engenharia química na Universidade Federal de Sergipe, ele integra a equipe desde o início deste ano. Mesmo o curso não sendo da área da saúde, ele acredita que o trabalho complementa a sua formação e fala sobre a importância da experiência de escuta.
4: O objetivo do projeto realmente é escutar, a gente conseguir acolher e escutar o que a pessoa tem a falar.
2: A rede Pode Falar funciona como uma espécie de porta de entrada digital para o atendimento psicossocial do SUS, como explica o diretor do Departamento de Saúde Mental, Álcool e Outras Drogas do Ministério da Saúde, Marcelo Quimatti.
5: Ele pode criar uma porta de entrada da mesma forma que a gente criou com pessoas com problemas com jogos e apostas. Ela é feita em pequena escala, mas que ele é muito bem avaliado, ele é muito bem sucedido onde ele é aplicado e articular isso à rede de atenção psicossocial.
2: A rede Pode Falar está disponível pelo site podefalar.org.br e também pelo WhatsApp ou Telegram. Com locução de Edinaldo Júnior, reportagem Luciana Colares de Holanda.
0: O telefone para atendimento no WhatsApp é o 6199-660-8843.
1: E no Telegram, o nome de usuário é @podefalar.
0: Está disponível na plataforma da Universidade Aberta do SUS, curso em saúde de populações expostas a agrotóxicos.
1: A formação é feita à distância e voltada a profissionais do Sistema Único de Saúde e a demais interessados no tema.
0: O curso reúne conteúdos sobre vigilância em saúde, incluindo identificação e monitoramento de situações de exposição a agrotóxicos.
1: As inscrições podem ser realizadas diretamente na plataforma da universidade no endereço unasus.gov.br.
0: Para muita gente, viajar de avião pode ser sinônimo de comodidade, mas...
1: Mas, para outras pessoas, o transporte aéreo pode resultar em muita dor de cabeça.
0: Por isso, a Agência Nacional de Aviação Civil criou uma plataforma para registrar reclamações sobre serviços prestados pelas empresas aéreas.
6: Quem precisar registrar uma reclamação sobre serviços prestados por empresas aéreas pode utilizar a plataforma NAC Passageiro. O acesso é feito com uma conta gov.br e permite enviar manifestações à Agência Nacional de Aviação Civil, ANAC, acompanhar o andamento do atendimento e avaliar a resposta apresentada pela empresa. Durante o processo, a reclamação é encaminhada à companhia aérea, que responde ao passageiro dentro do prazo previsto pela regulamentação da ANAC. O sistema também permite a troca de informações entre as partes até a conclusão do atendimento. Além do registro de reclamações, a plataforma disponibiliza um painel público com indicadores sobre atendimento das empresas participantes. Os usuários podem consultar informações por companhia aérea, período e nacionalidade da empresa, além dos assuntos mais frequentes registrados pelos passageiros. Dilson Santa Fé, para a Voz do Brasil.
1: Cidadão pode conhecer mais sobre seus direitos na hora de ir às compras.
0: A Secretaria Nacional do Consumidor está

0: com inscrições abertas para mais de 30 cursos gratuitos e totalmente online.
1: A iniciativa, realizada em parceria com a Universidade de Brasília, busca ampliar o acesso à informação e fortalecer a proteção dos direitos do consumidor. Entre os temas disponíveis estão práticas abusivas, proteção contratual, proteção de dados pessoais, consumo seguro, educação financeira e prevenção ao superendividamento. A coordenadora da Escola Nacional de Defesa do Consumidor, Ana Cláudia Santana, destaca que os cursos são uma oportunidade de formar cidadãos com um padrão de consumo mais consciente.
2: A plataforma é disponível para pessoas a partir de 16 anos, então é uma possibilidade de que na descoberta, né, ali da sua identidade, da sua cidadania, ela consiga descobrir de forma consciente a utilização, né, dos seus recursos financeiros.
1: Um dos destaques é o curso voltado para as bets, que vai abordar os direitos dos consumidores diante do mercado regulado de apostas de cota fixa e os impactos das novas relações de consumo envolvendo o setor. Para Ana Cláudia Santana, o crescimento das plataformas de apostas virtuais trouxe a necessidade do cidadão se informar e conhecer os riscos que envolvem a prática.
2: Temos o curso de bets, né, de capacitação para conhecer qual a funcionalidade dessa e o registro legal dessas empresas que estão crescendo aí cada vez mais e de forma ilegal, então a gente precisa fazer isso. O crescimento é absurdo, a comunicação com o cidadão para que a utilização desses aplicativos de jogos sejam conscientes, né, informe do risco.
1: As inscrições estão abertas até 20 de julho pelo portal da Escola Nacional de Defesa do Consumidor. Os cursos são online e gratuitos e as aulas começam no dia 27 deste mês. Reportagem Thaís de Araújo.
3: Lembrando, as inscrições devem ser feitas na plataforma da Escola Nacional de Defesa do Consumidor, no endereço eaddefesadoconsumidor.mj.gov.br.
0: Ajuda humanitária. Brasil envia carregamento com vacinas à Venezuela para vítimas de terremoto.
3: Repórter Lucília Araújo tem mais informações.
4: Cruzamento.
5: Uma remessa com 350 mil doses de vacinas foi enviada no último sábado, dia 4, à Venezuela, para apoiar as ações de resposta em saúde após os terremotos que atingiram o país. A carga reúne 100 mil doses da vacina contra a febre amarela e 250 mil doses da vacina contra a raiva canina, destinadas ao controle de doenças em situações de emergência. Segundo o Ministério da Saúde, as vacinas enviadas não comprometem o abastecimento do Sistema Único de Saúde, o SUS. O transporte foi realizado em voo humanitário com chegada neste domingo, dia 5, para distribuição das doses. Desde o dia 24 de junho, foram confirmados 2.645 mortos e 12.666 feridos. O governo venezuelano já registrou 86.117 famílias afetadas e 15.050 desalojadas. Até agora, 885 edifícios foram afetados e outros 189 desabaram. Lucília Araújo para a Voz do Brasil.
0: Na época de reprodução dos peixes, a pesca é proibida para garantir a preservação das espécies.
3: Durante o período que é chamado de defeso, os pescadores têm direito a um seguro.
0: O pagamento tem início amanhã.
6: O Instituto Nacional do Seguro Social, o INSS, começa no dia 7 de julho o pagamento do seguro defeso para mais de 149.500 pescadores artesanais. Os benefícios referentes aos períodos de defeso anteriores a 2026 vão ser depositados em parcela única para quem já teve o direito reconhecido. Os pescadores que aguardavam apenas a liberação dos recursos podem consultar a situação do pagamento pelo aplicativo Carteira de Trabalho Digital ou pelo portal Emprega Brasil. Já quem ainda tem o pedido em análise deve acompanhar o processo pelo Meu INSS ou pela Central 135. Os benefícios aprovados posteriormente vão ser pagos nos próximos lotes. Claudimário Carvalho para a Voz do Brasil.
3: Estão abertos 5 editais do CNPq voltados para a equidade étnica, de raça e de gênero.
0: As chamadas também incentivam a produção de conhecimento sobre desigualdades.
3: Saiba quem pode participar e até quando é possível se inscrever na reportagem de Graziele Bezerra.
4: O Conselho Nacional de Desenvolvimento Científico e Tecnológico, CNPq, está com 5 chamadas públicas abertas, além de 2 projetos voltados ao tema da equidade étnica, racial e de gênero na ciência brasileira. O presidente do CNPq, Olival Freire Júnior, destacou o conteúdo dos editais.
7: E esses 5 editais, eles têm muito de ações tipicamente educacionais voltadas para a inclusão na área de ciência, tecnologia, engenharia, mas tem algumas ações que são voltadas especificamente para a produção de mais conhecimento, conhecimento novo, conhecimento de qualidade sobre esses problemas que têm que ser enfrentados, tanto quanto os problemas de saúde pública, os problemas do petróleo, os problemas da agricultura e tantos outros.
4: Com inscrições abertas até 10 de agosto, a chamada pública Asas para o Futuro é voltada para a inserção de mulheres de 15 a 29 anos no mercado de trabalho. Já a segunda edição da chamada Atlânticas está com inscrições até 30 de setembro e concederá bolsas no exterior para cientistas negras, indígenas, quilombolas e ciganas. Em outra vertente, o projeto Inspiração é destinado à formação de jovens negras na área da indústria da energia. O programa Lélia Gonçalves vai financiar pesquisas sobre desigualdades étnico-raciais. Também há um edital para fortalecer o Sistema Nacional de Promoção da Igualdade Racial. Serão desenvolvidos ainda projetos voltados para a rede de pesquisa em igualdade racial e para ações afirmativas do Instituto Rio Branco, com concessão de bolsas para pessoas negras candidatas aos concursos de ingresso na diplomacia. As informações completas e os editais estão em gov.br/CNPq. Reportagem Graziele Bezerra.
0: Estão abertas as inscrições para o edital BNDES Periferias Fortes Nordeste.
3: A iniciativa é voltada a organizações da sociedade civil que atuam em favelas e comunidades periféricas da região para atender a população que vive nesses locais.
8: O objetivo é fortalecer organizações da sociedade civil e coletivos ainda não formalizados que atuam em favelas e comunidades periféricas da região. Lançado em parceria com o Instituto Eclos, o edital vai selecionar 85 iniciativas nos estados de Alagoas, Bahia, Ceará, Paraíba, Pernambuco, Piauí, Rio Grande do Norte e Sergipe. As organizações selecionadas vão participar de uma jornada de desenvolvimento institucional executada pelo Instituto Eclos, com capacitações, mentorias especializadas, apoio à formalização e acesso a recursos financeiros de até R$100 mil, no caso das organizações de pequeno porte, e de até R$300 mil para as organizações de médio porte. É o que explica a chefe do Departamento de Inclusão Produtiva e Educação do BNDES, Celina Rangel Tura.
9: Vão receber recursos para desenvolver os projetos, os planos de negócio que vão ser construídos a partir dessa capacitação e mentoria. O recurso é livre para onde essa instituição entende que vai fortalecer institucionalmente a sua capacidade de executar melhores projetos, captar mais recursos, e aí são vários objetivos que a gente quer.
8: Podem participar do edital BNDES Periferias Fortes Nordeste, organizações sem fins lucrativos formalizadas e coletivos ainda não formalizados, desde que tenham um histórico comprovado de atuação em seus territórios. As iniciativas devem promover benefícios para populações de baixa renda, principalmente em áreas como geração de emprego e renda, educação, saúde, esporte e justiça, entre outras. As inscrições estão abertas até o dia 12 de agosto no site eclos.org/periferias-fortes. Atenção para como se escreve Eclos: E-K-L-O-O-S. Reportagem André de Barros Lima.
0: A Defesa Civil Nacional reconheceu a situação de emergência em mais 77 cidades atingidas por desastres.
3: Podem obter reconhecimentos cidades que sofreram com secas ou fortes chuvas.
10: A maior parte dos municípios teve emergência declarada por estiagem. Já Icatu, no Maranhão, e Goiânia, em Pernambuco, foram castigadas por fortes chuvas, enquanto Piauí, em Minas Gerais, obteve o reconhecimento federal por queda de granizo. Cidades com o reconhecimento federal de situação de emergência ou de estado de calamidade pública podem solicitar recursos ao Ministério da Integração e do Desenvolvimento Regional. A solicitação deve ser feita por meio do Sistema Integrado de Informações sobre Desastres. A Defesa Civil Nacional oferece uma série de cursos à distância para habilitar e qualificar agentes municipais e estaduais para o uso do sistema. Natália Kuzlik para a Voz do Brasil.
0: A realização de concursos públicos para a Receita Federal e o Banco Central.
3: Juntas, as seleções vão oferecer 316 vagas para cargos de nível médio e superior. São 146 vagas para a Receita e 170 para o Banco Central.
0: Os editais devem ser lançados em até 6 meses.
3: O prazo mínimo entre a publicação do edital e a aplicação da primeira prova é de 2 meses.
0: E essas foram as notícias do Governo do Brasil.
3: Uma realização da Secretaria de Comunicação Social da Presidência da República.
0: Com produção da Empresa Brasil de Comunicação.
3: E agora com as notícias do Poder Judiciário e do Congresso Nacional. Boa noite.
0: Uma boa noite e até amanhã.
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13: Tribunais devem prestar informações ao STF sobre pagamentos a magistrados.
14: STJ nega validade a testamento por e-mail sem assinatura e sem testemunhas.
13: Defeso eleitoral impõe limites a agentes públicos a 3 meses das eleições 2026.
14: Boa noite, eu sou Arthur Filho.
13: E eu sou Walter Lima.
14: Tribunais de 6 estados e do Distrito Federal têm até 48 horas para prestar informações ao Supremo Tribunal Federal sobre pagamentos a magistrados.
13: As decisões foram tomadas em vários processos diferentes de relatoria dos ministros Alexandre de Moraes, Flávio Dino, Cristiano Zanin e Gilmar Mendes. Repórter Marcelo Della Libera.
15: No documento assinado nesta segunda-feira, os ministros determinaram que os presidentes dos tribunais de justiça do Distrito Federal, Goiás, Maranhão, Paraná, Rio de Janeiro, Rio Grande do Norte e Rondônia prestem informações detalhadas sobre os valores e verbas pagas a magistrados da ativa, aposentados e pensionistas nos meses de abril, maio, junho e julho deste ano, com a discriminação das verbas remuneratórias e indenizatórias. Também deverão encaminhar cópias das folhas de pagamento referentes a esse período. Nas 3 ações, os ministros citaram uma notícia divulgada pela imprensa nesta segunda-feira, segundo a qual alguns tribunais teriam autorizado pagamentos remuneratórios e indenizatórios em desacordo com os parâmetros definidos pelo Supremo. Diante dessas informações, a Corte determinou a adoção imediata de providências para verificar eventual descumprimento da própria decisão.
14: E-mail sem assinatura e sem testemunhas não pode ser reconhecido como testamento particular.
13: Essa conclusão é do STJ. Fátima Uchoa.
16: Um homem pediu a abertura, o registro e o cumprimento de suposto testamento contido em mensagem eletrônica programada para ser enviada 2 dias após a morte da remetente, que havia tirado a própria vida. No texto, ela manifestava o desejo de destinar aplicações financeiras a ele, amigo próximo, e parte dos recursos à entidade de caridade. A Justiça de São Paulo extinguiu o processo sem resolução do mérito. A 3ª turma do STJ manteve essa decisão, considerando que, embora seja possível flexibilizar algumas formalidades dos testamentos particulares para preservar a vontade do testador, isso não é possível sem assinatura ou outro meio seguro que confirme a autoria e validade do documento. O relator foi o ministro Moura Ribeiro.
14: Defesa eleitoral impõe limites a agentes públicos.
13: As regras começam a valer faltando 3 meses para as eleições 2026. Mariana Fabri.
17: Entraram em vigor no último sábado, 4 de julho, as principais restrições destinadas a agentes públicos no chamado defesa eleitoral. As regras para a administração pública buscam assegurar a igualdade de oportunidades entre as candidaturas. Está proibido nomear, contratar, dispensar sem justa causa ou transferir servidores públicos, transferir voluntariamente recursos da União aos estados e dos estados aos municípios, fazer publicidade institucional e pronunciamentos em rede de rádio e TV, contratar shows para a inauguração de obras e nem comparecer a essas inaugurações. Canais oficiais também precisam omitir nomes, imagens ou slogans de autoridades que estejam em campanha eleitoral. As regras completas estão em tse.jus.br.
14: Legislação e jurisprudência trabalhista buscam combater a discriminação contra trabalhadores que sofrem com o alcoolismo. Além de comprometer o desempenho profissional, a saúde física e mental, a doença pode resultar em dispensa discriminatória.
13: Embora a dependência possa evoluir de forma silenciosa, ela causa a diminuição da produtividade, faltas repetidas sem justificativas, violência como assédio moral e agressões e aposentadoria precoce.
14: Quando a empresa tem conhecimento da condição, a demissão pode ser considerada discriminatória, de acordo com a súmula 443 do Tribunal Superior do Trabalho.
13: Só em 2025, dos mais de 522 mil processos julgados no TST, 3.641 foram sobre esta situação.
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14: A você, uma boa noite.
13: E até amanhã.
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18: Eu sou Paula Groba.
19: E eu sou Ricardo Nakaoka.
18: E estes são os destaques de hoje do Jornal do Senado, que começa agora.
19: O plenário analisa pena maior para violência sexual digital contra crianças.
18: Violência contra jornalistas nas eleições preocupa especialistas.
19: Prorrogadas MPs que tratam da taxa das blusinhas e de subsídios aos combustíveis.
18: Boa noite.
19: Boa noite.
18: Garantir mais recursos para ações voltadas à infância e à adolescência pode passar a ser uma prioridade no orçamento público.
19: A Comissão de Direitos Humanos do Senado aprovou um projeto que inclui políticas para crianças e adolescentes entre os investimentos obrigatórios das emendas de bancada estadual. Os detalhes com o repórter Rodrigo Rezende.
20: As emendas de bancadas estaduais são recursos do orçamento direcionados coletivamente por deputados e senadores de um mesmo estado para áreas consideradas prioritárias. A lei já prevê uma lista de setores preferenciais e um projeto da senadora Damaris Alves, do Republicanos do Distrito Federal, aprovado na Comissão de Direitos Humanos, inclui políticas públicas para crianças e adolescentes entre as urgências. O relator, senador Eduardo Girão, do Novo do Ceará, foi favorável ao projeto. Ele teve seu relatório lido na CDH pelo senador astronauta Marcos Pontes, do PL de São Paulo.
21: Ao prever expressamente as políticas públicas direcionadas a crianças e adolescentes nas ações prioritárias das emendas de bancada estadual, a proposição corrige lacuna significativa e assegura a alocação de recursos indispensáveis à promoção da dignidade e desenvolvimento pleno desse grupo vulnerável.
20: O projeto segue para análise da Comissão de Assuntos Econômicos.
18: A proteção de direitos humanos de crianças e adolescentes também foi tema de um debate na comissão.
19: Os convidados discutiram medidas para aprimorar as políticas públicas voltadas à infância e à juventude. Repórter César Mendes.
22: No debate da Comissão de Direitos Humanos, Juliana de Souza Nunes, do Instituto Mãos Solidárias, que atua no Distrito Federal, contou um pouco da sua própria história de vítima de violência.
23: Eu fui abusada pelo meu padrasto. O delegado, ele me olhou e falou o seguinte para mim: você sabe que seu padrasto, ele pode sair. Sabe o que eu senti naquele momento? Que não tinha proteção.
22: A senadora Damaris Alves, do Republicanos do Distrito Federal, revelou ter sido ela também vítima de violência infantil.
24: A violência que sofremos na infância, ela não nos define, são as nossas escolhas. Eu também sou sobrevivente da violência.
22: Para a juíza Cati do Prado, o maior desafio do Brasil na proteção de crianças e adolescentes é transformar o sistema normativo em direitos efetivamente vividos. Renato Godoy, do Instituto Alana, defendeu a aprovação do projeto da deputada Laura Carneiro, do PSD do Rio de Janeiro, que assegura o direito das crianças à natureza, em análise na Comissão questão de meio ambiente.
18: E o Senado pode dar um novo passo no combate à violência sexual contra crianças e adolescentes na internet. Os senadores analisam nesta terça-feira um projeto que endurece as penas para esses crimes, inclusive quando há uso de inteligência artificial, e cria novos instrumentos para acelerar as investigações.
19: Outro projeto em análise no plenário nesta semana amplia a divulgação do Ligue 180, canal de atendimento e denúncia de casos de violência contra a mulher. A reportagem é de Pedro Pincer.
1: O Senado pode votar esta semana uma proposta que prevê punições mais duras para a violência sexual digital contra crianças e adolescentes, inclusive nos casos em que é utilizada a inteligência artificial. A pena atual para quem adquire, possui ou armazena material com violência sexual é de 1 a 4 anos de reclusão e multa. O projeto aumenta essa punição para 3 a 6 anos de reclusão e multa. A senadora Damaris Alves, do Republicanos do Distrito Federal, deu mais detalhes.
2: Nós vamos dar com esse projeto poder aos policiais de retirar imediatamente essa live do ar. Nós vamos dar poder com esse projeto que o agente policial, o delegado, imediatamente haja na hora de identificar uma imagem no mundo online de abuso de violência sexual contra a criança e adolescente.
1: Também pode ser votada a proposta que estabelece diretrizes para as atividades de inteligência no Brasil, definindo conceitos, funções e procedimentos para obtenção, análise e disseminação de informações. Outros itens na pauta da semana tratam da transferência automática do valor da pensão alimentícia diretamente para a conta do beneficiário ou do seu representante legal, da obrigatoriedade da divulgação do serviço telefônico de denúncias de violência contra a mulher, o Ligue 180, e de um acordo de coprodução cinematográfica entre Brasil e China.
18: E o presidente do Senado, Davi Alcolumbre, prorrogou por mais 60 dias a validade de 2 medidas provisórias editadas pelo governo federal. Uma delas acaba com o imposto de importação sobre compras internacionais de até $50, conhecido como taxa das blusinhas.
19: A outra concede subvenções a produtores e importadores de combustíveis derivados de petróleo. Com a prorrogação, o Congresso terá até o fim de setembro para votar as duas propostas.
18: A segurança dos jornalistas na cobertura das eleições gerais de 2026 foi debatida no Conselho de Comunicação Social do Congresso.
19: A audiência destacou as medidas de proteção desses profissionais. Repórter Patrícia Oliveira.
5: Os participantes enfatizaram o ambiente hostil que marca a atuação da imprensa nesse período dentro e fora das redes sociais. Entre 2010 e 2022, ao menos 35 jornalistas foram assassinados no Brasil. O repórter Pedro Rafael Vilela destacou que nas coberturas eleitorais, muitas ameaças partem dos próprios políticos e assessores.
6: É retirar assuntos da agenda pública por meio da intimidação. Por isso que a violência contra jornalistas tem essa dimensão política, né? Ela busca restringir a circulação de informações de interesse coletivo.
5: Daniele Reis, do Observatório da Violência contra Jornalistas, detalhou o protocolo de recebimento de denúncias e investigação dos crimes.
7: Ele institui procedimentos de preservação de prova, inclusive as provas digitais, de escuta adequada, de sigilo das fontes, com vistas à redução da impunidade.
5: Para registrar violações à liberdade de imprensa, as denúncias podem ser enviadas diretamente pelos canais oficiais do Ministério da Justiça e Segurança Pública.
18: O senador Eduardo Girão, do Novo do Ceará, defendeu a revisão da legislação sobre as bets e medidas mais rígidas para conter a expansão das apostas. Segundo ele, o crescimento do setor tem provocado graves impactos sociais e econômicos e a proibição da atividade seria a forma mais eficaz de proteger a população.
19: Os impactos das apostas esportivas no Brasil foram debatidos em audiência pública conjunta das Comissões de Direitos Humanos e de Assuntos Sociais. De acordo com o parlamentar, o encontro reuniu representantes do governo, especialistas e entidades da sociedade civil para discutir medidas de enfrentamento aos prejuízos causados pelas bets.
25: Infelizmente, falta de aviso não foi. Nós votamos contra, fomos minoria, mas temos que consertar. O Senado tem que consertar isso, no meu modo de entender, proibindo a jogatina, qualquer que seja, no nosso território nacional.
18: Já o senador Romário, do PL do Rio de Janeiro, defendeu por videoconferência a aprovação da PEC, que acaba com a escala de trabalho 6x1.
19: O parlamentar que acompanha a Copa do Mundo nos Estados Unidos disse que não se licenciou do mandato para poder votar a favor da proposta. proposta, caso ela entre na pauta do plenário do Senado.
18: Todos os anos, milhares de peregrinos percorrem a pé ou de bicicleta o caminho da fé em direção ao Santuário de Aparecida. Agora, esse percurso passa a ter reconhecimento oficial como roteiro turístico.
19: A lei sancionada pelo governo e de autoria do senador astronauta Marcos Pontes fortalece o turismo religioso, cultural e rural em mais de 70 cidades de Minas Gerais e São Paulo. Os detalhes com o repórter Henrique Nascimento.
0: O Caminho da Fé agora é reconhecido oficialmente como roteiro turístico. A rota reúne mais de 70 cidades de Minas Gerais e de São Paulo e tem como destino o Santuário Nacional de Nossa Senhora Aparecida, em Aparecida, no interior paulista. A lei teve origem em projeto do senador astronauta Marcos Pontes, do PL de São Paulo. Para ele, o reconhecimento pode atrair investimentos e melhorar a estrutura para os peregrinos.
3: Isso vai atrair investimentos para essas cidades, mais negócios, mais possibilidades de desenvolvimento. Nós vemos na Europa o caminho de Compostela. E por que não a gente ter todo esse desenvolvimento no nosso país também?
0: O ramal principal começa em Águas da Prata, passa por cidades mineiras e paulistas e segue até Aparecida. Segundo a Polícia Rodoviária Federal, cerca de 39 mil romeiros passaram pela rodovia Presidente Dutra em 2025, no feriado de Nossa Senhora Aparecida.
19: Com edição de Paula Groba e trabalhos técnicos de João Lira, o Jornal do Senado fica por aqui. Acompanhe agora as notícias da Câmara dos Deputados. Boa noite.
18: Boa noite e até amanhã.
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8: Avança a proposta sobre adaptação de moradias às pessoas com deficiência.
9: A comissão aprova prioridade para cidades atingidas por eventos climáticos.
8: Deputados analisam criação de Força Nacional para o combate a desastres.
10: Boa noite. Projeto que institui agrupamento especial de bombeiros para combater catástrofes avança na Câmara. A repórter Maria Neves tem as informações.
26: A Comissão de Segurança Pública da Câmara aprovou o projeto do deputado Lúcio Moschini, de Rondônia, que institui uma Força Nacional Integrada de Combate a Emergências. Essa força será composta por bombeiros militares estaduais que deverão receber treinamento especializado para enfrentar qualquer tipo de desastre. Pelo texto aprovado, a Mobilização Nacional de Resposta Integrada em Desastres funcionará em regime de cooperação entre a União e os estados. Assim como ocorre atualmente com a Força Nacional de Segurança Pública, a Unidade Especial de Bombeiros deverá ser acionada pelo governador do estado atingido pela catástrofe. A atuação do grupo também poderá ser solicitada por um ministro de estado. Como explica Lúcio Moschini, o objetivo da proposta é equipar o país com um grupo de socorro treinado e com comando centralizado, capaz de dar respostas rápidas em casos de emergências.
27: Essa instituição, ela tem que ter CNPJ, ela tem que ter estrutura organizacional, ela tem que ter treinamento, tem que ter comandante e não precisa de fazer nenhum concurso. Basta que os estados se habilitem para fazer parte dessa Força Nacional, envie seus membros, esses membros serão treinados dentro de uma instituição totalmente regulamentada, com hierarquia, e quando sim houver a necessidade, essa Força Nacional será acionada, vai tomar as providências necessárias de acordo com o desastre.
26: Ainda de acordo com o projeto aprovado, a gestão e o treinamento do grupo serão compartilhados entre os Ministérios da Integração, do Meio Ambiente e da Justiça e Segurança Pública. O financiamento virá de recursos do Fundo Nacional de Segurança Pública, do orçamento do PrevFogo, que é o Centro Nacional de Prevenção e Combate aos Incêndios Florestais, e do Sistema Nacional de Defesa Civil. Na Comissão de Segurança Pública, o relator, deputado delegado Bruno Lima, de São Paulo, promoveu pequenas mudanças no texto. Dentre elas, alterou o nome do Grupamento Especial de Bombeiros. O texto inicial previa Brigada de Mobilização Nacional. Foi o relator que propôs renomear o grupo para Mobilização Nacional de Resposta Integrada em Desastres. Segundo o delegado Bruno Lima, a alteração visa adequar a iniciativa à realidade federativa e ao Sistema Nacional de Proteção e Defesa Civil. O projeto ainda passará pela análise de 4 comissões da Câmara. Se aprovado, terá de passar também pelo Senado antes de virar lei. Da Rádio Câmara de Brasília, Maria Neves.
4: Meio Ambiente.
11: Comissão aprova a proposta que prioriza municípios atingidos por desastre climático em emendas de bancadas. Vamos saber mais sobre a matéria com a repórter Júlia Lopes.
12: A Comissão de Integração Nacional e Desenvolvimento Regional da Câmara dos Deputados aprovou o projeto de lei complementar que determina prioridade nas emendas de bancada estadual ao orçamento federal para os municípios atingidos por calamidades climáticas reconhecidas pela Defesa Civil Estadual nos últimos 5 anos. As emendas de bancada são destinadas a projetos estruturantes nos estados e no Distrito Federal. Pelo texto aprovado, os recursos poderão ser direcionados a obras de infraestrutura mais resilientes, com uso de tecnologias inovadoras, sistemas eficientes de drenagem, materiais mais duráveis e soluções de energia limpa, reduzindo os impactos de eventos climáticos extremos. O relator do projeto, deputado Gabriel Nunes, do PSD da Bahia, destacou a importância da correta distribuição desses recursos para fortalecer os municípios mais vulneráveis.
13: Os municípios afetados com problemas climáticos têm diversos problemas para enfrentar. E, naturalmente, a celeridade dos recursos faz com que os prefeitos possam planejar, né, a reconstrução do seu município, possa fazer com que os recursos cheguem na ponta.
12: A proposta também ressalta que infraestruturas adaptadas às novas realidades climáticas ajudam a proteger vidas e patrimônios, além de atrair investimentos, gerar empregos e fortalecer o desenvolvimento local. Em janeiro deste ano, o Ministério da Integração e do Desenvolvimento Regional reconheceu a situação de emergência em 137 cidades afetadas por desastres, como estiagem, seca, vendavais, granizo, inundações e incêndios florestais. O Ministério lembra que municípios com reconhecimento federal de emergência ou calamidade pública podem solicitar recursos para ações de defesa civil por meio do Sistema Integrado de Informações sobre Desastres. A proposta altera a Lei Complementar 210 de 2024, que trata da apresentação e execução das emendas ao orçamento, e agora segue para análise na Comissão de Finanças e Tributação. Da Rádio Câmara de Brasília, Júlia Lopes.
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4: Ciência e tecnologia.
10: Helder Salomão, do PT do Espírito Santo, manifesta apoio ao projeto que proíbe as apostas esportivas online, conhecidas como bets. O parlamentar alega que esse tipo de jogo provoca endividamento, dependência psicológica e problemas de saúde mental.
11: Na avaliação de Helder Salomão, a regulamentação das plataformas digitais é um passo importante para combater práticas que prejudicam as famílias brasileiras. Para ele, a regulação das redes sociais não restringe a liberdade de expressão, mas coíbe o cometimento de crimes digitais.
10: Sargento Faur, do PL do Paraná, também critica as apostas online e ressalta que votou contra a proposta que regulamentou o setor. Segundo o parlamentar, as bets provocam o endividamento e prejuízos financeiros para muitas famílias brasileiras.
11: Sargento Faur alerta ainda para os riscos do jogo compulsivo. O deputado orienta pessoas com sinais de dependência a buscar ajuda profissional.
4: Educação.
10: Ranieri Paulino, do Republicanos, defende a criação da Universidade Federal do Brejo, com sede em Guarabira, na Paraíba. Segundo ele, a instituição atenderia uma demanda histórica da região e pode ampliar o acesso ao ensino superior público, além de impulsionar o desenvolvimento local.
11: Ranieri Paulino propõe ainda que o Hospital Regional Antônio Paulino Filho funcione como hospital-escola. Ele argumenta que a iniciativa contribui para qualificar o atendimento no SUS e ampliar a oferta de médicos e enfermeiros no interior da Paraíba.
4: Habitação.
10: A Comissão da Câmara aprova a proposta que prioriza a adaptação de moradias para pessoas com deficiência em programas habitacionais. A repórter Sofia Peçanha tem mais informações sobre a iniciativa.
1: A Comissão de Defesa dos Direitos das Pessoas com Deficiência aprovou o projeto que sugere moradias extras para pessoas com deficiência em caso de alta demanda em programas habitacionais. A proposta altera o Estatuto da Pessoa com Deficiência, que anteriormente priorizava a pessoa com deficiência ou seu responsável na aquisição de imóvel para moradia própria, sendo reservados no mínimo 3% das unidades habitacionais. O autor do projeto, o deputado Fausto Júnior, do União do Amazonas, entende que não se trata apenas do direito à moradia, mas sim do direito à moradia digna, ou seja, um lar que seja seguro, saudável, habitável e acessível em todos os aspectos. O projeto sugere que a alteração não modifica o percentual mínimo de 3% estabelecido por lei, já que cada programa habitacional apresenta demandas específicas. O texto alerta que o aumento desse percentual poderia gerar custos desnecessários aos entes federativos, sem garantir que todas as necessidades fossem efetivamente atendidas. Dessa forma, a medida propõe que, caso haja demanda superior ao mínimo estabelecido, o responsável pelo programa habitacional promova as adaptações necessárias em unidades já construídas ou em construção, garantindo assim que todas as pessoas com deficiência interessadas sejam atendidas. O deputado Duarte Júnior, do Maranhão, relator na comissão, reforçou que em relação a edificações multifamiliares, o estatuto já prevê que a pessoa com deficiência e seu responsável tenham acessibilidade garantida nas áreas de uso comum e nas unidades habitacionais.
2: Garantir que essas construções sejam acessíveis. Mais recentemente a gente aprovou algumas alterações no programa Minha Casa Minha Vida e um ponto que foi inserido foi exatamente esse, para que tivesse a certeza inequívoca de que essas construções fossem acessíveis e as pessoas com deficiência, no caso das moradias verticais, nos prédios, pudessem ter ali os primeiros andares, os térreos, priorização das pessoas com deficiência.
1: O direito à moradia é um direito social assegurado pela Constituição Federal e pela Declaração Universal dos Direitos Humanos da ONU, que abrange diversos fatores, como habitabilidade, acessibilidade, localização adequada, infraestrutura, dentre outros. Agora, o projeto que sugere moradias extras para pessoas com deficiência em caso de alta demanda em programas habitacionais segue para a Comissão de Constituição e Justiça. Da Rádio Câmara de Brasília, Sofia Peçanha.
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4: Votação.
11: Fernanda Melchiona, do PSOL do Rio Grande do Sul, critica parte da oposição por obstruir a votação do projeto que tipifica o crime de misoginia. A deputada considera que a medida é um instrumento de combate à violência e ao discurso de ódio contra as mulheres.
10: Fernanda Melchiona também cobra o avanço de outras pautas em tramitação no Congresso, como a instalação da CPMI sobre o Banco Master e a votação do projeto que prevê a redução da escala de trabalho. Para ela, essas propostas respondem a demandas relevantes da sociedade.
5: tarde.
11: Ismael, do PL de Santa Catarina, manifesta preocupação com a proposta que cria o crime de misoginia. Na avaliação do deputado, a redação da proposta pode gerar interpretações amplas e afetar direitos como a liberdade de expressão religiosa, de consciência e de ensino.
10: Ismael defende, então, o fortalecimento das políticas de prevenção e enfrentamento à violência contra as mulheres, com ampliação da rede de acolhimento, capacitação de agentes públicos, produção de dados, apoio às vítimas e campanhas de conscientização.
11: Carla Dixon, do PL do Rio Grande do Norte, defende projeto que cria o auxílio financeiro mensal para mães atípicas. Na explicação da deputada, a medida oferece apoio financeiro às mães que deixam o trabalho para cuidar de filhos que exigem acompanhamento permanente.
10: Carla Dixon acrescenta que o benefício seria concedido independentemente do benefício de prestação continuada, o BPC. Para ela, a medida reconhece as dificuldades enfrentadas pelas famílias atípicas e amplia a rede de proteção a essas mães.
4: Transportes.
11: Carros com mais de 5 anos de fabricação poderão ser obrigados a passar por vistoria periódica. O repórter José Carlos Oliveira tem detalhes da proposta.
7: A Câmara dos Deputados analisa o projeto de lei que estabelece a vistoria veicular periódica para carros com mais de 5 anos de fabricação. Atualmente, essa vistoria é exigida apenas em ocasiões específicas, como durante a venda do veículo. A proposta consolida no Código de Trânsito Brasileiro várias regras que hoje estão dispersas em resoluções do CONTRAN, o Conselho Nacional de Trânsito. A vistoria passaria a integrar a verificação de itens de segurança com o controle de emissão de poluentes e ruídos. Também seria exigida em casos de recuperação de veículo roubado e suspeita de clonagem. A condução de veículos sem vistoria obrigatória ou com laudo de reprovação se tornaria infração grave na carteira de habilitação, com multa de R$ 195,00 e retenção do carro até a regularização. A proposta é do deputado Fausto Pinato, que rebate algumas críticas que o texto recebeu nas redes sociais.
20: Quando eu propus esse projeto, a intenção nunca foi onerar o cidadão mais pobre ou mais rico. O problema é que eu mexi numa ferida sem querer, né? Ter um comércio de autopeça de carros mais velhos nisso e mexeu com pessoas realmente que estão ligadas ao crime organizado, principalmente na questão de autopeça e roubo de veículos. Então eu queria dizer ao cidadão. Aquele cidadão mais pobre não onera nada.
7: A proposta de vistoria periódica para veículos com mais de 5 anos de fabricação foi aprovada na Comissão de Viação e Transporte, com ajustes feitos pelo relator deputado Cezinha de Madureira, do PSD de São Paulo. O texto está em análise agora na Comissão de Constituição e Justiça. Da Rádio Câmara de Brasília, José Carlos Oliveira.
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22: Com a Central de Jornalismo Geral da Gaúcha, Viviana Fronza. No sinal, 10 horas da noite. Tudo bem, Viviana?
23: Tudo bem, Jason. Boa noite para ti, para quem está acompanhando aqui a Rádio Gaúcha. Informações da área da segurança pública. A polícia prendeu agora há pouco, de forma preventiva, o homem que é suspeito de matar a ex-namorada, a Denise Silva de Medeiros, de 21 anos. Ela que foi encontrada morta hoje pela manhã a tiros no apartamento onde ela morava, no centro de Lajeado. Esse homem se apresentou na delegacia, acompanhado então de um advogado. Segundo a investigação, esse homem, ele não aceitava o fim do relacionamento e o caso, portanto, aí é tratado como feminicídio. A Denise já tinha se mudado, né, de uma outra cidade para Lajeado, justamente na tentativa de se afastar desse ex-namorado, desse ex-companheiro. Esse Jason, que é o 42º feminicídio do ano aqui no estado.
22: Viviana Fronza, com os destaques da Central de Jornalismo Geral da Gaúcha, aqui no Gaúcha na Copa Edição 159, que já vai falar de dupla Grenal para você. 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O DTF 7250 diz Munari, criticado por dizer o óbvio. O Anderson está torcendo aqui no chat para a Bélgica. E o próprio DTF, que elogia o Munari, diz que Neymar é ex-jogador. Deixe o seu recado, a sua participação no arroba Gaúcha Esportes no YouTube. Daqui a pouco eu vou mais com a galera que está acompanhando a jornada da Gaúcha. Agora, as informações, a atualização da dupla Grenal. Eu aciono Marcos Souza com os destaques do Grêmio. Chega mais, Marco.
0: O Grêmio se reapresentou nesta segunda-feira após a derrota no amistoso do último final de semana para a Chapecoense em Sinop. O técnico Luiz Castro teve a presença de Bright White na atividade, assim também como incorporou ao grupo o centroavante Matheus Nascimento, que veio do Botafogo. O jogador estará em condições e deve fazer sua estreia pelo Grêmio no amistoso do próximo domingo, às 5 horas da tarde, contra o Cruzeiro, no estádio Mané Garrincha, em Brasília.
22: Valeu, obrigado, Marcos Souza, com a atualização do noticiário do Grêmio. Agora, os destaques do Inter, chegando com Antônio Oliveira.
3: Atento às possibilidades de mercado, principalmente para buscar um centroavante que substitua Rafael Borré, o Inter também tem na mira um meia. Jogador que chegue para ser o camisa 10, um jogador mais articulador, principalmente por conta do rendimento atual de Alan Patrick, jogador que pode deixar o clube na próxima janela, que não recebeu nenhuma proposta, mas que o Inter entende que não desempenhou um bom futebol no início do ano, que tem um custo elevado e, consequentemente, o Inter não vai se opor a uma possível investida. Se essa investida acontecer, o clube irá buscar um meia e já está começando a analisar possibilidades no mercado. Com as informações do Inter, Antônio Oliveira.
22: Valeu, Antônio Oliveira com o Inter. Marcos Souza com as informações do Grêmio aqui no Gaúcha na Copa para a KTO. 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Daqui a pouco, o retorno das equipes para o segundo tempo. Cristiano Munari. Comportamento, o que que você espera desse quesito comportamento de Bélgica e Estados Unidos para esse segundo tempo?
5: Ah, a Bélgica tem que manter a postura que deu certo no primeiro tempo, né? De pressionar, de atacar, muito cedo, como no início do segundo tempo, já voltar para proteger o resultado. Dos Estados Unidos, talvez o Pochettino tenha que mexer no time. Ele tem o Pepe, né? O centroavante, que é um cara grandão, para tentar de repente ganhar aí uma bola e ajudar o Balogun. A bola não tá chegando, funcionou muito bem a marcação que a Bélgica fez, né? O McKennie não apareceu no jogo, o Pulisic, que inicia ali aberto pela esquerda, mas vem para dentro para tentar ocupar o espaço, não conseguiu jogar, e aí se o Pulisic não consegue fazer um movimento, não gera corredor pro Robinson, pro lateral apoiar. Tá muito bem amarrado os Estados Unidos. Então o Pochettino vai ter que fazer algo diferente. A Bélgica é manter o que está fazendo, o que está funcionando muito bem.
22: O Anderson botou aqui no arroba Gaúcha Esportes no YouTube. Muito obrigado pela audiência. No arroba Gaúcha Esportes, deixa teu like, curte, compartilha, te inscreve no nosso canal e vai participando no chat. Rudi Garcia tem sido um dos melhores técnicos da Copa. Teve estofo para tirar De Bruyne e Doku do time e está dando resultado desde a virada contra o Senegal. Está concordando com o Anderson, Rudi Garcia, como um dos melhores técnicos?
5: Ele foi muito corajoso. Ele foi o treinador mais corajoso dentro da Copa do Mundo, né? O jogo 2-0 contra, ele tira o Doku e tira o De Bruyne. Outro treinador corajoso aí na convocação foi o Thomas Tuchel, que deixou fora o Palmer e o Foden, principalmente o Palmer.
22: Da convocação para a Copa.
5: Tá dando certo. Quem foi acomodar jogador que não tinha condição para fazer marketing se deu mal até agora.
22: Exatamente, é Cristiano Munari. Bom, já temos as duas equipes retornando para a segunda etapa. Ao que tudo indica, pelo que a gente acompanha da movimentação de retorno para o segundo tempo, sem alterações por parte dos treinadores. O Maurício Pochettino conversando ali muito com o Tillman, camisa 17, inclusive autor do gol norte-americano, mexendo os dedos, né? Mostrando uma questão ali de posicionamento para o jogador dos Estados Unidos. O Lukaku segue no banco de reservas contra a Senegal. Ele foi a arma utilizada pro segundo tempo. E o que me parece, numa primeira vista, os times estão voltando sem alterações para esta segunda etapa. Então, o segundo tempo vai retornar lá em Seattle. Você segue acompanhando na dobradinha do rádio com o YouTube. Estamos nos 93.7 da Gaúcha, muito obrigado pela grande audiência no rádio, nos aplicativos, mas você também pode nos acompanhar com imagens no arroba Gaúcha Esportes no YouTube. Aí você vai ver o rostinho do Cristiano Munari e o rostinho também do André Silva, que retorna para comandar o segundo tempo de, por enquanto, Bélgica 2, Estados Unidos 1, em Seattle. André Silva.
8: Valeu, Jason Lisboa, que comandou o nosso Gaúcha na Copa. Tô preocupado, viu, Munari? Vou dar uma olhada no bolão interno aqui, eu sou o último dos 43.
5: O que tu botou no Bélgica aí, Estados Unidos?
8: 3-1 pra Bélgica.
5: Ah, faltou um gol, então.
8: Pode me tirar da lanterna, pelo menos.
5: O Lukaku vai tirar tua
8: cara. O mais impressionante, na primeira semana eu tava em terceiro no bolão. De terceiro para último, impressionante.
5: Mas ainda dá tempo, no mata-mata vale mais, não vale?
8: Ah, vale, dá tempo de eu sair da lanterna. Vamos lá, faz parte da minha. Só não posso ficar em último, porque o cara em último ainda tem que pagar de novo. Vai entrar o Giovanni Reina nos Estados Unidos,
22: Jason. Camisa 7, né, André? Camisa 7, o Reina. Giovanni Reina, camisa número 7. Joga no futebol da Alemanha. Meia atacante, vamos confirmar aí daqui a pouco quem é que sai. Subiu a placa, é o Dest, né? O camisa número 2, então essa é a troca. Sai o 2, o Dest, e entra Reina, camisa número 7.
8: Não tá jogando nada também, né?
5: Não tava. Entra o Reina, que é um meia que até foi substituto do Pulisic, né? Quando o Pulisic saiu do time. O Dest é um lateral ofensivo que joga como ponta, agora entra um meia, um jogador que já tem a característica mais de criação.
8: Tentar consertar a sua equipe, acho que era esse o gestual que fazia lá o Pochettino. Saída de bola e o Reina dá a bola para a Bélgica. Espetacular. Jogou lá no peito do De Kuyper, que matou no peito, botou no chão e saiu jogando. Acho que ele queria jogar pela linha de lado, né? Mas não conseguiu fazer.
5: Mas tu errar o bico pra lateral daí é duro, né? É. Começou muito bem o Reina.
8: Exato. Meu
5: Deus. Na cotação lá, o João Preston já botou menos um.
8: Errou a saída. Troca passes a equipe da Bélgica. Domina aí o lateral. Bola não saiu. Reclamam os jogadores dos Estados Unidos, mas ela não saiu. Ficou com Castanhe. Mechelê. De Kuyper. Vai sem pressa para trocar passes o time da Bélgica. Vai girando a bola. Campo lado esquerdo. Tenta chegar no campo ofensivo o time belga. Trabalhando a bola. Bola do De Kuyper. De Kuyper vai recebendo lá pelo setor esquerdo. Ele contra a marcação. Ainda o De Kuyper dominou, tentou o passe. Ganhou um arremesso lateral para a equipe da Bélgica. A bola tocou ali nas pernas do Freeman. É lateral favorável à seleção belga. Lateral já foi cobrado. Tillemans acabou perdendo. E agora é contra-ataque dos Estados Unidos. City, ele domina, faz a bola voltar para Robinson. Robinson faz o passe aqui na esquerda, de novo para Pulisic, dá uma pedalada na frente de dois marcadores, acaba desarmado pelo Luke Bacchio. Mas o Luke Bacchio não tem o controle da bola, portanto é lateral para a equipe dos Estados Unidos. Rapidamente cobrado pelo próprio Pulisic para Rin aqui na esquerda, a bola para Robinson. Lá vem o Robinson, progrediu pela esquerda. Robinson jogou a bola direto pela linha de lado, passou pelo Pulisic. É lateral para Bélgica cobrar com tranquilidade de Timothy Castanhe. Castanhe vai fazer a cobrança do lateral, ele arremessa, a bola viaja, passa pelo Van Aken, fica no Adams. Do Adams ela cai aqui do lado esquerdo para tentar jogar o Tillman, ele é atropelado, falta está marcada pela arbitragem. 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Estados Unidos que vinham de 4 vitórias até agora nesse Mundial, né? 4-1 no Paraguai, 2-0 em cima da Austrália, 3-2, mas perdeu, né? Tem 3 vitórias e uma derrota, que perdeu para a Tunísia, né?
9: 13 não, pra Turquia, Turquia, né? 3-2.
13: Tava, né, classificado, né, André?
9: Isso, tava classificado e perdeu aquele jogo.
18: Time foi, reserva, né?
9: Foi, botou o time reserva e
13: não perderia a condição de forma alguma, né? Nem se perdesse por 20-0.
9: Exatamente. E chegou, acho que a tá ganhando, depois levou o segundo, terceiro gol, enfim. Foi um jogo no final de noite.
13: Isso, uma virada de sexta pra sábado.
9: Exatamente, um jogo de final de noite. E aí depois passou, né, um polêmico jogo contra a Bósnia. Giovanni Reina domina. Aí agora o Reina acertou. Ó. Passe curtinho, jogou a bola ali pro Tillman. Dá pra dizer que o Tillman, junto com o Pulisic, começou bem, depois decaiu, né, Munari? Mas o Tillman tem ido muito bem, né, nesses jogos dos Estados Unidos. Não sei se ele é o melhor jogador, mas é o mais regular, né?
18: Não, tá indo bem. O Balogun também vem fazendo uma boa Copa, né? O McKennie vinha bem hoje, tá mal no jogo.
9: Robinson cruzou, passou por todo mundo, tirou a zaga, brigou o McKennie. Vanaken é alto ali na frente da área, conseguiu espanar. Caiu na esquerda para Robinson. Ele domina. Marcado pelo Luquebac. A bola vai para o Adams. Tillman. Zagueiro Richards. Ring. Domina o Ring. Bola chega no Pulisic. Tillman erra o passe.

0: Freeze. Sai jogando. Aqui na esquerda, bola para Rin. Tem o Robinson do lado, tem mais à frente o Pulisic. Quem domina é o Pulisic. Volta para Robinson. Luke Bacchio na marcação. Então o Robinson prefere o toque atrás para Rin mais uma vez. E faz o lançamento por baixo para Tillman. Gingou, foi para cima da marcação do Castanho. Faz bom passe. McKenny. Dominou ali pela esquerda. Giovanni Reina. Lá na direita, no peitoral do Freeman. Conseguiu passar pelo marcador. Aí se enrolou todo, né?
1: É, esse é o ponto, né? Porque o Pochettino abriu mão de ter um ponto. O Giovanni Reina entra por dentro como mais um meia. E aí ele gerou todo o corredor pro Freeman. Só que o Freeman é um lateral que às vezes até joga de zagueiro nos Estados Unidos, tá? Então se a ideia era exatamente essa, de soltar o lateral, fazia mais sentido ter mantido o Deste como lateral destacado do Freeman, né? O Freeman é um zagueiro quase que vai tentar apoiar ali. A gente já viu que ele não tem muita intimidade com a pelota, né?
0: Lançamento na frente para Luke Bacchio. Encarou dois marcadores, levou no fundo, cruzou, ela toca no Rin, sai pela linha de fundo. É escanteio para a Bélgica.
2: Foi bem o Luke Bacchio pelo lado direito, investindo contra a área da seleção dos Estados Unidos. Tentou o cruzamento no bate-rebate. O último a tocar na bola foi o 13 da equipe da casa. Linha de fundo é escanteio para a Bélgica, que vence pelo placar de 2-1.
0: Escanteio vai ser cobrado pela seleção da Bélgica. Ser o Trossard, né, lá do lado direito. Não, é o Tielemans. Autorizado, Tielemans. Pé direito, ergueu na área, tira a zaga. Sobra belga, Luke Bacchio. Pé canhoto, ergueu de novo, sai Freeze para fazer a defesa. Eu dizia do Balogan no primeiro tempo da nacionalidade que ele é dos Estados Unidos. Só que a questão do Balogan é a seguinte: quando ele nasceu, seus pais, que são nigerianos e que moram em Londres, ou moravam em Londres, estavam de férias nos Estados Unidos. A mãe estava grávida de 7 meses e teve o nascimento, né, do Balogan com 7 meses de gravidez. E aí ele acabou sendo nascido nos Estados Unidos. E a lei americana, a lei dos Estados Unidos, ela permite, né, nasceu lá e tal, ter a cidadania. E aí o fato mais curioso, porque na última semana teve um julgamento na Suprema Corte, depois desse lance, falta no Pulisic, o árbitro não deu na hora da conclusão, me pareceu a falta. Volta para os Estados Unidos, vai da torcida em cima do árbitro. Reina trabalha. Bola para Tillman, segue caído o Pulisic. E agora agora o jogo está paralisado. Só para fechar o parênteses, Balogan. O que aconteceu? Teve um julgamento na Suprema Corte porque Donald Trump, né, e quem dá essa lei é a 14ª emenda, né, o Donald Trump pediu na Suprema Corte que isso fosse anulado, essa questão de dar o direito da nacionalidade estadunidense para quem nasce no território sendo filho de estrangeiro. E aí ele fez a seguinte declaração após a decisão da Suprema Corte: a Suprema Corte manteve a nacionalidade por nascimento, o que é péssimo para o nosso país.
2: Tem uma outra situação, então, André, parecida.
0: Nosso país, no caso dele.
2: O dele, né? Dos Estados Unidos. O Tillman, o zagueiro, ele é alemão, ele tem dupla nacionalidade. Ele joga no Bayer Leverkusen, mas ele é alemão, naturalizado americano.
0: Mas agora, claro, ele defendeu o Balogan porque está defendendo a seleção dos Estados Unidos, mas o Balogan poderia jogar pela Inglaterra ou pela Nigéria.
3: Pois ia falar sobre isso, André, na categoria de base, o Balogan serviu algumas seleções da Inglaterra, sub-17, sub-18 e sub-21. Foi companheiro do Saka e também do atacante, meio atacante Cole Palmer.
0: Robson tentou jogar, cometeu a falta na frente da área, o árbitro não deu, o árbitro se perdeu, velho, não está pitando nada, né? Uma falta em cima do Ingol, ele não deu também, né, mano?
1: Perdeu no critério, né?
0: Lançamento, olha ali! Escreve o domínio do Freeman.
1: Não, o Freeman não tem. É impressionante. O Pochettino botou o zagueiro dele, que é um lateral, um zagueiro pra atacar, né?
0: Foi, o Adams meteu o lançamento aí.
1: É.
2: O Messi dominou algo parecido com isso aí.
0: Ah, não, tu não vai comparar o Messi com
1: menos, porque hoje até o Yamal teve um lance igual que ele conseguiu dominar, mas na hora de chutar ele chutou para fora. Foi estranha essa substituição do Pochettino fazer, mas ele trazer tirar o Freeman e trazer o Deste para lateral, né? Jogou muitas vezes na lateral, jogou até no Barcelona na lateral. Essa questão do Balogan, ele escolheu certo, né? Porque na Nigéria tem o Simen, que é muito melhor que ele.

0: tem o Kane na Inglaterra.
1: É, eu. Osimhen, né?
0: É, Osimhen. Ele só vai ser titular mesmo nos Estados Unidos.
2: É, claro, ele fez essa escolha também, tem isso, né? Ele tinha o direito, acabou escolhendo. Giovanni Reina trabalha pela equipe dos Estados Unidos. Ele dá um toque atrás para Richards. 9 minutos e meio jogados no segundo tempo. 2-1 para a Bélgica. Passe aqui na esquerda. Bola para Tillman. Domina. Balança em cima do marcador. Passou o Robinson. Não recebeu. Veio para Adams. Abertura para Reina. Grande bola para o Balogun. Mas aí ficou na indecisão o Balogun. E ele estava, acho que, na condição de impedimento, né, Jesus?
3: Isso. Ou essa bola acabou cruzando a linha de fundo. E ele tentou recuperar, mas não deu tempo. É, com relação ainda a duplas nacionalidades, no banco de reservas dos Estados Unidos tem um atacante Zendejas, que é nascido no México. Nascido no México e defende, joga no América do México, inclusive, e defende a seleção dos Estados Unidos, está no banco de reservas.
2: Bola recuada para o goleiro, Courtois. Ele domina. Domina Courtois. Courtois sai jogando. Tem o lançamento à frente. A bola viaja, chega lá onde está o goleiro dos Estados Unidos, o Freeze. Adams. Giovanni Reina. Estou meio atrapalhado no jogo, Reina. Faz o passe aqui na esquerda. Green. Bom lançamento. Pulisic ajeitou para Robinson. O Robinson leva o passe e agora dá contra-ataque. De Ketelaere. Van Aken. Vem a Bélgica, De Kuyper, bem na divisória do gramado. Então ele recuou para o Van Aken. Mechelé. Goleiro Courtois sai da grande área com o pé canhoto, bate para Ngoy. Ngoy vai progredindo. Abertura aqui para o lateral Castanho. Volta no Ngoy, vai recuar mais uma vez para Courtois. Domina o goleirão. Real. Toca do lado esquerdo, Mechelé. Agora busca um lançamento em profundidade. De Ketelaere vai sair na cara do goleiro. Sai o Freeze da sua meta. Se atrapalhou, pintou o gol. Van Aken bateu. Gol! Da Bélgica. Van Aken. Numa atrapalhada do goleiro Freeze, que saiu da grande área. Se enrolou com a bola e ela ficou livre para Van Aken de longe bater. Fica aquele gol de futsal quando tá com o goleiro linha, jogando para a meta vazia, para fazer 3 para a Bélgica, 1 para os Estados Unidos. A Bélgica está avançando para as quartas de final da Copa do Mundo, Jason.
3: Primeiro lançamento que veio quase que do lado da área da Bélgica em direção ao campo de ataque. O De Ketelaere, ele entraria cara a cara contra o gol defendido pelo Freeze, mas o goleiro dos Estados Unidos, muito inteligente e bem preparado, o que que ele fez? Vou ficar adiantado. Ele conseguiu fazer tudo certinho. Ele se antecipa a jogada, ele sai da área, ele consegue com o peito fazer o corte. Mas eu não entendi, na hora de afastar a bola, ele hesitou, desistiu. E aí o De Ketelaere, que estava atrás, esticou a perna, conseguiu roubar. E na sequência o Van Aken, que de muito longe, bateu de primeira com a perna direita. O Tim Rim estava dentro da área, tentou fazer o corte, mas ela passou pelo zagueiro e entrou no canto esquerdo. É gol dos Estados Unidos, que toma mais um. É da Bélgica, 3-1, Munari.
0: É, a Bélgica não tinha atacado ainda em 11 minutos do segundo tempo e o Freeze foi bem até na cobertura. Ele teve um tempo de bola correto para fazer a cobertura, mas aí depois se atrapalhou todo, chutou o chão, entregou o gol. Olha, o Freeze tá esfriando a Copa do Mundo dos Estados Unidos, Arruda.
1: O experiente Hans Van Aken, 33 anos, 9º gol em 40 jogos com a seleção da Bélgica, primeiro em Copas, disputou também a edição de 2022. A Bélgica despacha o anfitrião Estados Unidos e pega a Espanha na próxima sexta-feira pelas quartas de final.
2: O goleirão chutou o chão, o zagueiro, a bola bateu na perna dele, ele não conseguiu chutar a bola, olha.
0: festival de atrapalhadas da defesa dos Estados Unidos.
3: Esteve troca, André. Saiu Pulisic com a número 10 e entrou Berhalter. Berhalter, que é um meia avançado, atua no Vancouver. Ele tem a número 14.
0: Abriu mão do Pulisic, até porque o Pulisic não conseguiu jogar, né, Munari?
4: É, ele chegou na Copa do Mundo, né, com uma dificuldade física, com lesão, voltando de lesão, chegou a ficar fora de jogo por isso. E aí acho que o Pochettino deve ter um estudo que ele fez da Bélgica, ele viu o Rudi Garcia tirando os craques do time e virando lá contra a Senegal e pensou, vou fazer o mesmo. Meu craque não tá bem fisicamente, vou tirar, vamos tentar virar assim.
0: Eu acho que ele sentiu alguma coisa também, porque ele tá recebendo atendimento ali, gente.
3: Tornozelo na... direito, parece, né?
4: É, não era na panturrilha?
3: É porque... Ou panturrilha,
4: porque
3: pode ser.
4: O problema dele antes da Copa era panturrilha.
3: É, então provavelmente esteja sentindo novamente.
0: E vem a seleção dos Estados Unidos, o Berhalter tocou na bola. Robinson, Rin, Richards. Lá na direita para receber o Freeman. Berhalter apareceu, tá aí ele de novo. Domina o Berhalter. Tenta o passe. Freeman não está muito com a bola, né? Ficou pro lateral De Kuyper. Lançamento pro De Ketelaer, o grandalhão contra o Rin. Recuou pro Fries. Ai, meu Deus do céu. Fries com o pé direito, de qualquer maneira, joga pro campo ofensivo. E a bola volta aqui na direita. Castanhe, vem Bélgica. Domina Castanhe. Castanhe recua para Courtois. Courtois curtinho para De Kuyper. Faz o lançamento, a bola viaja, Rin de cabeça. Se atrapalha o Reina. O árbitro não deu toque que pediram os belgas. Freeman, Adams. Bem no círculo central do gramado, na esquerda para o Rin, para Robinson. Trabalha Tillman. Eu acho que agora só controla, né? Deixa a bola com os Estados Unidos. Bola com Adams. Adams para Richards. Tentou um passe por dentro. Era para o Balogun. Tirou a zaga. Apareceu o Ngoy. Voltou para Adams. Recupera para os Estados Unidos. Richards. Mais uma vez Adams. Vai inverter na direita. Curtinho para o Berhalter. Freeman, já disse, não se dá com ela. Voltou para Berhalter. Adams. Rin. Na esquerda, Robinson. Dominou. Levou para o fundo para tentar a cruzada. Porta fechada. Então, com o pé direito, ele retrocede. Adams. Passe errado. Olha o contra-ataque do Trossard. Rapidamente com o De Ketelaer. Pintou a chance para Trossard. Olha o quarto da Bélgica chegando. Invadiu a área, bateu em cima da marcação. A bola vai na linha de fundo, Jason.
3: De Ketelaer puxou esse contra-ataque. Ele veio como podia, né? Carregando a bola. É grandalhão, meio atrapalhado. Fez o passe pro Trossard. Ele tentou a conclusão pelo lado esquerdo. Esbarrou no sistema defensivo dos Estados Unidos. Escanteio para a Bélgica, que vence pelo placar de 3-1.
0: É, e pela última imagem que a gente observa, realmente sentiu uma lesão, parece até tá chorando o Pulisic no banco de reservas dos Estados Unidos. Ele que não tava bem no jogo, né? Muito provavelmente pela questão da lesão. Escanteio para a Bélgica, é De Kuyper na cobrança. Autorizado. Cobrou o escanteio, subiu Tillman para cortar de cabeça. Sobra do Tillemans. De Kuyper não foi na bola. Tentou a dividida por ali, tira Berhalter. McKennie, ele contra o Mechelê, por baixo o Mechelê bate na bola, joga pela linha de lado. Reclamou que foi atingido pelo McKennie, aí deu de canela na bola o Giovanni Reina.
1: André,
0: diga Arruda.
1: Olha só a reversão de expectativas da Bélgica nesta Copa do Mundo. Nas duas primeiras partidas, apenas um gol marcado. 1-1 com o Egito, 0-0 com o Irã. De lá pra cá...
0: Gol contra o Egito.
1: Gol contra o Egito, boa lembrança. De lá pra cá, André, 5 na Nova Zelândia, 3 em Senegal e agora mais 3 nos Estados Unidos. 11 gols marcados nos últimos 3 jogos na RBS, sempre tem mais Copa.
0: É, a Bélgica mostrando suas credenciais e ganhando dos Estados Unidos. Avançou, sofrida contra a seleção de Senegal na última fase, mas está nessas oitavas e já está nas quartas de final. Dá pra dizer que está nas oitavas já, nas quartas, né, Bruno?
4: Calma, sabe como é que é? Tem um quarto ali, depois tem a parada, vai que mudem as coisas. A Bélgica estava fora contra o Senegal, né?
0: Mas o Senegal é melhor que os Estados Unidos, né? Não, o jogo assim, a Bélgica tá fazendo um jogo totalmente correto. O gol dos Estados Unidos, ele só saiu pelo desvio na barreira, na falta. Não criou mais quase nada, tá muito bem marcado. Os melhores jogadores dos Estados Unidos muito bem marcados. É um grande jogo da Bélgica, surpreendendo, porque não tinha jogado bem ainda na Copa, mesmo quando ganhou ali, não ganhou jogando bem. No último jogo da fase de grupos, foi um jogo bem bagunçado, assim, contra a Nova Zelândia, que é um time muito fraco, mas foi um jogo, os gols de forma meio aleatória, assim, contra a Senegal não jogou bem, achou o primeiro gol com o Lukaku no final, ali, depois foi pra cima e conseguiu o empate. Então assim, é uma atuação surpreendente, mas tem, né, o treinador, a coragem do treinador, que não quis saber de nome, não quis saber se ia ser criticado por tirar o De Bruyne, escalou de acordo com as convicções, vai dando certo, viu? Às vezes dá pra ir pelas convicções e não levar só pelos nomes.
2: É, exatamente, lá pela direita vem os Estados Unidos, Freeman, olha ele em velocidade pra cruzar, capricha Freeman, bola bateu nas pernas do Tillemans, é escanteio.
3: Tem pressa os Estados Unidos, vai ter troca na Bélgica, já vejo Lukaku e Doku conversando com o auxiliar técnico de Rudi Garcia, daqui a pouco troca dupla na Bélgica.
2: Vão jogar aí cerca de 20, 25 minutos Lukaku e Doku. 20 minutos jogados no segundo tempo. Escanteio para os Estados Unidos. Bola viajou para a área. O Freeman tá em todas também, ele aparece na ponta para cruzar, na área, para cabeceira, ganhou total liberdade, não pelo nome, né, o Munari, mas eu acho que a tática era essa mesmo.
0: Não, mas é o pior tipo de jogador, né, o que tem vontade, que corre, que busca, que tá sempre querendo dar bola, só que o problema é que quando a bola cai nele, ele erra, né. E o treinador adora, por isso que o Pochettino não tirou, né? Porque o Dest, que é melhor tecnicamente, não faz tudo isso. Agora o zagueirão dos Estados Unidos ali também, foi o Ring, né?
2: Foi.
0: Ele falhou no segundo gol de cabeça, que ele perdeu por cima. E agora, e no lance que o goleiro falhou, ele podia ter cortado e não cortou, né? Mostrou no replay, claramente, ele podia ter cortado a bola em cima da linha e errou em bola, que fiasco.
2: Lá pela direita, Luque Bach, grande jogada, passou por dois. Ah, Luque Bach. Eu falo grande jogada, aí ele me cruza com o tornozelo, Jason.
3: Diz o Arruda que foi com a perna ruim, mas mesmo com a perna ruim, poderia ter feito algo de melhor no Quebaco pela direita. E ele ensaiou, limpou bem a marcação, chegou na linha de fundo e aí mandou direto para a linha de fundo, sem nenhum tipo de dificuldade. Tiro de meta para Fritz cobrar. A Bélgica tá vencendo 3-1.
2: E acho que agora teremos as trocas na seleção belga, né? Isso aí.
3: Tá saindo o camisa 14, Luque Bacchio, tá entrando Lukaku, camisa número 9, Lukaku número 9, e tá saindo, pelo menos já vimos no visual, o Doku com a número 11, e vai sair o Dekkerteler, né? Autor de
2: acho que não dois gols. Quando ele viu que era ele, né?
3: Ele queria mais um, né? Dekkerteler sai e entra Doku, camisa número 11, a outra troca na equipe de Rudi Garcia.
2: Bom, troca dois atacantes, né? Que estavam bem no jogo, né, Munari? Mas também tem questão do fôlego, né?
0: É a questão do fôlego, assim, o campo, agora que o Sanzinho está dando, é perfeito para aproveitar o Doku no contra-ataque, né? Em cima do Friedel, né? Porque agora o Doku deve entrar pelo lado esquerdo, vai entrar para a esquerda, o Trossard vem para a direita, já mudaram ali, o Trossard já veio para o lado direito, é o Doku em cima do Friedel. Pode sair jogo aí.
2: Pode muito jogo. Lateral cobrado, vem os Estados Unidos, Adams. Adams recua a bola para o zagueiro Ring aqui na esquerda para Robinson para Ring. 3-1 Bélgica, 22 do segundo tempo, bola recuada para o zagueiro Richards, vai trabalhando Adams lá na direita para o Freeman, volta para o Adams, Tillman tenta um passe, a ideia era boa para o Freeman, mas cortou a zaga e agora é contra-ataque. Lukaku dominou a primeira, já fez a parede para o Tillemans, botou na frente, aí tomou uma raspada ali do Tillman. Vai tomar cartão, né, Jason?
3: Camisa 17, Tillman, autor do gol dos Estados Unidos, toma cartão amarelo, falta forte em cima do Tillemans na entrada do campo de ataque. A Bélgica não tem pressa, vence pelo placar de 3-1.
2: São 22:32 no horário de Brasília, 18:32 em Seattle. Tem parada técnica lá, é hora de conferir o tempo e o placar do futebol de Copa da Gaúcha. você sabe, né? Na RBS sempre tem mais Copa. 23:45, segundo tempo, a Bélgica faz 3-1 contra os Estados Unidos, Arruda.
1: Dois jogos confirmados na fase de quartas de final. Na próxima quinta-feira, às 5 horas, em Foxborough, a França enfrenta Marrocos. E no sábado, em Miami Gardens, tem Noruega contra a Inglaterra. Por enquanto, na sexta-feira, Espanha contra a Bélgica em Inglewood.
2: É, o que dá pra dizer do jogo até agora, Munari? O que pode fazer o Pochettino ainda pra tentar fazer um gol? Não digo nem fazer dois, fazer um e aí, quem sabe, voltar pro jogo.
4: Ah, o Bélgica tem o controle absoluto do jogo, né? Marca muito bem, não permite os Estados Unidos criar quase nada. Agora tem essas trocas aí do Rudi Garcia, que entra o Lukaku, que apesar da idade, ele ainda tem a explosão, né, pra puxar o contra-ataque, principalmente o Doku. O Doku vai jogar em cima do Freeman, que é um zagueiro que joga de lateral, que agora virou ala, né, com a saída do Dest, não consegue fazer nada ofensivamente, vai acabar deixando espaço. Deve ir pro tudo ou nada, eu até espero que faça alguma mudança, tem dois centroavantes no banco, acho que talvez o Pochettino pode ir por essa ideia, colocar um centroavante ao lado do Balogun, usar a bola na área, porque pelo chão não tá criando. E a saída, né, ele teve que tirar o Pulisic por uma questão física, entrou, já tinha entrado mal o Reina, né, então assim, não tem muita opção de construir mais pelo chão, vai ter que ser de repente num cruzamento, alguma coisa assim para entrar no jogo, porque o jogo é todo da Bélgica.
5: Deve ter pensado o Pochettino, que já foi um bom zagueiro, quando ele viu o seu zagueiro, o Rio,
4: que é um zagueiro de 38 anos, veterano, né, experiente, mas foi muito mal no jogo hoje, né? Batido no lance do segundo gol, no lance do erro do goleiro, ele podia ter feito corte, não fez. Mas o Pochettino também já entregou a Copa do Mundo, ele fez um pênalti no Owen que tirou a Argentina da Copa também, então ele não pode reclamar muito.
3: E ele vai colocar um centroavante, o camisa 9, Ricardo Pepi, centroavante que atua no futebol da Holanda, no PSV, daqui a pouco em campo pelos Estados Unidos.
2: Vai tentar reforçar o poderio ofensivo da equipe da casa, uns 4 ou 5 daqueles sprinters ligados ali no gramado, né? E por isso o jogo segue paralisado, já são 26 minutos... O cronômetro andando, né, nesse segundo tempo. A pausa foi aos 23, já passaram aí os 3 minutos, a gente segue aguardando o recomeço da partida.
4: O Pepe, ele já foi titular no jogo contra a Austrália. Ele iniciou junto com o Balogun. Esse é um centroavante mais centroavante mesmo, fixo, né, o cara da bola aérea e tal. Não tem muita intimidade com a bola, mas pode ser opção pro cruzamento.
2: Recomeça o jogo. Tielemans cobra uma falta, erra. E olha o Freeman, lá vem ele. Lançamento do Freeman na frente. Balogun tentou a tabela com o McKennie, não deu certo. Recupera a bola a seleção da Bélgica. Lukaku faz o recuo de bola para De Kuyper. Lançamento à frente. O Rascan aparecia por ali, não deu certo. É lateral. O próprio Rascan, não. Vamos ter a troca, né, Jason, agora?
3: Exatamente. Vai subir a placa. Vai entrar o Ricardo Pepi, camisa número 9, centroavante que atua no futebol da Holanda. E sai o Adams, camisa número 4. A troca do Maurício Pochettino.
2: Ousada, né, Munari?
4: Agora ele vai pro tudo ou nada, né? Pois centroavante, o Balogun até pode sair um pouquinho mais da área, mas a ideia principal deve ser bola no grandão lá na frente, tentar cabecear uma bola, fazer um gol e entrar no jogo. Porque pelo chão realmente não conseguiu nada os Estados Unidos.
2: Lateral pra Bélgica, lateral cobrado pelo De Kuyper. Subiu, golpeou a bola de cabeça, o Richards, ela sai não para a lateral, mas é evitada a saída da bola. E agora é contra-ataque, hein? Balogun ganhou do primeiro, mas aí ficou na marcação do Ngoi. Lateral para a equipe dos Estados Unidos pela direita. Lateral rapidamente cobrado pela equipe da casa. Berhalter atrás para Rin. Faz abertura para Robinson aqui pela esquerda. Ele domina. Tenta um passe por dentro. Passa pelo Tillman. Cai no Tielemans. Lançamento é para Lukaku. Ele contra o Rin. O Rin consegue bater na bola e jogar atrás para o goleiro Fries. Robinson recua para o goleirão Fries. Lukaku aparece à frente dele. Ele bate com o pé direito. Faz a bola chegar lá no Balogun. Está recuado, dominando. E vem o time dos Estados Unidos. Inversão de jogo na esquerda, no peito do Robinson. Domina com certa dificuldade. Tanta dificuldade que ela saiu pela linha de lado em lateral para a seleção da Bélgica.
3: Tem um 1,85m. Pepe, centroavante que acabou de entrar nos Estados Unidos, camisa 9.
2: É, o centroavante para aposta aí de uma bola aérea, quem sabe pro centroavante dos Estados Unidos. Olha o Rim, dominou, fez a finta, McKennie. Lançamento na frente, Balogun. Antes dele tem Mingói para bater na bola e jogar pela linha de lado. Lateral para a equipe americana, já cobrado lateral. Tillman pela esquerda. Levou no fundo. Toque bonito, não. Não tinha ninguém por ali. Tinha o Tillman na cobertura. E a bola é dominada pela Bélgica. Van Aken. Castanhe, Van Aken. Acho que ele trabalha, né? Os treinadores fazem. Do fundo com o campo. E agora deu certo para a Bélgica ali se defender.
3: É, jogada rápida, passes rápidos em campo curto, né? Em território mais curto, né? Para trabalhar a agilidade dos jogadores. Isso é feito no dia a dia, nos CTs, nos treinamentos. E deu certo para a seleção da Bélgica, que não tem pressa nenhuma. Um silêncio no estádio lá em Seattle, onde a Bélgica está vencendo os Estados Unidos pelo placar de 3-1, André.
2: E pode sair mais um. Doku invadiu a área. Apareceu o Freeman. Freeman está em todas. É no ataque, é na defesa. O árbitro deu tiro de meta. Não pareceu escanteio, né?
3: O Doku também não aceitou, né? Não aceitou a marcação da arbitragem. Tá pedindo escanteio. E olha, claramente, o último a tocar na bola foi o jogador dos Estados Unidos.
2: Nessa não entra o VAR não corrige nessa forma. Só corrige ao contrário, né? E aí o VAR não pode dizer foi escanteio.
3: Exatamente, exatamente.
2: Por isso a bola já está dominada pelos Estados Unidos, que saem lá do campo de defesa, a bola com o Richards. Vai trabalhando. Robinson. Capitão Tim Rin. Chris Richards. De novo para Rin. Se movimentou, não recebeu o Robinson. Erro de passe. Tillemans, organiza a Bélgica, Rascan, Trossard, agora jogando pelo lado direito, vai trabalhando, curtinho para Castanhe, ele tomou uma pegada ali do Anthony Robinson, falta marcada, favorável à equipe da Bélgica no campo de defesa. Amanhã vamos conhecer os últimos classificados para as quartas de final. Amanhã tem a Argentina jogando à 1 da tarde, tem a Colômbia jogando às 5 da tarde, tudo passando no futebol de Copa da Gaúcha. Ela foi boa ali em cima do time de Castanhe. 31 jogados deste segundo tempo, 3-1 para a Bélgica. Tenta apenas gastar o tempo, administrar a vantagem. Goleiro Courtois, pé canhoto. Faz o lançamento, Lukaku ajeitou de cabeça, meio que não deu certo porque a bola ficou muito mais pelo alto. Por isso os Estados Unidos recuperam aqui na esquerda, bola com Tillman. Domina, finta, toma uma chegada agora do Castanhe, falta marcada pela arbitragem. Já cobrada pelo Tillman, Robinson, Berhalter, filho do Greg Berhalter, né? O Sebastian. Lado esquerdo, Tillman tentou jogar, fez uma acrobacia, mas ela já tinha saído pela linha de lado. Lateral para a equipe da Bélgica. Sabia, Cristiano Munari, que o recorde de público desse estádio, chamado Lumen Fields, que tem 111 suítes, luxuoso estádio, é de 77.286 torcedores, que aconteceu em agosto de 2023. Qual era o evento que teve nesse recorde público? Um concerto do cantor Ed Sheeran. Esse é o recorde público do estádio. Para futebol, o recorde público foi estabelecido na Copa do Mundo, com 66.925. Aliás, na Copa do Mundo, o recorde público é de 66.925, né? Em quase todos os jogos, só não foi no jogo Bélgica e Egito. Mas nos outros 4 jogos foi. Mas o recorde é de Lionel Messi. Seattle, Inter, Miami, agosto de 2025, 69.314 torcedores estiveram presentes. Obviamente,
4: deve ter visto o jogo.
2: Todo mundo para ir ver o Messi, né, nesse estádio.
4: Não lembro do placar.
2: Muito provavelmente. É o Seattle que é o grande.
4: O último jogo, João Paulo, aquele, cara.
2: Eu acho que é, né?
4: Sim.
2: Bola na área, chegou os Estados Unidos, a sobra, pancada! Berhalter assustou o Courtois, e tirou a galera do chão, hein? Botou a galera de pé na arquibancada.
3: Animando o torcedor, um chute frontal da risca da meia-lua com a perna esquerda. Ele buscava o canto direito, passou muito perto do gol defendido pelo Courtois, linha de fundo. A Bélgica tá levando essa 3-1 no placar.
5: Imediatamente as câmeras da FIFA foram procurar o pai Greg Berhalter num dos camarotes. É uma dessas 111 suítes que tem lá no estádio. E acho que o Courtois não teria o que fazer se essa bola tivesse entrado.
4: É umas 33 minutos, é apenas a segunda finalização dos Estados Unidos no segundo tempo, né? Não consegue criar, impressionante, né? Perdendo o jogo, é, acho que é o quarto erro do goleiro do Friesen no terceiro gol ali, é, deu um pouco, reduziu um pouco ali o ânimo, mas é impressionante, sim, um time que foi tão forte ofensivamente ao longo de toda a Copa do Mundo, hoje não consegue criar nada.
5: E o De Bruyne não vai entrar?
4: Pois é, faltando 11.
3: Ele está sentado na caixa de bebidas, energéticos, água, enfim, de gelo, enfim, está acompanhando o jogo com colete, não está nem aquecendo o De Bruyne.
5: Bom, mas segue a carreira dele em Copa do Mundo, porque a Bélgica passa de fase, né? Aí não termina.
2: Robinson briga os Estados Unidos. Bola na esquerda, lá vai o Reina. É o Pepe, na verdade. Pepe dominou. E aí não deu, né, Pepe? Recupera o time da Bélgica, Van Aken. Rascan, Merrelé na esquerda para Doku. Ele contra o lateral Freeman. Levou vantagem o jogador do City. Que resolveu encarar o Freeman de novo. Pedalou de um lado, girou do outro. Foi empurrado pelo McKennie. Visivelmente ele procurou a falta, né, Jason? Ficou prendendo a bola até sofrer a falta.
3: É, e tem outras reclamações. O zagueiro, camisa 13, o Tim Rim, vai lá reclamar com a arbitragem. Não sei o que ele está reclamando, mas está apontando para outro lado do campo. O Doku foi puxado, agarrado pelo Freeman. Falta marcada, a Bélgica não tem pressa, está vencendo pelo placar de 3-1 na RBS. 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
5: Eu não sei o que o Rim queria, ele apontava lá para o campo ofensivo, como se tivesse, não teve nem para pênalti, para nada, né? Não sei o que ele pressionava a arbitragem.
2: 36, Robinson cobra o escanteio, segundo tempo, 3-1 Bélgica.
5: Cobra o escanteio, não, cobra o lateral. Onde é que eu vi escanteio?
2: Recupera a bola o time da Bélgica, erra Tielemans. Bola pro Balogun, falhou a zaga. Balogun invadiu a área, pecanhoto, cresceu na frente do Balogun, Jason.
3: É, jogada pela esquerda, falha do sistema defensivo da Bélgica, o Balogun carregou, entrou na área e aí o Courtois fechou o seu canto direito. A sorte é que ele bateu meio que em cima, onde estava o goleiro do Real Madrid, que fez a defesa salvando a Bélgica. Tá 3-1 no placar.
5: É, ainda tá entre os melhores do mundo, se já dissesse lá no primeiro tempo, né, mano?
4: É, não, e o Merrelli tá louco pra dar emoção pro jogo, né? Porque o erro dele gerou uma chance pro Balogun. Não tinha tido nenhuma chance no jogo ainda, né? Teve a chance, bateu forte, mas aí o goleiro é muito bom. É muito difícil, com pouco ângulo que ele tinha, é difícil fazer gol no Courtois.
2: Freeman cruzou pra área, o zagueiro jogou na linha de fundo. Tem escanteio. De novo ele, o Merrelli, atrapalhado.
3: É, ele tá, o camisa 4 da Bélgica, ele tá olhando para um lado, para o outro, ele tocou na bola por último, é escanteio para os Estados Unidos, que tenta se animar para essa reta final de jogo em Seattle.
5: É, essa galera tá gritando, I believe, tipo Atlético Mineiro, assim.
4: Se eu sou treinador, eu tiro o Merrelli, tá louco para complicar o jogo.
5: Que da emoção.
2: Escanteio cobrado, bola na área, toque de cabeça, Courtois para fazer a defesa, Jason no desvio do Balogun.
3: É, o Balogun que deu o que falar antes da bola rolar, tá dando pouco o que falar com bola rolando. O Courtois segurou firme essa para a Bélgica, não tem pressa. Os Estados Unidos tá ficando pelo caminho.
5: É que o Balogun sentiu um pouco também esse extra-campo, Munari, porque hoje ele não teve uma atuação do nível das outras, né?
4: É, não, ele não jogou bem, não, né? Pode ser que a pressão, mas eu acho que muito mais é da questão do time não ter criado, né? Os meio-campistas dos Estados Unidos muito bem marcados, chegou pouco a bola para ele. Ele cavou a falta do gol, né? Embora também foi mais um erro do zagueiro ali que se precipitou.
0: esse lance aí ele finaliza até bem, porque foi forte, que o goleiro foi muito bem, o Courtois, mas assim, ele pareceu mais nos outros jogos, mas eu acho que muito mais porque o time não criou pra ele.
2: Pepe trabalha pra equipe dos Estados Unidos, 38, lançamento pra área, pro Robinson, ajeitou pro meio, engole, apareceu por ali pra bater na bola e jogar pela linha de lado, zagueirando. Foi, agora tem a imagem, Jason, do Luke Bacchio.
3: E ele caminha de muletas na beira do gramado e com uma proteção no joelho direito. Então aquela suspeita, ela praticamente se confirma, né, André? É lesão e pode ser sim nos ligamentos do joelho direito.
2: É, muito provavelmente, até pela proteção que ele está usando, que significa que deu de Copa do Mundo para ele, né? Deve estar fora da Copa do Mundo o Luke Bacchio.
3: É o Onaná, né?
2: Aliás, o Onaná, perdão. O Luke Bacchio saiu no segundo tempo. O Onaná, que é o cara do primeiro tempo, exato. E aí um detalhe, né, Munari? Virou titular e vai perder a Copa do Mundo. O Onaná que estava fazendo um bom jogo, né?
0: É, e um jogador que fez uma boa temporada no Aston Villa, junto com o Tielemans, né? A dupla de volantes do Aston Villa, campeão da Europa League, que fez boa campanha na Premier League. Eram os dois belgas, aí jogava algumas vezes ali o Buendia mais adiantado, o Rodgers, né, à frente deles. Um time muito forte, o Aston Villa, que fez uma boa temporada. E aí o Onaná, infelizmente, está fora do resto da Copa.
2: Sentiu a lesão ali no primeiro tempo ainda do Onaná. O Tielemans. E o Luquebaque também se amanheceu por cansaço. Bola na área. E cai por categoria, hein? Meteu pro Doku. Ele contra Freeman. E agora? Já era o Freeman. Passou do cu, lá vai ele, vai invadir a grande área, pra Lukaku, ajeitou pra canhota, brigou com a zaga, sobrou pro Doku, tem o Van Aken, ele preferiu o passe na direita, Trossard fintou, pé canhoto, carimbou o Richards, volta a Bélgica, Trossard, bico da grande área, ajeitou, fechado o caminho, Rascan aqui na direita para o jogador que é o Castanhe. Castanhe para Van Aken, volta para Castanhe. Castanhe e Van Aken ficam trocando passes. 40 do segundo tempo, 3 para a Bélgica, 1 para os Estados Unidos. Castanhe mais uma vez, Van Aken volta no Castanhe. Castanhe por baixo dá uma cavadinha, buscou o Rascan, chegou na direita, invadiu a área, cruzou, passa por todo mundo, tira a zaga mais uma vez dos Estados Unidos. Segura o time estadunidense, insiste a Bélgica aqui pela direita, bola com Castanhe. Ele domina, tenta girar em cima do marcador. Acaba sendo desarmado. Agora é contra-ataque do time da casa. Tielemans ficou na marcação de novo. Tielemans apareceu por ali, mas o Arthur está marcando a falta para a reclamação da seleção belga, Jason.
3: É o Rudi Garcia, 62 anos de idade, francês, que comanda desde janeiro de 2025 a Bélgica. Foi a loucura com a marcação desta falta e ele está preparando. Estou vendo duas trocas, pelo menos, na seleção da Bélgica já.
2: Daqui a pouco vai trocar a seleção belga. Já cobrada a falta pelos Estados Unidos. Berhalter vai trabalhando aqui do lado esquerdo para Tielemans. Volta no Berhalter. Chega no McKennie. Balogun tentou meter de letra, errou. Engoi cortou. Caiu no Van Aken. De Kuyper volta no Van Aken. Tenta organizar a saída. Doku. Ainda ele, dominou ele pela meia esquerda. Abriu para De Kuyper. Lukaku se movimenta lá na frente. Olha o De Kuyper, que isso, que categoria. De novo para Doku. Dominou, falta em cima dele, marcada pela arbitragem. Falta cometida pelo Berhalter, Jason.
3: É na intermediária, caiu o Doku. Não tem pressa nenhuma, as trocas ainda não foram autorizadas. A Bélgica toca a bola no campo de ataque.
2: E vem de novo a seleção belga. Vai trocando passes, vai trabalhando a bola. A bola então é recuada para o zagueiro Mechelê, o homem das emoções. Dele para Courtois, de Courtois para Engoi. Engoi dominou, faz o lançamento, meteu lado esquerdo. A bola vai ficar para o Richards dominar com tranquilidade. 42. 3-1 para a Bélgica contra os Estados Unidos. A bola fica com o Tim Green. Green domina, vai evoluindo. Ninguém na marcação, ele passa a divisória do gramado. Torcedor tem pressa na arquibancada. Caiu para Tielemans, meia esquerda, se atrapalhou com o combate do Tielemans. E aí a bola ficou com o goleiro Courtois. Quando é que a Bélgica vai enfrentar a seleção da Espanha, Rudan?
1: Na próxima sexta-feira, André, às 4 horas da tarde em Inglewood, na região de Los Angeles, Espanha e Bélgica lutando por uma vaga na semifinal da Copa.
2: É, lá no SoFi Stadium. Lançamento para Lukaku. Ele contra a Rina. A bola vai direto pela linha de fundo em tiro de meta favorável à equipe da casa. E acho que agora teremos as últimas trocas do jogo, né, Jason?
3: Olha, o Witzel na Bélgica, camisa 6, e o Salamakers, camisa número 22, atacante do Milan. Duas trocas. Salamakers 22 e o Witzel, camisa número 6, joga no Girona da Itália. Tá saindo Trossard, me parece ele. Camisa número 10 é uma das saídas na Bélgica, bem devagarinho, sem pressa nenhuma. E o Raskan, camisa número 23, também tá deixando o campo. Duas trocas na Bélgica. Os Estados Unidos vai mexer também, mas acho que o Pochettino vai esperar um pouco mais.
2: São dois ainda, para não, se esperar mais acaba o jogo, né?
3: Pois é, mas não vai fazer trocou. Agora.
2: Exatamente. Bom, as trocas na Bélgica por posição, né, Munari?
0: É, ele coloca o Witzel, né, que é um jogador experiente. Esse sim é da geração belga, né, da geração do De Bruyne, do Lukaku. Outro veterano tá no banco também, por isso vai ganhar aí os minutos finais. O Salamakers também entra aí para... O jogo tá decidido, né? Agora sim tá decidido. A Bélgica até teve mais chance para fazer, assim, o quarto gol no contra-ataque ali com o Doku, com o Lukaku, do que os Estados Unidos. O jogo muito ruim dos Estados Unidos. Fez uma belíssima Copa, né? Estreou goleando o Paraguai, classificou bem, passou tranquilo pela Bósnia, mas hoje ficou devendo.
2: Chegou o time americano, cruzamento do Robinson, não tem ninguém, tem só o outro lado, o De Kuyper. Pra Doku, dominou, saiu de dois. Eu vou curtinho atrás ali com o Tielemans. De Kuyper buscava o Lukaku, antes dele tem Richards. Tillman domina e ajeita atrás para Rin. Ela vem para Robinson, volta no campo de defesa para o capitão Tim Rin. Chris Richards. Passe mais à frente, Malik Tillman. Chega aqui na esquerda, Anthony Robinson domina pelo time dos Estados Unidos. A bola vai para o Sebastian Berhalter, dominou, marcado. Por isso ele gira de novo. A bola vai do Richards lá para o setor direito. Volta para o zagueirão. De novo no Berhalter. Chegamos a 45. 4. Vamos a 49. Resta muito pouco para a classificação belga ser confirmada. Bola pelo meio. Giovanni Reina. Faz a abertura. Olha o Freeman pela direita. Para Balogan. O Balogan. Calma, né, Balogan? O Trump te protegeu na expulsão, mas tem que jogar bola também, né? Senão não dá certo. Jeremy Doku dominou. Tielemans.
3: 66.925 torcedores no Lumen Field, lá em Seattle. 66.925 torcedores.
2: É o público com lotação máxima mais uma vez no estádio para esses Estados Unidos e Bélgica. Robinson jogou, tirou a zaga. Vem ele para brigar pelo rebote também, o lateral esquerdo. Berhalter chega para auxílio. Melhor para a equipe da Bélgica. Doku dominou, prendeu. E aí o Berhalter veio para cometer a falta. E agora o Pochettino vai botar os caras aos 47 do segundo tempo.
3: É o 19 e o camisa 18. 18, dois atacantes, né? O Arfsten, camisa 18. E o Wright. Wright, camisa 19. Bologun e Robinson saem no time dos Estados Unidos. Saiu o Bologun, que não fez, Bologan, que não fez nada durante o jogo.
2: É, o Haj Wright está entrando e o Arsten também aos 47, Munari.
0: Não vai mudar mais nada o jogo, né? Só para jogar aí um pouquinho, mas acabou, né? Tá resolvido. É, jogo ruim dos Estados Unidos, está eliminado com justiça. Melhor jogo da Bélgica na Copa do Mundo. Vai ser muito difícil para a Bélgica contra a Espanha. Mas, né, deixa uma boa impressão.
2: Olha o erro do Richards. Lukaku bateu. Gol! Gol da Bélgica! 47 minutos e meio do segundo tempo. erro do Richards no pé do centroavante Romelu Lukaku. Com o pé direito ele bateu para vencer o goleiro Friese, para marcar o quarto gol da Bélgica. Alô, Marquain Mullin, você que disse que estava cancelando o visto com alegria e com dancinha da seleção iraniana, o secretário de segurança interna dos Estados Unidos ao final da Copa do Mundo, pois agora carimbe os vistos da seleção americana na Copa do Mundo, porque agora só em 2030 a Bélgica está nas quartas de final, Jason.
3: É, e carimba o passaporte da Bélgica para as quartas de final da Copa do Mundo. Ele ainda tem lenha para queimar. Lukaku, assim como contra Senegal, ele entra no segundo tempo contra os Estados Unidos para enterrar de vez o time da casa. A pressão da Bélgica no campo de ataque norte-americano, roubando a bola, o Lukaku, ele recebe ela ao lado esquerdo da área, invade e prepara para o chute com a perna direita. Ele bate cruzado no canto esquerdo, ela entra embaixo, vence o Friese, o time da Bélgica vence os Estados Unidos 4-1, Munari.
4: É, o Lukaku, ele ainda não tá mais na melhor forma, teve uma temporada difícil na Itália, mas ele consegue ser importante nos momentos decisivos, né? Entrou contra o Egito, participou do gol que acabou sendo dado contra, foi fundamental para a reação contra Senegal e hoje faz o gol que confirma a classificação, Arruda.
1: Romelu Lukaku, oitavo gol na história das Copas, quarta edição que ele disputa, terceiro em 2026, no terceiro jogo consecutivo balançando as redes. Gol de número 93, é o principal artilheiro da história da Bélgica. A Bélgica está classificada e pega a Espanha nas quartas de final.
2: E o jogo terminou em Seattle, goleada na Bélgica. A Bélgica elimina o time dos Estados Unidos, o Lukaku ergueu a camisa do Onaná na comemoração do gol e a gente percebe, né, Jason, que não tem mais Copa pro Onaná. Todo mundo foi consolá-lo de novo ali, ele de muletas, enfim, com aquela proteção já no joelho direito depois da lesão que sofreu na primeira etapa.
3: É, e só por essa imagem do Lukaku levantando a camisa 24, que é a do Onaná, com ele na beira do campo de muletas e com uma proteção no joelho direito, a gente já sabe que é algo extremamente grave, é uma lesão ligamentar que a Bélgica com certeza vai confirmar após a realização de exames, quem sabe já ao longo da terça-feira. E Lukaku fez o gol, homenageou o companheiro. Os Estados Unidos não voltam para casa porque eles já ficam por lá mesmo.
2: Bom, vamos colocar na tela aí o nosso diagrama, né, da Copa do Mundo. As quartas de final estão muito próximas, né? Para quem está nos acompanhando no YouTube de Gaúcha Esportes, já está ali bonito, ó, Arruda, para que você possa passar esse diagrama. Vamos começar pelos jogos de oitavas, tem que preencher ali, né, do nosso lado direito ali. Mas os jogos de oitavas de final que serão realizados amanhã, né, com os horários, né, os dois jogos, claro, com transmissão aqui no Futebol de Copa da Gaúcha.
1: Perfeito, André, os últimos dois jogos dessa fase de oitavas de final, a partir da 1:00 PM em Atlanta, a Argentina, atual campeã, enfrenta a seleção do Egito. E às 5:00 PM em Vancouver, no Canadá, a última vaga será disputada entre Suíça e Colômbia, fechando mais uma sede da Copa.
2: Bom, e aí a gente vai lá pro lado esquerdo, onde já tá tudo preenchido ali para as quartas de final, né? E vamos para a ordem dos jogos.
1: Vamos lá, a partir de quinta-feira, o início das quartas de final. Quarta-feira, atenção, não tem jogo de Copa. Primeiro dia sem competições desde o início. Mas na quinta-feira, às 5:00 PM em Foxboro, na região de Boston, a França, atual vice-campeã, enfrenta Marrocos. Na sexta-feira, está confirmado a Espanha, que hoje se classificou contra Portugal por 1-0, vai enfrentar a Bélgica. No sábado, às 6:00 PM em Miami Gardens, Noruega, que tirou o Brasil contra a Inglaterra. E a definição, André, da última vaga das quartas de final, sábado às 10:00 PM em Kansas City, entre Argentina ou Egito, Suíça ou Colômbia.
4: É, imagina que ele sabe que não é que nem NBA, que tem playoff, que joga 7 vezes contra o mesmo time, né? A Copa do Mundo dos Estados Unidos, ela foi melhor do que a gente imaginava, né? Antes, fez a tua soca, estreou muito bem, goleando o Paraguai, classificou no grupo, depois passando pela Austrália. Mas chegou no mata-mata, foi bem contra a Bósnia, mesmo tendo a expulsão do Balogun, que até, eu até achei que o lance não era pra expulsão, tá? Porque ele está disputando a bola no alto, quando ele vai, volta para o chão e acaba acertando o zagueiro, mas enfim, é interpretativo. É óbvio que o cartão não deveria ter sido anulado, né? Porque
0: faz parte do futebol também, mesmo que seja um erro, faz parte também o erro do futebol. Mas hoje não competiu, né? Hoje foi um jogo, assim, um atropelo da Bélgica desde o início, né? Com 5 minutos a Bélgica já tinha tido duas chances com o Tielemans, fez o gol, aí veio o gol de falta que foi aleatório, assim, uma falta boba do zagueiro da Bélgica. O gol só saiu porque desviou no caminho e matou o Courtois, mas logo na sequência já veio o segundo gol da Bélgica. E aí, em vantagem, no segundo tempo, controlou o goleiro, claro, né? O Friis errou e aí gerou 3-1 da Bélgica e ali acabou com o jogo. Os Estados Unidos não teve força alguma para reagir e ainda terminou em goleada com o Lukaku. Ficou bom, de bom tamanho, tá? Goleada não é exagero, não. Pela forma como a Bélgica foi superior, como controlou os Estados Unidos e não sofreu, né? A Bélgica jogou como se fosse assim, se fosse a Espanha jogando, a gente diria, não, a Espanha tá aí controlando o jogo. A Bélgica foi assim. A Bélgica foi como Espanha, a Bélgica foi como França, a Bélgica foi como Argentina, assim. Um time muito maduro, dono do jogo, e mereceu passar com folga para a próxima fase.
3: As imagens mostram, André, alguns jogadores dos Estados Unidos, claro, chorando. O McCann, por exemplo, é um deles, está sentado no banco de reservas e chora copiosamente. O Pochettino está no campo conversando com alguns jogadores que não saíram ainda, estão ali. Agora eles vão para uma roda ali, vão fazer uma última conversa, quem sabe oração no campo, antes de deixarem o gramado lá no Lumen Field. Mas interessante a imagem do abraço que também aconteceu na rodada anterior do Tielemans com o Trossard. E por quê? Porque no jogo da Bélgica contra a Senegal, quando a Bélgica perdia por 2-0, termina o primeiro tempo e os times estão saindo do campo e olha, os companheiros, o próprio Rudi Garcia, o técnico, tem que entrar no campo para separar os dois, porque eles iam para as vias de fato. A discussão era muito forte entre o Tielemans e também o Trossard. Depois, no jogo contra a Senegal mesmo, inclusive o Trossard dá o passe, né, o cruzamento para o gol do Tielemans, que leva para a prorrogação. E hoje a gente vê uma cena totalmente diferente, os dois se abraçando e comemorando a classificação da Bélgica para as quartas de final.
6: Ficaria mais preocupado se a briga tivesse sido do Courtois com o De Bruyne, né, Munari?
0: Aí tem histórico, né? Tem histórico. E o Courtois,
6: mais complicado.
0: O Courtois segue sendo importante na seleção, né? Fez uma defesa, aquela defesa que ele faz do lance do Balogun ali, 33 minutos. Foi a primeira finalização dos Estados Unidos no segundo tempo. Se não é um goleiro diferente como ele e o Balogun faz o gol, tá 3-2 aos 33, já cresceu o jogo de novo. Mas o De Bruyne realmente teve uma temporada muito difícil no Napoli, né? Já sai do City porque já não conseguia mais estar no alto nível, não conseguiu jogar quase no Napoli e virou um reserva, e hoje o time não sentiu falta dele, né? Aí que tá a questão. O Rudi Garcia não quis saber. Talvez o De Bruyne seja o jogador mais importante do futebol belga nos últimos 20, 30 anos. Tá mal? Vai pro banco. E não tem que entrar. Então, é treinador de futebol ganha muito dinheiro pra tomar decisão difícil, gente. Pra tomar decisão fácil, vai eu lá. Então, treinador de alto nível tem que tomar decisão difícil. O jogador sem condição não joga. A lição da Bélgica, a lição da Inglaterra para o Brasil, que foi eliminado porque o treinador brasileiro não teve coragem de deixar fora quem não tinha condição de jogar.
7: 11:05 da noite aqui no Brasil, 8:05 da noite em Seattle. Fica por aqui o futebol de Copa da Gaúcha. A gente faz uma breve pausa, um breve intervalo e já voltamos com o Gaúcha na Copa. 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

0: 11:09 da noite, estamos iniciando mais uma edição do Gaúcha na Copa, edição número 160 do Gaúcha na Copa, que tem a produção da Isabelle Castro e da Maria Fernanda Freire, nas lives o Matheus Furtado e o Guilherme Góes, na técnica o Fabrício Correia, o Pietro Pezzi, o Kleber Moscopi e o Fabrício de Carvalho. Há pouco contamos Estados Unidos 1, Bélgica 4, com os comentários do Cristiano Munari, com as reportagens do Jason Lisboa e com o Lucas Arruda na nossa central de esportes, na nossa central de Copa. Vamos até a meia-noite falar de seleção brasileira, vamos ainda falar um pouco mais desta vitória da Bélgica contra os Estados Unidos, a Bélgica que ressurgiu, digamos assim, né, em meio à Copa do Mundo, e claro, vamos projetar os confrontos de amanhã e especialmente já adiantar um pouquinho, por que não, do que nós vamos ter pela frente nas quartas de final da Copa do Mundo. Bom, a gente falou bastante, né, Munari, no final da transmissão, há alguns instantes, sobre a vitória, sobre a classificação da Bélgica. Dá pra dizer, né, usei agora a expressão, que a Bélgica renasceu no meio da Copa e que os Estados Unidos chegou onde era possível chegar dentro do Mundial?
1: Ah, eu acho que é exatamente por aí, André, porque os Estados Unidos não chegou na Copa do Mundo com a gente imaginando que poderia ir muito mais longe do que foi, né? Oitavas de final. Quando foi desenhado o chaveamento, olha, a surpresa do grupo dos Estados Unidos foi a Turquia ir tão mal, tá? Porque eu esperava a Turquia sendo primeira colocada do grupo, Estados Unidos sendo segundo. Aí a Turquia conseguiu se atrapalhar nos dois primeiros jogos, Estados Unidos ganhou os dois primeiros jogos, classificou em primeiro, até perdeu para a Turquia no último jogo, quando usou time reserva. Por exemplo, fez 4-1 no Paraguai, né? Paraguai que segurou a França durante bastante tempo, foi goleado pelos Estados Unidos, foi uma surpresa vir no grupo. Depois passou pela Bósnia, aí o resultado normal, é melhor que a Bósnia. Mas hoje não, hoje a Bélgica. E a Bélgica, ela não tinha jogado bem, até. Ela não jogou bem nenhum jogo, né? Talvez havia o jogo contra a Austrália, o último do grupo e tal, mas não foi um grande jogo. Tava sendo eliminada por Senegal com justiça, porque Senegal foi melhor no jogo. Aí o Lukaku acha um gol. E aí o jogo 2-1, vai lá pra cima o goleiro Fábio e vai pra prorrogação. Mas hoje jogou. Hoje a Bélgica estreou na Copa do Mundo, tá? Dá pra dizer assim. Foi o primeiro jogo da Bélgica bom realmente na Copa do Mundo. Não deixou os Estados Unidos jogar e passa com justiça. E agora vai fazer o confronto dificílimo com a Espanha. Aí sim, aí é zebra, né? Contra a Espanha. Essa Bélgica de hoje, apesar de ter feito o grande jogo que fez hoje, contra a Espanha, ela vai assim com pouquíssimas chances.
0: Pois é, né? Este confronto é um dos confrontos já definidos de quartas de final, porque hoje à tarde a Espanha derrotou, né, a Ruda, a equipe de Portugal por 1-0. Tava com uma cara de prorrogação até que saiu o gol do Merino, né?
2: É verdade. Esse gol, André, sai na reta final da partida, uma assistência do Ferran Torres pro meio-campista Merino, mas que já jogou também de centroavante na Inglaterra, aos 45 minutos cravados da etapa final. 0 para Portugal, 1 para Espanha em Arlington. E aí marcou a despedida de Portugal e do Cristiano Ronaldo da Copa do Mundo. Sexta edição do craque português. Como eu falei mais cedo, ele disse que foi a última Copa do Mundo, mas não sabemos ao certo em relação a 2030. A Espanha classificada agora pega a Bélgica na próxima sexta-feira.
0: Dos grandes nomes da Copa do Mundo, né, Munari? O Cristiano Ronaldo e eu acho que até o Modric um pouquinho são aqueles que fisicamente sentiram mais a Copa, né? E não tiveram assim aquele protagonismo que eles já tiveram anteriormente. O Cristiano até fez o gol no próprio jogo contra a Croácia, enfim, mas eles não tiveram aquele brilho que a gente estava acostumado. Claro, marcaram as suas presenças, estiveram lá para conduzir as suas seleções, mas aquele brilho anterior não, né? Mas mesmo assim, nada que mude tudo que o Cristiano construiu ou tudo que, né, o Luka Modric construiu pela Croácia, né?
1: E hoje acho que o Cristiano deve até ia ser substituído, né? Porque o gol da Espanha já é nos acréscimos.

0: tanto, mas se a bola cai nele, ele finaliza. Só que Portugal tem uma geração boa que vai precisar encontrar um centroavante, porque talvez o Gonçalo Ramos não seja esse centroavante. Pode ser que o garoto lá, o...
1: Pô, me fugiu o
0: João Félix. João Félix possa jogar adiantado, né, como centroavante, ou talvez tenha que encontrar alguém. Mas a geração é boa, tá? A Euro, que vai ser, eles trabalham em ciclos de 2 em 2 anos, né? Portugal vai chegar forte na Euro, sim. O Cristiano, eu acho que vai estar com 45 anos jogando futebol. E aí eu não sei se quando começar a chegar perto da Copa, tem jogo em Portugal.
2: Então, os 1000 gols ele deve chegar esse ano ainda, né?
0: É, não, 1000 gols ele vai chegar.
1: Faltam esse ano. Faltam 24.
2: É, vai jogando
1: 976
2: na carreira. Na Arábia Saudita ele faz 24 gols, né?
0: Sim. Se não chega, tiver nenhuma lesão, só que aí que tá, né? E essa é a diferença do atleta de alto nível de verdade. Ele quase nunca se machuca, né? Porque ele dorme cedo, porque ele come direito, porque ele faz o exercício de recuperação
2: não
0: que
2: joga
0: tem que fazer. Não joga pôquer até de madrugada, não bebe, não dança até o chão depois de fazer uma cirurgia. Aliás, ele nem fez cirurgia porque nunca sofreu lesão grave. Então, assim, eu acho que esse cara aí, olha, ele vai estar com 45 jogando, e se Portugal não achar um 9 para fazer gol, os caras vão pedir a volta dele. Um 9, no caso dele, é o 7, né?
2: Uhum,
0: se não achar um cara para substituir o 7, eu não duvido que ele apareça.
1: No último jogo, André, o Gonçalo Ramos fez o gol da classificação nos instantes finais. Ele falou que o pessoal sabe que pode contar com ele, nessas retas finais de partida. Só que hoje à tarde, o técnico Roberto Martínez precisou fazer uma substituição que não estava no script, de repente. O Nuno Mendes, que é o melhor lateral esquerdo do mundo hoje, sentiu, precisou colocar o Nelson Semedo. Depois, aos... que é isso aqui, 38 do segundo tempo, ele faz duas trocas, quando estava 0-0 ainda. Ele tira o Vitinha e o Pedro Neto e coloca o Bernardo Silva e o Francisco Conceição, queimando as 5 substituições. Então a projeção do Gonçalo Ramos
2: era
1: para o tempo extra, e aí o Cristiano provavelmente sairia do jogo.
0: Pois é, imagino que, né, quando ia na prorrogação abrir o time, né?
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1: André.
2: Diga, Ruda.
1: Olha só o que aconteceu nesse jogo dos Estados Unidos, mais um grupo, eu tô brincando que mais um grupo apagado dessa Copa do Mundo, a chave D, que não tem mais representantes a partir de agora, são 10 seleções vivas na Copa das 48 que começaram a competição, 6 já classificadas à próxima fase e outras 4 que jogam nesta terça-feira buscando...
2: O México morreu todo ontem, né?
1: Então, o grupo A do México se foi, o grupo dos Estados Unidos se foi hoje.
2: O Canadá?
1: O Canadá tem a Suíça. Canadá tem a Suíça ainda. Os outros que já tinham ido, o grupo E da Alemanha e o grupo F, que tratamos como um grupo forte, né? Com Holanda, Suécia e Japão. De resto, todas as chaves têm pelo menos um representante e um grupo tem 2. Que é o que todo mundo esperava, o chamado grupo da morte, com França e a Noruega, que estão vivos ainda na Copa do Mundo.
2: Sabe que eu criei uma teoria, Munari? Eu não tinha exposto a teoria, mas vou expor agora para ti e pro Arruda. Se o Brasil tivesse pegado a Holanda, acho que teria sido, em tese, um adversário mais maleável para o Brasil tentar avançar, pelo que a gente viu da Holanda na Copa do Mundo, especialmente no jogo da eliminação, do que o próprio jogo com a Noruega.
0: É que o jogo contra a Holanda seria o jogo que o Ancelotti ia fazer esse jogo de contra-ataque que ele queria e que ele tentou fazer com a Noruega. E que ele, o Brasil, o lance do pênalti é uma bola roubada. Do Rayan. Só que depois teve um momento que a Noruega se deu conta: peraí, se eu for, eu vou dar contra-ataque pra esses caras. Eu não vou ir, eu vou ficar trocando.
2: E depois do pênalti, a Noruega diminui a...
0: Tanto que o Nusa, que é um jogador agressivo de drible, mas que tava indo pra cima da marcação e perdendo a bola e gerando o contra-ataque, saiu. E aí a Noruega entendeu o seguinte: gente, eu não vou arriscar mais, eu vou ficar trocando passes. Daqui a pouco eu tenho um centroavante que é uma aberração. Se eu largar a bola nele, vai fazer o gol. Vai aparecer uma oportunidade para largar a bola no rabo. Só que aí, quando o Brasil viu que a Noruega estava trocando passes sem agredir, mas trocando

0: gastando tempo, o Brasil não pressionou em nenhum momento. E aí tem a troca do Neymar, e é independente da questão Neymar. O Neymar, quando ele entra, ele muda taticamente o time, ele obriga que o Endrick vá pro lado, e o Endrick não joga pelo lado exatamente porque ele não marca, e ele falha na marcação e sai o gol exatamente no cruzamento. O Brasil não estava deixando cruzar pro Haaland, porque estava marcando bem pelos lados, com o Raya de um lado, com o Martinelli do outro. Quando ele coloca Vini e Endrick nos lados para colocar o Neymar como centroavante, e aí entra o problema do Neymar, porque o Neymar, nessa forma física que ele tá, ele só pode jogar de centroavante, ou seja, é o cara mais adiantado para os outros nove marcar por ele, os outros nove de linha.
1: Já teve que entrar o Ederson ainda, né?
0: Entrou mais o Ederson, e aí o Endrick permitiu a jogada que saiu o cruzamento. Assim, se o Ancelotti, que tá, ele queria usar o Neymar, porque ele precisava usar o Neymar, porque, então ele não podia ter botado o Endrick. Porque não, o Endrick ia jogar na posição do Neymar por dentro. Ele falou isso na pergunta do Gabardo, na convocação, no dia da convocação. Uhum. Onde é que o Neymar pode jogar? Ele disse, por dentro. Então o Endrick só joga por dentro também. Então que entrasse o Luiz Henrique, se era essa a ideia, né? Por isso que assim, foi muito estranho, porque o Ancelotti na carreira, ele sempre foi um treinador muito estrategista. Ele sempre, cada peça que ele moveu foi muito bem pensado. Lá no Milan, no início, quando ele teve a coragem de tirar o Rivaldo para colocar o Kaká. Quando ele montou o Milan da Árvore de Natal, que depois foi copiada pelo Zago, né, André? Tu lembra muito
2: bem. Lembro muito bem, exatamente.
0: Quando ele tirou primeiramente o Di Maria do time, quando chega o Bale no Real, mas depois ele encaixa o time com o Di Maria como um terceiro volante para ter Di Maria, Cristiano, Benzema. Sabe, ele fez tudo certo. No Real Madrid ele encontrou um time depois que o Cristiano saiu, ele encontrou o time depois que o Benzema saiu. E aí na hora do jogo mais importante com a seleção brasileira, ele resolveu fazer algo que ele nunca tinha feito e que não tinha como dar certo, que era o Endrick como ponta direita para o Neymar jogar na frente. Então assim, custou muito caro e foi um erro assim que, sinceramente, de um treinador desse eu jamais imaginei que iria acontecer. Eu imaginei que o Brasil pudesse perder de outra forma, mas não com um erro que todos nós olhávamos assim, não, peraí, não dá. O Neymar vai entrar, não, o Neymar pode até entrar, mas para o Neymar entrar, vai sacrificar o Vini, vai sacrificar o Endrick, não vale a pena. E ele achou que valia a pena.
1: Ele não fez nem contra o Japão, né?
0: Nem contra o Japão. Que é mais fraco, porque não tem um centroavante como o Haaland.
2: Exatamente.
0: Porque o Haaland dá uma chance pra ele. E foi uma chance, a primeira. Depois, o segundo gol já é.
1: Sim,
0: porque
1: é,
0: o time se abriu.
1: É, aí já é o time aberto, não tem mais o que fazer.
3: Foram 162 gols, André, nas últimas quatro temporadas pelo City. 162. Então, numa conta rápida, dá basicamente 40 gols por temporada. Na seleção... Bom, isso aí... Vamos lá, é um número estranho, mas é, animal, né? Mas é normal pra ele, tá? Só que na seleção, André, é que vem o problema. Eu falei até ontem na transmissão da Inglaterra, se fosse, André, 62 jogos e 54 gols...
1: Já era muito.
3: Já era uma coisa estranha.
1: Mas é o inverso, né?
3: Mas é o inverso disso, são 54 jogos e 62 gols marcados, 7 deles nessa Copa do Mundo.
1: Eu acho que o Munari estava, tu tem certeza, naquele Noruega e Iraque, na abertura do grupo da Copa, né? E ele jogou, e eu lembro de a gente ter comentado que ele foi artilheiro do Mundial Sub-20, ele Haaland, marcando 9 gols num único jogo.
3: Isso aí.
1: A Noruega foi eliminada na primeira fase, mas ele forte.
3: Pobre
1: Honduras. Ele fez 9 gols contra Honduras.
3: Isso aí. Não, a carreira do
1: Haaland. Ah, é Honduras, cara, mas fazer 9 gols num jogo de 90 minutos não é tão simples assim.
3: É.
1: Independente do adversário.
3: A experiência dele de Copas é exatamente essa. É uma Copa do Mundo Sub-20.
1: Que ele fez 9 gols.
3: Ele fez 9 gols em 3 jogos, mas todos eles no mesmo.
1: Mas vamos lá, vamos pegar essa Copa que quando ele tem 7 em 4, né?
3: 7 em 4.
1: Ou em 5. Ah, em 4 porque ele não jogou com a França.
3: Ele não jogou.
1: Então, se a gente pegar esses 9 lá de traço, por campeonatos FIFA, digamos assim.
3: Isso aí, 2019 foi.
1: Então ele tem 16 gols em
3: 7 jogos.
1: 7 jogos.
3: Isso aí, de Copa do Mundo.
1: Ah, é mais de 2 pro jogo.
3: Isso aí. Nessa Copa ele só fez um jogo com um gol, que foi a Costa do Marfim. É. Os outros todos ele fez pelo menos 2 gols.
1: Sabe? Então é muito absurdo, muito absurdo realmente. Bom, vamos falar de seleção brasileira, daqui a pouco eu quero falar dos jogos de amanhã, quero ouvir o Munari sobre o jogo da Argentina. Eduardo Gabardo traz destaques da seleção do Brasil. Fala, Gabardo!
4: Boa noite, André. Final de Copa para a seleção brasileira nesta terça-feira. O voo fretado da CBF volta para o Brasil com alguns integrantes da delegação, embora praticamente todos os jogadores já estejam em outros locais, já no seu período de férias. No caso do Grêmio, goleiro o Everton ganhou uma semana de férias para a retomada depois do Campeonato Brasileiro pelo Grêmio. Agora, Rodrigo Oliveira, a seleção brasileira começa um processo que será longo e um novo ciclo para a Copa do Mundo de 2030.
5: E é uma mudança de ciclo bem diferente, Gabardo, da que ocorreu há 4 anos, quando o Brasil foi eliminado pela Croácia na Copa do Mundo de 2022. Por exemplo, não há mudança de técnico e não há qualquer discussão sobre isso. Carlo Ancelotti tem contrato até 2030 e segue como o técnico da seleção brasileira. Só que ele vai conduzir um trabalho de renovação com alguns remanescentes do grupo da Copa de 2026, como Bruno Guimarães, Gabriel Magalhães, Rayan, Endrick, Vinícius Júnior, um dos protagonistas, mas tirando eles, é provável que ocorra uma renovação intensa, que vai começar em setembro, já com os primeiros amistosos contra a Austrália, né, Gabar?
4: É isso que o Brasil tem pela frente em setembro, nos dias 25 e 29, dois amistosos contra a Austrália na Austrália. E depois, no começo de outubro, ainda um terceiro amistoso deverá ser marcado na Ásia. Em 2027, o Brasil tem o início das eliminatórias para a Copa do Mundo. Em 2028, André Silva, a Copa América, que aliás deverá ser realizada aqui nos Estados Unidos.
1: Valeu, obrigado Gabardo, obrigado Rodrigo Oliveira, dupla que acompanhou a seleção brasileira durante esta Copa do Mundo. Mas a Copa não acabou, né? RBS sempre tem mais Copa, né? A gente tem muita Copa do Mundo ainda, muitas informações da Copa do Mundo. Daqui a pouco a gente vai ter mais informações aqui no programa. Bom, vamos falar de dupla Grenal também, e aí depois a gente projeta então os jogos que vem aí pela Copa do Mundo. Vamos começar falando do Inter com o Antônio Oliveira. Inter que se reapresentou nesta segunda-feira, Antônio.
6: O Inter se reapresentou nesta segunda-feira após vitória no jogo treino de sábado contra o Coritiba. Na atividade, que foi dividida em três tempos de 30 minutos, a equipe venceu por 1-0 com gol de Gabriel Mercado. Na reapresentação, o técnico Paulo Pezzolano contou com duas novidades. O goleiro Rocher e o zagueiro Félix Torres retornaram da Copa do Mundo e já foram reintegrados ao elenco. Agora, o time volta a entrar em campo na quarta-feira contra o Cerro Largo em jogo treino que será disputado à tarde no Beira-Rio. Depois, ainda jogará contra São Paulo no próximo sábado e contra o Caxias no dia 17 de julho, ambos os jogos em Porto Alegre. O Inter volta a jogar oficialmente em 22 de julho contra o Cruzeiro pela 19ª rodada do Brasileirão. Com as informações do Inter, Antônio Oliveira.
1: Valeu, Antônio. 11:26 da noite. Agora o Grêmio. Diga lá, Marcos Souza.
7: A direção do Grêmio mapeia no mercado as próximas investidas por reforços. O principal objetivo traçado pelo departamento de futebol é a contratação de mais um meia. O técnico Luiz Castro, no momento, conta com Gabriel Meck, Monsalve e William para a posição. Apesar de ter três opções, o técnico entende que precisa de um jogador com outras características para a titularidade da posição. A preferência é que a direção contrate um jogador brasileiro, sem a necessidade de um valor de transferência alto neste momento. A ideia é buscar jogadores por empréstimo ou trazer um jovem atleta tendo que comprar o passe. Outra posição buscada é a de lateral direito para ter uma alternativa a Pavon, sendo que o argentino poderá ser utilizado também como atacante, assim como aconteceu no segundo tempo da derrota para a Chapecoense.
1: Valeu, Marco. 11:27 da noite. Bom, vamos agora às informações do jornalismo geral no final desta segunda-feira. Viviana Fronza.
8: Vamos lá, Andrezinho. O governador Eduardo Leite vetou hoje o projeto que acabava com a taxa do licenciamento de veículos aqui no Rio Grande do Sul. Essa proposta que tinha sido aprovada pela Assembleia Legislativa e extinguia aquela cobrança de R$114 pelo documento, que é conhecido como CRLV. A defesa, né, para o fim dessa taxa era de que o documento passou a ser digital em 2019, então não haveria mais a necessidade da cobrança desses R$114. Só que o governador disse que essa medida, né, retiraria aí cerca de R$750 milhões por ano dos cofres públicos. Ele disse que o recurso aí financia serviços do Detran e também investimentos em segurança pública. Agora, o veto vai ser analisado mais uma vez pela Assembleia Legislativa, que é quem vai decidir, né, se mantém ou derruba essa decisão do governador. Andrezinho.
1: Valeu, obrigado, Viviana Fronza, 11:20.
2: Viviana que tá louca pra voltar pra esse horário, né?
8: Amanhã, a partir das 10.
2: É, eu sei, é. Copa do Mundo vai começar a dar mais espaço nesses horários, né?
8: Verdade.
2: Jogos estão rareando. Valeu, Viviana,
8: valeu.
2: Obrigado.
1: 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Bom, vamos lá, Arruda. A gente falou dos diagramas e tal, né, da Copa do Mundo. Mas agora vamos falar, né, jogo a jogo aí, para que a gente possa dar uma projetada. Vamos começar pro jogo da 1 da tarde, amanhã, evidentemente, né? Que é o jogo da seleção da Argentina, Argentina e Egito. Em tese, Messi versus Salah, pelo tamanho dos dois jogadores, né, pela história dos dois jogadores. Mas o que que a gente pode falar desse jogo, Munari? Você estava dando uma olhada agora aí no noticiário, a Argentina vai ter modificações. O susto de Cabo Verde, para não dizer outra coisa, né? O horário até permite, né? Acho que deu efeito no time da Argentina, né?
9: É, eu acho que agora, amanhã a gente vai ter a resposta do, por exemplo, a Bélgica hoje foi uma Bélgica reflexo do que aconteceu contra o Senegal, né? O Rudi Garcia fez as trocas, o time melhorou e não teve medo de deixar estrelas no banco. A Argentina foi diferente, porque a Argentina não melhorou em nenhum momento contra o Cabo Verde, né? E até porque as trocas que o Scaloni fez, que foram trocas burocráticas, não melhoraram o time. Mas a informação que tem agora, ele confirmou que o Paredes vai jogar contra o Egito, então entra o Paredes e sai o Almada. O que significa isso? A Argentina passou por uma dificuldade no meio-campo, né, para a Copa do Mundo em relação a 2022, porque em 2022 o Enzo Fernandes foi primeiro volante. E o Enzo, ao longo desse ciclo de 3 anos e meio no Chelsea, ele foi cada vez sendo empurrado mais para frente. Ele terminou a última temporada ele sendo meia, o homem mais próximo do João Pedro, do centroavante brasileiro. Então chega na seleção argentina, o Scaloni tentou acomodar ali Enzo, McAllister, se revezando como primeiro volante, trazendo um pouco o McAllister mais para trás, só que não funcionou, né? E contra o Cabo Verde ficou escancarado assim, a dificuldade no meio campo. Então a saída do Almada significa o quê? Entra o Paredes, pro Paredes ser o primeiro volante, aí o Paredes é o 5 e libera Enzo e McAllister para chegar mais ao ataque. O Depol vai jogando joga pelo lado direito, mas o Depol é um jogador que ele tem um, com todas as qualidades que o Depol tem, ele não é um bom finalizador, então dá liberdade pro Depol, é algo que não funciona tanto. Então sai um meio Almada e entra um volante o Paredes, mas para dar liberdade para Enzo Fernandes e McAllister, pode ser uma solução ofensiva essa mudança. A outra troca, o Lautaro Martínez, que não tá fazendo gol, sai para entrar o Álvares e muda na lateral a volta do Tagliafico e não mais o Medina. Eu acho que essa mudança no meio ela tende a melhorar. Se o Enzo Fernandes e o McAllister conseguirem jogar em bom nível, tendo maior liberdade pela presença do Paredes, pode encontrar. Eu faria mais uma, tá? Eu acho que tem que lugar pro Simeone aí, falta um jogador de velocidade nesse time. Pode acontecer durante o jogo. Agora, se essas mudanças não funcionarem e a Argentina jogar mal de novo, aí o Egito pode complicar, porque o Egito é melhor que Cabo Verde, né? O Egito tem o Salah, o Egito tem o Marmouche, que ainda não fez gol, mas joga no Manchester City.
1: O Achur, que tá bem.
9: Então, assim, é um time que ele tem mais qualidade.
1: Tem um goleiro melhor. O goleiro do Egito é melhor que o Vozinha.
9: O Chomeir. O Vozinha serviu, assim, como um grande personagem.
1: Já acharam o número da luva do Vozinha?
9: Então, eu tô com essa impressão.
1: Tem uma teoria, né, de que ele usa a luva maior,
9: porque,
1: né,
9: ele não pega uma bola firme. É impressionante. É impressionante, cara. O goleiro, o Vozinho, o Messi bateu uma falta rasteira, ele deu um tapa na bola pra cima, uma manchete, sei lá o que ele fez. Não, e o lance que ele tava arrumando a barreira, que o Messi bateu a falta, ele foi lá e deu um tapa na bola.
10: Que não viu o apito. Copa do Mundo, meu guerreiro.
9: Que personagem, Vozinho, cara. Não, ele não tomou o gol da Espanha.
1: Aliás, pode jogar a Série B do brasileiro, né? Eu vi uns papos do Atlético Goianiense, alguns times estavam negociando com ele. Não sei, não. Daqui a pouco pode pintar o Vozinho aqui no Brasil.
9: É, eu acho que vai, até por questão de marketing, né? Ele tem. Ele ficou muito. E no final das contas ele não jogou mal contra a Argentina, porque ele não falhou em nenhum gol. Ele teve esses lances aí que ele solta a bola, mas não deu em nada, né? Contra o Uruguai ele falha no gol anulado, e deu sorte também. Deu. Né? Ele ia tomar um frangaço contra o Uruguai e aí o
1: jogo
9: foi de impedimento.
1: O jogo bom dele é da Espanha.
9: Ele foi bem.
10: O André, tem uma situação que diferencia Cabo Verde do Egito, que é o seguinte. Cabo Verde não sofreu gols contra o Uruguai, né? Falamos sobre isso. E também não foi vazado contra a Arábia Saudita, tudo bem.
1: Contra a Espanha.
10: Contra a Espanha, contra o Uruguai, dois gols, né? Contra a Espanha e contra a Arábia Saudita. Mas o Egito, ele sofreu gol em todos os jogos da Copa do Mundo. Pelo menos um por jogo.
1: O Egito tem um artilheiro do gol contra, né? O Rani tem dois gols contra,
10: né? É verdade. Quatro jogos, 4 gols sofridos pelo Egito, 3 placares de 1-1. Então, diz sobre a defesa, que leva gol em todo jogo, mas também fala sobre arrastar a partida para o empate e aí buscar novamente uma prorrogação contra a Argentina, como aconteceu contra a Austrália.
1: É, o Egito é um time chato, digamos assim. Bom, tava lendo aqui um pouco do pessoal que tá na nossa live. Aliás, tem uma enquete na nossa live lá no canal de arroba Gaúcho Esportes, que é para você votar, você que está nos acompanhando, já tem tempo. Qual foi o melhor jogo do dia? Se foi Espanha 1, Portugal 0, se foi Bélgica 4, Estados Unidos 1. Quer votar, Munari?
9: Ah, Espanha e Portugal. Embora eu esperasse, eu não entregou o que eu esperava, tá? Primeiro tempo foi muito bom, segundo tempo caiu um pouco, a Espanha conseguiu. O problema da Espanha é o seguinte, que a Espanha é um time chato. Quando ela consegue dominar o jogo, ela torna o jogo chato, porque ela não dá chance pro adversário criar, tanto é que ela não tomou nenhum gol ainda, porque consegue impedir que o adversário ataque, só que ela também não é um time que tem muito volume, ela vai trocando passe, com a ideia de que daqui a pouco vai criar uma chance. Então, sempre que a Espanha domina o adversário, ela torna o jogo chato. O primeiro tempo foi melhor porque Portugal conseguiu incomodar mais, né? E a vitória foi merecida por isso, porque a Espanha no segundo tempo conseguiu fazer o seu jogo, já tinha perdido um lance no primeiro tempo, a chance mais clara do primeiro tempo é da Espanha, embora Portugal tenha tido chances, mas aí no segundo tempo foi todo da Espanha e fez o gol no final.
1: Fecha com o jogo da Espanha também?
10: Fecha, não me concordo.
1: É, né? Eu acho que foi o melhor jogo do dia, né? Claro que teve muito mais gols no jogo da noite, né? Mas, né, no conjunto, digamos assim, do que foi apresentado. Bom, quem quiser, vote lá no nosso arroba Gaúcha Esportes. Eu tava ali, tem umas mensagens boas aqui, Munari, viu? Na nossa live. Tem umas mensagens bem legais aqui. Vamos lá. O pessoal tava debatendo Nova Zelândia e Austrália, não sei qual foi a bronca aqui. Eu confesso que eu perdi o debate aqui. Mas, aqui, ó, Munari tocou uma corneta no ídolo da nação. Mas cada um tem o ídolo que merece. Acho que é a questão do nosso querido Neymar, né? Até porque o pessoal tá falando do Neymar aqui quando a gente tava falando ali. Perfeito, Munari. Esse foi o erro do italiano. Tá falando sobre ainda a questão do Neymar. Aí tem um outro que trouxe aqui. É o mesmo, é o Ivandir Marcos Fontana. É o seguinte: engraçado, o Castro faz 6 meses e não apresentou nada no Grêmio e querem que ele saia. O Gringo, eu imagino que vocês são Ancelotti, está há 1 ano e não apresentou nada e não pediram a saída dele ainda.
9: Acho que tem uma diferença, né? Do Ancelotti pro Luiz Castro. Eu não pedi a saída do Luiz Castro também, então eu não posso falar
1: por outros. E trabalho de clube de seleções são desenvolvidos de formas diferentes, né?
9: Ah, o Ancelotti, o Brasil, nesse período de Copa do Mundo, mostrou algumas coisas boas de evolução. A entrada do Rayan no time, a mudança que ele conseguiu encontrar com o Matheus Cunha, sendo algumas vezes um meio campista para liberar o Vini. O Brasil parecia que estava melhorando. Eu acho que o maior erro do Ancelotti no jogo, fora a questão Neymar, foi a postura, que ele tinha que ter sido mais corajoso para pressionar mais a Noruega, para ter mais a bola, para atacar mais a Noruega. Se o Brasil tivesse perdido o jogo, o mesmo jogo para a Noruega, atacando e num contra-ataque, uma bola no rabo, o rabo fizesse o gol, tá tudo, é do jogo. Eu acho que a seleção brasileira, pentacampeã do mundo, com a história que tem, e ainda com os jogadores que tem, mesmo que eles não sejam como os de antigamente, mas no futebol de hoje, todos eles são protagonistas em grandes ligas, o Brasil não pode jogar contra a Noruega do jeito que jogou, permitindo que a Noruega troque o dobro de passes.
1: O Fernando Saldanha, ainda sobre o jogo que a gente transmitiu há pouco, diz: agora o Trump vai ligar pro Infantino desclassificar a Bélgica e colocar os Estados Unidos nas quartas de final. Né?
9: Agora, marcar um jogo de volta.
1: É, vai fazer um jogo, um playoff aí, né? Quem sabe. O Jones Santos diz o seguinte: em que ano o italiano, que é o Ancelotti, evidentemente, vai ser demitido? 26 ainda, 27, 28 ou 2029? A Gislaine Ferrão Matos diz: o Trump vai. Não, ela diz assim: Trump vai um chocolate belga aí. Né? Aí tem a mesma Gislaine, depois colocou: amanhã vai dar Ali Baba, que é o jogo, evidentemente, do Egito, né? O Max MS31 diz: amanhã o Trump vai anunciar tarifas de 200% para os produtos belgas. Claro, aí fica a corneta do torcedor aí, né? Que horas o Trump liga pro Infantino e tal. Agora o nosso amigo Ivandir Marcos, que há pouco falou do Ancelotti, Munari, tem uma maravilhosa que ele estava acompanhando. E obrigado, Ivandir, que você está sempre nos acompanhando. Deu para ver que ele estava acompanhando o sábado nossa transmissão, né, com imagens da partida do Grêmio lá contra a Chape. E ele fez, tu viu a cena hoje de manhã, eu também vi, e ele fez a seguinte observação: o Marcos Souza, que há pouco trouxe as informações do Grêmio, tem medo de escada. quase caiu lá em Sinop ao subir no barco. Pra quem não viu, e se o pessoal conseguir colocar na live aí, o Marcos Souza tinha um barco atrás de uma das goleiras, né, que era de um patrocinador, acho que era uma coisa assim. O Marcos Souza foi subir no final da transmissão no barco. E tem aquela escadinha, que ela é pequenininha assim, né? E deu aquele pé, deu uma rengueada pra um lado, pro outro, ele foi, acho que meio que esmagou um dedo e tal, mas conseguiu subir a escadinha com certa dificuldade, né? Mas conseguiu subir a escada, então, né? Vem a corneta pra cima do Marco aí de que ele teve alguma dificuldade pra subir nesse barco lá em Sinop, mas são e salvo tá de volta o nosso Marco Souza. Nosso Edu César, salve gurizada, ligado desde a jornada. Estados Unidos voltando a tomar goleada na Bélgica, 5-2 no amistoso, né? Em março, o Arruda tinha citado isso, e agora este 4-1. Já o Arthur Tessa diz que esta Copa mostrou uma coisa que precisa ser falada: o baixo nível da crônica esportiva brasileira e gaúcha. É, isso inclui jornalistas e influencers, gente usando de xenofobia para defender um ex-jogador. Eu não sei qual é o ex-jogador e qual é a xenofobia. Eu não sei
11: da xenofobia também.
1: Se tu puder dizer, Arthur, pra nós.
11: Não vou lembrar.
1: A parte da crítica, ó, beleza, a gente aceita sem problema nenhum. Eu só não entendi quem é a xenofobia para defender o jogador. Essa parte que eu confesso pode ser dentro da minha limitação, dos colegas e tal. Mas se puder mandar pra nós aqui, beleza. E o Edu César complementa, ó. O highlight do fim de semana foi o Marcos subindo no barco.
11: Aí, é uma cena maravilhosa. De descer depois, que foi maravilhosa. A hora de descer, ele sofreu ali. Ele tinha que pular. Ele falou pra mim também: não, não podia pular.
1: Ele jogou o bloquinho.
11: Sentou e pulou depois.
1: Coisa maravilhosa. Bom, a gente falou que sobre a Argentina, escalação, projetando o jogo de amanhã contra o Egito. O Egito vai fazer uma retranquinha, né? Óbvio, né?
11: Acho que sim. Eu
1: imagino coisa diferente, né?
11: Eu acho que sim. Até tem uma questão aí pra fazer uma retranca, né? Porque ele tem o Salah, ele tem o Marmucha, ele tem o Zico, que são três jogadores mais ofensivos, né?
1: Zico contra Messi amanhã, é isso?
11: É, finalmente o duelo, né? Mas assim, ele não vai abrir mão do Salah de jeito nenhum. Ele não vai abrir mão do Marmucha, que joga no Manchester City, né? Só pode sobrar pro Zico. No segundo tempo contra a Austrália...
1: Tem o Dunga no banco, hein? Não entrou ainda?
11: Tem o Dunga, que tá rico, né?
1: Tá rico.
10: E o Trezeguet também.
11: Não, é uma seleção espetáculo. Dos...
1: Argentina que se cuide.
11: Zico, é o dia aqui, o 7-0 lá, o jogo aqui. O
1: Dunga, Trezeguet, Zico, tem um Zizou no banco também. Pô, é um time massa.
11: E depois ele chegou a fazer até com o terceiro zagueiro contra a Austrália, porque ele tava ganhando o jogo, né? E aí depois, enfim, acabou nem segurando o resultado. Pode ser que contra a Argentina ele faça uma linha de cinco, mais sólida ali, tentar dar liberdade. O Salah tinha uma questão física, né? O Salah foi dúvida pro jogo contra a Austrália. Eu acho que a ideia vai ser essa. A Argentina é um time que fica muito com a bola. O problema da Argentina é que ela não tá sendo, pelo menos nessa Copa do Mundo, é uma seleção que, como por exemplo a Espanha, né, que consegue ter a bola sem correr risco. Ela tá correndo riscos quando perde a bola. Então vamos ver amanhã se não, porque se der contra-ataque pro Salah é um perigo, né?
1: Sim.
11: Teve contra, né? E então vamos ver. Eu acho que a mudança do Tagliafico ela traz um equilíbrio pra lateral. Assim, a Argentina conseguiu fazer muito jogo pela esquerda contra Cabo Verde, e o Medina não aproveitou. Foi ruim o jogo dos dois laterais, né? O Molina e o Medina naquele jogo onde tinha espaço. Até por isso que eu falo na questão do Simeone, que seria um cara pra jogar por fora. Uhum. Mas eu tô bem curioso também em relação à postura desse time, porque eu acho que teve um pouco de soberba contra Cabo Verde. Assim, depois do gol do Messi, aquela coisa, tá?
1: Não, a gente vai ganhar quando quiser.
11: É, daqui a pouco no segundo tempo vai fazer o segundo gol, e aí quando vê, tomou o gol, e tanto que logo que toma o gol, 1-1, criou um monte de chance pra fazer o segundo gol no tempo normal. E não fez. Aí o Vozinha fez defesa, quase. O Messi perde um gol cara a cara com o Vozinha, né? Que não pode perder. Eu acho que teve um pouco de soberba, assim, naquele jogo. Mas a gente vai descobrir amanhã. Se amanhã jogar mal de novo, aí pode ser eliminado. E aí não é por soberba, porque o susto já veio. Daí é porque realmente o time não tá numa boa rotação.
1: O nosso amigo Arthur Testa complementou aquele assunto ali rapidinho. Obrigado, Arthur. Ele diz o seguinte, ó: não é o caso dos presentes. Inclusive, o Munari apanhou muito nos últimos meses. Ontem tinha gente dizendo que não poderia se ter estrangeiro treinando o Brasil porque, aspas, jogou o Neymar para os Leões. Então tá, agora tá feito o registro completo aqui do protesto do nosso amigo Arthur, ou da constatação.
11: Era só, né, o que faltava protesto. Agora a gente criar a tese de que o Neymar foi o coitadinho que foi jogado aos leões,
1: né? E porque o treinador é italiano.
11: O Neymar ganhou a chance depois de um ano e meio no Santos, em que ele só fracassou no Santos, a chance de jogar a Copa do Mundo. Ele tem que agradecer o resto da vida dele ao Ancelotti.
1: Exatamente. E a gente deveria ter ouvido o René Simões lá atrás. O Felipe Maldonado Garcia faz uma pergunta que eu vou daqui a pouco ler a tua pergunta, porque eu quero falar daquele segundo jogo que tá na tela ali, Suíça e Colômbia, que é o jogo das 5 da tarde. Amanhã também transmissão no Futebol da Gaúcha. O Debona narra o jogo da Argentina e o Manhago vai estar no jogo da Colômbia com a Suíça.
11: Só para completar, que agora eu até me tinha fugido. O Neymar se apresenta

0: últimos, sei lá, 10, 15 anos, a maioria foi preso.
1: Destituído. E esse aí não veio do nada. Ele faz parte, é só olhar o histórico dele, da família dele. Então ele não entrou no futebol agora. Ele faz parte desse histórico aí.
0: A dita renovação na CBF, ela não existe, né? Vamos deixar bem claro isso, né?
1: Não, não existe. É muito bom. O discurso é bonito, né? É um cara mais novo, fala bem, dá a impressão de que é moderno.
0: São as velhas práticas com uma embalagem diferente.
1: Se der uma olhadinha no currículo dele, vai se ver que ele vem do mesmo lugar que os outros vieram.
0: Exatamente. Muita gente dizendo aqui, ó, o Mauro Silveira, o próprio o Anderson Maltoni, dizendo que não duvidam da classificação do Marrocos, né? Marrocos
1: eliminado. Duvidar, eu não duvido de nada no futebol, tá? Eu, antes de Argentina e Cabo Verde, como é que vai ser a Argentina? Eu digo, olha, a tendência é a Argentina ganhar, mas futebol, gente, sempre que 11 pessoas colocam uma camisa e do outro lado outras 11 colocam outra, há margem para dar uma zebra.
0: É, de todos os esportes é o que mais propicia, né? O time de menor qualidade, em tese, derrotar o de maior qualidade.
1: Ainda mais no ambiente de Copa do Mundo, que tem o emocional, que o futebol hoje, já há 40 anos, ele torna quem joga futebol milionário. E muito cedo, cada vez mais cedo. Então, esses caras, por mais que eles tenham passado por dificuldade na infância, na adolescência, a partir do momento que eles assinam o primeiro contrato, eles estão com a vida resolvida, os grandes jogadores. Eles podem jogar no Real Madrid, no Bayern de Munique, no Milan, na Juventus, no City, e jogar com o maior profissionalismo do mundo, mas eles nunca estão com o emocional deles realmente abalado, com o risco de daqui a pouco não poder mais sair na rua, de o risco de ficar marcado pelo país. A Copa do Mundo é o único momento que esses caras estão frágeis. E eles ficam frágeis, e eles não estão acostumados com isso. E isso pesa muito na hora de decidir. Por isso que na hora que a Copa do Mundo acontece assim, é o momento que o cara, o Bruno Guimarães, infelizmente vai ser daqui a 20 anos, se ele não ganhar a próxima Copa do Mundo, ele até tem idade para jogar a próxima.
0: Vamos lá.
1: Ele vai ficar marcado por esse pênalti.
0: A comparação que eu vou fazer, ela é de jogadores de carreiras diferentes, de grandezas diferentes.
2: Guardadas as proporções.
0: Tu já sabe o que eu vou dizer. Exatamente. O Zico perdeu um pênalti e todo mundo lembra que o Zico perdeu um pênalti. Só que o Zico foi um dos maiores jogadores da sua época.
1: Talvez o maior do Brasil depois do PD, desde o PV pra cá.
0: Muita gente fala isso, né? Olha, da lista dos que eu vi jogar brasileiros, ele tá sem dúvida nenhuma, cara, vou te dizer, junto com os Ronaldos. E aí eu já tenho dificuldade.
1: Tem discussão ele e Romário.
0: Tem
1: discussão. Que o Romário não gostava dele.
0: E vou dizer, olha, eu sou fã do Romário de carteirinha, tá? Se tu me disser qual é que tu quer no teu time, Ronaldo ou Romário? Eu quero Romário, eu não quero Ronaldo. Olha o que eu tô dizendo. Não que eu acho o Ronaldo ruim, pelo contrário. Mas se eu tiver que escolher um, que nem eu fiz contigo outro dia, Kane ou Haaland, né?
1: Isso.
0: Pro time que eu gostaria de montar,
2: qual foi a resposta?
0: Foi Kane.
1: Que o Haaland é melhor, mas se eu for montar um time, eu quero Kane.
0: Entendi. Isso. Tá, mas o pessoal brincando aqui, ó. André, lê aí que a CNN deu que o Trump invadiu Bruxelas. O pessoal tá se divertindo também, né? O pessoal tá se divertindo. Ó, tem muita gente dizendo que de França e Marrocos pode sair o campeão da Copa do Mundo. Pode!
1: Principalmente se for a França.
0: Se for a França.
1: Ah, mas eu acho que eu sempre digo, acho que o jornalista não tem que torcer. Mas eu torço para que tenha França e Espanha. Eu quero ver esse confronto, sabe? Se Marrocos passar, vai ser legal, vai me frustrar de não ver Espanha e França.
0: Olhando para o nosso diagrama que tá ali na nossa tela ali, a gente tem mais um minuto de programa, um minuto e meio. O ideal, né? Digamos assim, seria França, Espanha, Inglaterra e Argentina.
1: É, mas aí teria que mudar. Onde é que é a semifinal, Rodolfo? Bob Dolan nas costas. Tinha que mandar pro Azteca o jogo, né?
2: Não, agora é só Estados Unidos.
1: É, mas o Messi vai enfrentar a Inglaterra numa Copa do Mundo, tinha que ser no Azteca. Já que.
2: A semifinal da Argentina.
0: Não adianta.
2: Em Atlanta.
0: Em Atlanta, não, mas é que assim,
2: Atlanta recebeu um jogo de semifinal.
0: Imagina, tu teria Mbappé e Lamine Yamal de um lado, Messi e Harry Kane do outro.
1: É, a lógica, assim, em termos de confrontos, seria, né, a Argentina ainda tem que confirmar passar para as quartas.
0: Claro.
1: Mas, assim, seria essas semifinais, né, França e Espanha, que estava desenhado desde o começo, né, sempre se imaginou que França e Espanha seriam primeiras do grupo, iriam se enfrentar na semi. A Argentina, eu acho que a gente ficou muito na dúvida de que Portugal, a gente já deixou de ter Cristiano e Messi, né? Porque poderia, se Portugal tivesse sido primeira colocada, estaria no lugar da Colômbia.
0: Teria mudado de chave.
1: No final das contas, Cristiano e Messi nunca se enfrentaram. Em Copas do Mundo.
0: Exatamente.
1: E o Messi tem vários confrontos que ele não teve, né? Ele não enfrentou o Cristiano, que era que todo mundo esperava.

0: esperava que iria enfrentar. Ele não enfrentou o Brasil.
1: Exatamente.
0: Não enfrentou o Uruguai. Não enfrentou a Inglaterra, com todo o histórico de rivalidade. Tá? Enfrentou algumas vezes a Holanda.
1: Mas ainda pode enfrentar a Inglaterra. Isso ainda pode acontecer.
0: A Inglaterra ainda pode acontecer. E nem a Espanha, né? Que teve toda a história lá no começo, que ele podia ter jogado pela Espanha.
1: Pela Espanha e tal, é verdade.
0: É que ele caiu 3 Copas para a Alemanha e uma para a França, e a outra ele ganhou da França, né? Então, quando se enfrentou os grandes, assim. Mas eu acho que a história entre a Argentina e a Inglaterra, assim, 40 anos depois, ainda que não seja no México, mas a Copa chegou a ter jogos no México.
1: Ah, isso vai construir uma história bonita.
0: É. E pra quem que vai torcer o Beckham? Porque o Beckham vai todo jogo torcer pra Argentina.
1: Ah, isso é uma dúvida.
0: Quem encontrou o Simeone? É. Diz que é um velho amigo.
1: Bom, o sinal vai marcar 12:30 dentro de instantes. Obrigado, Munari. Valeu. Valeu, Arruda. Valeu,
2: Andrezinho.
1: Muito obrigado a todos vocês que estiveram conosco no nosso canal de Gaúcha Esportes e, claro, nos acompanhando com a grande audiência da Rádio Gaúcha. Sinal da 12:00, vamos encerrar o nosso Gaúcha na Copa edição 160. 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Na sequência, vem ele, o Barão da Madrugada, para comandar Esporte e Companhia, o nosso querido Rafael Collin. Tchau, gente!
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6: Vamos nessa, meus amigos. Está no ar o Esporte Companhia aqui na Gaúcha. Depois de um fim de semana bem ruim para a seleção brasileira, fora da Copa do Mundo, ainda muita repercussão dessa saída da seleção brasileira, a derrota diante da Noruega de Haaland e companhia. E a gente vai seguir falando, obviamente, deste assunto aqui na madrugada esportiva da Rádio Gaúcha, mas também vamos avançando na Copa, com os jogos que aconteceram nesta segunda-feira. A excelente vitória da Bélgica contra os Estados Unidos e a apertada vitória da Espanha diante de Portugal. Vamos projetar os jogos desta terça, vamos falar da dupla Grenal, de automobilismo e muito mais. Assunto é o que não falta sempre na nossa madrugada esportiva, ainda mais numa madrugada em época de Copa do Mundo. Conto com a tua participação no 996995218 e também direto no meu Instagram, no @rafael.collin, tá bom? @rafael.collin no Instagram. A produção é da Isabelle Castro e do Gabriel Dias. Na mesa de áudio, Murica Matos. Na central técnica, o Rubens Silva. Nas gravações, o Pietro Pezzi. Vou bater um papo com o Sérgio Xavier Filho, comentarista dos canais Globo, sobre a eliminação da seleção brasileira. Já o Leonardo Oliveira, nosso colega do Grupo RBS, também vai opinar sobre a saída do Brasil. Maurício Saraiva vai comentar sobre a classificação da Espanha. O Munari vai comentar sobre a classificação da Bélgica. E o Felipe Duarte vai falar como foi o Grêmio no sábado, como foi essa derrota para a Chapecoense. O Felipe comentou o jogo e também vai analisar aqui pra gente o que aconteceu no fim de semana. Conversei com alguns gremistas no fim de semana que permanecem chateados com o técnico Luiz Castro e que dizem o seguinte: direção tem que aproveitar que o momento é de pausa para já antecipar as coisas, abrevia o trabalho, coloca outro treinador para tocar o segundo semestre. Enfim, torcedor do Grêmio, você concorda, não concorda? Mais alguns dias a bola vai voltar a rolar no Campeonato Brasileiro, mais duas semanas. Tá? Então, assim, ó, é muita informação ao longo da madruga, previsão do tempo sobre esse frio aí que marca o início de semana no Rio Grande do Sul. Então, vamos nessa sem perder muito tempo. Meu amigo Murica Matos, o cartão de visitas da trilha sonora de hoje pra gente avançar.

0: meu convidado especial agora na abertura do Esporte e Companhia, depois da eliminação da seleção brasileira no fim de semana, é o comentarista do Grupo Globo, Sérgio Xavier Filho. Serginho, como é que estão as coisas? Tudo bem? Tudo certo contigo?
1: Tudo bem, meu caro, tudo tranquilo. É, dia de ressaca, né? Mas enfim, tá tudo bem.
0: Pois é. E aí, Serginho, que diagnóstico tu fazes em relação à eliminação da seleção brasileira?
1: Ah, eu não sou muito de ficar elegendo culpados. Eu acho que é um processo que tem uma participação de muita gente. Acho que cada um colocou um tijolinho para essa parede toda desmoronar, né? A começar por CBF, essa indefinição, confusão, tudo que a CBF não fez nesse ciclo. Acho que ontem a gente teve, eu acho que vários jogadores se omitindo. Eu acho que faltou um pouco de personalidade mesmo para, em determinado momento do jogo, quem estava em campo dizer: espera um pouquinho, não vamos ficar desse jeito tão passivo, porque ontem foi um dia de passividade. Acho que o Carlo Ancelotti, que para mim é um excelente técnico, eu quero muito que ele continue, porque acho que é um dos melhores que a gente já teve na história, se a gente pensar em currículo e tudo mais. E acho até que ele tinha feito algumas coisinhas de melhoria numa seleção que já chegou, ele teve pouco tempo de trabalho, se a gente pensar no ciclo como um todo. Mas acho que errou. Eu acho que falhou em não deixar esse time um pouco mais pronto. Falhou ontem em substituições. Eu acho que todo mundo está chegando mais ou menos a mesma conclusão. Então, acho que é digamos assim, um desastre compartilhado, né? Eu não acho razoável perder para a Noruega. Essa é a verdade. Não acho que a Noruega tivesse time para eliminar o Brasil do jeito que eliminou. Acho que seria diferente se a gente pegasse uma Espanha, seria diferente se a gente pegasse Portugal, França, não precisa nem falar, mas a Noruega eu acho demasiado.
0: Perfeito. Já vamos entrar em mais detalhes do jogo, mas pegando esse gancho aí da competitividade, da disposição, do enfrentamento contra a Noruega, jogo digno de uma Copa do Mundo, como a gente sempre faz. Ah, tá, o time tá jogando como se fosse Copa, e era uma Copa, e era uma fase importante de Copa do Mundo. É só a gente olhar o que foi o jogo depois do jogo do Brasil. A gana, a intensidade, a vontade que o México colocou, apoiado pelo seu torcedor, já tinha feito isso em outros jogos, e a força de uma Inglaterra para ganhar do México. Pela primeira vez o México perde numa Copa do Mundo no seu estádio, e com um a menos ainda faz 3-1 quando estava 2-1 para a Inglaterra. Então, assim, também teve que botar muita gana, muita vontade. Essa alta rotatividade a gente não viu na seleção brasileira, é isso, Serginho?
1: Eu acho assim, se a gente pegar o jogo de ontem e dividir ele nos períodos, e eu acho que tem que fazer isso mesmo, a gente vê, por exemplo, um primeiro tempo que tinha um plano. Pode não ser o plano dos sonhos do torcedor brasileiro, que é ver o outro time com a bola. A gente não gosta disso, nunca gostou disso. Mas ontem era esse o plano. Tinha essa ideia, né? A gente, a Noruega fica com a bola, a gente vai não deixar o Haaland jogar, não deixar o Odegaard chegar perto da nossa área, vamos fazer uma parede ali, e quando a gente recuperar a bola, a gente vai rápido para o campo de ataque. Quando a gente olha esses as estatísticas do jogo, e tem aquela ferramenta, né, que é os gols esperados, a gente vai ver que o Brasil teve muito mais próximo de chegar no gol no primeiro tempo. O primeiro tempo foi um primeiro tempo que era para ter dado o Brasil. Ok, não deu certo, quer dizer, a bola não entrou. Eu não vou nem dizer que não deu certo, porque a gente foi pouco ameaçado e ameaçou bastante a Noruega no primeiro tempo, desse jeito, sem a bola. Aí vem o segundo tempo, e no segundo tempo a Noruega faz as mexidas deles, eles não deixam a gente pegar a bola, e aí a gente ficou esperando o tempo passar. Essa é a minha bronca. Eu acho que no segundo tempo deveria ter acontecido alguma coisa. Se não partiu do banco de reserva em matéria de ali de substituição, demorou para entrar o Hendrick, né? E depois as outras substituições são, acho que, bem equivocadas, mas o Hendrick era, eu acho que fazia sentido, digamos assim. Os jogadores dentro de campo, eu acho que tinham que se indignar um pouco. Tá bom, eu entendi, a gente vai ficar um pouco sem a bola, mas vamos roubar de vez em quando. E a gente não roubava nem de vez em quando. Esse é o problema. Quer dizer, o plano da prancheta não estava saindo do papel no segundo tempo, né? No primeiro tempo chegou a sair. Então, essa é um pouco a minha indignação. Eu sei que é um jogo diferente, o jogo da Inglaterra e do México, até porque o México está muito mais treinado para fazer uma pressão infernal, como eles fizeram na Inglaterra. E a Inglaterra está treinada para fazer isso com o México. E o Brasil não está. O Brasil, a gente viu essa Copa inteira, que toda vez que a gente precisou fazer uma pressão, a gente não consegue pressionar por muitos minutos, não. Está muito descoordenado e a gente não conseguiu fazer um time. Essa é a verdade, né? A gente saiu da Copa sem um time. A gente teve jogadores, teve jogadas, teve bons momentos em alguns jogos, da Escócia, do Japão, mas a gente não teve o time fechado, o time que permite o torcedor ter alguma confiança. Isso não aconteceu.
0: Exatamente. E aí, nessa questão de não ter poder de indignação, muitas vezes Marrocos já tinha dado o sinal de alerta para o próprio Brasil quando colocou na roda em alguns momentos a seleção brasileira, e em alguns momentos a Noruega também colocou na roda com passes envolventes e o Brasil não tendo indignação, não conseguindo roubar essa bola. Mas agora, Serginho, a reta final do jogo, que inclui a entrada de Neymar e a saída de Hendrick, que recém estava, ele perdeu uma chance, perdeu uma chance claríssima, que está na história. Sempre vamos lembrar disso? Sim, vamos lembrar. Mas ele entrou dando movimentação pro ataque, querendo, chutando depois de fora da área, cavando um escanteio. E aí, de repente, ele vai pra ponta direita e vira marcador de lateral. E nem isso ele consegue fazer na hora do gol, e não é culpa dele. Tudo isso para colocar Neymar como centroavante. E aí, Luiz Henrique, que vinha jogando em alguns momentos, não entra. Outros jogadores que poderiam ser úteis também não entram. Tudo para que Neymar pudesse ser escalado naquela ideia mágica que o Brasil inteiro, quer dizer, boa parte do Brasil se envolveu e abraçou essa causa desde o dia 18 de maio, Serginho.
1: Pois é, eu te diria meio Brasil, né? Eu faço parte do outro Brasil, né?
0: Eu também, e a gente conversou sobre isso antes.
1: Exatamente.
0: Da Copa.
1: É só olhar todos os vídeos que eu falei, eu cansei de falar, fui muito achincalhado, eu e muitos, né? Que para mim sempre foi um absurdo a convocação do Neymar. Eu disse em todos os momentos. E a partir do momento que o Ancelotti convocou o Neymar, ele contratou esse problema, estava lá contratadinho esse problema, que em algum momento alguém ia pedir o Neymar. Eu confesso que eu comemorei quase como um gol quando no jogo contra o Japão ele coloca o Martinelli e não o Neymar. Eu achei aquilo espetacular, porque aquilo lá foi uma carta de autonomia. Ele diz assim: olha, esse jogo não é pro Neymar, esse jogo é pro Martinelli, e eu vou botar o Martinelli. E ele botou o Martinelli e não botou o Neymar, né? Depois ele disse, e aí a gente nunca sabe o que aconteceria se tivesse a prorrogação, que ele disse que na prorrogação ele colocaria o Neymar, etc. Mas, enfim, isso não aconteceu, é só discurso. O que aconteceu contra o Japão é: ele botou o Martinelli, ganhou o jogo e não botou o Neymar. E isso me encheu de confiança na autonomia que o Ancelotti, que ele estava exibindo nesse momento. Aí vem esse jogo, as coisas não dando certo, e aí eu acho que é palpite meu, né? Eu acho que o Ancelotti olhou assim, bom, então vamos lá, vamos por pensamento mágico, né? Vamos esperar que tenha uma bola parada, vamos esperar que o Neymar dê uma enfiada, que sobre uma bola, que ele faça alguma coisa. E se der errado, né? Deu errado eu fazendo o que pelo menos metade do Brasil iria me cobrar. Né? Eu acho que ele topou isso, né? E quebrou a cara, né? Quebrou muito a cara, porque deu bastante errado, né? Então, acho que essa foi um erro da convocação, porque no momento que está convocado, no momento que está no grupo, a cobrança viria. E veio a cobrança. E ele, pela segunda vez, não conseguiu dizer não. Mas a primeira vez eu gostei. Só que foi algo que não durou muito.
0: É. Só que esse não tinha que ser lá no dia 18 de maio, né?
1: Mas... Isso, claro, claro.
0: Aí é que tá. E depois o Ederson entrando no meio, um pouco perdido. Pouco não, acho que bastante perdido, né?
1: Mas aí eu vou desculpar um pouco quase todo mundo que está em campo, né? Se com 11 jogadores, tá bom, vamos tirar o goleiro, né? Mas com os 10 jogadores de linha contra os 10 da Noruega, a gente já tomava aquele rodeão, né? Imagina com um a menos, né? E o Neymar concretamente sem a bola é um a menos, é um jogador de evento de fim de ano. Né? Hoje ele é um jogador de evento de fim de ano, e quem não está vendo isso, lamento. Acho que foi enganado. Acho que foi enganado por essa ideia de olhar esse Neymar como se fosse o Neymar de 2015, 2016, 2020, por aí. Não mais do que isso. Então me parece que o Ederson. Acho que todo mundo que entrou, o Danilo estava perdido também, porque fica aquela história, né? A gente já estava tomando, né, aquele baile com igualdade numérica. Naquele momento é como se o jogador do Brasil tivesse sido expulso. E aí você tem que se desdobrar, você tem que fazer dupla função, você tem que pensar que não será o Neymar que vai roubar a bola de ninguém. Acho que, assim, só fazendo uma comparação, você fez a comparação com o jogo da Inglaterra, né? Uhum. Eu até faço essa comparação com o jogo de hoje, de Portugal. Uhum. Eu acho que, de uma certa forma, de um jeito bem menos evidente, eu acho que Portugal morreu abraçado ao Cristiano Ronaldo. Eu acho que foi um ato mais ou menos da mesma natureza, não da mesma intensidade. O Cristiano Ronaldo tem mais intensidade ainda, mas acho que eles morreram abraçados ao Cristiano Ronaldo, com um jogador a menos para fazer essas funções do futebol moderno. Hoje não basta mais você ser um craque. Você tem que ser um craque e tem que ser um atleta. E esses dois jogadores, o Cristiano Ronaldo não é mais um atleta, né? Um atleta desse nível de Copa do Mundo. E o Neymar é uma piada nesse aspecto, né? Ele está muito longe de ser um jogador um atleta de nível de campeonato brasileiro. Quem vê os jogos do Santos sabe do que eu tô falando.
0: É, verdade. E não é todo mundo que enxerga o estrago que provocou a entrada do Neymar na seleção brasileira. É essa questão aí de outros jogadores terem que correr em dobro, porque acaba sendo realmente um a menos na hora de marcar, na hora de ajudar. E o deslocamento do Endrick para lateral direito, para ponta direita, eu acho que também foi
1: fundamental. E não só ele, viu? E não só ele, Colin, porque o Vini também, ele fica prejudicado, porque num jogo que você está sendo muito envolvido pelo adversário, você já não tem mais os dois de ataque, né? No campo normal era o Matheus Cunha primeiro e o Vini, depois era o Vini e o Endrick. Quando você está tomando um baile, né? E você já tem o Neymar, alguém mais tem que voltar. E aí o Vini estava voltando também. Então, você coloca o Neymar e você perde os dois. Você perdeu a força do Vini e você perdeu completamente o Endrick numa função que ele não consegue executar.
0: E aí vem o pênalti, depois de tudo já acabado pro Brasil, surge um pênalti que ele bate, provoca o goleiro, dá risada e diz que com ele não é assim. E aí é um constrangimento total, não é? Aquilo ali para mim é a cara do Neymar, a falta de evolução desse jogador e até como ser humano, no meu entendimento.
1: Eu acho até um pouco antes, que é quando ele toma o cartão amarelo, se envolve, empurra o Odegaard, né, que tá fazendo o jogo dele, tá prendendo a bola, tá tocando pro lado, e aí o Neymar num time, e esse é eu acho que é um grande problema, as nossas lideranças são lideranças muito fracas, né? Marquinhos, Casimiro, antes do Neymar chegar, o Rafinha era uma liderança técnica, o Bruno Guimarães é uma liderança fraca também, né? E eu não vou culpar eles, porque liderança é algo que tem que ser natural, não é algo que você compra na farmácia, olha, toma aqui um pacote de liderança e a partir de agora você vai comandar esse grupo, não é assim que funciona, é algo orgânico que tem que vir com o tempo. E o Neymar é uma liderança, sempre foi. Desde 2013, ele é uma liderança muito forte dentro do grupo, tanto que esse grupo de jogadores queria o Neymar na seleção, talvez até sem pensar, né? Porque soubesse que não tinha uma outra liderança, então que venha o Neymar. E aí o Neymar começa a exercer o papel de liderança daquele jeito, todo atrapalhado, atravessado, e distorcido, né? Ele acha que a valentia, né, a intimidação do outro seria essa liderança que ele precisaria ter naquele momento que ele empurra o Odegaard, né? E aí o gol eu até nem recrimino tanto o Neymar pelo lance do pênalti, porque o pênalti é um momento de enganação, né? O goleiro tenta enganar o atacante tenta enganar o goleiro, é um jogo mental. E aí eu acho que até isso realmente não me incomoda, me incomodou muito mais o cartão amarelo dele, né? O que ele estava fazendo com aquele empurrão? Para que serviu aquele empurrão? Para ele ficar pendurado? E para nada, né? Não serviu para nada, não indignou ninguém e não serviu para nada.
0: E eu ouvi muito antes da Copa, ainda sobre o assunto Neymar, eu ouvi muito, muito antes da Copa, e isso me revoltava até, porque assim, Neymar com uma perna só, joga mais do que qualquer outro jogador da seleção brasileira. Também nesse time do Santos, que só tem jogador ruim, como é que o Neymar vai mostrar seu futebol? Pois é, ele foi com duas pernas agora, que ele entrou no metade do segundo tempo com duas pernas, não com uma perna só. E aí? Então, assim, é a solução mágica que muita gente foi no embalo. E fica uma discussão, assim, até ríspida nas redes sociais, foi só terminar o jogo. Mas eu que era contra, eu também sou obrigado a deixar firme a minha opinião de que o Neymar, ele fez muito mal para a seleção brasileira nessa Copa, e acho que o jeito dele tratar a carreira dele, sendo que é um baita talento, isso é inegável, mas o jeito que ele conduz a carreira dele, ele não é exemplo. Então, assim, ele planta uma semente que eu não considero boa para essa piazada que adora o Neymar, que idolatra o Neymar. No dia 18 de maio, quando houve a convocação pelas 5:50 da tarde, 5:40 eu tava pegando meu filhotinho lá no colégio, e a gurizadinha tava indo embora do colégio, Neymar vai ser convocado, Neymar, Neymar, Neymar. Então assim, é uma idolatria, é uma geração, uma não, algumas gerações que adoram ele, inclusive jogadores da própria seleção brasileira que tem ele como referência e idolatram ele. E eu sempre disse, o Neymar nunca me representou.
1: E me parece que vai ser um período complicado, porque quer dizer, no momento que o Neymar declara a aposentadoria dele da seleção, ele disse isso E mesmo que não dissesse, eu acho que a seleção aposentou ele, né? Parece que ele simplesmente antecipou algo que está muito já tardio. Você vai ficar com aquele vácuo. Vão ser. Menos mal que não tem Copa no ano que vem. A Copa só é daqui a 4 anos. Então tem um tempo para o Brasil se reestruturar, para o Brasil tentar desenvolver melhor os jogadores que não foram para a Copa, principalmente o Estevão. Eu acho que é o jogador mais representativo do que pode ser uma nova geração. Aliás, é um cara bastante centrado, né? O próprio Hendrick é um cara centrado.
0: O Rodrigo também é. É isso que eu quero.
1: Eu acho que eles fizeram bastante falta, esses jogadores ali. O Rafinha fica uma dúvida, né? Até porque o Rafinha é outro que tem o Neymar como ídolo supremo
0: Né? É dessa escola.
1: E quando ficou aquele debate antes da convocação do Neymar, né? Por que você é contra o Neymar, etc. Eu não sou contra o Neymar, eu sou contra a convocação dele, é outra coisa. Uhum. Né? Eu já virei até meme, né? Porque em algum momento lá na década passada, eu disse e reafirmo, né? O Neymar, para mim, foi o melhor jogador tecnicamente, de capacidade, de valências, depois do Pelé. Assim, eu acho que ele tinha um potencial para superar Ronaldos. Tranquilamente. Uhum. E ele não chegou. Ele não chegou nem perto disso. Ele não chegou perto do Zico. Ele ficou muito atrás de muita gente. E aí é uma questão dele, né? Agora, bola. E quando você fala com ex-jogadores de fora, grandes jogadores, né? São jogadores. É gente que tem o Neymar na mais alta conta de capacidade. Agora, o que ele entregou é outra coisa. Mas o meu ponto, né, nessa pré-convocação era o seguinte: ok, você convoca. Ah, mas são 26. Né? 26 dá para ficar um machucado, né? Porque tem mais essa, né? O Neymar ainda se apresenta machucado, né? É muito absurdo tudo, né? Uhum. Não, mas tem 26. 26, você quer levar quem, né? O Andrei, leva o Neymar, coisa e tal, etc. O problema é o seguinte: quando você tem uma ausência de lideranças e você traz um líder, você diminui essas lideranças, né? Você faz que esses jogadores, na hora do vamos ver, eles olhem pro lado, né? O que que o Neymar tá o que que ele tá fazendo nesse momento, né? E aí ninguém chamou para si. Eu acho que essa seria uma Copa sem o Neymar, pro Rafinha dizer, olha, sou eu, é comigo o negócio hoje, né? Eventualmente isso poderia ter sido feito pelo Vini, e o Vini até eu acho que tentou fazer isso, sim, né? Mas é pouco, e acho que também não é o perfil do Vini esse jogador líder. O Vini não é um líder, o Vini é um super jogador, um jogador que resolveu problemas do Brasil, em vários jogos. O melhor jogador da Copa do Brasil foi o Vini. Ok, ele cumpriu, acho que muito bem ali o seu papel. Eu acho que seria ótimo que ele pudesse ser o líder de verdade, mas não é o perfil dele. E faz outra coisa, teria que ter um outro cara, e esse outro cara não apareceu. Quando não aparece, você olha pro Neymar com uma perna só e acha que ele vai resolver.
0: E tem outra história que a gente não conversou, que é a questão do ritmo de jogo. Quando você falou, convoca um machucado, o Neymar, para apostar na recuperação em plena Copa e tal. Ok, recuperou até para jogar contra a Noruega, fase de oitavas de final, mas e o ritmo de jogo? Ah, não, mas ele é gênio, ele joga com uma perna só. Aí vai pro pensamento mágico, porque ali estão as seleções, tá a nata do futebol, não tô falando da fase de grupos, mas no momento que começam a passar de fases, começa a ficar a nata do futebol mundial. E aí a intensidade vai lá para cima. E tu tem que jogar no mais alto ritmo possível. E aí ele volta de uma lesão para pegar ritmo de jogo num segundo tempo extremamente decisivo contra a Noruega. Então tem mais isso, assim, que eu não consigo entender mas já aconteceu, já falamos, já conversamos, tem muita gente também que obviamente discorda da gente, o país está dividido nessa história aí, e é do jogo também, cada um tem sua posição, sua opinião. E o que fica da Copa a partir de agora, Serginho? O que que... Claro que a gente curte, gosta e quer seguir olhando aí. Mas o que... Quem você acha que chega? É França mesmo? É Argentina? É Inglaterra? Espanha?
1: Pois é, você sabe que eu te confesso que quando a gente vai projetar a Copa, antes dela começar, eu achei que a Copa seria um pouquinho diferente no sentido de quem mandaria nessa Copa. Eu imaginei que estaria a França e estaria a Espanha num patamar muito elevado. Aí talvez num segundo patamar estivesse a Argentina, Inglaterra, a Holanda, algo Portugal. Eu imaginei que talvez fosse esse o pacote, e o Brasil aquele franco atirador, né? Que ao mesmo tempo, isso é muito maluco, né? Ao mesmo tempo que a gente mostrou que a gente pode perder de qualquer um, a gente também podia ganhar de qualquer um, porque o jogo cresce e quando às vezes o Brasil está esperando um pouco e tem esse jogo de contra-ataque, o Brasil poderia chegar. A gente quase chegou contra a Noruega, por exemplo. Eu acho que não foi um jogo que a gente esteve mais próximo da vitória no primeiro tempo que a Noruega. Poderia ter sido isso, e o Brasil podia pegar uma Inglaterra e podia ser algo parecido. Acho que dava para ir mais longe, sim. A França não. Acho que a França não dá jogo com a gente. Mas o resto, né? A França está do outro lado da chave. E o que a gente está vendo agora são, eu acho que, várias seleções que estão mostrando problemas variados, sobretudo físicos. A França não, a França acho que segue sendo, estando naquele primeiríssimo patamar. Só que eu imaginei que a França não estivesse sozinha, tivesse mais gente nesse nível da França. E não tem, eles estão sozinhos nesse momento, porque o jogo da Espanha hoje, a Espanha ganhou de Portugal, ganhou ali nos acréscimos, e ganhou com muita dificuldade. Não é um jogo que está fluindo. A Espanha está completamente torta, né? Porque perdeu o Nico Williams do lado esquerdo, só tem o Yamal. E o Yamal não está exatamente na forma dele, né? Porque ele vem de lesão. E o resto do time não dá conta. Eu achei que fosse dar. A Argentina, a gente viu o jogo contra Cabo Verde, né? Eles tiveram problemas contra Cabo Verde. E acho que vão ter severos problemas contra a Colômbia se os dois passarem, né? Se passar a Colômbia e passar a Argentina. A Colômbia, sim. A Colômbia, para mim, é uma das melhores surpresas dessa Copa, de jogando um futebol acima do que se esperava dela. Talvez, dos que sobraram, para mim, a Colômbia é a única que time que engrenou nessa Copa. O resto é tudo para trás. Portugal deu para trás. A própria Inglaterra, né? A Inglaterra tem tido problemas, né? Problema com a República do Congo, problemas nesse último jogo contra o México.
0: Contra a Gana, 0-0 também.
1: Exatamente. A Inglaterra não está voando, né? Tem um time, tem o Bellingham, tem ali o Kane, mas tem tido seus problemas também. Então, acho que é uma Copa que por enquanto, a França cada vez está mais próxima do título.
0: É legal ver a Colômbia jogar, né? A Colômbia, ela tem um jeito de jogar e não abre mão, não fica fechada como o Paraguai, por exemplo, jogo feio. A Colômbia tem, o James Rodríguez não tá muito bem, mas aí tem John Arias fazendo a função do meio ali também.
1: É uma Copa incrível ele, né? Arias, tá muito bem.
0: Exato, o Luiz Dias sempre com as jogadas dele, o lateral direito que sobe pra caramba, Munhoz. Exato. Então, assim, tá legal, tá bacana, dois volantes ali que seguram as pontas e até participam um pouco mais. Enfim.
1: E time, viu, Collins? A Colômbia tá mostrando que é um conjunto, que tem sincronismo, né? Que alguém avança e tem alguém cobrindo a dele, né? Que tem alguém passa a bola sem olhar para quem tá abrindo na ponta. E esse entendimento, né, que a gente ficou tão longe dele, né? Eu acho que isso foi o que mais me incomodou nessa Copa, né? O quão longe a gente chegou de fazer um time de futebol. Eu não entro muito nessa seara, essa geração é horrorosa, porque é o mais fácil, sempre é o mais fácil, né? E eu não acho isso. Eu acho que é uma geração que é desequilibrada, né? Falta lateral, falta um meia, mas sobra ponteiro, os zagueiros são bons, o Bruno fazia uma Copa excelente, não fez um jogo bom, né? Esse último, perdendo pênalti, inclusive, o Bruno Guimarães, mas fez uma boa Copa, né? Então, assim, eu acho que a gente tinha jogadores, a gente não tinha time.
0: Perfeito. Sérgio Xavier Filho, comentarista dos canais do Grupo Globo, muito obrigado sempre pela tua gentileza, a consideração que tu tens aqui com o programa. Um forte abraço e que venha o Brasileirão.
1: mas isso é o quê? Um convite ou é uma ameaça? Eu tô sentindo mais como uma ameaça. Se, pô, a gente faz uma conversa tão cordial e você encerra a conversa com essa ameaça pra mim?
0: Quer ver a ameaça ficar pior? Pra gente olhar a dupla Grenal?
1: Ai, não, não faça isso.
0: Então tá, vamos meu lá. Amigo. Muito obrigado, viu?
1: Abração, hein?

meia-noite e 39 minutos. 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Intervalo comercial e voltamos em seguida.

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0: Meia-noite, 42 minutos. 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O Leonardo Oliveira traz para nós a análise, na visão dele, aí o que aconteceu com a seleção brasileira. Fala, Léo.
1: Fala, Rafael. Bom dia, Barão. Tudo bem? Prazer falar contigo, prazer estar conversando com os amigos do Esporte e Companhia. Que segunda-feira, hein, Barão? Segunda-feira difícil, ainda digerindo tudo que aconteceu no domingo. A gente ainda está aqui em Morriston, que foi a casa da seleção. É uma pequena cidade, 18 mil habitantes, no condado de Morris, a sede administrativa do condado de Morris. Um lugar muito tranquilo, um lugar muito bucólico, com muito verde. Uma cidade aprazível, assim. Uma cidade dormitório, as pessoas que vivem aqui trabalham em Nova York ou trabalham em Jersey City. Então, é uma cidade muito tranquila. E foi aqui que a gente teve uma segunda-feira com a cara da segunda-feira da seleção, né? Depois de uma semana de muito calor, batendo nos 40 graus, 38, 40 graus. Sábado já tivemos uma queda na temperatura, teve uma tempestade na sexta, choveu muito de sábado para domingo e no domingo um dia até com uma temperatura mais amena, mas hoje está uma cara de inverno, assim, a temperatura na casa dos 20 graus, 22 graus, inverno para quem estava vivendo com 40, 22 já é inverno. E um dia cinzento, com garoa, um dia típico de quem perdeu no domingo para a Noruega, uma segunda-feira típica de quem perdeu para a Noruega no domingo. E aí, Barão, a gente precisa analisar essa derrota da seleção brasileira por vários lados. O lado mais visível do erro do Ancelotti. Ancelotti, eu não sei que curto-circuito deu na cabeça dele, porque ele estava com o jogo controlado, o Brasil estava controlando bem o Haaland, estava marcando bem a Noruega, claro que com uma postura muito reativa, mas marcando a Noruega, deu a bola para a Noruega. O Odegaard estava transitando muito no grande círculo, vinha buscar a bola atrás para tentar articular, porque a seleção tirou todo o espaço dele. E aí sim a bola não chegou no Haaland. E do nada o Ancelotti resolveu abrir o time. Aí colocou o Neymar de centro de falso 9 para ser o centro criativo do time, sendo que o Neymar é nesse nível de Copa do Mundo, ele é um ex-jogador em atividade, não deveria nem ter vindo. Eu sempre fui contra a convocação do Neymar, primeiro porque o Neymar não se preparou para a Copa do Mundo. O Neymar tirou o João Pedro da Copa do Mundo, que seria um nome forte, uma alternativa forte de ataque, e o Neymar tem uma postura extremamente individualista e ficou claro isso no final do jogo. Não esperava nada diferente do Neymar, para mim aquilo só foi, e com tristeza eu digo isso, não é porque eu tinha previsto, aquilo só foi algo que eu já esperava e não me surpreendeu. E aí ele, colocando o Neymar, ele perde capacidade de marcação, o Neymar não é um cara que recompõe, e botou o Endrick na ponta direita. O Endrick não é ponteiro direito, tanto é que o gol da Noruega sai, o Endrick não conseguindo recompor e ajudar o Danilo, que não é mais nem lateral direito. Foi uma seleção com muitos improvisos, foi um ciclo com muitos improvisos. A CBF teve três presidentes, o presidente, depois teve um interventor, o presidente voltou, aí o presidente caiu, aí veio um novo presidente. Teve quatro técnicos, jogadores que estavam fora dos planos, como Casemiro e Danilo, voltaram para ser uma espécie de líderes desse grupo, para dar uma segurança para esse grupo. O próprio Neymar estava completamente fora do circuito, veio numa reta final, também numa tentativa de dar ânimo para o grupo, de ser uma figura de grupo. E quando tu improvisa muito, o resultado é esse. O ponto é que, mais uma vez, estamos fora. Para uma seleção mediana ou emergente, mediana não, emergente da Europa, assim foi a Bélgica em 2018, assim foi a Croácia e agora a Noruega, e isso não é coincidência, tem fatores que nos levam a isso. A gente teve de buscar um técnico no exterior, porque os nossos técnicos já não temos uma renovação e um nome capaz de ter o tamanho para ocupar aquela cadeira da seleção brasileira, então o técnico tinha que buscar no exterior. A gente caiu para uma seleção emergente da Europa, a gente não passa do primeiro mata com o europeu e as coisas vão se repetindo e a gente não se dá conta de que precisa atacar o problema. E para mim o problema está na estrutura do futebol brasileiro. Os clubes precisam ser fortalecidos, os clubes precisam ser recuperados, aí talvez se tenha assim que buscar uma ajuda num projeto que envolva também o governo, né, ou uma forma de o governo criar alguma estratégia e ajudar os clubes, porque os clubes mais fortes, e essa é uma alternativa do governo, embora o governo já ajude refinanciando dívidas fiscais, né? Criando programas atrás de programas, porque os clubes vão se atrapalhando e o governo cria um novo programa. Mas poderia sim ter um projeto maior e isso teria de englobar também a formação. A gente precisa olhar para a nossa formação, a gente está formando jogador para vender, e quando se forma um jogador para vender, tu forma um jogador que a Europa compra, e esses jogadores vão para a Europa cada vez mais cedo e voltam de lá mais europeus do que foram, porque eles já estão sendo daqui europeus. A gente não tem mais um jogador inventivo, a gente não tem mais um jogador criativo, a gente forma extrema veloz que a Europa compra. A gente não forma mais centroavante, a gente não forma mais meia, laterais é uma dificuldade. Então, assim, a gente precisa, de alguma forma, parar, discutir o nosso processo de formação. A partir dessa discussão, a gente precisa discutir também, em paralelo, como recuperar os clubes. Eu acho que o projeto do Fair Play, ele vai ajudar, mas ele é um projeto que vai demandar mais tempo. São 3 anos de transição. Os clubes vão precisar se adequar. Então, o Fair Play vai ajudar os clubes a se reorganizarem? Sim. Mas muito clube grande vai ter dificuldade. Não tem muito clube grande caindo porque, para obedecer as regras do Fair Play, não vão poder gastar, vão ter que cortar na carne, e isso vai acarretar em questões técnicas no campo. Então tem que ter um projeto de resgate dos clubes, e também a gente precisa trabalhar com o Congresso Nacional, e a lei precisa ser revista. Essa lei em que o primeiro contrato do jogador só pode ser de 3 anos, ela tem de ser revista. O clube está muito exposto. Se surge um jogador com 16 anos e tu vai ver que ele vai ser um grande talento, o caso do Endrick, por exemplo, o primeiro contrato dele é de 3 anos. Com 1 ano e meio, ou o clube vende, ou ele sai livre. Então, isso precisa ser, o clube precisa ser mais protegido nesse ponto da lei. A gente tem que pensar um projeto macro do futebol brasileiro e atacar alguns problemas. Clube forte tem capacidade de manter jogadores por mais tempo aqui, tem capacidade de formar melhores jogadores. A gente precisa fazer um processo de formação que não seja só um processo de formação técnica, mas também de entendimento do jogo, com educação junto, a educação formal, com uma capacitação para que eles tenham uma visão de mundo além das 4 linhas, porque ele tendo uma visão de mundo melhor, ele vai entender melhor o jogo. Enfim, são vários pontos que a gente precisa sentar, discutir e estabelecer. Estabelecer um plano estratégico, e isso não vai ser para a próxima Copa. Isso tem que ser um plano estratégico para a Copa de 2034, para a gente começar a colher em 2034. É evidente que numa seleção do tamanho do Brasil, desde já, ela precisa ter resultado, e ela não, tu não pode abandonar. A Noruega pode se dar o luxo de ficar 13 anos trabalhando na formação de jogadores para chegar a uma Copa do Mundo e fazer o que está fazendo. O Brasil não. O Brasil tem uma exigência muito maior. Então, enquanto esse projeto está se desenrolando, a gente monta uma seleção forte. Eu acho que o Ancelotti precisa estar encabeçando, sim, esse projeto. O técnico da seleção brasileira, eu cobrava isso do Tite também, ele precisa encabeçar um projeto de futebol brasileiro. E o Ancelotti tem de estar inserido nisso. E mais, falando agora da questão da seleção em si, da formação do grupo, nós temos muitos atacantes, não temos jogadores do meio para trás em tanto volume assim. O Ancelotti precisa estar na cabeça da seleção de base, ele precisa estar diretamente envolvido com a 17 e 20, não ele na beira do campo, mas alguém dele. E ele precisa comandar a seleção pré-olímpica, porque da pré-olímpica e da 20 vão sair os caras que vão, muitos deles vão estar na Copa de 2030. Então é um projeto que precisa ser feito, é uma discussão que precisa ser feita, e ela trabalha com formação, o modelo de formação de jogadores, que jogador a gente quer, e um trabalho de resgate dos clubes, porque é o clube que abastece a seleção. Clube forte vai ter seleção forte. Clube fraco, meu amigo, pode esquecer, a seleção não vai ser tão forte assim. São muitos pontos, a gente pode mais adiante sentar, e debater isso, qual é a tua disposição. Acho que o futebol brasileiro precisa desse debate, o futebol brasileiro precisa desse espaço de discussão, e estou à disposição, e enfim, numa próxima oportunidade a gente aprofunda no programa, mas agora eu vou te deixar aí seguir com o teu programa, esse bate-papo legal aí com os teus ouvintes. Eu que sou um dos teus ouvintes, e sabe que aí no Esporte Companhia eu tô em casa, e eu sempre digo, a minha trajetória na Rádio Gaúcha começou diretamente aí contigo, participando do Esporte Companhia, e é muito bom, e é muito legal, te agradeço sempre isso. Colin, bom programa aí, um abraço, nos falamos na volta ao Brasil.
0: Obrigado, valeu, Leonardo Oliveira. Sobre o papo que eu tive há pouco com o Sérgio Xavier

volta. Os outros não foram capazes de marcar, dar uma chegada nos noruegueses. Patético, que papelão. Isso tudo é política mesmo? Vocês dois, ele tá falando de mim e do Sérgio Xavier Filho. Vocês dois parecem uns retardados. Faz 20 minutos que estão falando do Neymar. A seleção não jogou nada em momento nenhum. Deixem de ser imbecis. Quero ver o que vão justificar em 2030. Coerência, amigo. Perdeu um admirador. É a mensagem do Leonardo Tomasi. Outra mensagem aqui. Arthur Ricardo Orguiça. Cara, parem de ficar criticando o Neymar. Tudo isso é motivação política contra o cara. Vocês têm medo de perder o serviço por falar a verdade. Mensagem do Arthur Ricardo Orguiça. E pelo que eu acompanhei nas redes sociais, desde ontem, desde que o Brasil caiu para a Noruega, tem muita gente que pensa assim também. Tem muita gente que pensa assim também. Por isso que eu disse na entrevista com o Sérgio Xavier que a coisa tá bem forte nas redes sociais. Tá uma discussão bem forte dos que defendem ferrenhamente o Neymar, que são muito ídolos, são muito fãs do Neymar, na verdade, são muito fãs do Neymar, e que amam e idolatram o Neymar, e tem os que são contra e os que são totalmente contra. Eu estou entre os totalmente contra o Neymar, o mais radical de todos, pode me botar na lista aí. Assim como do outro lado tem os que amam, os que idolatram, os que acham que ele é um cara 100%. Na bola e fora da bola. Dentro e fora de campo. Certo? E vamos em frente. Vamos em frente. E tem milhares de pessoas também que acham que as críticas ao Neymar, que acham não, que tem certeza, que tem convicção de que as críticas ao Neymar são críticas políticas. Bastante gente, pelo que eu vi nas redes sociais. Tipo essa mensagem que eu recebi há pouco dos dois. Essas, porque os dois falaram em política aqui, né? Que teria relação política. Agora, 6:57. 6:57. O Pelezinho, grande Pelezinho, um abraço. O Pelé tá trabalhando e na escuta do programa, ele diz assim: boa noite, meu bruxo. Neymar é ex-atleta faz tempo. Pelo amor de Deus, é o que diz o Pelezinho. Mas, pelo visto, quem ama o Neymar, o Pelezinho tá gostando do futebol dele nos últimos 3 anos e meio, mais ou menos. Tá gostando do futebol dele no Santos, porque a culpa lá no Santos é dos parceiros dele no Santos, que são muito ruins, porque ele é o cara. Ele é o cara, todo o grupo do Santos é ruim, só ele é o cara, é bom. E assim por diante. Seleção brasileira, ele ganharia, jogaria mais do que qualquer jogador da seleção com uma perna só. Isso aí foi dito. Foi dito bastante também. E vamos em frente. Que mais aqui? 996995218 e @rafael.colin no Instagram. @rafael.colin no Instagram. O Paulo Rogério Kurs. Sou admirador desde o nascimento do programa. Deixei de te seguir hoje. Percebe-se que as críticas são políticas. Mais um no lado político. Pode me criticar sobre o fato de eu ser radicalmente contra o Neymar, de eu talvez misturar o que eu penso sobre o Neymar fora do campo, misturar com o dentro de campo. Esse é um erro meu. Quer dizer, um erro não, eu não gosto dele
hoje em dia eu não gosto dele fora.

0: não gosto dele dentro de campo. É, por isso que eu sempre disse, nunca me representou, mas fazer relação política, aí vocês estão completamente equivocados. Completamente equivocados. Eu nunca misturo política no que eu falo sobre futebol. E odeio política também. Odeio, não suporto nem A, nem B e nem C. Como diria meu pai, eu sou apolítico, praticamente. A não ser que apareça realmente alguém confiável. Mas tá tranquilo, viu, Paulo? Obrigado pelos 12 anos aí no Esporte Companhia. Segue o teu rumo, eu sigo o meu aqui, vamos em frente. De minha parte, sempre vai ter respeito contigo e tranquilo. Tu também foi bem respeitoso aqui, tá tranquilo, tudo certo. Notícia na hora certa e eu volto em seguida.
1: 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Prefeitura de Porto Alegre instala duas novas comportas e conclui etapa de recuperação do sistema contra cheias. Governador Eduardo Leite veta projeto que prevê extinção da taxa de licenciamento para veículos no estado. Número de mortos pelos terremotos na Venezuela sobe para mais de 3.500. Na atualização, são 16.740 pessoas feridas. Céu sem nuvens em Porto Alegre agora faz 9 graus. 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
1: Movimentação tranquila na capital e também nas rodovias da região metropolitana.
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1: O homem suspeito de matar a ex-companheira em Lajeado foi preso preventivamente pela Polícia Civil nessa segunda-feira. A vítima, Denise Silva de Medeiros, de 21 anos, foi encontrada morta a tiros dentro do apartamento onde morava no centro da cidade no domingo. O homem se apresentou à polícia acompanhado de um advogado e permanece preso. Conforme a investigação, os dois mantiveram relacionamento por cerca de 5 anos e estavam separados havia 6 meses. A principal linha de investigação aponta que ele não aceitava o fim do relacionamento. De acordo com familiares, Denise, natural de Estrela, havia se mudado recentemente para Lajeado na tentativa de se afastar do ex-companheiro. As inscrições para bolsas do programa Universidade para Todos, o ProUni, do segundo semestre, começam nesta terça-feira. O programa oferece bolsas de estudo integrais e parciais em instituições privadas de ensino superior. Para se inscrever, é preciso ter feito o Enem de 2024 ou de 2025, obtido média mínima de 450 pontos nas áreas de conhecimento e não ter zerado a redação. O prazo para inscrição termina na sexta-feira, dia 10, e o resultado da primeira chamada será divulgado em 15 de julho. 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Da redação, Gustavo Gossen.
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0: 1h08 da manhã, de volta com o Esporte e Companhia aqui na Gaúcha. Boa noite, Barão. Eu e meu pai, de 88 anos, te acompanhamos todas as madrugadas. Concordamos com as tuas opiniões sobre o Neymar como jogador, não como pessoa. Acreditamos que se vivermos em uma democracia, cada um tem a sua opinião. Amigos verdadeiros não se deixam levar por comentários, a menos que o Neymar pague suas contas e vá na batalha no seu lugar diariamente. Um grande abraço, Barão. Guaciara Duarte e o paizão lá de 88 anos. Abraço pra vocês, viu? Obrigado pela audiência, obrigado pelo carinho. E esse frio aí, pessoal, olha só. Deixa eu ver como é que tá a temperatura agora, atualizando para vocês. É, bem frio mesmo. Porto Alegre tá com 8 graus. Céu estrelado. Não chove em nenhuma parte do Rio Grande do Sul, tá? Tempo é bom em todo o Rio Grande do Sul. Mas as temperaturas são baixas. Então, Porto Alegre tá com 8, Uruguaiana 5, Bagé 4, Vacaria 5, Nova Petrópolis 6, Santa Maria 6, Pelotas 5, Caxias 6, Canoa 7, Capão da Canoa 10, Canela 5, Rio Grande 7, Passo Fundo 6, Carazinho 5, Montenegro 7. Olha só, é um frio que está sendo registrado em todo o Rio Grande do Sul. E o Cléo Kuhn traz mais detalhes. Alô, Cléo.
1: A previsão está indicando para o estado uma terça-feira marcada pela presença de uma forte massa de ar frio sobre o estado do Rio Grande do Sul. Com isso, a gente vai ter temperaturas abaixo de 5 graus em muitas áreas do estado, entre 1-2 graus, principalmente na serra e no sul do estado. Vamos ter temperaturas de 2 a 4 graus na área central, em torno de 5-6, talvez 4 graus aqui na capital e região metropolitana, leste do estado, portanto, bastante gelado. E no oeste, as temperaturas também aí entre 4 e 6 graus, porque vai fazer frio na fronteira com a Argentina. Poucas nuvens sobre a imensa maioria das áreas do estado. Aparece mais pro lado do Planalto e da Serra, um pouco mais de nuvens, mas mesmo assim, é bem provável que o sol predomine ao longo do dia. Mas tem a presença de mais nuvens nesta parte mais norte do estado. Portanto, o pessoal fica atento aí com relação ao clima seco e frio pela manhã. De tarde também tá frio, porque as temperaturas máximas ficam na faixa de 14 a 17 graus na maior parte do estado. Ah, mas pode chegar a 17, tipo a 18 aqui e ali. Mas assim, são temperaturas máximas pontuais. No geral, é isso, é 14, 15, quando muito 16 a temperatura. É um dia muito frio e tempo com tempo seco sobre o estado do Rio Grande do Sul. Então, o pessoal fica atento a esta situação durante o período. E a tendência depois, na quarta, de algo muito parecido. O frio de manhã não é muito diferente. A gente tem à tarde, sim, a temperatura subindo um grau. Vamos ter depois, na quinta, uma elevação maior das temperaturas. Mas nada que a gente possa tirar o casaco. Vai continuar fazendo frio. Então, tem 3 dias muito frios. Terça, quarta e quinta. O frio é maior provavelmente na terça. O frio é menor, mas mesmo assim só no termômetro, na quinta-feira. E depois na sexta já aquece e tem chuva no final da tarde. Chuva esta que fica para sábado aqui no estado.
0: Valeu, obrigado, Cléo Kuhn, com a previsão do tempo. Apontando chuva então pro sábado. Eu tô dando uma mexida no Instagram aqui e acabei de ver uma postagem da ASEG, Associação dos Cronistas Esportivos do Rio Grande do Sul, e faço questão de divulgar aqui no programa porque eu tenho uma admiração muito grande pelo colega João Garcia. Antes mesmo de ser jornalista, eu já ouvia o Gordo Bola Cheia, né, como ele era chamado, grande João Garcia. E depois virei colega, né, de profissão, não de empresa, mas de profissão. O João Garcia já foi presidente da SEG também. Então, quando a SEG fazia jogos festivos, montava um time de futebol, eu sempre estava lá jogando e convivendo também com o João Garcia. Então, meu enorme respeito, minha enorme admiração, meu enorme carinho. E o João Garcia precisa de ajuda, tá? Então, assim, ó, eu vou ler o que está escrito aqui na postagem da ASEG. A Associação dos Cronistas Esportivos Gaúchos convida associados, profissionais da imprensa, amigos e a comunidade esportiva a participarem da rifa solidária em benefício do jornalista e radialista João Garcia, ex-presidente da ASEG. Cada número custa R$10. O vencedor ganhará duas camisetas oficiais de 2026, uma do Inter e uma do Grêmio, doadas pelos clubes e pelo grupo de ex-funcionários da Rádio Bandeirantes de Porto Alegre. Sinal marca 1h15 da manhã. Toda a renda será destinada à família do João Garcia, auxiliando no tratamento, na compra de medicamentos, nos deslocamentos e em outras necessidades de saúde. Recentemente, Garcia foi diagnosticado com aterosclerose, doença vascular que comprometeu a circulação das pernas. Ele passou por procedimentos médicos, incluindo amputações nos dedos do pé, também cateterismo e colocação de stents. Então, resumindo, não está nada fácil a vida do João Garcia, a situação de saúde do João Garcia. E aí termina aqui a nota da SEG, a postagem, dizendo: participe, contribua e compartilhe essa corrente de solidariedade. Então, eu tô repostando neste exato momento no meu Instagram, mas acima de tudo é pedindo, dentro do possível, né, que você ajude comprando um número dessa rifa, podendo ganhar uma camisa do Grêmio, uma do Inter de 2026, número R$10. É a rifa solidária em prol do João Garcia. E boa sorte pro João Garcia, melhoras. Sei que é difícil o momento, mas que receba meu abraço aí e desejo de força e de melhoras, se possível, que o Papai do Céu olhe pelo João Garcia aí para buscar uma recuperação. O gordo bola cheia, grande João Garcia. Certo? Tá dado o recado aí da rifa solidária pro João Garcia. Que mais? Nós temos hoje muita coisa. Vamos falar sobre os jogos antes da dupla Grenal. O Maurício Saraiva comenta a classificação da Espanha contra Portugal. Vamos ouvir. Alô, Maurício.
2: Oi, Rafaelzinho. Boa noite. Mereceu a Espanha, né? A Espanha é melhor time do que Portugal. Portugal fez o melhor que pôde, estava muito mais concentrado do que quando enfrentou a Croácia e quase foi derrubada pela Croácia. A Espanha botou o suor à medida em que foi exigida e fez o gol já quando tinha feito trocas. E o Merino, que é um volante muito ofensivo, costuma fazer muito gol de cabeça. Dessa vez ele fez por baixo, infiltrando, recebendo passe de um atacante, o Torres. Ele, Merino, tinha cobrado a falta na intermediária que deu início ao lance. A Espanha merece, a Espanha é uma das candidatas. Ela ainda não fez a grande atuação, aquela que você imagina, feito a França? Não, até diria que sim. Na fase imediatamente anterior, a Espanha botou todas as cartas na mesa. A Espanha faz parte do meu triunvirato de favoritos, né? Argentina, França e Espanha. Espanha continua. Cristiano Ronaldo fez o que pôde. O técnico de Portugal, que é o espanhol Roberto Martínez, fez um trabalho muito aquém do esperado e certamente não vai ficar para a Copa do Centenário, onde Portugal é uma das anfitriãs. Vai vai adiante à Espanha, tchau para Portugal e a vida continua, Rafaelzinho, grande beijo.
0: Abraço, valeu, obrigado Maurício, e o Munari traz a avaliação da classificação da Bélgica, que eliminou os Estados Unidos do Trump, que conseguiu fazer um apelo para a FIFA para colocar o melhor jogador em campo e não deu certo. 4-1 Bélgica.

0: Já o Munari comenta pra nós aí essa classificação da Bélgica. Então vamos fazer o seguinte, vamos agora para a dupla Grenal. É isso aí. O Antônio Oliveira traz as informações do Internacional e o Marco Souza atualiza o Grêmio.
1: Fala, Colin, tudo certo? Vamos com as informações do Inter, que se reapresentou nesta segunda-feira após vencer o jogo treino contra o Curitiba no sábado, no Beira-Rio. Atividade que contou com 3 tempos de 30 minutos. O Inter venceu por 1-0 com gol do Gabriel Mercado, zagueiro argentino. Na reapresentação desta segunda-feira, o time teve duas novidades. O goleiro Sérgio Rocher e o zagueiro Félix Torres. Ambos estavam na Copa do Mundo representando as seleções do Uruguai e do Equador. Já estão de volta a Porto Alegre e já se reintegraram aí com o restante do elenco. Jogadores que passam a ser opções para o Paulo Pezzolano agora nos testes e também na sequência da temporada, se, é claro, não forem negociados. O Inter, que tem um jogo treino agora na quarta-feira contra o Cerro Largo pela tarde no estádio Beira-Rio, depois no sábado contra o São Paulo também no Beira-Rio e por fim enfrenta o Caxias no dia 17 de julho, uma sexta-feira, em Porto Alegre, no CT Parque Gigante. São esses os compromissos do Inter durante a intertemporada. Vale destacar que no dia 22 enfrenta o Cruzeiro pela 19ª rodada do Brasileirão, aí sim o primeiro jogo oficial do Inter desde a parada para a Copa do Mundo. Sobre contratações, né, o Inter avalia principalmente a possibilidade não, vai buscar um centroavante, né, para repor a saída do Rafael Borré, mas o Inter também está de olho na possibilidade de um meia, um camisa 10, um jogador de armação, porque o time também avalia a possibilidade de saída do Alan Patrick, muito por conta do rendimento dele no primeiro semestre. É um jogador que não teve bons momentos com o Paulo Pezzolano, não se encaixou nesse esquema mais intenso do Pezzolano e que agora pode ter um novo rumo na sequência da temporada, pode ser negociado. O staff do jogador, inclusive, foi autorizado, né, a talvez procurar um novo clube, analisar possibilidades, possíveis ofertas, e o Inter olha com atenção para a chegada de um meia. O Inter, como eu disse também, tem como principal foco um centroavante, mas também não descarta uma investida por um atacante de lado, muito por conta da lesão do Kaique, ponta direita, emprestado pelo Bahia, que lesionou durante as férias, né? O tornozelo direito foi, inclusive, operado em Salvador. Mais uma informação importante sobre Gustavo Prado, jogador que ainda pertence ao Inter, tem contrato até 2028, esteve emprestado no Ceará e que tinha uma negociação muito bem encaminhada com o Vitória de Guimarães de Portugal por empréstimo com opção de compra. Essa negociação acabou melando no fim dela por conta, né, de uma cláusula contratual. No Brasil há uma regra entre os times de responsabilidade de renovação e também de custos em caso de lesão de longo período de recuperação, né? E o Vitória de Guimarães não concordou com isso. Um exemplo, se o Gustavo Prado se machucasse no fim do seu contrato, ele teria de renovar por lá, né? E o Vitória de Guimarães seguiria com o jogador tratando ele. O Vitória de Guimarães não concordou com essa condição, não quis avançar, e agora o staff do Gustavo Prado segue tentando encaixá-lo em algum time de Portugal. A ideia é que ele não fique no Beira-Rio novamente, que ele seja emprestado com opção de compra, um jogador que não está nos planos do Paulo Pezzolano para a sequência da temporada. The Inter é isso, Colin. A gente volta amanhã com muito mais.
2: Fala, Colin, bom dia. Colin, as informações do Grêmio dessa segunda-feira, elas são assim em diversas áreas, né? Tem a primeira que eu vou abordar, Colin, é a questão administrativa. A direção do Grêmio colocou hoje em dia, a direção do Grêmio colocou, na verdade, hoje, né, segunda-feira, o pagamento em dia dos jogadores. O Grêmio devia, Colin, parte do salário da folha de maio ainda. A folha de maio é paga no final de junho. E a direção colocou essa pendência, resolveu essa pendência, né, Colin, ao pagar hoje 40% do valor, que era, para colocar em termos assim leigos, a folha salarial de um clube de futebol, ela é composta de duas formas. Tem os direitos de imagem, que é a maior parte do salário dos jogadores, dá mais ou menos 60%, e a parte que vai na carteira, que é onde tem os impostos, onde tem os descontos, né? Então, o Grêmio hoje pagou esses 40% que estavam em aberto. E a direção entende que agora, ao receber nos próximos dias aí a primeira parcela devida da compra do Vieri, o Grêmio vai colocar em dia tudo que está devendo. O Grêmio deve ainda algumas questões de premiações, bonificações e luvas de alguns jogadores. Não é com todo o grupo de jogadores, qual é? Alguns jogadores devem um pouquinho, outros devem um pouco mais, outros não têm dívida em aberto. Então, a direção espera resolver todas essas pendências com os jogadores agora no mês ainda de julho. Ao receber esse dinheiro do Vieira, a direção do Grêmio entende que vai conseguir resolver tudo isso. Outra notícia, Colin, é que o Matheus Nascimento fez hoje o primeiro treino com o restante dos jogadores do Grêmio. Lembrando, o Grêmio contratou o Matheus Nascimento, ele vem do Botafogo e vai ser mais uma alternativa para o ataque. Agora que o técnico Luiz Castro perdeu o André Henrique, né, que foi vendido para a Turquia, o Grêmio repõe aí essa terceira peça e tenta a partir de agora colocar um jogador em condições que possa ser utilizado. A gente viu o Riquelme jogar contra a Chapecoense, contra o Cascavel, como um centroavante improvisado, né? Então agora o Luiz Castro volta a ter um jogador ali para o ataque, tendo o Carlos Vinícius e o Bright White também. Essas quais são as notícias dessa segunda-feira do Grêmio. Um abraço, meu amigo.
0: Abraço. Obrigado, Marco. Obrigado também ao Antônio Oliveira. Agora o Felipe Duarte avalia para nós como é que foi o amistoso do Grêmio. No fim de semana, o Felipe comentou o jogo na nossa transmissão no YouTube e faz um resumo para nós, pra gente entender o que aconteceu. Fala, Felipe.
3: Meu amigo Rafael Collin, aos poucos a gente vai voltando à nossa realidade, né? Realidade de dupla Grenal, sem seleção brasileira, a Copa do Mundo continua. A gente vai vivendo desses espasmos de Copa do Mundo agora até a volta da dupla Grenal. E o que assusta é isso, né? Que o Grêmio já reaparece em campo no segundo amistoso de intertemporada ou de meio de temporada, da mesma forma que terminou o primeiro semestre. Essa é a parte assustadora, ou pior, o Grêmio está inferiorizado ao que já foi, porque perde Arthur, perde Vieri, tudo aquilo que todo mundo já sabe. Mas o assustador foi o primeiro tempo contra a equipe da Chapecoense, naquele amistoso realizado no sábado, lá em Sinop, no Mato Grosso. Sei que a gente tem que fazer todos os reparos possíveis pela questão do gramado, né? Não era uma condição ideal, a iluminação do estádio, mas faz parte do bojo da escolha do Grêmio, que priorizou a parte financeira, até a parte social, né? De levar o Grêmio para o interior do Mato Grosso, onde tem muitos gaúchos, muitos torcedores gremistas, em detrimento à questão desportiva. Era hora de Luiz Castro permanecer em Porto Alegre, dar cara para esse time, até para poder ser exigido com maior força na segunda metade do ano. Não que ele não possa e não precise ser. Aliás, a colocação do time em campo era um time mais próximo do ideal, do time titular, se comparado àquele amistoso contra Cascavel. Por quê? Porque a dupla de zaga já tinha Gustavo Martins e Luiz Eduardo, né? Com a saída do Vieri, o Luiz Eduardo aparece por ali, não o Wagner Leonardo. Os laterais já eram Pavon e Pedro Gabriel, Pavon ganhando continuidade. E aqui quero fazer um elogio ao Pavon, não pelo gol marcado, mas pela entrega. Se falta técnica, né? Capacidade de armação de jogadas, de cruzamentos, porque ele não tem fundamento de lateral. O Pavon é um atacante muito cumpridor, fisicamente, né, taticamente, isso não se pode questionar. E por isso, quando o Pavon é substituído, ele sai ovacionado pelo torcedor gremista que estava lá em Sinop. Do meio para frente também, Leonel Pérez e Nardones, dois volantes eleitos por Luiz Castro para começar a partida, e convenhamos, ainda não entregaram, não disseram por que foram contratados, né? Nenhum dos dois, nem o Nardone, nem o Leonel Pérez. O Gabriel Mack, com uma figura do camisa 10, enquanto não é vendido, continua por ali. Pelo lado direito, o Enamorado. Pelo lado esquerdo, o William, é algo que a gente pode questionar, tendo centroavante como Carlos Vinícius, e questiona o William com a consciência de que talvez Luiz Castro não tivesse outro jogador. O Amuso não viajou para Sinop. O TT não é exatamente um ponta esquerda, né? Poderia ser o ponta pela direita e o Enamorado entrar, mas o TT também está voltando de uma cirurgia no nariz, tem pouco tempo de treinamento. Então o Luiz Castro, de certa forma, encaixou o que ele tinha de melhor. Mas o Grêmio não aprovou, né? Toma 2-0 da Chapecoense, Colin. E aí quando a gente lembra que, tudo bem, é um teste de meio de temporada, mas que a Chapecoense é a lanterna do Campeonato Brasileiro, que tem todas as suas deficiências, com um técnico que acabou de entrar, o Rafael Lacerda entrou agora, né? Fez dois jogos oficiais pelas finais da Copa Sul-Sudeste contra o Avaí, perdeu o título, inclusive, e essa Chapecoense conseguiu abrir 2-0 no Grêmio. Isso é muito preocupante. É um Grêmio que teve muita dificuldade de mecânica de jogo. E aí, quando eu falo que tem o reparo a se fazer na questão do gramado apresentado lá em Sinop, tem situações que independem do gramado. O que, que é isso? A mecanização do time, a forma como os jogadores trocam passes, o gramado pode atrapalhar. Agora, a forma como os jogadores se disponibilizam para o passe, a forma como os jogadores se localizam no campo, isso é treinamento, isso é trabalho do técnico, da comissão técnica. E o que a gente viu foi os dois zagueiros pegando na bola, seja o Luiz Eduardo, seja o Gustavo Martins, e não tendo opção de passe. Os dois laterais avançavam ao mesmo tempo e o movimento natural do primeiro volante é descer para a linha dos zagueiros, se oferecer como opção de passe. Isso não acontecia. E o Grêmio ficava obrigado a fazer o lançamento, quebrar a bola em direção ao Carlos Vinícius, quebrar a bola espetando na direita um enamorado ou Pavon para pegar de surpresa as costas do lateral da Chapecoense. Um jogo pobre. E o Luiz Castro fala sobre isso, que o Grêmio utilizou só o corredor pelo lado direito. Óbvio, porque pelo lado esquerdo o Pedro Gabriel até estava tímido, mas era o William o ponta esquerda. Não tinha como sair nada dali, nenhuma jogada de linha de fundo. No segundo tempo, esse cenário se modifica, o Grêmio tem mais a posse da bola, até pela escolha dos jogadores que entraram, né? Ah, o asterisco na questão do Wagner Leonardo, que entra, joga poucos minutos ali, 4 minutos, já sofre uma lesão, uma pancada na mandíbula, e o recém-contratado zagueiro Wallace entra no lugar dele, formando a dupla de zaga com o Kahneman. Mas o meio-campo que tinha Dodi, Noriega e Vilhaçante em determinado momento, um tripé de volantes, com o Monsalve, que começa o segundo tempo na figura de um camisa 10, mas depois abre pro lado esquerdo, na função exata do William, e aí na comparação imediata é óbvio que o Monsalve vai melhor, não é exatamente um ponta, é um falso ponta, né? Aquele ponta que parte da esquerda para cair para dentro, e o Riquelme como um falso centroavante, um falso 9. Também nesse cobertor curto, acabou de chegar o Matheus Nascimento, o Braithwaite não viajou, então o Riquelme foi improvisado na função. E aí nessa nominata que eu listei, né? De 3 volantes, um Monsalve como falso ponta. O TT também não é exatamente um ponta de levar para a linha de fundo. A jogada característica do TT é trazer a bola para dentro e cortar, bater com a perna canhota, e assim ele quase fez um golaço também, uma bola em curva, que foi um pecado a bola não ter entrado. E o Riquelme se aproximando, o Grêmio passou a ter troca de passes, né? Um time de muita mobilidade, muita movimentação. Mas precisamos fazer a ressalva de que era a Chapecoense. E se a Chapecoense já tem deficiências com seu time titular, o que dizer do time reserva? Que quando sai Bolasier, o centroavante titular é o Neto Pessoa, que com todo respeito, até bem pouco tempo jogava no Ipiranga de Erechim. Que o ponta pelo lado direito é o Rubens, que não era aproveitado nas categorias de base do Grêmio, saiu emprestado para a Chapecoense e depois ficou em definitivo por lá. E assim, não é uma falta de respeito a esses jogadores, é apenas uma declaração de que eles são muito abaixo de uma exigência mínima como teste. E ainda assim, superaram o Grêmio. O Grêmio descontou numa cobrança de falta do Pavon, e o gol é a cara do que é o Pavon. Sobra força, uma pancada, sobra entrega, mas falta qualidade. E esse é o Grêmio do Luiz Castro até agora. Tenho sim um pé atrás com o que pode vir a acontecer. As duas demonstrações, as duas apresentações não foram convincentes, não são animadoras, muito pelo contrário. O Grêmio vai ter mais um teste em Brasília contra o Cruzeiro, e aí a gente vai poder fazer uma análise melhor, num gramado melhor, contra um adversário de maior nível. Mas até agora não traz alento a apresentação feita pelo Grêmio, seja contra o Cascavel, seja contra a Chapecoense. Que os ventos melhorem, viu, Colin? Porque não é nada animador o segundo semestre com que se apresentou até agora. Abraço, meu amigo.
0: Abraço, obrigado, Felipe Duarte, por essa avaliação, até porque em seguidinha a bola vai voltar a rolar aí pro Grêmio, também pro Inter, e pelo que estamos percebendo aí, não teremos muitas mudanças. 1:33, vamos ao intervalo comercial e voltamos em seguida.
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0: 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E até essa história já repercutiu lá em 2022. Naquele Mundial, a FIFA chegou a solicitar à Puma, que é fornecedora de material esportivo da seleção uruguaia na época, a retirada de duas estrelas do uniforme, porém a medida nunca foi implementada. Então, Barão, a gente fica aí nesse dilema. Será que realmente vale para alguns, vale para outros? Será que essa justificativa da FIFA realmente vale? Bom, nessa Copa do Mundo acabou que o Egito ficou sem as suas estrelas e o Uruguai ficou com as delas. Mas quem sabe isso mude aí nos próximos anos. Até porque a regra vale para um, tem que valer para outro, né? Um abraço.
1: Abraço, Ana. 1:47. 1:47. Esporte Companhia aqui na Gaúcha. Que tem agora. Lembrando, né? Depois das duas tem. Pra quem quer saber da previsão do tempo pra semana, depois das duas teremos mais informações com o Cleocum. Tá? Agora o Eduardo Costa atualiza as informações da dupla Caju.
2: Fala, Colin, aquele abraço para você, para toda a audiência da Gaúcha aqui nas madrugadas. Vamos falar da dupla Caju, que segue atuando mesmo com a Copa do Mundo em andamento. O Juventude na Série B joga na próxima sexta-feira, 7:00 PM, em casa, diante do Vila Nova. Buscando mais um resultado positivo, o Juventude, que vem de uma invencibilidade de 4 partidas na Série B do Campeonato Brasileiro. O assunto segue sendo Mandaka, que despertou interesse do Grêmio, teria assinado um pré-contrato com o Tricolor. Após o jogo contra o Náutico em Recife no último final de semana, ele foi questionado se assinou realmente um contrato, um pré-contrato com o Grêmio, já visando a próxima temporada. Mas ele foi taxativo, afirmou que não assinou e deixa essa situação para o seu empresário cuidar. Mandaka vem sendo utilizado pelo Juventude e, caso surja o interesse do Grêmio de que ele vá agora, o Juventude quer o pagamento de uma multa que está em contrato. O Caxias joga no próximo sábado, 11:00 PM, enfrenta a equipe do Floresta, jogo no Estádio Centenário, em mais uma rodada da Série C do Campeonato Brasileiro. Para esse confronto, o técnico Maurício Barbieri volta a contar com o zagueiro Maurício e o volante Grigor. Ambos estavam suspensos na última partida. O meia Ravanelli também cumpriu suspensão pelo terceiro cartão amarelo, mas como vem sendo observado pelo departamento médico por conta de dores na coxa, pode ser desfalque novamente e assim o Marcelo Freitas continuar entre os titulares. O centroavante Salatiel, com edema muscular no adutor da coxa, segue em tratamento conservador e dificilmente terá condições para esse jogo. O Caxias, que nesta segunda-feira confirmou mais um reforço para a sequência da Série C, trata-se do atacante Dentinho, de 29 anos, que rescindiu recentemente com o Guarani, tem passagens pelo Ercílio Luz, Avaí, Brusque e Chapecoense. No Brusque, ele conquistou acesso à Série C em 2023. O goleiro Léo Lang, o zagueiro Joilson, o volante Lucas Cândido e o centroavante Arthur Viana já deixaram o Estádio Centenário e outros atletas poderão ter seus vínculos rescindidos nos próximos dias no Estádio Centenário. São esses os destaques da dupla Caju. Aquele abraço, Colin.
1: Abração, Eduardo Costa. Já o automobilismo. Antes a mensagem aqui do Lucas Medina. Neymar, ex-atleta, jogador de jogo comemorativo. João Pedro fez muita falta nessa Copa. Estou na estrada indo de Pelotas para Camaquã e a melhor companhia da madrugada é escutar esse programa na Gaúcha. 5 graus por aqui. Obrigado pela atenção, Lucas Medina. Abraço e boa viagem. O Douglas Weber traz o automobilismo.
3: Bom dia, Rafael Collin, bom dia aos ouvintes do Esporte e Companhia. Rafael Collin, carrinhos velozes, as baratinhas furiosas e o mundo do automobilismo aqui no Esporte e Companhia. Tem muita coisa que aconteceu nesse final de semana. Vamos começar pela categoria máxima, vamos começar pelas baratinhas, pela Fórmula 1. Collin, a Fórmula 1 no Reino Unido, na antiga terra da rainha, né? Agora é o Ray Charles, né? E foi uma corrida que, olha, deu bastante emoção Até

0: não dá mais nenhuma emoção por causa de um safety car, e a corrida terminou com o carro de segurança, com a vitória do Leclerc, que liderou praticamente toda a prova, tá? A partir da terceira curva até o final, ele liderou a prova. Em segundo lugar, o George Russell, que não largou bem, chegou a brigar aí com o Hamilton em determinado momento, tava ali naquele bolo, Colin, de quem talvez fosse ficar em sexto, quinto, né? Ele teve um furo no pneu, teve que fazer um pit também a mais, então ele foi bastante prejudicado aí ao longo da corrida, e teve um segundo lugar que, olha, foi muito positivo para ele, principalmente na disputa pelo título, né? Ele que agora tá com 154 pontos contra os 179 do Kimi Antonelli. Terminando o pódio, tá? Então, primeiro, Charles Leclerc, piloto da Ferrari. Segundo, George Russell, piloto da Mercedes. E o terceiro lugar, o outro piloto da casa, George Russell britânico, Lewis Hamilton. Ele que também conseguiu mais um pódio, teu terceiro lugar. Então, o Lewis Hamilton, então, desde 2014, figura aí, só não figurou no pódio uma vez em Silverstone, que foi no ano de 2025. Desde 2014, então, ele é figurinha presente no pódio. O Kimi Antonelli, que é o líder do campeonato, teve um problema, teve uma quebra, né, e não, até não, as transmissão, e ele mesmo não soube explicar no rádio qual é que era o problema que ele tinha no carro. Sei que ele perdeu muito rendimento e estava aí brigando pelo décimo lugar junto com o Franco Colapinto e o Pierre Gasly, os pilotos da Alpine, e ele sofre uma punição de 5 segundos, e essa punição, então, por causa do safety car, do carro de segurança, jogou ele para 16º lugar. Isso porque os carros ficam terminaram a prova no regime de safety car e terminam, então, mais aglomerados entre eles. Kimi Antonelli não pontuando, 179, o George Russell se aproxima com seus 154. O campeonato segue em aberto. Antonelli, que desde a sua quinta e última vitória em Mônaco, pontuou só na outra etapa, né? Em Barcelona foi P3, daí quebrou na Áustria e agora conseguiu um 16º lugar, que, né, sendo bem honesto, é quase como se fosse quebrar o carro, né? Não pontuou, então, nas últimas duas etapas. George Russell consegue, então, se recuperar, e quem se recupera de verdade é o Leclerc, né, que tava, não vencia desde 2024 com o carro da Ferrari, consegue, então, uma vitória, e a Ferrari conseguindo já 2 vitórias no ano, uma com o Hamilton em Barcelona e agora uma na Inglaterra com o Leclerc. Terminando aí o grupo de pilotos, né, nesta corrida, o P4 foi o Lando Norris, piloto da McLaren, fez uma corrida discreta, mas o suficiente para ficar na prova, né? O quinto lugar, o piloto da Red Bull, Isaac Hadjar. Sexto, o Liam Lawson, Racing Bulls. Sétimo, Arvin Lindblad, da Racing Bulls também, que é a segunda equipe da Red Bull. Gabriel Bortoleto, piloto brasileiro, ficou em 8º lugar. Piloto áudio, Gabriel Bortoleto, então, em 8º lugar, tá pontuando e pontuando bem. Gabriel Bortoleto, que estava em 17º do campeonato, agora está em 14º. Bom, pontos importantes para ele e para Alpine. E terminando em 9º e 10º, 2 pilotos Alpine, né? O Franco Colapinto, piloto argentino, e o Pierre Gasly, piloto francês, da equipe francesa Alpine. Colin, o que chamou esse carro de segurança foi que nas últimas voltas, um piloto holandês, Max Verstappen, saiu da pista, né? Teve aquela asa móvel, ela não fechou na antepenúltima curva, né? Depois de uma reta longa, ela não fechou, e aí ele perdeu a traseira do carro, essa asa que fecha automaticamente, ela não fechou, e ele então não conseguiu segurar o carro e passou reto, simplesmente passou reto na curva chamada Stowe. Isso porque que o pessoal fala os nomes das curvas na Inglaterra, porque eles se gabam, né? Eles gostam de dizer que é a única pista que tem todas as curvas e todas as retas possuem nome, né? Então ele que erra, então, a Stowe, isso botando a culpa no carro, né? O carro estava com esse problema de aderência, e então o recurso do carro de segurança é acionado. O carro de segurança é acionado com o Leclerc em primeiro, o Hamilton em segundo, e o George Russell em terceiro. Acontece que a Ferrari fez o pit, né, durante o carro de segurança, né? O Leclerc trocou o pneu para o pneu macio de 5 voltas, o Hamilton também, e o George Russell não fez isso, né? Seguiu com o piloto o pneu médio de 23 voltas e rezando para não dar tempo de terminar a corrida, né? Para não dar tempo de ter uma relargada. E não deu uma relargada, realmente ele conseguiu então terminar. Ferrari teve muito problema com isso, né? Perdeu uma dobradinha aí, desde, se não me engano, Colin, aqui me falta memória, tá? Mas eu acredito que desde 2014 a Ferrari não faz uma dobradinha com seus pilotos. Então seria aí mais um momento histórico para a equipe. No campeonato de construtores, a Mercedes é líder absoluta, 333 pontos contra 255 da Ferrari. A McLaren em terceiro lugar com 179, 128 é a Red Bull, e daí aquela queda gigante na pontuação, 60 pontos tá a Alpine. Próximo grande prêmio é o Grande Prêmio da Bélgica, dia 19 de julho. E, né, tocando de categoria, vamos falar um pouquinho da Fórmula 2. Olha, muito mal foi o piloto brasileiro Rafa Câmara, tá? Ele que fez a pole position, não conseguiu segurar na corrida principal e terminou em quinto lugar. Então, perdeu pontos importantes na disputa pelo título da Fórmula 2 com o vencedor dessa... O seu principal rival é o vencedor dessa prova, que foi o Nikola Tsolov, piloto da Bulgária, que, né, defende as cores da Red Bull, defende aí, ele é um piloto da academia da Red Bull. Rafa Câmara, então, piloto da academia Ferrari, e então perdeu pontos importantes na Fórmula 2, o Rafa Câmara, e vai tendo uma vida mais complicada para ver se, pelo campeonato da Fórmula 2. Acredito então que o Rafa Câmara talvez se mantenha na Fórmula 2 no próximo ano, já que o vencedor, né, da Fórmula 2 não pode competir no ano seguinte. Outro brasileiro que vale a pena a gente dar destaque é o Enzo Fittipaldi na Indy Next, que é o equivalente à Fórmula 2 da Fórmula Indy, tá? A Indy Next, então, ele fez em Mid-Ohio, circuito de Mid-Ohio, ele as duas corridas, a classificação era separada, ele fez a pole position nas duas corridas e venceu as duas corridas. Então, final de semana de supremacia Fittipaldi nos Estados Unidos com o Enzo Fittipaldi, inclusive na comemoração, logo que ele sai do carro na segunda corrida, coloca uma vassoura na mão dele, quer dizer que ele varreu todos os pontos possíveis nesse final de semana. Olha, líder da Indy Next, o Enzo Fittipaldi, pode ser então que ele no próximo ano esteja na categoria principal aí, que é a IndyCar, Fórmula Indy, junto com outro brasileiro, que é o Caio Collet. Vamos torcer por Enzo Fittipaldi, né, pela seu grande desempenho na Indy Next, o Enzo Fittipaldi, que já esteve na Fórmula 2, né, e não agradou, não fez uma grande jornada, também não foi tão mal, mas não fez uma grande jornada aí ao ponto de encher os olhos das equipes principais da Fórmula 1. Bom, Colin, hoje é só, fico por aqui com os carrinhos velozes, as baratinhas furiosas, volto amanhã, até mais, tchau.
1: 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Homem suspeito de matar ex-companheira em Lajeado é preso preventivamente. Crime ocorreu no domingo. Exército entrega à Polícia Federal 6 armas do ex-presidente Jair Bolsonaro. Inscrições para bolsas do ProUni no segundo semestre começam nesta terça-feira. Céu sem nuvens em Porto Alegre, agora faz 9 graus. A terça-feira será de sol após dias de predomínio da instabilidade no Rio Grande do Sul. Na capital, mínima de 6, máxima de 15 graus. 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
1: Sem registro de acidentes no trânsito na capital e também nas rodovias da região metropolitana.
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1: O governador do Rio Grande do Sul, Eduardo Leite, vetou o projeto de lei que extinguia a taxa de licenciamento de veículos no estado. A proposta havia sido aprovada por unanimidade pela Assembleia Legislativa e acabaria com a cobrança de R$114,09 para a emissão do CRLV. Conforme o governador, a medida retiraria cerca de R$750 milhões por ano dos cofres públicos e comprometeria investimentos no DETRAN e na segurança pública. Com o veto, a proposta retorna à Assembleia, que poderá manter ou derrubar a decisão. Se o veto não for apreciado em até 30 dias, passa a trancar a pauta do plenário até que seja votado. Moradores do bairro Sarandi, na zona norte de Porto Alegre, podem ficar sem água nesta terça-feira. De acordo com o DEMAI, é devido às obras de substituição da rede de abastecimento na região. Os trabalhos serão realizados na Avenida Faria Lobato a partir das 9 da manhã. A previsão é de que o abastecimento seja normalizado durante a noite. 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Na redação, Gustavo Gossen.
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0: 2:05. Daqui a pouco tem o Rodrigo Oliveira, o Gabardo e a turma de Morriston para falar da Copa do Mundo. Mas antes o Cléo Kuhn traz informações da seleção da... O Cléo Kuhn traz a previsão do tempo. Fala, Cléo.
1: O que a gente tem aqui no estado do Rio Grande do Sul para estes próximos dias, num primeiro momento, é o frio. Eu chamo a atenção para o frio bastante expressivo que a gente tem entre terça e quarta-feira. Claro, principalmente na terça, mas não se preocupem que na quarta talvez a temperatura suba 1 grau no termômetro, mas a sensação de frio é a mesma. No período da tarde, igual, talvez a temperatura suba 1 grau no período da tarde, mas a sensação de frio na tarde de quarta vai ser muito parecida com a sensação de frio da tarde de terça. Porque uma coisa é a gente ter sensação, outra coisa é o termômetro. Eu já cansei de colocar para vocês que os termômetros foram feitos quando a água congelou, botou 0 grau, e quando a água ferveu, botou 100. Essa é a escala de Celsius que a gente usa aqui. Ele não foi perguntando se tá frio, bota um número, se tá mais frio, bota outro. Então, vamos lá, é assim, é função da situação de, digamos assim, de evaporar a água para chegar a 100 e de congelar para chegar a 0. Mas, sim, é frio, não interessa o número, é frio. Durante a quarta e também durante a terça e na quinta à tarde, que a temperatura, vamos dizer assim, enfraquece um pouco o ar frio. Na sexta, esse ar frio vai para o oceano e a temperatura sobe bastante à tarde e a gente já deve ter algumas áreas de chuva no final da sexta-feira. E depois, durante o final de semana, teremos um sábado mais, digamos assim, favorável à chuva, e no domingo a chuva já está indo embora do estado no período da tarde e a expectativa de um comportamento de tempo seco e frio para o começo da semana que vem aqui no estado. A rigor, nesses próximos 7 a 10 dias, não tem muita perspectiva de chuva para o estado. E mesmo que a gente venha a ter mais adiante alguma chuva, isto vem com intensidade até certo ponto bastante fraca, pelo que se pôde ver até agora. Nada muito intenso em termos de chuva se espera para o estado. Mas enfim, vamos ficar atentos aí, principalmente agasalhados, para enfrentar o frio nestes próximos dias.
0: Obrigado, Cléo Kuhn. Agora o Rodrigo Oliveira, o Gabardo, trazem as informações da seleção, da Copa. Vamos nessa.
2: Alô, Rafael Collin, a seleção brasileira está deixando Morriston, saindo dos Estados Unidos. Na verdade, a delegação oficial da seleção brasileira é que sai dos Estados Unidos nesta terça-feira, mas os jogadores já estão liberados desde o pós-jogo contra a Noruega para curtirem suas férias, suas folgas. Os jogadores que atuam na Europa, por exemplo, estão de férias, muitos estão com as suas famílias aqui nos Estados Unidos e ou seguem por aqui ou rumam para outros destinos. O Grêmio, por exemplo, deu ao goleiro Everton 1 semana de folga. O atleta se reapresenta apenas no dia 13 de julho. Fica fora, portanto, do amistoso contra o Cruzeiro dia 12 e volta a treinar no início da semana que marca a retomada dos trabalhos para o jogo contra o Mirassol, dia 17, pelo Campeonato Brasileiro. O mesmo vale para o Balbuena, que jogou a Copa do Mundo pela seleção do Paraguai, que foi eliminada no sábado, um dia antes do Brasil, para a França. Portanto, o Balbuena terá 8 dias e o Everton 7 dias de folga. O Brasil faz os seus diagnósticos para eliminação precoce. A avaliação é de que o alto número de chances perdidas foi a principal causa da derrota para a Noruega. E agora é o futuro, né, Eduardo Gabardo? Mas chama atenção que não há, digamos assim, uma carga de pressão sobre o técnico Carlo Ancelotti, que tem contrato até 2030. Em nenhum momento, por exemplo, se questionou esse contrato, uma possibilidade de rescisão contratual. Parece que o Brasil, apesar da eliminação nas oitavas de final, inicia um ciclo com mais estabilidade e mais tranquilidade do que há 4 anos, quando perdeu para a Croácia nas quartas da Copa do Mundo do Catar, né, Gabardo?
3: É verdade, né, Rodrigo? Se a gente lembrar o que aconteceu lá depois da eliminação da última Copa do Mundo em 2022, o Brasil teve uma dificuldade para conseguir contratar o substituto, foi um processo muito demorado. Agora dessa Copa, com o Brasil eliminado em 26, né, o Brasil já começa um novo ciclo com o técnico, com o Carlo Ancelotti mantido, não se tem dúvida nenhuma disso na CBF, e com tempo para tentar se reorganizar a seleção brasileira, e para que o Ancelotti tente também encontrar um time, que ele consiga formar um time com um rendimento melhor do que foi na Copa do Mundo. Bom, para isso, o que tem pela frente? Dois amistosos marcados contra a Austrália, nos dias 25 e 29 de setembro. Nesta data FIFA, deve ter ainda um terceiro jogo, terceiro amistoso, provavelmente na Ásia, contra um adversário a ser definido. E o Ancelotti já pode começar a fazer algumas experiências, algumas mudanças, para tentar achar, por exemplo, um novo goleiro para o ciclo da Copa do Mundo de 2030. Tem que buscar laterais, tem que buscar zagueiro, aguarda, claro, pela recuperação de alguns jogadores como o Estevão, que vai ter um papel fundamental na seleção brasileira. O Rodrigo foi uma lesão complicada, mas é evidente que é um jogador que está muito nos planos do Carlo Ancelotti. Então, a partir de agora, se tenta, né, com um trabalho, com manutenção do técnico, mas vai se buscar, né, novas alternativas na seleção brasileira com novos jogadores para o próximo ciclo que vem aí.
2: Em resumo, se a gente simplificar agora, projetando, Colin, um início de ciclo, porque o final do ciclo, a Copa de 2030, vai depender dos novos talentos que surgirão, e a gente espera que surjam novos jogadores, que em 2030 o Brasil esteja representado também por atletas que hoje a gente nem conheça. Mas para o início do ciclo, jogadores como Alisson, o Everton, Ederson, Marquinhos, Léo Pereira, Danilo, Douglas Santos, Alexandre, Casemiro, Fabinho e Neymar, até pela questão da idade, se despedem da seleção. Jogadores que ficam com status de líder nesse início do ciclo: o zagueiro Gabriel Magalhães, do Arsenal, o volante Bruno Guimarães, do Newcastle, e o atacante Vinícius Júnior, do Real Madrid. O Endrick e o Rayan têm 19 anos e começam o ciclo com um protagonismo. O volante Danilo Santos, do Botafogo, foi coadjuvante na Copa do Mundo. Pode começar o ciclo com maior protagonismo. Tem aqueles jogadores que têm idade para jogar mais uma Copa do Mundo, mas a permanência na seleção dependerá do rendimento nos clubes, como Bremer, Ibanhas, Ederson, Lucas Paquetá, Luiz Henrique. Vale o mesmo para Rafinha, Matheus Cunha, Gabriel Martinelli e Igor Thiago. O Gabardo citou jogadores que estavam lesionados, como Rodrigo. Também tem Éder Militão, Wesley, Wanderson e Estevão, que não jogaram a Copa apenas por lesão. Tem aqueles jogadores que quase vieram, que foram preteridos às vésperas da lista final, como o volante Andrei Santos e o atacante João Pedro, antes do Chelsea. Rafael de Vério tem uma tese muito boa, que aliás eu concordo totalmente. Ficou a impressão, né, de Vério, que o Ancelotti percebeu só quando a Copa já tinha começado que o João Pedro é melhor que o Igor Thiago.
4: Me parece, Rodrigo, Colin, tudo bem? Me parece que maior até do que o arrependimento de ter levado o Neymar, que dá para entender pela história, foi o arrependimento de ter levado o Igor Thiago. O Igor Thiago, depois da Copa do Mundo, a gente percebeu que ele era muito inferior ao João Pedro. Muito inferior. E aí, nessa escolha, o Ancelotti perdeu um jogador, tanto que ele não entrou nunca mais o Igor Thiago. E quem acabou entrando foi o Neymar na hora da decisão, ou o Endrick. Também uma espécie de preparação para a próxima Copa do Mundo. Já que o Brasil teve o Endrick e o Rayan, ambos de 19 anos, claramente para ganhar experiência.
2: E tem aqueles jogadores que foram chamados por Carlo Ancelotti. Em algum momento, nesse curto ciclo até aqui do Ancelotti, pouco mais de um ano, e que podem ser chamados novamente. Os zagueiros Vitor Reis, do Girona, Beraldo, do Paris Saint-Germain, Murilo, do Nottingham Forest, o lateral Kaique Bruno, ex-cruzeiro, hoje no Como da Itália, os volantes André e João Gomes, do Wolverhampton. O atacante Savinho, do Manchester City, já foi um nome mais quente, não está na melhor fase, mas tem apenas 22 anos, pode voltar a atingir o seu melhor momento. O Vitor Roque, do Palmeiras, tem apenas 21 anos. O futuro da seleção passa por aí e, como eu falei, por outros nomes, pelo menos eu espero assim, né, Colin? Que surjam novos talentos no futebol brasileiro para compor essa geração, esse ciclo da Copa de 2030. 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Aquele abraço, Colin.
0: Abraço, turma. Obrigado pelas informações de vocês. Agora o Marcelo Vicente traz os esportes internacionais.
5: Bom dia, Rafael Colin. Bom dia, ouvintes do Esporte e Companhia. Enquanto a Copa do Mundo entra em sua fase decisiva, o mercado da bola internacional começa a aquecer. O Mônaco da França anunciou ontem a contratação do brasileiro Felipe Luiz como seu novo treinador. O ex-Flamengo oficializou o vínculo até junho de 2028 e vai comandar pela primeira vez um clube fora do Brasil. Felipe estava sem contrato desde que foi demitido do Flamengo em março deste ano. No clube carioca, ele foi campeão da Copa do Brasil em 2024, do Brasileirão em 2025 e da Libertadores também em 2025. O campeonato francês começa na segunda metade de agosto. O Mônaco vai estrear no dia 22 contra o Le Havre. Então é isso. 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Uma boa terça-feira para ti, Colin, e para os ouvintes do Esporte e Companhia.
0: Valeu, obrigado, Marcelo. E a Isabelle Castro faz um giro pelo futebol brasileiro.
6: Bom dia, Colin. Bom dia também aos ouvintes do Esporte e Companhia. Eu tô chegando aqui no programa com as informações do futebol brasileiro, que continuam, Colin, tendo várias movimentações, mesmo com uma Copa do Mundo em andamento. E por falar em novas informações, o Mônaco anunciou a contratação de Felipe Luiz para assumir o cargo de treinador. Nas últimas semanas, a imprensa europeia especulou sobre a ida do técnico para outros times da Europa, o que não aconteceu. O agora ex-Flamengo oficializou o vínculo até junho de 2028 e vai ter a sua primeira experiência no comando de um clube fora do Brasil. Felipe, que estava sem contrato desde que foi demitido do Flamengo em março deste ano. A saída dele, que foi confirmada horas depois da vitória por 8-0 sobre o Madureira, que classificou o Flamengo para a final do Campeonato Carioca. Naquele momento, porém, o clube vivia o pior início de temporada nos últimos 10 anos, com a perda dos títulos da Supercopa do Brasil para o Corinthians e da Recopa Sul-Americana para o Lanús da Argentina. No Mônaco, Felipe Luiz vai substituir Sebastian Pognoli, belga que deixou o time no final da temporada depois de 7 meses. A equipe, que encerrou a campanha de 2025/2026 na 7ª posição no campeonato francês, com 16 vitórias em 34 jogos e com uma vaga garantida para as classificatórias da Liga de Conferência. O Mônaco, que caiu nos playoffs das oitavas da Champions para o PSG e também nas oitavas da Copa da França para o Starbuck. E já aproveitando sobre o Flamengo, Colin, o clube começou a também ter o retorno de jogadores da Copa do Mundo. O meia Arrascaeta se representou para iniciar a preparação, visando o segundo semestre. Varela e De La Cruz voltam nesta quarta-feira. O camisa 10, que está em fase final da recuperação da lesão na panturrilha direita. Plata, eliminado 4 dias depois pelo México na segunda fase, também vai cumprir o período de férias antes de retornar. Ele que foi titular em todas as partidas do Equador na Copa. Já o quarteto da seleção brasileira vai ganhar o descanso de 10 dias a partir da chegada ao Brasil. Léo Pereira e Alexandro devem estar disponíveis o quanto antes. Paquetá volta lesionado, enquanto Danilo pode estar desgastado depois de se tornar titular na lateral direita da seleção brasileira. E para fechar, Colin, o Mirassol acertou a contratação do atacante Bruno Santos, artilheiro da Série B, e que reforça agora o elenco para a sequência da temporada. O jogador, que estava no Londrina, teve a saída confirmada pelo clube paranaense após o pagamento integral da multa rescisória. Com 11 gols na Série B, o Bruno Santos deixa o Tubarão em meio à melhor fase da sua carreira e chega ao time paulista para ajudar em frente a um calendário que tem Libertadores, Copa do Brasil, além do Campeonato Brasileiro. A equipe que agora se prepara para as oitavas de final da Libertadores diante da LDU e também para o mata-mata da Copa do Brasil quando enfrenta o Grêmio. Com o giro no futebol brasileiro, Isabelle Castro.
0: Obrigado, Isa. 2:20. E a partir de agora vamos ouvir os pitacos do Sala de Redação.
7: Que o Maicon, toda vez que foi colocado com uma meia cancha com outros dois volantes, eu acho que o Maicon. Para aí que eu vou acalmar ela e já falo só um pouquinho. Pitaco do Sala.
0: Vamos nessa.
8: Dito isto, Diogo Oliveira.
9: Tudo bom, gente? Eu acho que a gente tem que olhar esse jogo por dois ângulos. Primeiro, a partida. O Brasil poderia ter vencido a Noruega. Poderia. A Noruega foi exatamente o que a gente descreveu durante toda a semana. Tem o poderoso Thor, o filho de Odin lá na frente, que tem duas chances e dois gols. E tem um camisa 10 que o municia. O Brasil não marcou nenhum nem outro. Deixou o camisa 10 caminhar no campo. Esse é um ponto. Se o Brasil tivesse feito aquelas cinco chances, se o Bruno Guimarães não tivesse cometido o absurdo a mando do treinador de bater um pênalti que Vini Júnior tinha que ter batido, porque é a estrela da companhia que bate pênalti, é esse que tem que bater o pênalti. Se o Endrick não perdesse aquele gol incrível, o Brasil poderia ter vencido o jogo. A Noruega, boa no ataque, péssima na defesa, ou falha na defesa. Mas a questão central é outra. A questão central é que o Brasil, ele não forma mais jogadores, nem em quantidade, em qualidade, como formava antes. Isso passa pelos clubes. Que
8: temos que estudar isso aí,
9: temos,
8: né?
9: Temos que estudar, porque os clubes brasileiros, eles formam ponteiros, de lado, porque o mercado paga mais, e aí pega o dinheiro e contrata jogadores da Argentina, do Uruguai, agora alguns da Europa, pagando muito e tirando espaço de jovens jogadores. Então o Brasil não forma, o Brasil não tem mais jogadores para formar meia, lateral, zagueiro, no nível que conseguia fazer antes.
8: Então vamos ver o seguinte.
9: Nossos jogadores são piores.
8: É, vamos tentar entender. Vamos começar com o Vaguinha. Vaguinha, por que não formamos mais jogadores? E tem convidado especial aqui no programa. Vou anunciar agora. Daqui a pouco ele aparece e vem com tudo. Mas por enquanto tu pode falar.
10: Um abraço a todos. Porque o clube tem suas preocupações. Ontem a gente debateu e ontem para mim a gente fez um dos melhores salas desde que eu cheguei. Com muito conteúdo, num momento de muita dificuldade para quem torceu para o Brasil, né? Mas o conteúdo estava muito bom e a gente debateu esse tema. Eu fico imaginando o presidente Alessandro Barcelos agora, na cadeira lá, que ele tem 50 pepinos para resolver, pensando na CBF. E pensando em resolver o problema da seleção brasileira.
9: Pepino construído por ele.
10: O presidente de...
9: Construído por ele também.
10: Claro, claro. Não, mas eu não quero entrar nesse debate, né? Ele construído por ele e por outros presidentes que passaram recentemente pelo Inter. Mas eu não quero entrar nesse debate. O debate é da vida do clube. Ele tem que resolver os problemas da vida do clube. Então, se é formar atacante de lado para vender, ele tem que se preocupar com ele. Ele vai se preocupar com a CBF... Aliás,
9: essa preocupação programa, não ajudou a vida dele,
10: o
9: né?
10: Programa,
9: não ajudou, o time é ruim, não forma ninguém, jogador. Pois é, não ajuda, também, não adianta então, nada.
10: A preocupação dele é outra. Não tem que se preocupar em salvar a vida da seleção brasileira. Ontem a gente estava fazendo um programa legal, até o Thiago trazia a informação, ou confirmar a informação, de que em agosto o Brasil vai fazer
9: setembro,
10: dois amistosos.
9: Setembro,
10: o Brasil vai fazer dois amistosos seguidos contra a Austrália. Isso é um soco na barriga de quem torce para a seleção brasileira. Por alguns momentos eu me sinto um palhaço. Aí nós estamos aqui debatemos, vamos fazer um excelente programa, vamos começar um outro programa aqui que vai ser muito bom. E aí nós vamos debater a seleção brasileira e em setembro eles vão jogar dois jogos seguidos contra a Austrália. Mas que planejamento é esse? Quem é que está preocupado com a técnica?
9: Tá.
10: Quem é que
9: está preocupado?
10: Mas é isso.
9: Mas na prática.
10: Mas é isso. Aí vamos ficar debatendo aqui.
9: Não, mas
10: aí
9: na
10: tu
9: prática...
10: vem com a tua tese, vem o Diogo
9: com a tese. Não, mas não é tese. Não. Ó, tem coisas práticas. Quantos estrangeiros a gente pode ter? 10. Pode ter 5. Baixa para 3. O que está acontecendo hoje é que os clubes, eles vendem, contratam. O Grêmio contratou jogadores argentinos caros e não resolveu o seu problema.
10: O presidente de clube que não quer isso. eu não vou condenar o presidente do clube. Não é problema do presidente do clube o que acontece com a seleção brasileira de futebol, na minha opinião.
11: O meu problema para a derrota de ontem é que mais uma vez a gente perde para uma seleção de quem poderíamos ter vencido. Como aconteceu com a Bélgica, como aconteceu com a Croácia, o nosso incômodo seria muito menor se perdesse para a Inglaterra, se perdesse para a Argentina, que seria a semifinal lá de 2022. E, no entanto, não é do que se trata. Nós estamos perdendo para seleções batíveis. Contra a Croácia, a gente perde a classificação nos pênaltis e pensa, a Croácia vai endurecer com a Argentina, 3-0 a Argentina. Hoje, nós estamos lamentando uma derrota para a Noruega, e é muito provável que a Noruega mal faça frente à Inglaterra, que ganhou do jeito que ganhou do México ontem, com um futebol, com uma valentia extraordinária, e aí você fica a sensação, dava para ter ido adiante, dava para ter... Três Copas seguidas, no modo dava para ter ido adiante, então alguma coisa está bem errada, não. E faz muito tempo.
7: Sabe que nós não temos qualidade, esse é o problema, o nosso time não tem qualidade. O nosso protagonista... É apenas um jogador, bom jogador, acabou. Nós não temos esse jogador. Quem é o Haaland do Brasil? Quem é o Kane do Brasil? Quem é o Messi do Brasil? Não tem. Antes nós tínhamos. Antes nós tínhamos Ronaldo, Ronaldinho, Rivaldo, Zico. Aí mudava tudo. Hoje não, hoje o nosso time é igual ao deles. E sendo igual ao deles, nós acabamos perdendo.
12: Se a gente cai para Croácia... Bélgica e Noruega, que são boas seleções de bons times, assim, de boas gerações. Se a gente tem que buscar um técnico estrangeiro, porque os nossos técnicos não são mais suficientes. Se a gente tem uma seleção que tem a sexta maior média de idade. Se a gente chega para a Copa do Mundo com um lateral que não é mais lateral. E anunciou na zona mista. Depois da derrota para a Croácia, eu estava na zona mista e ele disse: eu não vou mais jogar, eu vou chegar na Juventus agora e vou me estabelecer como zagueiro. Se a gente...
11: Danilo, você tá falando do Danilo.
12: Danilo, se a gente leva o lateral do Flamengo, tem que jogar no Flamengo por questões de lesão, e o lateral, ele é um 6, e quando tudo corre bem, ele é um 7, mas ele nunca vai passar disso, a gente tem um problema profundo. Claro que a gente, na sanha da derrota e provocador, ficou tudo... se procura vilões. E tem muitos vilões, pode escolher aí. Mas a raiz do...
13: Tá cortando aí, Leonardo. Doutor Nelson, e aí? Cumprindo...
14: Bom dia a todos.
13: Isso, cumprindo o contrato de participar no salão de redação.
14: Eu fiz um contrato com a CEO da RBS, que eu participaria...
13: Patrícia Fraga,
14: que eu participaria do sala como convidado especial, não remunerado.
13: Ah, de graça.
14: Enquanto o Brasil estivesse, a minha expectativa dos programas anteriores eu manifestei, esperava que meu contrato só se encerraria no último dia da Copa do Mundo. Infelizmente ele... Então, hoje eu faço a minha última participação, né? E a próxima apenas na próxima Copa do Mundo, daqui a 4 anos. Dito isso, eu quero dizer que eu discordo de todos vocês.
11: Boa, grande começo.
14: Discordo. Se formos definir uma razão para o que aconteceu ontem, a nossa derrota de ontem, só tem uma razão, a meu ver. Uma explicação clara. Chama-se Carlo Ancelotti. O treinador da seleção brasileira. Esse senhor que eu aqui neste programa, há 2 dias atrás ou 3 dias atrás, o considerava um gênio, o considerava um cara brilhante, um cara que tinha o comando de todo, e o meu raciocínio estava errado naquele momento, porque Ancelotti, ele cometeu um erro no jogo de ontem, que derrubou o Brasil. E esse erro aconteceu aos 15 minutos do segundo tempo, o placar estava 0-0, e ele chama Neymar para entrar no campo. Neymar. O mesmo Ancelotti, no jogo contra o Japão, e por isso eu o considerei gênio, segurou toda a pressão que existia, toda a pressão que existia sobre Neymar, segurou, fez o Neymar, na medida que o jogo estava se complicando, ele preparou o Neymar para entrar no momento desastroso, para entrar no momento que a coisa estivesse fora de controle e que poderia, num lance, na concepção dele, num lance individual, genial e tal, poderia resolver o assunto, poderia. É, naquele jogo, ele não se submeteu à pressão de quem quer que seja, e quando resolveu o assunto, o Brasil fez o gol, ele, senta Neymar, vai pro banco, teu lugar é no banco, teu lugar não é aqui, senta, e não botou o Neymar no jogo. Ontem ele cometeu o erro de colocar o Neymar no momento absolutamente equivocado. O jogo estava 0-0. O Brasil tinha controle do jogo. O Brasil tinha tido oportunidade, perdeu um pênalti. O Hendrick já tinha perdido.
12: Gol do Pasto Vinícius Júnior.
14: O Brasil estava em cima. E eram 15 minutos do segundo tempo, nós tínhamos um tempão pela frente. E a mesma estratégia que ele usou no jogo do Japão, ele poderia ter usado, espera até o final, vamos ver o que acontece. Infelizmente, ele foi pressionado por alguma coisa para botar um jogador que não deveria ter sido convocado, que não deveria ter sido convocado, não se convoca uma pessoa pelo nome. Ele passou um ano jogando, e o Ancelotti já era o treinador, não tomou conhecimento dele, fez de conta que ele não existia. Ele foi pressionado, não sei por quem, talvez pelos jornalistas, vocês todos aqui, todos sem exceção, não, tem que levar, tem que trazer,
13: foi pressionado. Eu sou um deles.
14: Todos,
15: muita gente que não queria, né?
14: O Ancelotti submeteu a uma pressão, só pode ter sido isso, uma pressão de quem quer que seja, convocou o cara demais. Eu o chamava de genial por uma razão: esse cara vai saber gerenciar esta pressão e vai deixar esse cara no banco. Vai deixar no banco ou põe ele quando o jogo estiver resolvido, tá? Era essa a minha percepção.
13: Não para resolver.
14: Mas não podemos de maneira nenhuma responsabilizar o Neymar, o outro rapaz que perdeu o pênalti. O Hendrick que perdeu um gol. Isso é do futebol, meus amigos. Vocês sabem melhor do que eu. Isso é do futebol, isso acontece. Agora.
10: Mas Nelson.
14: Escalar, né, no momento errado, um jogador sem a menor... O que aconteceu? O esquema que ele tinha montado destruiu o esquema. Nelson, e nós tomamos dois gols, mas
10: ponto. Tu não acha que antes disso...
14: Só para encerrar. O senhor Carlo Ancelotti, se ele é tudo isso que ele acha que é e tal, ele tinha que pedir demissão hoje. Hoje ele tem que pedir para ir embora. Hoje é o dia de ele pedir para ir embora. Contrato de 4 anos, rasga. Mas ele não tem isso. É. Né? E a CBF hoje deveria demitir o Ancelotti. Hoje. Por quê? Porque cometeu um erro fatal, que foi colocar o Neymar no momento errado.
10: Só para pegar o gancho ainda do Neymar. Tu não acha, Nelson, que antes dessa tomada de decisão, ele cometeu outros erros como treinador? Por exemplo, ele entregou a bola para a Noruega. Nós tivemos a pior posse de bola da história.
12: Desde 66.
10: Pior posse de bola da história. Isso é comportamento, isso é escolha do treinador. Ele adotou essa postura contra a Noruega. Se ele decide colocar o Neymar mais para frente ou não colocar o Neymar no jogo... Ainda assim, a história contaria essa posse de bola mínima em um time que ficou assistindo a Noruega jogar o jogo inteiro.
12: O número complementar da seleção é equilibrado. Só para não perder o número rápido, já lhe entrego, só para não perder esse número. Que é muito raro eu lidar com o número, que mal sei contar até 10, mas esse número aqui é bom de entregar. O Brasil
11: tem metade da troca de passes do time da Noruega. Somado isso com 30% de posse, e um está ligado ao outro, isso é muito pequeno para uma ambição brasileira.
9: Isso é um emblema, é pior que isso, isso é um emblema.
15: Vocês têm esse índice do jogo com o Japão?
11: Vocês não passa nem perto.
15: Mas vocês têm essa informação?
10: Eu vou buscar, assim, eu vi o jogo contra o Japão, o Brasil tem muito mais posse contra o Japão.
11: É, o segundo tempo brasileiro é de amassar. Mas
12: a questão da posse, gente, passa pela estratégia. A estratégia do Ancelotti estava funcionando até ele fazer uma troca bizarra. De novo, ele fez uma troca, ele escalou um time bizarro no primeiro jogo e fez uma troca bizarra aos 15 minutos. A seleção brasileira teve chance com o Rayan. Martinelli chegando na área dos 17, tanto Danilo não chega, tem aquela bola do Vinícius que ele rouba e chuta, o goleiro faz uma grande defesa. A seleção da Noruega estava controlada, a Noruega teve uma chance que foi uma grande final do primeiro tempo, assim, 47, 48 do primeiro tempo, que uma bola que o Haaland ganha dos dois zagueiros e o Odegaard. O jogo estava controlado. Quando ele, por quê? O Martinelli aberto da esquerda, o Raí aberto na direita, os dois por dentro, o Vini e o Matheus. Quando ele bota o Neymar, aí ele troca pelo Endrick para dar mais profundidade. Depois ele bota o Neymar, e aí ele deixa o Neymar de falso 9, coisa que ele não tinha usado ainda. Ele bota o Endrick de lado direito. O Endrick, aí depois ele corrige porque o lado direito ficou fragilizado, colocando o Ederson. Mas o gol vem naquele lado direito. E o Casemiro precisa sair do lugar porque ele faz um 4-3-3. E aí o Casemiro fica de novo com uma grande área para ocupar. E o Brasil leva o gol porque o Haaland embala na frente da área onde deveria o Casemiro. Ele bagunçou o time. Porque ele foi para cima da Noruega não precisando.
16: Aí, mas já tinha acontecido, Pedro, pouco antes do gol, uma jogada pelo lado ainda com o Raia dentro do jogo.
9: Chega um segundinho.
11: O Alisson desvia e o
9: Haaland. O Raia e o Martinelli estavam mortos. Eles não conseguiram.
16: O que eu coloco, e acho que para mim é uma hora.

0: por isso, Wagner.
1: Obrigado.
2: Nós te conhecemos, de vez em quando dá migué.
1: Eu fico. Não é verdade.
0: Alguém ainda dá pra parar e mudar de direção.
3: Mas eu tô falando que é diferente.
2: Fico diferente. Na frente do comando,
0: senhor. Eu tô profissionalizado.
3: Vai começar a receber mensagem aí, não é verdade.
4: Por que o Vini Júnior não bateu o segundo pênalti?
3: Aí, Guerrinha, é isso que eu quero dizer. Foi combinado o quê? Não, pegaram a estatística lá, o melhor batedor dos que estavam em campo é o Bruno Guimarães. Dane-se a estatística, me dá essa bola aqui, é comigo o negócio. É eu que vou bater esse negócio aqui, eu sou o cara do time. Quem é do esporte sabe, no calor do jogo, quantas vezes, Brasil e Chipre, Brasil e Venezuela... Aparece um monte de jogador. Eu tô confiante, deixa que eu bato. Eu bato falta, eu tô confiante, é comigo. Hoje é comigo. Na Copa do Mundo faltou isso pro principal jogador do Brasil. Me dá essa bola aqui que eu vou bater.
5: O que me irrita é errar os mesmos erros. Assim, pelo menos erra erros diferentes. O Brasil na Copa passada teve a mesma questão. Lembra do Rodrigo? Rodrigo bateu o primeiro pênalti na decisão para a Croácia e não foi o Neymar, que era o batedor. E o Rodrigo era a mesma coisa. No Real Madrid ele tinha um baita aproveitamento, durante a semana teve um baita aproveitamento. A gente chegou a discutir isso aí, mas os números lá do Bruno Guimarães são bons. Eu ainda perguntei na nossa transmissão, mas e na Copa quantos são? É outra história, a Copa do Mundo é outra coisa, não é a mesma coisa. Na França bate o Mbappé, na Argentina bate o Messi, em Portugal bate o Cristiano Ronaldo.
6: Aí um pitaco do Sala de Redação. É, concordo plenamente com Nelson Sirotsky em relação a decisão do Ancelotti de colocar Neymar, e aí muda completamente a atuação da seleção brasileira. Agora nós vamos ao intervalo comercial e voltamos em seguida.

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6: Colin, aqui na Califórnia, um abraço pra ti e também pro Diego Neri, que está na Austrália. Conheço ele de Porto Alegre, falo de Los Angeles. Abração, Felipe Fernandes. Ou seja, em Los Angeles, um amigo mandando um abraço pra outro lá em Sydney, na Austrália, aqui pela Rádio Gaúcha. 996995218. Perceberam que há pouco eu li uma mensagem da Califórnia, do Felipe Fernandes, mandando um abraço pro Diego Neri. E vocês acreditam que agora o Diego Neri da Austrália mandou o agradecimento? Outro abraço para o Felipe Fernandes, é um grande amigão meu, Diego Neri, de Sydney para a Califórnia. O rádio é um negócio fantástico, né?
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0: volta com Esporte e Companhia, 2:52. 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Atendimento espetacular. 2:55, o Cléo Kuhn vai fechar o programa com a previsão do tempo. Fala, Cléo.
1: A previsão está indicando para o estado uma terça-feira marcada pela presença de uma forte massa de ar frio sobre o estado do Rio Grande do Sul. Com isso, a gente vai ter temperaturas abaixo de 5 graus em muitas áreas do estado, entre 1-2 graus, principalmente na serra e no sul do estado. Vamos ter temperaturas de 2 a 4 graus na área central, em torno de 5, 6, talvez 4 graus aqui na capital e região metropolitana, leste do estado, portanto, bastante gelado. E no oeste, as temperaturas também aí entre 4 e 6 graus, porque vai fazer frio na fronteira com a Argentina. Poucas nuvens sobre a imensa maioria das áreas do estado. Aparece mais pro lado do Planalto e da Serra, um pouco mais de nuvens, mas mesmo assim, é bem provável que o sol predomine ao longo do dia. Mas tem a presença de mais nuvens nesta parte mais norte do estado. Portanto, pessoal, fica atento aí com relação ao clima seco e frio pela manhã. De tarde também tá frio, porque as temperaturas máximas ficam na faixa de 14 a 17 graus na maior parte do estado. Ah, mas pode chegar a 17, tipo a 18 aqui e ali. Mas assim, são temperaturas máximas pontuais. No geral, é isso, é 14, 15, quando muito 16 a temperatura. É um dia muito frio e tempo com tempo tempo seco sobre o estado do Rio Grande do Sul. Então o pessoal fica atento a esta situação durante o período. E a tendência depois na quarta de algo muito parecido. O frio de manhã não é muito diferente. A gente tem à tarde sim a temperatura subindo um grau. Vamos ter depois na quinta uma elevação maior das temperaturas, mas nada que a gente possa tirar o casaco, vai continuar fazendo frio. Então tem três dias muito frios, terça, quarta e quinta. O frio é maior provavelmente na terça, o frio é menor, mas mesmo assim só no termômetro, na quinta-feira. E depois na sexta já aquece e tem chuva no final da tarde, chuva esta que fica para sábado aqui no estado.
0: Obrigado, Cléo. E com as informações do Cléo, o Esporte Companhia fica por aqui. Um pouco mais a nossa trilha sonora. Um forte abraço. Tchau.

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1: 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Motociclista de 26 anos morre em colisão frontal com carro na RS-409 em Santa Cruz do Sul no início da noite. Ofensiva contra furto de lenha apreende 180 toneladas de madeira e prende homem em Capão do Leão. Teatro 7 de Abril em Pelotas, o mais antigo do estado, reabre hoje após 16 anos. Céu sem nuvens em Porto Alegre agora faz 8 graus. 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
1: Trânsito fluindo normalmente na capital e nas rodovias da região metropolitana.
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1: O número de mortos pelos terremotos que atingiram a Venezuela subiu para 3.535, conforme novo balanço divulgado pelas autoridades do país. A tragédia deixou ainda mais de 16.700 feridos. Os tremores, com magnitude superior a 7, provocaram desabamento de prédios em Caracas e devastaram o estado de La Guaira. O governo venezuelano ainda não divulgou o número de desaparecidos. O Centro de Saúde de Alvorada passou a funcionar 24 horas por dia. O espaço, localizado na Avenida Venceslau Fontoura, no bairro Sumaré, é o primeiro serviço de pronto atendimento com funcionamento ininterrupto do município. A unidade atende casos de urgência e emergência de menor complexidade. Pacientes que necessitem de atendimento especializado, procedimentos mais complexos ou internação continuarão sendo encaminhados ao Hospital Municipal de Alvorada. 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Na redação, Gustavo Gossen.
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0: Minutos para quem gosta de rock, é um prato cheio nesta terça-feira, hoje dia 7/7/2006, hein? Já pensou se fosse 2007? Ah, seria, né? Um número cabalístico aí, né? Para jogar, né? Apostar em algum lugar, né? 7/7/2026. Para você aqui na nossa terça-feira, trilha sonora com rock and roll na veia. Hoje é dia de rock, bebê. Muito bom dia para quem tá ligado aqui na nossa programação. Obrigado pelo carinho. Você que está na nossa sintonia. It's on rock and roll com Rolling Stones aqui na nossa trilha sonora. Começava com Monica agora, é Keith Richards que é o bateria, que é o guitarrista, né? E também o Mick Jagger. Não sei como é que estão agora, faz alguns meses que eu não acompanho os dois, mas olha, são dois coroas, como se diz, em plena atividade, chegaram muito bem na idade que tem, apesar de todas as loucuras da juventude dos dois, né? Da banda toda, como se diz, são ícones. Teremos rock na veia, o nosso pop rock internacional, o nosso rock nesta terça-feira aqui na Rádio Gaúcha. Obrigado pela companhia, você que estava acompanhando o nosso esporte companhia, o esporte da Gaúcha, acompanha também a Copa do Mundo, tudo que está acontecendo, e vamos juntos com muita informação, previsão do tempo, a participação do nosso ouvinte, exatamente. Se você não está conectado conosco, anote aí 99699-5218. Até dei uma travadinha assim pra, que eu já achei que tá dando meu telefone no ar. Hoje eu fui, né, no lançamento, né, da Semana Italiana aqui de Porto Alegre, na Sociedade Italiana do Rio Grande do Sul, e por mais uma vez, na hora de dar o telefone, meu telefone, para alguns amigos e ouvintes, eu tava dando o telefone da rádio, e acontece muito isso. Tô dando meu telefone da rádio, quando é para dar rádio do meu telefone, a gente acaba se confundindo. Então anote aí, 51996529-99699-5218. Deixa eu dar uma conferida na temperatura. Meu Deus, a previsão é que a temperatura ficasse um pouco mais baixa nesta terça-feira, meu Deus do céu. Tomara que não tenha umidade, né? Pouquinho, o Cléo tá chegando aí, tá? 8 graus, e a previsão é que daqui um pouquinho ela vai cair para, já tá em 7 graus, né? Isso, 7 graus já. 7 graus, vai cair para 6 a temperatura. Essa é a média, 5, 6 graus aqui em Porto Alegre. Daqui um pouco mais, das 4, das 5 e diante também. Então, quem vai sair cedo de casa vai ter que sair agasalhado, tá bom? Vai ter que sair agasalhado, vai ser uma terça-feira bastante fria. O Cléo em seguida chega aí com todas as informações. Também lembrando, lá no meu Instagram, Marcelo Drago Oficial, no Instagram da Rádio Gaúcha, arroba Rádio Gaúcha, Instagram da Rádio Gaúcha, se você não segue, vá seguir. Também lá no canal no YouTube, Rádio Gaúcha, no canal do YouTube, também tem muita coisa legal para você. E no meu Instagram pessoal, Marcelo Drago Oficial. Para quem não segue, né, nenhum pedido, tá convocado, hein? Vá seguir, tem que curtir também, compartilhar. Tem aquelas duas setinhas, uma segue a outra, clica ali no assunto que você gosta, é claro. Para compartilhar também lá no meu Insta, deixa comentário, será muito bem-vindo. Vamos à nossa central de jornalismo conversar com ele. Não, desculpa, não é com ele ainda. Daqui um pouquinho, tá, Gustavo Gomes? Um minutinho, Gustavo Gomes, por favor. Eu achei que era o Lucas, já fiz uma confusão aqui na minha cabeça. Um minutinho, eu já te chamo. Eu vou chamar o Cléo Kuhn com a previsão do tempo. É tudo contigo, Cléo.
1: A previsão está indicando para o estado uma terça-feira marcada pela presença de uma forte massa de ar frio sobre o estado do Rio Grande do Sul. Com isso, a gente vai ter temperaturas abaixo de 5 graus em muitas áreas do estado, entre 1-2 graus, principalmente na serra e no sul do estado. Vamos ter temperaturas de 2 a 4 graus na área central, em torno de 5, 6, talvez 4 graus aqui na capital e região metropolitana, leste do estado, portanto, bastante gelado. E no oeste, as temperaturas também aí entre 4 e 6 graus, porque vai fazer frio na fronteira com a Argentina. Poucas nuvens sobre a imensa maioria das áreas do estado. Aparece mais pro lado do Planalto e da Serra, um pouco mais de nuvens, mas mesmo assim é bem provável que o sol predomine ao longo do dia. Mas tem a presença de mais nuvens nesta parte mais norte do estado. Portanto, o pessoal fica atento aí com relação ao clima seco e frio pela manhã. De tarde também tá frio, porque as temperaturas máximas ficam na faixa de 14 a 17 graus na maior parte do estado. Ah, mas pode chegar a 17, a 18 aqui e ali. Mas assim, são temperaturas máximas pontuais. No geral, é isso, é 14, 15, quando muito 16 a temperatura. É um dia muito frio e tempo com tempo seco sobre o estado do Rio Grande do Sul. Então, o pessoal fica atento a esta situação durante o período. E a tendência depois, na quarta, de algo muito parecido. O frio de manhã não é muito diferente. A gente tem à tarde, sim, a temperatura subindo um grau. Vamos ter depois, na quinta, uma elevação maior das temperaturas. Mas nada que a gente possa tirar o casaco, vai continuar fazendo frio. Então, tem três dias muito frios, terça, quarta e quinta. O frio é maior provavelmente na terça, o frio é menor, mas mesmo assim só no termômetro, na quinta-feira. E depois na sexta já aquece e tem chuva no final da tarde, chuva esta que fica para sábado aqui no estado.

0: 3h14, The Police, para você aqui na nossa trilha sonora, que show! Muita coisa legal até às 5 horas da manhã, temperatura marcando nesse momento na casa dos 7 graus. Vamos à nossa central de jornalismo conversar com ele, com o rei das madrugadas, Gustavo Gossen. Bom dia, Gossen.
1: Comigo, bom dia, tudo bem?
0: Vai, gente. Vou te pegar na saída. Te lembro no colégio, meu Deus, eu ficava com medo que alguém fizesse isso, vou te pegar na saída. Brincadeira, né? Acontecia, às vezes, gosta da moradinha, não brigava no futebol, acontecia. Tudo bem contigo, Gossen?
1: Tudo certinho, tirando frio. Claro, né?
0: Tirando o frio, né? Que loucura, tia. 7 graus já tá marcando aqui. Até ontem eu não senti tanto frio, mas vendo os termômetros como iam ficar durante a madrugada e início da manhã, eu vi que teremos aí uma terça-feira bastante fria, Gossi.
1: É, o Lucas já percebeu aqui no mapa 4 municípios com negativas.
0: Meu Deus do céu.
1: Meu Deus.
0: Não tivemos neve final de semana, né? Não vi nada de neve, né?
1: Não vi também.
0: Só no meu cabelo aqui sim, né? A cabeça tá nevando faz horas. Mas não teve, né? Previsão de neve. Tinha previsão, mas acabou não acontecendo, né? Neve, né? Mas eu nem botei nariz pra rua quase no final de semana. Eu confesso pra ti, não fui passear em parque, nada, né? Fiquei mais recluso aí por causa do frio.
1: É, não dá muita vontade de fazer, céu nublado,
0: chove. Mais essa ainda pra ajudar. Né? Mais essa pra ajudar. Gossen, começando a segunda, né? Começando a terça, a madrugada, né? O início da final da noite de segunda, o que que nós temos aí de ronda, Guri?
1: Na noite nós tivemos um acidente com morte na RS-409 em Santa Cruz do Sul. O motociclista de 26 anos é vítima fatal. O comando de polícia rodoviária da Brigada Militar nos repassou que foi o seguinte: ele estava com essa moto e invadiu a pista contrária no quilômetro 11 da RS-409 e bateu de frente com o Celta. Ele morreu na hora, esse motociclista. A gente não tem o nome dele ainda, mas sabemos que tinha 26 anos e a moto era lá de Santa Cruz do Sul, Santa Cruz do Sul mesmo. A motorista do Celta, uma senhora de 50 anos, ela não se feriu. Aqui já temos a lamentar justamente porque tivemos uma vítima fatal, né? Mas na sequência, uma outra moto que vinha atrás não conseguiu desviar, né? E aí o condutor teve essa queda da moto.
0: Sim.
1: Ele também sofreu ferimentos. Ele sofreu ferimentos, foi encaminhado para o hospital. Não corre risco de vida. Ele teve algumas fraturas, né? Nada mais grave, pelo menos, com relação à vida dele. Então a gente tem a lamentar uma morte, um motociclista morto e outro que vem atrás que ficou ferido. Ele acabou, né, até passando por cima do primeiro motociclista. Então, um acidente bem grave e triste na 409 na noite. De lá para cá, não tivemos nenhuma outra ocorrência de gravidade nas últimas horas. Deixa eu atualizar aqui. É isso aí, nada mais conforme o nosso radar. É o Lucas de Oliveira e o Raí Quadros.
0: Você em serviço para esta terça-feira?
1: Hoje tem previsão de falta de água para moradores do bairro Sarandi, na zona norte de Porto Alegre. Algumas obras que estão acontecendo já há algum tempo para melhorias da substituição da rede de abastecimento lá da zona norte. Então hoje tem mais uma etapa. Os trabalhos hoje serão concentrados na Avenida Faria Lobato a partir das 9 da manhã. Então a previsão de que o abastecimento, para quem ficar com falta d'água ou com baixa pressão no fornecimento, seja normalizado durante a noite. Moradores do Sarandi. Para quem está interessado em bolsas do programa Universidade para Todos, o ProUni, vagas do segundo semestre, ProUni, né, que oferece bolsas de estudo ou integral ou parcial em universidades privadas de ensino superior. Para se inscrever é preciso ter feito o Enem de 2024 ou o Enem de 2025, obtido média mínima de 450 pontos nas provas e não ter zerado a redação. Então, de hoje até sexta-feira, dia 10, prazo para se inscrever para concorrer a uma das bolsas do ProUni. Que mais? O Centro de Saúde de Alvorada passou a funcionar 24 horas por dia, trouxe há pouco no Notícia na Hora Certa, inclusive uma matéria da nossa colega Maria Regina Eichenberg. O espaço localizado na Avenida Venceslau Fontoura, no bairro Sumaré, agora o primeiro serviço de Alvorada com funcionamento ininterrupto a partir de agora, uma unidade que atende casos de urgência e emergência de menor complexidade, pacientes que necessitem de atendimento especializado, procedimento mais complexo ou internação, aí vão continuar sendo encaminhados até a orientação que se dirijam ao Hospital Municipal de Alvorada. Mas o Centro de Saúde de Alvorada, a Venceslau Fontoura, agora 24 horas por dia. Hoje na Copa do Mundo temos a Argentina, que enfrenta o Egito à 1 da tarde. Quem ganhar enfrenta o vencedor de Suíça e Colômbia, que jogam às 5 da tarde.
0: Que louco, Suíça e Colômbia. Olha, eu não sei se eu tô certa na minha avaliação, mas pra Argentina, bom, a Argentina joga com a...
1: Egito.
0: Egito. Se passar, joga contra...
1: Suíça ou Colômbia.
0: É, comparado com a Argentina, tanto o Egito quanto a Suíça quanto a Colômbia são inferiores, né? Futebol, tudo pode acontecer, né, você?
1: É, mas você acho sofreu que... pra ganhar de Cabo Verde.
0: Hã?
1: A Argentina sofreu pra ganhar de Cabo Verde.
0: Mas em termos, se for ver num balanço, são 3 seleções que estão inferiores à Argentina. Literalmente tem um caminho facilitado aí pra semifinal daí.
1: Quartas.
0: Se ganhar se ganhar agora do Egito...
1: Elas fazem as quartas de final.
0: Tá, isso, não, digo, mas se ganhar da Suíça ou da Colômbia...
1: Ah, sim, aí vai pra semifinal, é.
0: Pra semifinal, né? Isso né? Então, eu visualizo como um caminho mais facilitado do que até a Noruega pro Brasil, hein? Né? Claro, o Brasil não jogou tudo isso, mas mesmo assim a Noruega, né? Mostrou que conseguiu aí vencer do Brasil, então...
1: É, que eu acho que o Brasil perderia de qualquer uma dessas quatro aí. Argentina, Egito, Suíça e Colômbia, não duvido.
0: É, tem isso, né? Mas está se desenhando aí para Espanha, né? A Argentina, França, quem mais tu acha?
1: É Inglaterra.
0: Inglaterra, está se desenhando aí, porque são superiores e bem superiores ao Brasil, com certeza. Uhum. Muita falha, né? Meu Deus do céu, né?
1: A Espanha derrotou Portugal ontem, né? Mandou o Cristiano Ronaldo para casa.
0: Mas também foi na chulapa ali, né? Nos acréscimos, isso, né, Gocinho? É. Uhum. Nos acréscimos, né? Meu Deus do céu, que loucura.
1: Aí os confrontos já definidos nas quartas, França e Marrocos, Espanha e Bélgica e Noruega e Inglaterra. Seria Brasil e Inglaterra, mas vai ser Noruega e Inglaterra. E aí hoje, então, se decide Argentina ou Egito contra Suíça ou Colômbia.
0: Eu não vi nenhum jogo da Inglaterra, não sei como é. Tá bem gostoso.
1: Ontem com o México foi... É que os caras estão querendo jogar, né? Quando tá afim, é diferente, né? E tem o Harry Kane, tem o Bellingham. Então tem as estrelas que estão querendo ser protagonistas, né? Então aí faz toda a diferença. O México foi aguerrido ontem, inclusive. Chegou quase para prorrogação. Ficou 3-2.
0: O Marrocos pode incomodar a França, né, Gocinho?
1: É.
0: Ou não?
1: É, que nessa época, nessa fase assim, já todo jogo é disputado, né? Uhum. Não tem jogo ganho, né?
0: Que tá com vontade de jogar, como se diz, né? A França, claro, é superior, mas quem sabe nessa vontade toda...
1: É que o elenco da França tá embalado, né?
0: Exatamente. Não, eu tô falando isso só com uma esperança, tá? É só que eu prefiro mil vezes o Marrocos ganhar do que uma França, né?
1: Mas é mais divertido.
0: É, com certeza.
1: Tirar a França pra ter mais...
0: Sabe que a esperança é torcedor? Só a esperança é torcedor, na verdade, é essa, né?
1: Argentina, então, hoje do Lionel Messi contra o Egito do Mohamed Salah. Que não tem jogado muito, ele tá ainda voltando de lesão, não tá sendo protagonista, não tá sendo grande artilheiro, acho que fez um gol só, tá? Mas tá aí, né? Depois que a Argentina teve fortes emoções a partida contra Cabo Verde, né? A gente não pode duvidar de nada.
0: É, assim, mas é bom pra brincar, pra ver a Argentina, eu acho que sempre é um bom jogo ver a Argentina jogar, a França, agora a própria Espanha também, acho que vale, é um jogo que vale a pena sentar no sofá pra poder ver.
1: É o que restou. Tem outra alternativa.
0: Consolo, Gustavo Gossen. Consolo.
1: É torcer e secar pelos outros agora.
0: Exatamente.
1: Né?
0: Gossen, eu sei que não pôde ir, mas muitos abraços.
1: Quero saber,
0: muitos abraços, realmente. Muitas pessoas perguntando, né, pelo Gossen, que tem essa ligação aí com a cultura italiana, com a música. Ontem, então, oficialmente foi feita a abertura da Semana Italiana, né, aqui em Porto Alegre. Com a presença do cônsul, autoridades, cantamos lá, eu não cantei porque eu não sei, né? Eu só escutei o hino nacional e o hino italiano também, foi cantado em italiano, foi executado primeiro o hino nacional, depois o italiano, depois teve as apresentações, né? Do coral, né? Da Sociedade Italiana de Porto do Estado, né? E depois do final do coral se cantou o hino no Rio Grande do Sul. Né, fechando essa tríade, né? É legal que, e até não tirei foto de todos, mas tinha bastante gente. Eles têm assim, né, numa parte da parede assim, as bandeiras dos estados italianos. É comuna, como é que se chama? É dividido por.
1: Comuna, é.
0: É comuna,
1: cidade,
0: né?
1: É comuna.
0: Isso, é a cidade comuna. E as regiões, são 13 regiões, não sei quando é. 20 regiões, né? É por regiões, né? Como se fosse o estado, assim.
1: Essa... Não, como se fosse a nossa região, o estado é província e aí a comuna é a cidade.
0: tá? Comum e cidade, tá? O estado e província, isso, e a região seria tipo, pegar aqui Paraná, Santa Catarina e Rio Grande do Sul, daí tem uma região, isso?
1: Não, ainda é uma acima, é como se fosse o norte, sul, sudeste. Ela é diferente, é bem diferente da nossa.
0: Não é bem dividida, né?
1: É bem dividida.
0: 20 regiões, né?
1: É que tem uma categoria a mais que a nossa. Nós aqui é cidade, município e estado, né?
0: Sim, entendi.
1: É, perdão, a cidade, estado, isso. Região,
0: e
1: país.
0: Tem as 20, e tem bandeira própria nessas.
1: Né? Uhum.
0: E tem as 20 bandeiras lá, Friuli e essas coisas todas, né? Piemonte, essa. É bem, bem interessante, muito legal. Lembrei de ti também nessa vigésima. É semana, né? É semana isso a pronúncia?
1: Settimana.
0: Hã?
1: Settimana.
0: Settimana. Vigésima Settimana Italiana, né? De Porto Alegre, porque o estado é dividido, tem, né? Associações italianas na Santa Maria, na Campanha, na Serra Gaúcha com certeza, em mais de um local. Então são várias, né? As sociedades italianas espalhadas, e tem essa central aqui, que é a Sociedade Italiana do Estado, aqui em Porto Alegre, que congrega, né? Tem toda essa congregação, e foi muito interessante, assim, então, para quem quiser, tá convidado aí a participar, na verdade, é entrada franca, né? As apresentações, né? Da 20ª Semana Italiana, até eu tava tentando pegar aqui, eu trouxe, mas acabei deixando em casa, mas eu também tenho aqui no meu celular, tem toda a programação dessa 20ª Semana Italiana, né? Que acontece aqui na capital, que é o Francisco, né? O Francisco Morelli, que é o presidente, que esteve conosco aqui, puxa, tá bem feliz, bem agradecido aí com o trabalho que a gente realizou aí para divulgar, porque é um trabalho social, né, assim. A Semana Italiana, ela é realizada por um grupo de pessoas, né? Que faz um trabalho social, né? Não ganham para isso, né? Mas para divulgar e manter a cultura, né, italiana aqui, dos nossos antepassados aqui, né? Então, hoje, dia 6, teve uma abertura ao público, né? Com um duo musical aqui, tá? É com Wagner Torres e o Vander Alíbio, né? E depois, 8 horas, foi a oficial. E daí, a partir de amanhã, meio-dia, tem mais uma apresentação ali na General João Teles 317 Bonfim. Tá bom? E daí segue a Semana Italiana com várias atrações, 18 horas também, 20 horas também, tem um filó italiano. Então entra lá no site, Sociedade Italiana RS, ou no Instagram, tem ali todas as informações, como você pode participar, os locais também, tudo é de graça, gostei.
1: Que beleza, eu vi as fotos, né? Que bom, sim, que tava lotado, que tinha bastante gente.
0: Nem publiquei nada muito ainda, que não deu tempo. Mas eu vou, durante o dia de hoje, eu vou publicar lá o pessoal falando, o cônsul também, toda a apresentação que foi da Semana Italiana.
1: Botei aqui no Google para dar certinho a informação. Aqui, ó, a cidade, que são as comunas, né? 8.103 cidades.
0: Puxa, viu?
1: Né? Que equivalem aos municípios, 8.103 comunas. Sim. Comuni, né? Aí são 107 províncias. Eu na minha cabeça eu até conto como estado, mas aqui tá, dá para chamar como cidades metropolitanas. É que para não confundir província com comuna, né? Então, 107 províncias. E as 20 regiões, que aí pode, aqui diz assim que dá para equivaler a estado, mas é que daí na nossa conta fica uma mais, né? Que aí fica estado, província e cidade. A gente não tem a província no nosso aqui, né?
0: Sim.
1: Só se fosse assim, a província da região metropolitana de Porto Alegre, aí seria uma província se pegar todas aqui.
0: Sim,
1: pegar,
0: entendi.
1: Né? Então é regiões, províncias e as comunas. Mas aqui, eu tô lendo aqui no Google, ó, divisão, 20 regiões, aí que pode equivaler aos estados, eu gosto até como região com região mesmo, né, para dividir bem, 20 regiões que se dividem em 107 províncias ou cidades metropolitanas, e essas se subdividem em cerca de 8.103 comunas, que equivalem aos municípios.
0: Beleza, e tem a bandeira de cada província, né, cada província, né? Bem interessante mesmo.
1: Aí as regiões aqui, ó, Vale da Aosta, Piemonte, Ligúria, Lombardia, Vêneto, Trentino, Alto Adige, Friuli, Venezia Giulia, Emília Romagna, Toscana, Úmbria, Marche, Lazio, Abruzzo, Molise, Campania, Puglia, Basilicata, Calabria, Sicília e Sardenha.
0: Todas produtoras de vinho, sabia? Todas têm seu vinho próprio, tem algum vinho, alguma uva de destaque, né? Todas têm seus destaques, tanto no clima mais frio, que pega o norte da Itália, como Toscana, a parte central, que é um clima mais moderado, ele fica no meio termo, né? Do quente e do frio, então ele fica um clima mais moderado, parecido com o nosso clima da Serra, sabia? Nosso clima da Serra não é um clima quente, nem é um clima totalmente frio, tá? Ele é considerado um clima moderado, apesar de fazer bastante frio, mas também tem dias de verão, assim, que eu vou te contar, né? 40 graus. E daí o sul da Itália, não preciso te dizer, tu sabe muito bem disso, que é um clima quente. Daí um clima quente, algumas regiões até ficam um pouco moderado em função do mar, muito próximo ao oceano, né? E esse oceano, essa água, a água é muito moderadora de calor, né? Então ela consegue dar esse frescor aí no clima, mas também cada região tem vinhos totalmente diferentes em função da região.
1: Agora eu vou ler o nome das 8.000.
0: Não.
1: Não sei.
0: Tá bom, quem mata. Tu julgou, não, tá louco, né, tio? Fumou uma boa noite. Muito bom, gostei. Mais algum recado, tio?
1: É isso, estamos então, atentos tá aqui. Bom. Ah, eu tinha falado das negativas que o Lucas levantou, agora ele mandou aqui pra mim. Uh-huh. Ao menos 4 municípios com temperaturas negativas, então, menos 2 graus e 6 décimos, Santana do Livramento, a menor marca é Livramento agora. Depois, Osório do Sul, com menos 1 grau e 1 décimo. Santa Bárbara do Sul, 3 décimos negativos. E Quaraí, 2 décimos abaixo de zero. As negativas, conforme o Instituto Nacional de Meteorologia e do Sistema de Monitoramento e Alertas Agroclimáticos. Levantamento aqui do Lucas de Oliveira.
0: Obrigado para ti, para o Lucas. O Raí que está conosco, né?
1: Raí Quadros, nosso colega da RBS-TV.
0: É o time de ataque oficial do nosso time.
1: Pô, o Antelote pode nos convocar.
0: Antelote tá fazendo propaganda pra Brahma. Será que eu falar uma bobagem, vou deixar assim, pra não me complicar.
1: Eu não ia perder aquele gol do
0: Eu ia claro. Falar uma bobagem, agora não vou falar no ar, pra não me complicar, mas vem na cabeça aqui, né, tio?
1: Mas nenhum de nós três perderíamos aquele gol do Hendrick.
0: Poxa,
1: daria uma
0: que
1: cavadinha.
0: Pena, né, tio? Poxa, o menino... É, né?
1: Puxou. Eu não sei se eu ia chegar na bola, mas se eu chegasse, eu ia dar a cavadinha.
0: Ah, tem potencial, 19 anos, mas entende, 19 anos, meu Deus do céu. Mas olha, se tivesse puxado pra direita, já tinha tirado o goleiro. Tira pra direita e chuta.
1: Aquele canhoto.
0: É, ele é canhoto, mas não, ele não chuta com as duas?
1: Ah, não sei, né?
0: Porque, pô, deveria, né? Porque ali, ó, tiradinha pra direita, pronto, acabou, entendeu? Ele conseguiria, e tem um gol igual do, não sei que jogo é, que ano é, não vou lembrar agora, eu vi só as imagens do Ronaldo Fenômeno, é o mesmo estilo assim, daí, só que o Fenômeno dá um, ele faz um gingado pra lá e pra cá e tira até o cara que tá filmando de foco, o cara se perde, né, com o gingado dele, e daí o goleiro se perdeu todo, o jogador, o zagueiro que vinha acompanhando ele, daí deu, né, quando ele fez aquele gingado dele ali, ninguém mais pegou, né, mas era, é claro, é superior, né, outro estilo de jogador, outro jogador, e como a gente sabe assim, o nosso grande jogador da Copa, que foi o Vini Júnior, que é o Vini Júnior, né, atualmente do time do Brasil, grande jogador, ele, se fosse no time, né, quando jogava o Nazário, tudo isso, seria mediano, né, seria mediano. Então, nenhum jogador que nós temos hoje jogando se equipara àquele time do Ronaldinho Gaúcho, do Nazário, Romário, Kaká, e essa turma toda aí, né, o Rivaldo, né, então nem o nosso melhor destaque, né, seria destaque nesse time, ficaria mediano também nesse time, né.
1: Eu vi aqui esse lance comparativo do lance do Hendrick com o do Ronaldo. E eu vejo que o Ronaldo e o Romário eram os caras que tinham uma coisa que hoje em dia não tem mais, que é a coragem de driblar o goleiro, né?
0: Sim.
1: Os caras hoje não driblam o goleiro.
0: É, não, olha.
1: Raramente, né?
0: Vou te contar, que pena, né? Que perdeu tanto o pênalti, obviamente, quanto aquele gol. Que não dizer que seja feito, né? Mas tinha todo o potencial ali para o Brasil ter ganho, né? Da Noruega. E outros lances também, né? Acho que tudo bem. Agora, leite derramado, não tem como chorar. Vamos embora.
1: Não tem.
0: Gostei, obrigado, um abraço.
1: Até depois.
0: 3 horas 33 minutos até. Mas é uma conversa sobre futebol bem leve, tá, pessoal? Bem superficial, nada de profundo. Aqui não é avaliação profunda, não é minha ideia, nem o meu objetivo. Mas só pra gente brincar um pouco aí sobre, né, a derrota. Todo mundo sentiu, né? Brasileira. Mas também sabia que tinha um limite, né? A gente tinha mais sonho e vontade do que realmente time para avançar muito. Esperavam chegar numa quarta, mas é interessante, ó. Poucos brasileiros tinham essa sensação que o Brasil passaria de uma quarta, por exemplo. Mas eles não queriam ter caído agora ainda. 3:34. Deixa eu só ler aqui uns recados. Vamos ver aqui. A pessoa que tá com a gente chegou bem cedinho. 996995218. Drago, boa terça-feira, França, em Cachoeirinha, QAP. Abraço, bom dia, obrigado, França. Bom dia, torci para o Cabo Verde, Drago. Brasil e México, e ambos foram eliminados. Então, decidi, vou torcer para a Argentina, Thiago de Canoas. Sabe que muita gente, né, é fã da Argentina. Eu também gosto do jogo da Argentina, obviamente, né? Gosto do Messi, óbvio que acompanhei muito Maradona, né? Mas quando se fala Brasil e Argentina, é claro, não, mas eu concordo contigo. Eu acho que se for para escolher França e Argentina, eu quero a Argentina. Campeã de novo, com certeza. Buenas, Drago, Anderson na escuta, Rock é vida, tem uma quinta série para você. Olha só, hein? Ah, não vou nem ler no arte, não vou nem ler, já vou passar pro meu arquivo aqui, arquivo morto. Não, tô brincando. Entendeu? Aqui, até esqueci meu nome aqui. Vou passar pro arquivo aqui para poder. Depois eu dou uma lida com Karma para saber se ela entra ou não, né? Dentro do nosso momento quinta série. Então, pessoal, comentário de futebol vou na manhã, tá bom? Senão não vou ler nada aqui. Tá? A gente fez um comentário superficial aqui, então tem que ir na manhã aqui, por favor, que aqui não é problema de esporte, não, tá bom? Mas é só, então, um sentimento de derrota, é claro, de perda, né? O Brasil não jogou bem nem as eliminatórias, trocou de quatro técnicos, uma confusão, não se decidia nada, nós realmente talentos ultrapassados, né? Sabe muito bem disso, então precisa de uma renovação. Tem 4 anos para trabalhar o Ancelotti aí, 4 anos para fazer um time como ele quer, como estão dizendo, né? Tem capacidade, tem, né? Então vamos ver se ele consegue realmente resolver essa situação. Bom dia, Drago, em Santo Ângelo, céu limpo, bastante frio, 3 graus, abraço, Edemar. 3 graus, Edemar, meu Deus do céu. Áudio aqui, não, um texto grande, muito grande até, por sinal, não é tão grande. Aqui, grande presença, Drago, sempre na escuta, estamos de plantão até às 7 da manhã, com esse rock, fica melhor ainda, certamente vem um LED por aí, hein? Grande abraço, tchê. Valeu, hein? Olá, Drago, tudo bem com você? Aqui tá muita cerração, muito frio. Um abraço desde Rivera, tua amiga Nelly. Beijo pra ti, Nelly. Olá, Drago, agora está na escuta. Agora, como é que é? Aqui, agora, na escuta, sempre. Tânia Malé. Valeu, Tânia. Beijo, guria. Vamos ver aqui mais recados do ouvinte. Daniel Marques Pedroso, de São Jerônimo, região carbonífera, Rio Grande do Sul, na sintonia do programa. Bom dia, aqui também está muito frio, 9 graus, Paulo César, Amambaí, sul de Mato Grosso do Sul. Puxa vida, hein? Para vocês aí, 9 graus, com certeza é frio. Bota frio, 9 graus aí no sul do Mato Grosso do Sul. Drago, sempre rock and roll, Elton de Guaíba. Valeu, Elton. Bom dia, meu amigo Drago. Iniciando os trabalhos, muito frio. Mas fazer o que? As moedas não vêm sozinhas, eu concordo contigo. Para casa, não vem sozinha para casa. Um grande abraço. A gente tem que batalhar, tem que lutar, não tem jeito não. João Pedro, motorista de aplicativo de Grava, tá aí ligado com a gente. Vamos ver fotinho do que chegou aqui, nosso parceiro. Bom dia, aqui é o Guilherme Honrich, é isso? Honrich, sempre na audiência do teu programa. Sou porteiro e estou no trabalho, muito frio aqui em Santa Maria. Abraços a todos e ótima semana. Sou conhecido como Peixe ou Xizão. É isso, tio? Um abraço, mandou uma foto aqui. Sabe que tem uma galera que fica em locais que não é aquecido, né? Esse trabalho, às vezes, segurança, de ronda, conservação, portaria, é isso, né? Não é aquecido, são portarias geladas, geladas, que eu vou ter que contar. Quando a galera não tem que fazer ronda na rua, ficar de posto na rua sem proteção. Acontece em muitos prédios, tá? Fica de ronda na rua e o frio pega, minha gente. Não é fácil não, hein? A galera acaba sofrendo aí no inverno. Um abraço, meu amigo. Ossos do ofício, como se diz. Boa madrugada, enquanto no sul frio, aqui em Nova Bandeirantes, Mato Grosso, 23 graus, com previsão para a terça-feira de 33 horas, a diferença, hein? Do sul lá, 9, agora aí 23. Bom dia, Paulo Roberto Galon, de Guaporé. Estou na Itália, Drago, região do Vêneto, passeando e, olha só, e visitando as origens do sobrenome Galon. E estou ouvindo a gaúcha, que loucura, tio. Um abraço, meu amigo. Boa viagem. Aproveita, Paulo, que legal. Aqui meu parceiro grande amigo, né, DJ, né, Tomates, grande DJ Tomates, Dali Mestre Drago, forte abraço, obrigado, meu amigo. E não só, a gente tem amigos em comuns, né, amigos em comuns, né, que, ó, DJ Tomates, teu ouvinte, madrugador, homem da noite, DJ Tomates, um abração pra ti, meu amigo. Um dos grandes nomes aí, né, das festas aqui do nosso estado. Bom dia, amigo. Frio, Abel Oliveira. Obrigado, Abel. Não sei da onde. É bom botar uma, ou se puder, com um carinho, né? Da onde está falando, qual cidade, ou qual bairro, né? A gente poder mapear, assim, muito legal. Bom dia. 94 foi a melhor seleção, Romário, né? Pequeno matador, lembra dele com certeza. Ô, Léo, lembro sim, hein? O Hendrix deixou de se consagrar, né? Acho que eu faria, triste. Aqui o Ari Giacomini de Constantina. Bravo vai ser aguentar aí o Ancelotti dando entrevista mais 4 anos. É isso aí. Tem batata quente na boca. Vai ter que fazer por onde, né, tchê? Não é ficar só no nome, na camisa, que nem o Brasil, né? Vai ter que trabalhar, né? Trabalhar, buscar peças, melhorar, né? Aqui o nosso ouvinte. Aqui com a gente, o time medíocre, concordo contigo, um time mediano. Se até medíocre vem do mediano, mediano. O Brasil é um time mediano. Mas, às vezes, um time mediano, bem focado, com o mesmo objetivo, né? Vai longe, tá? Tem força. Aqui, olá, Drago, você tá certo, Drago. Mas hoje, antes, o Rafael falou umas verdades sobre o Neymar, né? Foi criticado por pessoas que misturam futebol com política. Alcindo de Novo Hamburgo, eu até não escutei, o Rafael tava produzindo lá o programa, mas eu acho que o Neymar é um baita um jogador, tá? Foi um baita um jogador, né? Tem habilidade, tudo, né? Mas assim, ó, em termos de habilidade, os últimos moicanos, né? Tirando os grandes nomes, essa nova geração, o Neymar, né? Claro, o Vini também é bom, baita jogador, né? Mas não vi ninguém com a habilidade do Neymar, tá? Com potencial, habilidade, que ele mostrou em campo já, não agora, depois que ele meio que abandonou, quase abandonou o futebol, jogando, né, em outras seleções, outros países, depois aqui no Santos também, daí a gente viu que não tá focado no futebol, né, mas no marketing mesmo, né, mas o cara foi espetacular, jogou muita bola, o cara é diferenciado, mas não sei se teria condições, né, de voltar a jogar em alto nível ainda, ainda se comparar com o Messi ou com o Cristiano Ronaldo, né? Teria idade para isso, né? Idade para isso, não sei se quer, tem que querer, né? Não sei se quer, mas tem que, mas realmente foi um baita jogador, o Neymar, né? Na questão de qualidade, ele sempre foi um jogador diferenciado e das últimas gerações aí, foi a maior geração, né? Potencial brasileiro, depois que os nossos grandes se aposentaram, pararam de jogar bola, o Neymar foi, né, o maior potencial brasileiro que nós tivemos, digamos assim, o último grande craque até agora, ninguém se apresentou próximo ao Neymar. O Vini chega perto, obviamente, né, tem muita qualidade, mas ninguém se apresentou com esse potencial todo que tem esse guri. Deixa eu ver aqui, na minha opinião, tá, por favor, na minha opinião pessoal, assim, né, não sou especialista em futebol, só uma opinião pessoal. Bom dia, Drago, aqui em Uruguaiana, 4 graus, com sensação de 2, Brasil já era, enquanto os cartolas mandam na convocação, César Bato falou tudo agora, César, eu não quis nem tocar nesse assunto, mas a grande culpa, um dos grandes culpados do Brasil tá assim, puxa, esse aqui é um assunto polêmico, né? Começar a falar de futebol aqui, vou estragar o programa, mas um dos grandes culpados do Brasil tá assim, não precisa dizer, né? Né, que, né, como você falou, né, os cartolas, né? Né, então, realmente assim, a situação bastante delicada, né? Bastante delicada. As entidades, né, que mandam no futebol brasileiro, né, ou a entidade que manda no futebol brasileiro, na minha opinião, né, é a grande culpada, né, pelo futebol do Brasil estar nesse estado. Mas é um assunto longo, tá, pessoal? Polêmico, eu não queria entrar nessa. Mas é um assunto polêmico longo. Drago, nesta Copa sem Brasil, torço por Marrocos. Abraços, Cláudia de Ipanema. Beijo pra ti, Cláudia. Tá liberado torcer, Cláudia. Eu também gostei do Marrocos, tá? Eu acompanhei o Marrocos, assim, que a gente sabe, são seleções que estão, né? Ainda mais a gente sabe, né, que seria um, imagina, ganhar, né, uma Copa ou chegar numa semifinal, numa final, numa, já chegou na semifinal, né? Chegar numa final, né, até o Marrocos. Eu acho que o Munica pode me ajudar. Munica, na última Copa, o Marrocos chegou na semifinal, né? Marrocos. Acho que foi na semifinal, chegou, né? É, vou dar o gosto para me ajudar, e se tiver ali, eu vou conferir aqui, mas acho que foi, né? Então, já mostrou um futebol diferenciado, pode ser que surpreenda, tá? Pode ser que surpreenda. Aqui em Gravataí, bom dia, amigo, frio em Gravataí, o Abel Oliveira, valeu, Abel. Quem mais aqui? Bom dia, Drago, Fernando de Rodeio Bonito, fogão a lenha, um belo chimarrão, que coisa boa, né? Que coisa boa! E tem muito mais recados que chegam por aqui, tá bom? Eu vou ler em seguidinha, também aqui no meu Instagram, Marcelo Drago, oficial no Instagram da Rádio Gaúcha. Volto em

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3:51, eles, Led Zeppelin, pra você aqui na nossa trilha sonora de hoje, no nosso Rock, terça-feira do Rock. Obrigado aqui pela companhia de todos vocês, pelo 996995218.

0: 8. Também lá no meu Instagram, Marcelo Drago Oficial. Destaques da nossa reportagem, você que acompanha aqui a nossa programação, quem chega é o Ayrton Lemos. A polícia aguarda exame de DNA para confirmar a identidade das vítimas de tripla execução em Triunfo. Ayrton Lemos.
1: A Polícia Civil aguarda o resultado dos exames de DNA para confirmar de forma oficial a identidade das três vítimas encontradas mortas dentro de um carro incendiado em Triunfo, na região metropolitana. Os corpos foram localizados completamente carbonizados na noite de sábado, na localidade de Morro dos Marinheiros. Os investigadores já trabalham com o nome das possíveis vítimas. A suspeita é de que sejam um homem de 33 anos e duas mulheres de 23 e 20 anos, todos moradores de Montenegro, no Vale do Caí. A confirmação, porém, depende da comparação genética realizada pela perícia, já que o estado dos corpos impede a identificação por outros métodos. Segundo o delegado Alex Asman, somente após a conclusão dos exames vai ser possível divulgar oficialmente o nome das vítimas. A principal linha de investigação é de uma execução. No local do crime, policiais encontraram cápsulas de pistola ao redor do veículo, um Celta com placas de Santa Catarina. A hipótese é de que as vítimas tenham sido mortas a tiros antes de o carro ser incendiado. A Polícia Civil também apura se o crime tem relação com organizações criminosas. Até a tarde dessa segunda-feira, ninguém havia sido preso.
0: Muito obrigado, Ayrton. Vamos agora com mais informações da previsão do tempo. Cléo Kuhn chegando.
2: O que a gente tem aqui no estado do Rio Grande do Sul para estes próximos dias, num primeiro momento, é o frio. Eu chamo a atenção para o frio bastante expressivo que a gente tem entre terça e quarta-feira. Claro, principalmente na terça, mas não se preocupem que na quarta talvez a temperatura suba um grau no termômetro, mas a sensação de frio é a mesma. No período da tarde, igual, talvez a temperatura suba um grau no período da tarde, mas a sensação de frio na tarde de quarta vai ser muito parecida com a sensação de frio da tarde de terça. Porque uma coisa é a gente ter sensação, outra coisa é o termômetro. Eu já cansei de colocar para vocês que os termômetros foram feitos quando a água congelou, botou 0 grau, e quando a água ferveu, botou 100. Essa é a escala de Celsius que a gente usa aqui. Ele não foi perguntando se tá frio, bota um número, se tá mais frio, bota outro. Então, vamos lá, é assim, é função da situação de, digamos assim, de evaporar a água para chegar a 100 e de congelar para chegar a 0. Mas, sim, é frio, não interessa o número, é frio. Durante a quarta e também durante a terça e na quinta à tarde, que a temperatura, vamos dizer assim, enfraquece um pouco o ar frio. Na sexta, esse ar frio vai para o oceano e a temperatura sobe bastante à tarde e a gente já deve ter algumas áreas de chuva no final da sexta-feira. E depois, durante o final de semana, teremos um sábado mais, digamos assim, favorável à chuva, e no domingo a chuva já está indo embora do estado no período da tarde, e a expectativa de um comportamento de tempo seco e frio para o começo da semana que vem aqui no estado. A rigor, nesses próximos 7 a 10 dias, não tem muita perspectiva de chuva para o estado. E mesmo que a gente venha a ter mais adiante alguma chuva, isto vem com intensidade até certo ponto bastante fraca, pelo que se pôde ver até agora. Nada muito intenso em termos de chuva se espera para o estado. Mas enfim, vamos ficar atentos aí, principalmente agasalhados, para enfrentar o frio nestes próximos dias.
0: Muito obrigado, Cleo. Agora 13:55 aqui o nosso ouvinte Vicente Silva, jornalista aqui, ó, madrugada fria em Panambi, 3 graus, bom dia meu amigo, obrigado Vicente, bom dia Drago na audiência aqui na fronteira, 4 graus, a Thaís Vasconcelos, tudo isso aqui no meu Instagram, Marcelo Drago Oficial. Aqui o meu amigo Pedro, tá aqui com a gente, bom dia Drago. Aqui o nosso ouvinte, além de esperar nascer da Escola dos Afetos, né? Também, como é que é? Quando gaseávamos aula, né? Tava aquela arda da desgraça de ter como é que é? O álibi, é quem nunca, né? Professor, está frio, não me deixa, torcendo aí. Nosso ouvinte aqui, exatamente, dava medo até de contar pra mãe que, né, ou que alguém contasse que a gente não faltou aula, coisa assim, né? Um abraço, meu amigo, Paverama, isso aqui, ó, vamos ver aqui o nosso, ah, não, desculpa, Primavera, setembro, melhor época, tem razão, tudo renovado, valeu, Pedro, um abraço. Aqui também nosso ouvinte, quem é ele aqui que mandou? Ah, o nosso amigo, deixa eu ver aqui, não deixou o nome, acho que é o Danny Boy, né, mano? Não deixou o nome aqui no escrito aqui. Valeu, Dani Boy. Um abração pra ti, meu amigo. Aqui quem mais? Aqui, Gerson Luiz Benedetti. Nesta data, 7 de 7, nasceu o Ringstar, Drago, em 1940, diz aqui o nosso ouvinte. Obrigado aí, nosso amigo Gerson, pelas informações. A Nelly, lá de Rivera, na sintonia aqui do meu Insta também. Aqui o Lari Vincentfelder. 8 graus em Bom Princípio. Adoro o programa, Drago. Nosso programa. É isto aí, tio. Um abração pra ti, hein? O craque norueguês, né? Com razão, né? O cara fez, né? Prometeu e fez, né? A Mania Tonar também aqui com a gente. Beijo pra ti, Mania. Alex Quartieri, um abraço, Alex. Ligado aqui na nossa programação. O Regis Grande, Regis com a gente. E quem tá chegando novo aqui também pelo nosso Instagram, Marcelo Drago Oficial, Domires aqui, seu Domires no Instagram, que legal, seu Domires tem quase 90 anos, tá no Instagram aqui também, Ronaldo aqui com a gente, deixa eu ver o sobrenome dele aqui, Cotichô, isso, né? Diz aqui o nosso ouvinte, a Cira Garcia, mandando um abraço, Galdério, o Jardir de Melo, mandou foto do mate aqui também. Obrigado, Jadir, um grande abraço pra ti, meu amigo, o pessoal que tá aqui no Insta novo chegando, muito obrigado, Marcelo Drago Oficial, e também lá no nosso 996995218, que é o WhatsApp da Rádio Gaúcho, onde você manda o seu recado. A galera que tá aqui também mandando recado, participando, muita gente na madrugada, né? Eu fico impressionado. Aqui o Palinha, meu amigo Palinha, grande Palinha lá da Nutripão, Palinha que tá se recuperando aí, né? Aos pouquinhos de saúde, garganta. Palinha, um abração para ti, bom dia, meu amigo, já no trecho, já no trabalho, o nosso padeiro Palinha e o Carlos Collins aqui tá com a gente, grande Carlos, o Bar Quarto Distrito, ligado aqui na nossa programação, obrigado, Carlos, estamos juntos, meu amigo. Tá certo, obrigado, pessoal, obrigado mesmo aí, o nosso Pop Rock Internacional, lembrando que você manda o seu recado pelo 996995218, em seguida o Cléo tá voltando com mais previsão do tempo, tem destaques da nossa reportagem, tem também a participação, né, do Lucas Oliveira, da Central de Jornalismo, Raí Quadros, nosso colega que tá nas ruas, hein, e tem coisas interessantes. A prefeitura instala duas novas comportas contracheias aqui na capital. Daqui um pouquinho, todas essas informações com Marcelo Gonzato. E como o Gossen já trouxe, vamos reforçar agora com o Lucas em seguida sobre primeiro serviço de pronto atendimento 24 horas que começa a funcionar em Alvorada. Olha só que interessante, na região metropolitana. E mais um detalhe muito importante. Programa para negociar ou renegociar dívidas de mês com a União começa a valer nesta semana. Muita gente, né, tem empresa MEI, então é a hora de você sentar e renegociar suas dívidas com a União. Anderson Ares em seguida com todas as informações. 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
3: 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Notícia na hora certa, no sinal 4 horas. Serviço programado do DEMAI pode deixar o bairro Sarandi, na zona norte de Porto Alegre, sem água nesta terça-feira. Governador Eduardo Leite veta projeto de lei que extinguia a taxa de licenciamento de veículos no Rio Grande do Sul. Navio petroleiro é atingido por míssil não identificado no Estreito de Hormuz. Céu limpo em Porto Alegre, agora faz 6 graus. A terça-feira será de predomínio do sol em todo o estado e temperaturas baixas, com possibilidade de geada em algumas regiões. Na capital, mínima de 6 e máxima de 15 graus. 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
3: Fluxo é tranquilo nas ruas e avenidas de Porto Alegre. A IPTC não registra nenhuma ocorrência no momento. Também não há reportes de acidentes ou bloqueios nas rodovias estaduais e federais.
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3: Ao menos 6 municípios gaúchos registraram temperaturas negativas nesta madrugada. com 2 graus e 6 décimos abaixo de zero, às 13h15 de hoje, Santana do Livramento.

0: que nós temos mais, Lucas?
1: Vamos aos serviços.
0: Vamos lá.
1: Porque essa terça-feira pode haver falta de água ali no bairro Sarandi, na zona norte de Porto Alegre. O DEMAI, ele vai realizar obras de substituição da rede de abastecimento ali da região. Os trabalhos serão realizados na Avenida Faria Lobato a partir das 9 horas da manhã. A previsão é de que o serviço seja concluído durante a noite e aí a partir disso o abastecimento seja normalizado, porém em áreas mais altas do bairro Sarandi ou afastadas da rede, o retorno da água pode ser mais demorado. E o Centro de Saúde de Alvorada passou a funcionar 24 horas por dia, Drago. Foi aberto, ampliado, né, esse atendimento ontem, uma matéria da colega Maria Regina Eichenberg. Esse espaço fica localizado na Avenida Venceslau Fontoura, no bairro Sumaré, e é o primeiro serviço de pronto atendimento com funcionamento ininterrupto ali de Alvorada. Essa unidade atende casos de urgência e emergência de menor complexidade, pacientes que necessitam de atendimento especializado, procedimentos mais complexos ou internação, continuarão sendo encaminhados ao Hospital Municipal de Alvorada, mas fica o reforço, então, agora a Alvorada com uma unidade aí para atendimento 24 horas por dia.
0: Interessante, né? Tanto Alvorada, que é uma cidade que muitas vezes, né, precisa dessa atenção social, que bom, uma boa notícia, porque os moradores se deslocavam sempre para Porto Alegre, né? Então, uma boa notícia mesmo, esse atendimento 24 horas aí na região de Alvorada, na região metropolitana. E falando no bairro Sarandi, Lucas, bairro Sarandi, né, a falta de água, né, é o segundo bairro mais populoso da nossa capital gaúcha, e não só da capital, eu acho que é o segundo bairro mais populoso do estado, tá? Quase 52 mil habitantes. Tu me trouxe esses dias uma informação interessante de um condomínio aqui em Porto Alegre, que tem 4 mil habitantes, né? Que tem mais...
1: 4.400.
0: Isso, mais do que quase 200 e poucos municípios gaúchos, né? Imagina um bairro como o Sarandi, que tem 52 mil habitantes. Quantos municípios, né? Não é maior, né? Só esse bairro aqui de Porto Alegre. Restinga é o maior bairro de Porto Alegre, tá? Restinga tem, deixa eu ver aqui, Restinga, 63 mil habitantes quase, 62 e alguma coisa, tá? Quase 60, então, e tem mais ou menos aí 10 mil habitantes a mais do que o bairro Sarandi. São os dois bairros mais populosos, né? Aqui da nossa capital gaúcha. Puxa vida, que loucura, né? Quase 52 mil habitantes. É gente, hein, Lucas?
1: É muita gente, né? E temos, Porto Alegre tem, né, bairros aí, uhum, assim como a Restinga, a própria Lomba do Pinheiro também.
0: Sem dúvida.
1: Então são áreas aí bem, bem povoadas aqui em Porto Alegre.
0: O Sarandi que foi, né, o bairro mais atingido aqui da capital gaúcha nas enchentes, né?
1: Exatamente, acho que foi um dos primeiros, eu lembro muito... quando a água começou a avançar aqui para o Porto Alegre, os primeiros relatos ali da região do centro, mas eu lembro muito dos vídeos e áudios do pessoal circulando do pessoal sobre o rompimento do dique, né? Os moradores da região ali gravando, enfim, meio que numa tentativa de pedido por socorro, mas o desespero, eu lembro muito na época, né? Como eu moro também na Zona Norte, uhum, começou a circular rapidamente aqueles registros do momento.
0: Só corrigindo uma coisinha, Lucas, na minha fala aqui, o Sarandi é o terceiro bairro mais populoso, tá? Vem a Restinga com 62.448, Bento citou e eu lembrei, obrigado, a Lomba do Pinheiro com 59.200 habitantes e o Sarandi com 51.539. Só para deixar certinho aqui os bairros mais populosos da nossa capital gaúcha. Lucas, vamos agora com destaques GZH.
1: Vamos lá, agora uma matéria aqui do grupo de investigação, né, o GDI. Vítimas de agiotas relatam extorsão e ameaças de morte em cobranças de dívidas no Rio Grande do Sul, a matéria do colega Jonas Campos, em que investigações apontam que criminosos usam contas de laranjas e invadem casas de devedores. Em um dos casos, uma vítima pagou R$340 mil após empréstimo inicial de R$25 mil. Então, aí uma matéria do GDI do colega Jonas Campos. Homem suspeito de matar ex-companheiro em Lajeado é preso preventivamente. Essa jovem havia se mudado da cidade para fugir do ex, relata a família. Agora, aqui outra, uma matéria do colega Ayrton Lemos. Eduardo Leite veta projeto que prevê extinção da taxa de

0: de licenciamento para veículos no Rio Grande do Sul. Copa do Mundo. Quem são os candidatos a protagonistas da seleção para a Copa do Mundo de 2030? Então, nossa reportagem já projetando o próximo ciclo. Com 2 gols de Charles de Cateler, Bélgica elimina os Estados Unidos e encara a Espanha nas quartas de final da Copa. Aí a dupla Grenal. Após a eliminação da seleção, Grêmio define data de reapresentação de Everton. Inter tem retorno de 2 jogadores em treino desta segunda-feira. E aí a matéria do colega Marcelo Gonzato. Prefeitura instala 2 novas comportas e conclui etapa de recuperação do sistema contra cheias em Porto Alegre. E nossos colunistas com diversos temas e assuntos.
1: Obrigado, Lucas. Agora, para encerrar, meu amigo, a nossa notícia do bem.
0: E hoje com uma história que eu particularmente achei bem curiosa, Drago.
1: Vamos ver.
0: Uma foto tirada em Santana do Livramento, na fronteira oeste, virou música e venceu um prêmio em Cannes, na França. Essa imagem, ela mostra vários passarinhos em fios de um poste lá em Santana do Livramento.
1: Ah, eu não vi a foto aqui, mas eu sei qual música é, mas vai lá.
0: Essa fotografia, ela foi tirada em 2009 pelo fotógrafo gaúcho Paulo Pinto. E acontece que essa foto foi transformada em sinfonia pelo publicitário Jarbas Agnelli. O poste dessa imagem, ele tem 5 fios, assim como uma partitura. E os pássaros são como as notas, explicou esse publicitário. E aí a despretensiosa foto virou então a Sinfonia da Energia, que venceu o Leão de Ouro no Festival Internacional de Criatividade em Cannes, lá na França. Este que é um dos maiores e mais prestigiados eventos do mundo voltado para a indústria da publicidade, comunicação, marketing e criatividade. Então fica o nosso convite aos nossos ouvintes para saber mais sobre essa história, como que o Jarbas chegou até o Paulo Pinto, descobriu essa foto. E aí também, claro, para ver a foto, né? Nós temos a foto na reportagem. Uhum. E também ouvir a sinfonia, como que essa foto com os passarinhos virou uma sinfonia. Então procura lá em GZH pelo título. Foto de pássaros em fios tirada por gaúcho vira sinfonia e vence Leão de Ouro em Cannes.
1: Ninguém vai conseguir botar tudo isso no título, né? Foto de pássaros. Tudo bem, é bonito o título, mas é muito longo para botar pássaros. Vamos ver aqui. Foto de pássaros em fio. Isso, será que eu consigo já?
0: Vamos ver, aqui, procurei. Vamos ver. Foto de pássaros em fios.
1: Sim, vamos ver aqui. Achei já, foto de pássaros, porque não, a frase tá perfeita, tá? Mas o cara não conseguiu escrever tudo isso. Aqui, achei aqui, ó, e parece uma partitura mesmo, tá? Eu cheguei a fazer umas aulas de partitura, mas existe, tá, Lucas, que é muito difícil.
0: Não, partitura eu consigo
1: achar fácil
0: rapidinho.
1: É mesmo? Bate, eu abandonei, era muito jovem, eu acho, eu tinha uns 13, 14 anos e não aguentei, porque, olha, pra mim, na época, foi muito difícil. Foto de pássaros em fios aqui, tirados por gaúcho, né? Olha que legal, tio. Eu vou depois resgatar a música ali depois para dar uma escutada, né? Mas muito legal. E essa foto. Ah, tem a música aqui, ó. Será que eu consigo? Mas não vou conseguir puxar agora aqui, ó. Só um pouquinho meu plug aqui, ó. É, não, eu vou pegar o plug depois, eu vou rodar um pedacinho dela aqui. A foto que foi tirada. E parece uma partitura mesmo, hein? Tu que lê partitura. Tá falta doce aí, sabe que parece uma partitura mesmo, que bonita essa foto.
0: É, exatamente, que assim como na foto ali, os postes, né, a partitura ela tem 5 linhas, uhum, então ficou exatamente como uma partitura musical.
1: Lucas, sabe que eu tava vendo aqui outra reportagem, tá? Não que essa não seja uma notícia do bem maravilhosa, espetacular, tá? Mas fica uma dica aqui também, que eu tava dando uma olhada aqui, que é a revitalização lá do Lami, eu acho que é isso aqui, né? É isso, Orla do Lami, que fica no extremo sul de Porto Alegre, né? Tem revitalização aqui da concluída e entrega à população e ficou muito bonita, ficou parecida com a orla aqui de Ipanema, tá? E Lami é uma região, né, que o pessoal procura bastante aí no verão, né? Então até as pessoas de baixa renda, eu muito fui ao Lami. Então tá muito bonita aqui para a orla do Lami, para receber as pessoas no próximo verão e até para passear no inverno agora também. Tá linda lá, e quem não conhece o Lami, um dos amigos que não conhece o Lami é o Rubens. Rubens Silva não conhece, pelotense, tá aqui, né? Novo na capital, né? Não conhece o Lami, então fica a dica aí para conhecer o Lami nessa orla tão bonita que ficou, Lucas.
0: É, exatamente, temos uma matéria do colega Matias Boni, que acabou de entrar aqui em GZH. Foram um ano e meio de obras, né?
1: Uhum.
0: E a revitalização desse trecho, ela vai ser entregue hoje, oficialmente, pela prefeitura, e a população já vai poder, né, usufruir aí das novas estruturas. Segundo a prefeitura, os 1.350 metros do calçadão junto à Avenida Beira Rio foram reconstruídos, um investimento aí de 7,5 milhões. Então ficou bem bonito, temos algumas imagens ali em GZH na nossa matéria do colega Matias Boni, mostrando como era e como ficou o calçadão ali do Lami, a orla do Lami, lá no Zona
1: que foi destruída, né, Lucas, com a enchente, né, foi totalmente, ela e Ipanema também, Assunção aqui, totalmente destruída.
0: Exatamente, uma das áreas ali, uma das primeiras áreas em que a água começou, uhum, a avançar, né, por ser junto aí ao Guaíba.
1: Exatamente. Obrigado, Lucas. Valeu, meu amigo. Um abraço.
0: Um abraço, Drago, e um bom dia para os nossos ouvintes.
1: 4:23. Muita informação para quem está acordando, ligando o rádio, fazendo o mate. Eu estou tomando meu. Já tomei café quando cheguei aqui, né? Tomei água, tomei chá e agora estou no mate. Aí alguém vai dizer, baba, que lavagem, né? Mas é a nossa madruga. Alguém me falou, que aí, muito energético da madrugada. Esse não, zero energético. O que eu tomo na madruga é cafezinho e chimarrão. Tá meio preguiçoso com chimarrão aqui na rádio. Eu tenho meus apetrechos em casa, até trouxe hoje. Comecei, né? Faço em casa, eu faço todo dia, mas é que eu não tava fazendo todo dia. Eu vou começar também a fazer aqui, ainda mais nesse friozinho, né? Para dar uma esquentada no lombo, um chimarrão na madrugada também. Agora, 4:24, vou chamar o Cléo já, de bate-pronto. Informações da previsão do tempo, é tudo contigo, Cléo.
2: A previsão está indicando para o estado uma terça-feira marcada pela presença de uma forte massa de ar frio sobre o estado do Rio Grande do Sul. Com isso, a gente vai ter temperaturas abaixo de 5 graus em muitas áreas do estado, entre 1-2 graus, principalmente na serra e no sul do estado. Vamos ter temperaturas de 2 a 4 graus na área central, em torno de 5-6, talvez 4 graus aqui na capital e região metropolitana, leste do estado, portanto, bastante gelado. E no oeste, as temperaturas também aí entre 4 e 6 graus, porque vai fazer frio na fronteira com a Argentina. Poucas nuvens sobre a imensa maioria das áreas do estado. Aparece mais pro lado do Planalto e da Serra, um pouco mais de nuvens, mas mesmo assim, é bem provável que o sol predomine ao longo do dia. Mas tem a presença de mais nuvens nesta parte mais norte do estado. Portanto, o pessoal fica atento aí com relação ao clima seco e frio pela manhã. De tarde também tá frio, porque as temperaturas máximas ficam na faixa de 14 a 17 graus na maior parte do estado. Ah, mas pode chegar a 17, tipo a 18 aqui e ali, mas assim são temperaturas máximas pontuais. No geral, é isso, é 14, 15, quando muito 16 a temperatura. É um dia muito frio e tempo com um tempo seco sobre o estado do Rio Grande do Sul. Então, o pessoal fica atento a esta situação durante o período. E a tendência depois, na quarta, de algo muito parecido. O frio de manhã não é muito diferente. A gente tem à tarde, sim, a temperatura subindo um grau. Vamos ter depois, na quinta, uma elevação maior das temperaturas. Mas nada que a gente possa tirar o casaco. Vai continuar fazendo frio. Então, tem três dias muito frios. Terça, quarta e quinta. O frio é maior provavelmente na terça. O frio é menor, mas mesmo assim só no termômetro, na quinta-feira. E depois na sexta já aquece e tem chuva no final da tarde. Chuva esta que fica para sábado aqui no estado.
1: Muito obrigado, Cléo Kuhn. Naquela música do Pink Floyd, o Murica, né? Que é Another Brick, né? Isso é In The Wall. Que ele fala, né, a parte que eles que é conversado, que é falado, né, fique parado aí, você não me escapa. Dá vontade de dizer para algumas pessoas assim, né, fica parado aí que tu não me escapa, né? Para alguns dá vontade, Mônica, ó, aí, né, nem você fazer o quê, né, nem você fazer o quê, né. Bom, agora 4:27, a foto de pássaros em fios tirada por gaúcho vira sinfonia e vence leão de Cannes, né? Leão de ouro em Cannes. E olha, é muito legal, tá? Quem já viu uma partitura, todo mundo já viu uma partitura, né? A gente não sabe ler, o Lucas sabe ler, né? Eu não entendo nada também, né? Então, cada pontinha daquela partitura, né, é um som, ou várias notas ao mesmo tempo, daí por diante, né? E ele pegou essa foto e a música, né, essa sinfonia, ela foi feita em cima desta foto, em cima dos pássaros, uma foto real. E ficou muito interessante. No vídeo aqui em GZH, que eu vou publicar em seguidinha também, aqui no meu Instagram, mas está ali em GZH, né? É, você entende, né? Mostra direitinho, né, a partitura junto com os pássaros. Eu vou rodar um pedacinho dessa música aqui, né, para você entender o que eu estou falando aqui. Vamos lá.

Que interessante, tá ali em GZH, essa matéria especial que a gente estava falando agora há pouco aqui, né? Essa matéria do nosso colega, deixa eu ver aqui, a matéria é do Diego Nunes. Aqui essa matéria tão especial desses pássaros, dessa história muito interessante. Bom, agora 4:29, temperatura marcando nesse momento 7 graus aqui na Érico com a Ipiranga. Meu amigo Mônica Matos, mais um rock na nossa terça do rock.

4h32, Bon Jovi para você aqui na nossa trilha sonora. Ao som de Bon Jovi, vou ler alguns recadinhos para o comercial. Bom dia, o Walter de Taquari, tomando chimarrão e te escutando aqui. Muito frio, 4 graus, abraço, ótima semana, obrigado, meu amigo. Esse som dava quando aqui o nosso amigo. Quando tinha o Tamagotchi, né? Perdi a vida, diz ele aqui, ó. O brinquedinho aquele, não lembro, meu amigo. Quem é que mandou aqui esse recado? Me passou aqui. Aqui também, muito frio na fronteira, geada grande em Santana do Livramento. Luciano Alves, direto da padaria Dom Brás, lá em Santana do Livramento. 2 graus a temperatura, Drago. Obrigado, meu amigo. Bom dia, Drago. Sempre ligado na Inseparável Rádio Gaúcha, na madrugada. O Iraçu Menezes, valeu, Iraçu. Tem áudio aqui do Jorge Luiz, que eu vou estar em seguidinha. Também por aqui, áudio de quem? Vamos ver aqui nosso ouvinte que mandou recado. Aqui com a gente, pessoal participando. Tem áudio aqui do Jorginho, urgente. Já vou escutar, Jorginho, Drago. Como que eu queria que fosse 2006? Eu acho que eu falei 2006, né? Teria 16 anos apenas, Drago. Marciano, da Bom Jesus. Digo isso porque tu falou 2006, com certeza. Imaginei, né? Imaginei. Bom dia, Drago. Jaguari, 3 graus. Opa, Diego Spagnolo com a gente, mandando aquele abraço, obrigado Diego, um abração pra Tite. Aqui Drago Gilberto Bittencourt de Tramandaí, sempre na escuta, abraços aqui, 9 graus. Agora 4 horas 34 minutos, intervalo, voltamos em seguida.

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0: 4h40, temperatura marcando 7 graus nesse momento. Você é ligado aqui na Rádio Gaúcha, acompanhando a nossa madrugada. Muita informação para você, claro, também boa música, o nosso rock na veia. Rock, hoje é terça-feira de rock. E você tá conferindo Peter Frampton aqui na nossa trilha sonora. Claro que tem muitas informações da nossa reportagem. E quem está chegando agora, trazendo informações, destaque da reportagem de hoje, é o Marcelo Gonzato. A prefeitura instala duas novas comportas contra cheias aqui na capital gaúcha. É com você, Marcelo.
1: Bom dia, Drago. Os novos portões de metal foram colocados no domingo e na segunda-feira. Eles se localizam nas passagens sob a Avenida Castelo Branco, próximo ao centro. Com isso, a prefeitura conclui uma etapa no processo de recuperação do sistema de proteção contra cheias. Das 14 comportas que existiam durante a cheia de 2024, 8 foram fechadas em definitivo, 4 foram reformadas e as últimas 2 foram então substituídas. O sistema apresentou falhas durante a enchente, como vazamentos. Um dos portões metálicos chegou a ser entortado pela força da água. O diretor-presidente do Departamento Municipal de Água e Esgotos, Vicente Perrone, afirma que a conclusão das melhorias nas comportas é uma etapa importante na preparação da cidade contra cheias.
2: Então, mais um dia importante aqui no DEMAI. Finalizamos os capítulos das comportas. Eram 14 comportas, agora são apenas 6. Comportas 11 e 12. Final da Avenida São Pedro e final da Brasil e da Cairu, entrada e saída do porto, finalizadas nesse domingo. Agora ajustes de borrachas, materiais, fixações, mas elas já estão instaladas de forma muito boa. O material chegou entre sexta e domingo pela manhã, foram instaladas logo que chegaram, então uma operação durante o final de semana, e esperamos nos próximos dias fazer os testes necessários de vedação com as borrachas novas e faremos atualizações ao longo do período. Mas esse é um capítulo muito importante, é uma das fragilidades, pode-se dizer assim, os pontos de abertura na cidade com as cotas mais baixas, onde há sistema de proteção. Então a gente muda radicalmente o nível de proteção na cidade, finalizando esse importante capítulo no sistema de proteção de cheias da capital.
1: Ao todo, foram investidos 11 milhões de reais na recuperação do sistema, entre o Muro da Mauá e o dique da Castelo Branco. Seguem em andamento outras obras, como melhorias em casas de bombas, nos diques e no fornecimento de energia elétrica a unidades do DEMAI.
0: 4h43, obrigado, Marcelo. E o primeiro serviço de pronto atendimento, 24 horas, começa a funcionar em Alvorada. Maria Regina Eichenberg.
3: Bom dia, Drago. O serviço ininterrupto passou a funcionar na estrutura do Centro de Saúde, localizado na Avenida Venceslau Fontoura, no bairro Sumaré, em Alvorada. O espaço, que funcionava até a meia-noite, agora passa a ser o primeiro serviço de pronto atendimento 24 horas do município. A expectativa da prefeitura é que, com o novo horário de funcionamento, haja aumento de até 25% no número de atendimentos. Atualmente, cerca de 500 pessoas são atendidas diariamente. O local será destinado a casos de urgência e emergência de menor complexidade, como pacientes com febre alta, dores intensas, cortes, crises hipertensivas e dificuldades respiratórias. Os casos seguirão a classificação de risco, protocolo utilizado nos serviços de urgência para definir a prioridade conforme a gravidade do quadro clínico. O primeiro pronto atendimento 24 horas de Alvorada conta com leitos de observação para monitoramento e estabilização dos pacientes. Situações que necessitam de atendimento especializado, procedimentos de maior complexidade ou internação vão continuar sendo encaminhados ao Hospital Municipal de Alvorada.
0: E programa para negociar dívidas de mês com a União começa a valer nesta semana. Anderson Aires.
4: Bom dia, Drago. Bom dia aos amigos e amigas do Madrugada Gaúcha. Drago, com potencial de atingir cerca de 3 milhões e 500 mil microempreendedores individuais com tendências fiscais, o Desenrola MEI do governo federal começou a valer oficialmente nesta semana. Empreendedores poderão renegociar dívidas, manter a formalidade de negócio e assegurar benefícios como emissão de notas fiscais e o acesso a direitos previdenciários. Entre os potenciais beneficiários, as dívidas somam 12 bilhões e 400 milhões de reais, segundo o governo federal. O valor médio dos débitos é de cerca de 4 mil reais. Analista de relacionamento e especialista em MEI do Sebrae no Rio Grande do Sul, Júlia Matos classifica o Desenrola MEI como uma iniciativa importante porque ajuda no enfrentamento a um dos principais obstáculos para quem é MEI e está inadimplente: a falta de condições reais para negociar as dívidas.
5: É claro que o programa por si só não resolve todos os problemas estruturais enfrentados pelos pequenos negócios. Se a empresa que está inadimplente continuar sem planejamento financeiro ou sem faturamento suficiente para cumprir com suas obrigações, apenas renegociar a dívida não será suficiente. Mas o Desenrola MEI oferece sim um fôlego importante para que o empreendedor consiga se reorganizar, reorganizar suas finanças e manter a empresa funcionando de forma regular, que é o mais importante.
4: O Desenrola MEI é voltado à negociação de dívidas de MEIs com a Fazenda Nacional. O programa traz condições e descontos de até 70% sobre juros, multas e encargos legais, além de parcelamentos estendidos em até 145 meses, dependendo do caso do requerente. A medida visa permitir que esses empresários regularizem sua situação fiscal, preservando o CNPJ ativo. Podem aderir ao programa os MEIs com débitos inscritos em dívida ativa da União que atendam aos critérios previstos no edital. Os descontos e as condições de parcelamento variam conforme a modalidade da transação, o valor e as características da dívida. O programa contempla débitos inscritos na dívida ativa da União de até 20 mil reais por contribuinte. Interessados devem fazer o processo exclusivamente pelo portal Regularize da Procuradoria-Geral da Fazenda Nacional. Dentro do sistema, basta procurar a opção Negociar Dívida e depois Adesão à Transação. Nesse campo, vão aparecer os descontos dentro do programa. O programa do governo prevê um período de negociação que vai desde a segunda-feira passada até o dia 30 de setembro de 2026. Em GZH, a reportagem completa mostra quem pode aderir ao programa, como fazer e os impactos desse programa na saúde financeira dos MEIs, Drago. Um abraço e uma ótima semana para o amigo e para os ouvintes do Madrugada Gaúcha.
0: 4h47, temperatura marca nesse momento 7 graus. Você ligado com a gente aqui na programação da Madrugada. Vamos com mais destaques. Não, antes de destaques, eu vou ler aqui alguns recados que chegam pelo 996995218. Pessoal aqui que participa com a gente, Paulo da Glória, bom dia, Drago. Peter Frampton fez uma apresentação no Gigantinho, anos 80. Ele jogou a jaqueta que usava na plateia. Não foi tu que pegou, né, tchê? Bom dia, Drago. Parabéns pelo seu programa. Fiquei muito feliz de saber sobre o primeiro posto de saúde 24 horas em Alvorada. Sabe que eu fiquei feliz também? Aqui a Silvia aqui mandando um recado. Obrigado, Silvia. Beijo pra ti, guria. Mas eu fiquei também feliz de saber disso, Silvia. Alvorada precisa dessa atenção, né? Flávio Zolim, Santiago, 2 graus, Drago. Uma abençoada terça-feira para nós. Obrigado, meu amigo. Bom dia, Drago. Também aqui a Sara Cristina. Fala, Brete. Mulher trans de Concórdia, Santa Catarina, acordando agora, ouvindo o programa, seu lindo programa. Abraço a você, a toda a tua audiência e a tua equipe que te acompanha. A Silvia Nunes é de Alvorada também. Muito tive contato e tenho amigos, né, em Alvorada. Bom dia, Drago, na escuta, a gaúcha, ouvindo aí o mestre, que é o Peter Frampton. Abraço, vigilante Renato de São Cepé aqui com a gente também. Ademir Machado, dando aquele bom dia, na escuta em Cachoeirinha, ligado, muito frio por aqui, Drago no fretamento, um abração aí pro Macedo, na portaria da empresa, também ligado no programa, muito obrigado a todos os ouvintes, mas quem tá chegando é ele, o nosso galã global, Raí Quadros, nosso colega da RPS TV. Raí, seja bem-vindo, muito bom dia.
6: Oi, Drago, bom dia para você, bom dia aos amigos da Rádio Gaúcha. Nossa equipe agora circulando aqui pela Zona Sul de Porto Alegre. A gente está indo verificar uma ocorrência de um incêndio que o Corpo de Bombeiros atende aqui na capital, no bairro Nonoai, Rua Erechim. A gente vai apurar, trazer mais detalhes daqui a pouquinho. A princípio, um incêndio em uma residência. Drago, fora isso, a gente de olho aqui na madrugada, no que acontece também no trânsito e na segurança pública, conversei agora há pouco também com a EPTC para atualizar a situação. A gente não tem nenhum acidente em atendimento nesse momento na capital, então quem está saindo de casa agora vai encontrar o trânsito tranquilo, obviamente, ainda na madrugada, mas sem nenhum registro de acidente na capital. Mesma coisa se repete nas rodovias estaduais e federais. Até o momento, sem nenhum registro de acidente na madrugada desta terça-feira, Drago.
0: Bom, e o frio aí, tchê?
6: Ah, o frio voltou, né? Pegou de novo, bastante gelado, olha, temperatura aí de 6-7 graus aqui nos termômetros de rua de Porto Alegre e sensação é de congelamento, tá? Fica muito tempo na rua, a mão chega a doer, viu? Eu tava sem luva agora e aí a gente tava fazendo um ao vivo e aí, olha, fiquei um tempinho parado ali, a gente tava aqui na região central de Porto Alegre e aí o vento pegou, um ventinho assim, um arzinho bem gelado. E tenho que trazer luvas. Já vou colocar na minha listinha, que eu ainda não trouxe, porque agora o frio tá pedindo luva.
0: Sabe que lá em casa a gente tem lá o bicho papão das meias, né? Que a gente bota pra lavar e nunca vem os paros direito, né? A confusão, né? Se perde tudo. E tem o bicho papão das luvas, porque eu compro luva no ano, beleza, uso, mas depois pra achar aquela luva no próximo inverno é uma bronca. Mesmo. Tu não acha, tu não sabe, tu guardou. Porque a gente recolhe, né? As luvas de inverno, não sei, sempre é uma bronca pra achar as luvas, ó. Não sei se acontece contigo,
6: exatamente.
0: Né?
6: Exatamente. Acontece tanto que eu tinha vários pares de luva e aí eu até achei, mas achei um de uma. Aí não dá, né? Pra uma luva só.
0: Vou botar.
6: E aí, porque a gente acaba usando pouco, né? Não usa tanto. Sim. E aí, quando vai usar, nem lembra onde deixou, né?
0: Hoje eu cheguei aqui, eu vi o Murica, nem conversei muito com ele, que eu achei que as luvas do Murica eram luvas de MMA, né, tchê? Podia estar bravo. É que não tem os dedinhos, né? Fiquei com medo, né, tia? Nem falei, né, tia? Com o Murica. Mas sabe que eu também procurei as luvas, tô procurando as luvas, não achei, cara. Mal achei as meias, negócio de inverno, que as meias mais grossas, que a gente quase não usa, né? No verão. Mas a luva mesmo eu acabei não achando. Ainda bem que achei dois cuecão. Ei, coisa boa. Né? Achei cuecão
6: com isso. Tem que usar também.
0: E eu tenho um sobretudo que eu comprei na Teva, quer dizer, eu ganhei da Teva, sabe quanto tempo tem o bichinho, tia? O corte é um pouco antigo, tá? Ele tem 30 aninhos, tu acredita isso?
6: Nossa! E tá inteirinho ainda.
0: Tá inteiro, claro, confesso que o ano passado, não, 24, eu mandei reformar por dentro os forros, né? Porque ele vai, é mais fraco, né? A lã é mais potente, né? Eu mandei lavar seco, aquelas coisas assim, e fixar botão novamente, a costura vai novamente, né?
6: Sim,
0: vai desgastando, fixar botão, o forro interno, teve que costurar, teve que ajeitar o forro, essas coisas todas, né? Mas tá lá, usei ontem até. Só que é um peso, Raí, vou te contar, parece que tá carregando um saco de cimento nas costas, né? Depois de
6: mas
0: uma...
6: esquenta.
0: Esquenta, mas depois de uma hora é um peso impressionante. Mas a dica é o seguinte, a princípio não tem chuva para hoje, mas é muito agasalho, muita proteção, frio no início da manhã, na toda terça-feira, mas inclusive no início da manhã também.
6: E tá um tempo bem seco, né? Então a gente até tem mais dificuldade de beber água quando tá frio. Outra dica também, tem que beber água.
0: Toma vinho.
6: É bom ficar na água de repente, essa hora, 4:50.
0: Sim.
6: Pra hidratar, né? Porque é importante, porque agora o tempo tá bem seco.
0: Tá brincando.
6: E aí a gente acaba ficando, por exemplo, quem tá andando na rua agora de madrugada, acaba sentindo bastante, né? As vias aéreas bastante ressecadas. Isso pode acabar trazendo alguma complicação.
0: Tem toda a razão. E uma atenção especial para as crianças e os idosos, né? As crianças e os idosos têm a tendência de não beber muita água.
6: Exatamente. E o frio causa isso mesmo, né? Porque a água acaba ficando um pouco mais gelada. E aquela velha história que a gente sempre fala, né? O chá não é água, o chimarrão não é água, o café não é água.
0: Exatamente, falou tudo.
6: Tomar água pura mesmo.
0: Sim, falou tudo. Nem vinho é água, mas parece. Jesus transformou água em vinho.
6: Ah, é, o vinho não é água também.
0: Eu briguei contigo no início ali, te cuida, Thiago Lacerda, né? Nosso galã dos pampas aí, o Raí Quadras. Ô Raí, muito obrigado, meu amigo. Grande abraço.
6: Valeu, Drago. Um forte abraço e boa semana.
0: 4:54, você ligado conosco aqui na Rádio Gaúcha, acompanhando todas as informações da madrugada, destaques também da nossa reportagem. Ayrton Lemos chegando com mais informações, porque o nosso governador, Eduardo Leite, vetou fim da taxa de licenciamento para veículos aprovado pela Assembleia. Com você, Ayrton.
7: O governador Eduardo Leite vetou o projeto de lei que extinguia a taxa de licenciamento para veículos no Rio Grande do Sul. A proposta aprovada por unanimidade pela Assembleia acabava com a cobrança de R$114 pela emissão do certificado de registro e licenciamento de veículo, o CRLV. Ao anunciar a decisão nesta segunda-feira, Leite afirmou que o fim da taxa iria retirar cerca de R$750 milhões dos cofres públicos. Segundo o governador, a arrecadação financia serviços do DETRAN e também investimentos na segurança pública, como a compra de viaturas, armamentos e também a implantação de tecnologias. O projeto é de autoria do deputado estadual Rodrigo Lorenzoni. O parlamentar defendia o fim da cobrança sob o argumento de que esse documento passou a ser digital em 2019, eliminando custos de impressão e distribuição. Agora o veto vai ser analisado pela Assembleia. Os deputados vão decidir se mantêm ou derrubam a decisão do governador. Se o veto não for apreciado em até 30 dias, passa a trancar a pauta do plenário até que seja votado.
0: 4:56, a temperatura marca neste momento na casa dos 7 graus. Vamos voltar à nossa central de jornalismo, conversar com ele, Gustavo Gossen.
8: Drago, então fechando, a gente teve de grave aquele acidente na noite ainda lá na RS-409, Santa Cruz do Sul. Motociclista, uma moto que bateu de frente com o Celta, motociclista caiu na pista, morreu na hora, ainda vinha uma outra moto atrás, passou por cima. Nessa outra moto o condutor ficou ferido, né? Caiu também, mas ele não corre risco de vida, tá internado, teve algumas fraturas. A gente amplia na sequência no Gaúcha hoje, foi no início da noite lá em Santa Cruz do Sul. Nenhuma outra ocorrência de igual gravidade ou maior nas últimas horas.
0: Tá certo, Gosto, muito obrigado, um abraço, meu amigo.
8: Um abraço, boa terça.
0: 4:57, Antônio Carlos Macedo, muito frio na tua região por aí, Macedão, bom dia.
9: Olha, Drago, bom dia. Tá mais ou menos, né? 8 graus?
0: É, né? Eu não achei tão frio ontem, por incrível que pareça, tá? Eu sei que parece brincadeira falar que 8 graus não é frio, né? Pra quem tá passando frio, mas eu saí ontem à noite e não senti tanto frio assim, Marcelão.
9: Não, mas tá frio, Drago. Põe, 8 graus
0: por isso frio, que eu fico falando que não é frio, né? Que a galera passando frio aí, eu dizendo que não é frio 8 graus, né? Sim, dentro do estúdio, com ar-condicionado, cheio de roupa, né, Macedo? Como é que vai sentir frio, né?
9: Porque a gente olha o termômetro, mas o frio é lá fora, né?
0: Sim, exatamente.
9: Eu tô aqui com um cobertor em cima das pernas, com o ar-condicionado ligado, claro que aí eu não tô sentindo frio, né? Mas lá fora tá, olha, tá de renguear a Cusco.
0: Não sei se vão ter uma trégua, a princípio sim, na umidade, vem final de semana de novo, né? Que eu acho que ajuda um pouco, pelo menos, aí, essa umidade, né? Essa falta, a ausência de umidade por um período, pelo menos, né? Estamos no inverno, eu sei disso, mas sempre é bom para dar uma recuperada, Marcelão.
9: Ah, é verdade, é verdade. Bom, mas o que a gente vai fazer? Não, diz aquele inverno, nosso amigo, né? O nosso amigo Cléo Kuhn.
0: E tu costuma tomar água no inverno, até o Raí falou sobre isso, né? Um alerta dos médicos, né? Crianças e idosos, né? E a gente
9: se é
0: também,
9: pra
0: né?
9: Idoso, não, não, se mas é pra não foi idoso, ideia. O alerta não é pra mim, viu?
0: Não foi ideia. Não, eu também tô. Eu tô quase lá, né, Marcelão? Minha filha, pai, falta pouco, hein? Falta pouco, hein? Ela só fica brincando comigo. Mas a gente tem uma tendência mesmo. Eu tomo água, tá? Eu sou um tomador de água. Mas as pessoas reduzem bastante a ingestão de água, né? Pura, né? Sem ser com um outro líquido, coisa assim, né?
9: Eu tomo agora mesmo, eu trouxe aqui pro estúdio duas garrafinhas de água, tem 500 ml cada uma. Não vou tomar toda a água, mas uhum. ela, Ela tem ali, seu, sabe gengibre, né?
7: Sim,
9: eu
7: sim.
9: Eu pego, corto as rodelinhas de gengibre, saborizo a água com isso. Às vezes eu pego o cravo da Índia, que também dá um gostinho bem bom para a água, e eu vou tomando ao longo do programa. Pelo menos uma garrafinha eu tomo nessa época do ano, apesar do frio. Apesar do frio.
7: É uma dica importante aí para as vias respiratórias, toda essa questão.
9: É, o organismo precisa de água. Agora, sim, eu já ouvi de médicos e fui pesquisar diante dessa mania. Tem gente que...
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11: Você sabe como funciona o Sistema CNA, FAESC, Senar, Sindicatos Rurais? 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

bom dia, bom dia, bom dia. 5:03, temperatura marcando 7,5 graus. Bem friozinho, né? Bem friozinho, e vou dizer um negócio pra você. A tendência é que baixe a temperatura até no clareado do dia aí, né? Beleza? Essa é a previsão. Vamos ver como é que fica aí. Como é que você tá? Tá tudo bem? Manhã de terça-feira, hoje dia 7 de julho. E eu tô aqui pra te fazer companhia. Vamos junto, eu e você? Eu daqui, você daí, pode ser? Vamos lá então, até 6:10 da manhã, né? Vamos começar com... Ah, essa é show de bola. Tinha um Carreiro e Pardinho, né? Pai João...

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7: Vamos lá, 5:16, temperatura marcando 7,5 graus. Seu Ertler Ginato mandou uma foto pra mim antes das 5 aqui. Fogão a lenha, né? Esquentando a casa, chimarrão pronto, né? E dizer, tô esperando abrir a rádio. Tá bom, bicho velho? Seu Gilmar Bonassi, bom dia, caiu da cama aí, homem do céu. Adilson Schwingel, como é que tá Alta Bela Vista? Ou já nem tá mais em Alta Bela Vista, né? Ah, tá indo pras bandas de Marcelino Ramos, o homem trabalha muito, viaja cedo, né? Valeu, Adilson, aquele abraço, Edson Favareto ali, a Tiradentes, obrigado pela carona, meu amigo, obrigado pela audiência. Mais recado chegando aqui, bom dia, Alemão, já tô na escuta, tô com o rádio ligado, escutando teu programa. Lídia Sulzbach, linha Maria Gorete, Peritiba, agora também recebendo o jornal lá, né? Que coisa boa. Marinho Barreto, já ouvi teu áudio aí, meu amigo. Mas agora vamos tocar aqui César Oliveira e Rogério Melo.

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14: Vamos lá, 5:27, 7 graus e meio a temperatura, tá friozinho, a sensação tá demais frio, né? Olha seu Marinho Barreto, seu Marinho, homem que só toma chimarrão, era o Mato Simeone, né? Se não tiver o Mato Simeone, o Marinho agradece o mate, cara. Marinho Barreto, esse é fiel, né? Simeone, mais de 70 anos aí, produzindo a melhor erva mate, né? Coisa boa. Seu Marinho e Dona Olga estão lá mateando, tomando chimarrão cedinho e estão com a visita do genro lá de Itajaí, que tá passeando por aí, né? E me pediram uma música, né? Vamos tocar. Graveiro e Cravinho, Cadeira de Balanço.

Vamos lá, 5:30. Bom dia, bom dia. Como é que tá? Tá tudo bem aí? Que beleza, que maravilha. Vamos junto até as 6:10 da manhã. 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Tá bom, então. 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

Caramba, 5:33, 7,5 a temperatura. Abraço, meu amigo Ronei Luiz Schulten, ouvindo a gente lá na gruta, recebendo o jornal também todo sábado, tomando chimarrão, cliente Domus. 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

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Chegou mais recado aqui, bom dia, Alemão, tudo bem? É o Gringo Ivanildo em Aurora. Como sempre, tô ouvindo. Ah, tem gente de aniversário já, já. Vamos botar na listagem aqui, então, né? Bom dia, André e Andrade, meu povo. Cama fria. 5h35, 7 graus e meia a temperatura. Alô, meu amigo Fopa. Bom dia.

Vamos lá, 5h37, 7 graus e meio a temperatura. 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Então tá bom, né? Claro que sim. Olha, esse mês aqui o jornal tá completando 52 anos e nós vamos sortear aqui 52 assinaturas a 90 dias, né? 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Cortesia aí do O Jornal 52 anos. Alô, Mauri, Lia, pessoal do frigorífico Helbing, aquele abraço aí, né? Muito obrigado pela companhia, pela

0: 32, um abraço aí pra Ivonete Poça, o pessoal já tá de pé, muito bem, olha, aniversariante aqui também chegando, a listagem já, mas tá na minha lista aqui, viu, dona Gersi, tá na minha lista aqui, né? É, olha só, deixa eu mandar um abraço aqui pro Ronei Kleber, meu amigo Ronei Kleber, meu amigo Carteira, amigo, esse é amigo de 40 anos quase, né, Carteira? Faz tempo, é verdade, 34, vamos voltar no tempo aqui, tô 34 anos na rádio, 37 anos nossa amizade já, né, Carteira? É coisa de longa data. Aquele abraço, meu amigo. Dona Idene Gossenheimer, lá hoje, ouvindo a gente aí. Olha aí que maravilha. Olha, todo dia meu marido ouve o teu programa. Iluir Gossenheimer. Fritz! Valeu, Dona Idene Gossenheimer, né, ouvindo a gente. Muito obrigado aí pela companhia, minha assinante do jornal também, é verdade. Obrigado pelo carinho, pela companhia.
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10: 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O mapa do tempo diz o seguinte hoje, ó. Manter tempo bom, temperatura não passa dos 13 graus, tá? Aí fica mais frio na manhãzinha, de noite esfria de novo. Bem bastante tote, né? A quarta-feira, vamos ter sol o dia todo, nuvens pela manhã, temperatura de 13 a 15. Na quinta-feira, tempo bom também, de 5 a 18 a temperatura. Sexta, de 10 a 20 a temperatura, com tempo bom. No sábado, promete aqui, nublado, com chuva forte durante o dia, né? Direto, deve chover na madrugada, amanhã, tarde e noite do sábado, é o que diz aqui o nosso clima tempo.
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10: 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E vamos aí para os aniversariantes do dia, se o meu computador aqui funcionar, né? Mania que ele tem de travar na hora aí, né? Mas eu sei que hoje o Cássio Vendrusco tá de aniversário, a Tuane Dalvesco, né? Os pais Gringo e Ivanir estão muito felizes aí também, né? É verdade. Estão muito contentes, né? Ei, coisa boa. Estão contentes demais com a Tuane Dalvesco, uma menina iluminada por Deus. É verdade, né? Os filhos são uma maravilha, né? Herança do Senhor. É verdade, né? Então, é isso aí mesmo. Quem mais hoje? Maria Serenita Azeredo também tá aniversariando hoje, né? É verdade. Parabéns aí, então, a Maria Serenita Azeredo. Dona Salete Brock também aniversaria hoje. Parabéns, felicidades. Miriam Wolf também tá de aniversário hoje, né? Coisa boa. Cássio Vendrusco, acabei de falar aqui. A Thalia Pereira também aniversaria hoje, né? Bastante gente aniversariando. É, e justamente hoje, nesse momento, meu computador travou. Isso faz parte, né, de quem faz ao vivo, né, Nico, lá no Floripa, né? Ivar Arendt, Martinho Schulten, Eleni Cassol, Eloir Timan, né? A Paty Ampese está aniversário hoje, a Paty, filho do Ivo e da Cleo, parabéns, Paty. André Potti, Kathleen, Ketini, Agnes, né? Juliana Gasperini, Fernando Casagrande, né? Ana Paula Zanella, parabéns aí! Felicidades, né? Eu tinha aqui separado uma música, caramba, dos futuristas que me fugiu daqui, mas não é verdade que hoje meu computador tá me judiando aqui, mas que loucura é isso, gente? Não pode ser desse jeito, querem judiar da gente, mas não vão ter jeito não, vamos lá, vamos rodar igual aqui, vai rodar.

Futuristas 1973 foi gravado esse trabalho aqui, né? É pra valer! Lindo, né? Pra matar a saudade aí. Esquece a tranqueira, esse computador travou aí. Não queria tocar essa música linda, mas vai tocar. Amigo meu fala, pau toca, né? Vamos lá.

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14: Agora 5h58, vamos 7 graus e meia temperatura, né? Hora do nosso momento de louvor aqui na manhã também, né? É, vou trazer aqui a banda Gratidão, né? Mas antes eu quero falar para você, Sperb Mármores e Granitos tem as pedras que são tendência para decoração da sua casa, área externa, área interna, sempre com Sperb. 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Banda Gratidão, o que eu sou sem Deus.

0: vamos lá, minha gente. 6:02. Vamos trazer a mensagem. Hoje ela vem da paróquia de Arabutã, né? É o Luiz Felipe, missionário. Vamos lá. Antes de chamar Luiz Felipe, Luiz Felipe agora, então. Vamos lá. Vamos com a mensagem. Bom dia.
1: Olá, bom dia a todos. Me chamo Luiz Felipe. Sou missionário da Igreja Evangélica de Confissão Luterana em Arabutã. E meu desejo é que a palavra de hoje nos ajude a buscar ao Senhor e permanecer no seu caminho. Antes de ler o nosso texto, quero perguntar para vocês duas coisas. Algum de vocês já se sentiu perdido e sem direção? Como se o caminho que estivéssemos seguindo não fosse levar para lugar nenhum? Creio que muitos de nós já tivemos um sentimento como esse ao longo de nossa vida. Parece que não sabemos para onde ir, e essa sensação é verdadeira, porque nenhum de nós sabe o caminho ou podemos seguir por ele sem a direção correta. É como se estivéssemos em alto mar, sem ver luz alguma, sem um mapa, bússola, sem poder nos guiar pelas estrelas, totalmente perdidos. Em meio a esse sentimento angustiante, a palavra de Deus nos mostra que Ele sabe por onde devemos ir. Jeremias capítulo 29, versículos 11 ao 13 diz: Eu é que sei os pensamentos que tenho a respeito de vocês, diz o Senhor. São pensamentos de paz e não de mal, para dar-lhes um futuro e uma esperança. Então vocês me invocarão, se aproximarão de mim em oração e eu os ouvirei. Vocês me buscarão e me acharão quando me buscarem de todo o coração. Deus afirma ao seu povo que ele sabe os pensamentos, ou seja, os caminhos que vamos percorrer. Isso nos mostra que quando buscamos a presença do nosso Pai, não precisamos conhecer cada curva ou cada trilha que seguimos, mas podemos confiar que ele vai nos levar em segurança. Isso não quer dizer que não haverá problemas. Porém, quando estes mesmos vierem, teremos o Pai ao nosso lado para dar a ajuda que precisamos. Podemos nos aproximar dele em oração, sabendo que ele não nos abandona. É isso que o texto fala: vocês me buscarão e me acharão quando me buscarem de todo o coração. Deus não se esconde de nós. Ele está sempre disposto a ser encontrado e por isso ele enviou seu Filho amado a esse mundo para nos dar o perdão, a salvação e a reconciliação com ele. Precisamos somente orar e buscá-lo com todo o nosso coração, com toda a nossa vontade, durante toda a nossa vida, para que ele nos conduza pelo caminho que tem preparado para nossas vidas. Que o Espírito Santo de Deus nos dê a força e nos conduza cada vez mais por este caminho. Ainda alguns avisos: quarta-feira teremos o Oásis em Paraíso, às 13h30. De noite teremos reunião de presbitério de Arabutã, às 19h30. E na quinta-feira, também às 19h30, haverá grupo de oração de mulheres. E que a graça, a misericórdia e o amor de Deus nos conduzam por esta semana e por toda a nossa vida. Amém.
0: Amém. Obrigado, missionário Luiz Felipe, lá da paróquia de Arabutã. 6:05, 7,5 graus a temperatura.
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0: Notas de falecimento. A família Bender, de Engenho Velho, juntamente com demais familiares, cumprem o doloroso dever de comunicar o falecimento da mãe, sogra, avó e bisavó, Romilde Terezinha Bender, popular Mida, falecida aos 88 anos. O corpo está sendo velado na igreja de Engenho Velho, com encomendações hoje às 10 horas, e após seguirá para o cemitério local. Passamos com pesar o falecimento de Romilde Terezinha Bender, a popular Mida. Serviços fúnebres a cargo da Central Funerária Concórdia e São Francisco. Mais um falecimento aqui. Família Classer, juntamente com demais familiares da linha das Palmeiras Alto Bela Vista, comunicou com pesar o falecimento de Darcy Classer, ocorrido ontem em acidente de trabalho aos 67 anos de idade. Família convida parentes, familiares e amigos para assistirem sua despedida na Igreja Episcopal da Vila União, com celebração hoje às 10 horas da manhã. Logo após, seguirá para o cemitério de Lajeado Paulino. Noticiamos com pesar, falecimento de Darcy Classer, acidente de trabalho, né? Faleceu jovem aos 67 anos. Serviços fúnebres estão a cargo da Funerária Peritiba e Alta Bela Vista da família Finger. Agradecimento. Esposa Abrelina, filho Marisa e Paulo, juntamente com demais familiares, ainda consternados com o falecimento do esposo, pai, sogro e avô, Victório Zotti, agradecem família Zotti, família Pozzo, família de Loiri e Zucchi, comunidade de diretoria, ministro Suruvi, funerário Concórdia São Francisco, parentes, amigos e vizinhos, enfim, a todas as pessoas que de alguma forma ajudaram e confortaram naqueles momentos de dor. Convido a todos para a missa sétimo dia, hoje, 19 horas, na Igreja Matriz, Central Funerária Concórdia e São Francisco.
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Vamos lá, 6:08, 7,5 graus a temperatura. 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Antes de encerrar aqui, preciso mandar mais um chasque. Um abraço, Fonseca, como é que tá por aí? Darcy Zanella, bom dia. Seu Amaral, grande gauchinho, obrigado pela companhia. Homenagear também o Jovino Varotto, aniversariando hoje, né? Parabéns da esposa, das filhas, dos genros. Alô, Kennedy! Hoje tem muita fumaça subindo o céu de Kennedy aí, né? O Jovino Varotto de aniversário, parabéns aí. Auri Welter Peritiba, obrigado, dona Loiva da Silva, né? O Hernani também vindo a gente, mas terminou aqui o nosso programa. Chegou a hora da saideira, Walter Moraes, levando o sul nos arreios. Aquele abraço, até amanhã.

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0: Secretaria da Agricultura de Santa Catarina realiza concurso público para analista técnico-administrativo. Cooperativa Cocan de Campos Novos orienta produtores para que acompanhem as mudanças da reforma tributária. Estas e outras notícias logo após a nossa mensagem cooperativista.
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0: Alô, amigos gaúchos e catarinenses, eu sou René Roberto e hoje é terça-feira, edição de 7 de julho de 2026. E essas são as notícias. Resoluções número 5.321, 5.323, 5.324, de 30 de junho de 2026, publicadas pelo Ministério da Fazenda e do Conselho Monetário Nacional, CMN, define condições especiais para o financiamento de capital de giro destinado a cooperativas agropecuárias no âmbito do Programa Nacional de Fortalecimento da Agricultura Familiar, PRONAF, e do Programa de Capitalização de Cooperativas Agropecuárias, PROCAP Agro. Define os encargos financeiros e limites de crédito para as linhas de crédito e programas que tratam dos encargos financeiros e limites de crédito e ajustam normas e metodologias de cálculo das taxas de juros do crédito rural do Manual de Crédito Rural. Cooperativa Cocan de Campos Novos, a cooperativa agropecuária camponovense, está orientando seus cooperados para que acompanhem de perto a implementação da reforma tributária do consumo, que trará mudanças importantes para o setor agropecuário nos próximos anos. Desde o início da regulamentação, a cooperativa vem compartilhando informações sobre o tema, abordando os principais impactos da reforma e orientando produtores quanto a adequações necessárias. Para o gerente de contabilidade da cooperativa Cocan, Diego Lago, estar bem informado é o primeiro passo para uma adaptação segura às novas exigências. Ele afirmou: a reforma tributária traz mudanças que impactarão diretamente a rotina do produtor rural. Por isso, é fundamental buscar informações desde já, compreender o período de transição e acompanhar orientações técnicas para que a adaptação ocorra de forma segura e planejada. Segundo a Confederação da Agricultura e Pecuária do Brasil, CNA, o período de transição exige muita atenção. Entre as orientações já divulgadas pela Cocan estão os procedimentos relacionados à emissão, cancelamento e devolução de notas fiscais, temas que ganharão ainda mais importância durante a implementação das novas regras. Como oportunidade para ampliar esse conhecimento, o Conselho Regional de Contabilidade de Santa Catarina vai promover no dia 23 de julho, às 10 horas da manhã, a Câmara Técnica Debate, Reforma Tributária do Consumo para Produtores Rurais.

0: evento vai contar com a palestra de Renato Conchon, coordenador do Núcleo Econômico da CNA Brasil, além da participação de especialistas das áreas contábil e do agronegócio. A transmissão será feita ao vivo pelo canal oficial do CRC Santa Catarina no YouTube. A participação é gratuita, mediante inscrição prévia, e representa uma oportunidade para que produtores rurais esclareçam dúvidas e compreendam os impactos práticos da nova legislação. A cooperativa Cocan reforça seu compromisso em manter os cooperados informados sobre os temas que impactam diretamente a atividade no campo, contribuindo para que estejam preparados para os desafios e as oportunidades do novo. A cooperativa Coopera assinou o contrato que oficializa a construção da sua terceira subestação, a primeira na cidade de Criciúma, sul de Santa Catarina, num investimento de aproximadamente 45 milhões de reais, realizado com recursos próprios. A obra representa um marco para o desenvolvimento regional, ampliando a capacidade energética e criando condições para a instalação de grandes empresas na área de atuação da cooperativa no município. Além de impulsionar o crescimento econômico, a nova subestação garantirá mais segurança, estabilidade e confiabilidade no fornecimento de energia elétrica, preparando a região para atender a demanda dos próximos 30 anos. Para o presidente da cooperativa Coopera, cooperativista Rogério Feller, o investimento reforça o compromisso da cooperativa com o desenvolvimento regional. Ele disse: "Estamos construindo uma infraestrutura preparada para o futuro. Este é um investimento estratégico, pensado para garantir segurança energética, atrair novos empreendimentos e fortalecer ainda mais a economia dos municípios atendidos pela cooperativa Coopera." O ato de assinatura reuniu diversas autoridades da região, lideranças empresariais e representantes do setor cooperativista. Com a nova subestação, a Coopera reforça o seu papel como agente de desenvolvimento, investindo em uma infraestrutura essencial para garantir crescimento, competitividade e segurança energética para toda a região. Sicredi, primeira instituição financeira cooperativa do Brasil, ampliou sua atuação no repasse da linha de crédito InovaCred, da financiadora de estudos e projetos FINEP, e já destinou quase 30 milhões de reais para associados em Santa Catarina. Do total de 100 milhões de reais repassados pela instituição no primeiro trimestre de 2026, em nível nacional, 30% teve como destino associados catarinenses. A operação do programa começou em maio do ano passado, marcando a entrada do Sicredi neste segmento de financiamento à inovação. Primeiro trimestre de 2026, somos líderes nacionais no repasse do FINEP InovaCred, uma linha de crédito criada para apoiar empresas no desenvolvimento de novos produtos, serviços e processos, além da modernização de soluções já existentes, fortalecendo a competitividade dos negócios por meio de iniciativas inovadoras, explicou o presidente da Central Sicredi Sul-Sudeste, Márcio Porte. A linha é voltada para associados pessoa jurídica com faturamento anual de até 300 milhões de reais, considerando micro, pequenas e médias empresas. Entre os principais benefícios estão taxas reduzidas, prazo de pagamento de até 96 meses, já incluído período de carência de até 24 meses, além de isenção total do IOF sobre o financiamento. Os recursos são disponibilizados por meio do Fundo Nacional de Desenvolvimento Científico e Tecnológico, FNDCT, operado pela FINEP, e estão sujeitos à disponibilidade de recursos, análise de crédito e demais condições estabelecidas pelo próprio Sicredi. E a seguir, depois da nossa mensagem cooperativista, Secretaria da Agricultura de Santa Catarina realiza concurso público para analista técnico administrativo. Aguardem.
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0: Ok, estamos aqui de retorno dos estúdios de rádio da Fecoagro em Florianópolis, capital do estado de Santa Catarina. E agora atenção para a última notícia. A Secretaria de Estado da Agricultura publicou edital 001-2026 do concurso público para preencher 20 vagas e formar cadastro reserva para o cargo de analista técnico administrativo 2. O edital foi publicado quinta-feira, dia 2, no Diário Oficial do Estado. As inscrições estarão abertas de 10 de julho a 28 de agosto deste ano e devem ser feitas exclusivamente pela internet no site da Fundação de Estudos e Pesquisas Socioeconômicas, FEPESE, responsável pela organização do concurso. A realização deste concurso público representa um marco importante e uma conquista para a Secretaria de Estado da Agricultura. Com a contratação de novos analistas técnico-administrativos, buscamos fortalecer a capacidade de atendimento e dar mais suporte às atividades desenvolvidas pela Secretaria em benefício da sociedade catarinense, afirmou o secretário de Estado da Agricultura e Pecuária, Ademir Dallacorte. Para participar, é necessário ter curso superior completo. O cargo tem jornada de 40 horas semanais e os aprovados serão lotados em Florianópolis. A seleção será feita por meio de prova objetiva, prevista para o dia 20 de setembro deste ano. As provas serão aplicadas em Chapecó, Criciúma, Florianópolis, Joinville e Lages. O edital completo, o cronograma e todas as informações sobre o concurso estarão disponíveis no site da FEPESE a partir das 16 horas do dia 10 de julho deste ano. 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

0: excelente dia para vocês. Chegamos na terça-feira, 7 de julho de 2026. Bom dia a você da cidade, a você do interior, a você das cidades vizinhas, do Alto Uruguai catarinense, de outras regiões também que nos acompanham agora no 93.7. E você que nos acompanha também através de outras plataformas, muito obrigado. Estamos chegando a partir de agora com muita informação para você. Até às 8 horas da manhã. Importante sempre a sua interatividade, a sua participação. Vamos trazer os destaques do dia, as principais informações da manhã. Secretaria da Saúde fará mutirão de ultrassonografia em Concórdia no final de semana. É destaque de hoje. Grande público prestigia a celebração do Dia Internacional do Cooperativismo na Rua Coberta, em Concórdia. Lei contra a adultização de crianças é sancionada em Santa Catarina. Vereadores fazem pedido sobre possível estudo em relação à eventual aquisição da estrutura física da unidade da Unimed em Concórdia. Supermercados de Santa Catarina analisam impactos diante do debate sobre o fim da escala 6x1. 6:31.
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0: Os destaques da Segurança Pública. Bom dia e uma excelente manhã de terça-feira, Serginho.
2: Bom dia para você também, Paulo, para os nossos amigos. Olha, dois carros saem da pista em sequência, né? SC-150 entre Capinzal e Piratuba, em motorista fica ferido. Concorde recebe nova UTI móvel para reforçar atendimento do SAMU. Polícia Ambiental deflagra operação contra a caça ilegal com apoio da polícia, policiais de Concórdia. Homem pode ter sido morto por boi no interior de Alto Bela Vista. Funcionário de funerária é esfaqueado ao tentar impedir tentativa de roubo em Concórdia. Homem é preso após provocar incêndio em hotel no centro de Concórdia, Chapecó. Homem é preso por furto de fios de cobre e alumínio em Concórdia. Senado aprova projeto que autoriza spray de defesa pessoal para mulheres. E ainda, moto vai parar debaixo de carro após colisão no centro de Concórdia. 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Bom dia.
0: Muito bem, 6:32. Folha de São Paulo hoje, Trump confirma atuação ante a FIFA para reverter expulsão de atleta dos Estados Unidos. Estado de São Paulo, Trump confirma ter agido para a FIFA rever pena atleta dos Estados Unidos. O Globo, empresas pedem aos Estados Unidos que suspendam a tarifa e governo mira negociação política. 0 hora, Porto Alegre. Hamas renuncia ao controle de Gaza e dá margem a poder civil. Israel cobra desarmamento. Correio do Povo, entidades brasileiras vão aos Estados Unidos para tentar barrar as novas tarifas. E o Correio Brasiliense, Espanha fica Portugal fora da Copa do Mundo. 6:33. Bom dia, sejam bem-vindos. O Visão Geral está no ar a partir de agora.
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6: Seis horas e 36 minutos, bom dia, 7 graus, 7 décimos a temperatura na manhã desta terça-feira, 7 de julho. Bom dia para você que está chegando com a gente agora em mais uma manhã de muita informação, com o Serginho aqui ao meu lado, com o Rafael Martini, com toda a nossa equipe, o Ederson Vilas Boas, o Lucas Williger, tem previsão do tempo, tem opinião, tem Alexandre Garcia, tem o Marcos Feijó também nas férias do Herter Antunes, a nossa equipe com você em mais uma manhã, as dicas com a Simone Vieira. Vamos lá, o nosso time já em campo na manhã desta terça-feira. Trazer as notícias da área de segurança pública, os destaques principais desta terça-feira. Vamos lá, Serginho, vamos aos destaques. Dois carros saem da pista em sequência na SC-150 entre Capinzal e Piratuba. Motorista fica ferido, Sérgio.
7: Pois é, chama atenção porque foi na sequência um acidente do outro, né? Então, dois acidentes de trânsito foram registrados na noite de domingo na rodovia SC-150 entre Capinzal e Piratuba. As ocorrências envolveram dois automóveis Volkswagen Gol e aconteceram em pontos muito próximos, nas proximidades da empresa GAT. Mas, segundo a informação, não tem relação entre si. Ou seja, os acidentes são independentes. No primeiro acidente, um Gol saiu da pista, bateu contra a defesa metálica da rodovia. O veículo teve danos na parte dianteira e ninguém ficou ferido. O corpo de bombeiros não precisou ser acionado. Pouco depois, no mesmo trecho, na SC-150, outro veículo, um Gol, saiu da pista e acabou capotando. Motorista de 31 anos de idade sofreu ferimentos e foi socorrido pelo corpo de bombeiros, segundo encaminhado ao Hospital Nossa Senhora das Dores. Conforme a atualização do estado de saúde, o condutor apresentava dores no ombro esquerdo e na clavícula, além de luxação e limitação dos movimentos. Ele passou por exames de raio-x e permanecia em atendimento médico. A equipe avaliava a necessidade de transferir para o Hospital Santa Teresinha de Joaçaba, que acabou acontecendo durante o dia. Portanto, tivemos aí dois acidentes muito próximos um do outro e praticamente no mesmo horário na SC-150, que liga Capinzal a Piratuba, Piratuba a Capinzal.
6: Concórdia recebe nova UTI móvel para reforçar atendimento do SAMU.
7: Uma baita novidade, hein? O município de Concórdia vai contar com uma nova ambulância da unidade de suporte avançado, a UTI móvel do SAMU. O veículo foi destinado pelo governo federal e representa um investimento de aproximadamente R$438 mil. De acordo com o deputado federal Pedro Uxay, a conquista é resultado de uma articulação que foi elaborada pelas lideranças locais, entre elas o vereador Evandro Pegoraro, a Ingrid Fiorentin e também o deputado estadual Neudi Sareta, juntamente com a Secretaria Municipal de Saúde. A ambulância já está disponível no FAES e responsável pelo procedimento para colocar o veículo em operação aqui no estado. A expectativa é de que a nova UTI móvel comece a atender a população nos próximos dias. 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
6: E ontem, jogos importantes da Copa do Mundo. Um jogaço, hein? O Portugal contra a Espanha. Portugal e Espanha se enfrentaram e deu Espanha. Portugal do CR7 está fora da Copa do Mundo. Bom dia, Rafael Martini.
8: Muito bom dia, Paulo. Bom dia, Serginho. Ouvintes do Visão Geral. Pois é, ontem, com um gol aos 45 minutos do segundo tempo, marcado por Merino, a Espanha se classificou para as quartas de final da Copa do Mundo. Ontem também os Estados Unidos foi eliminado pela Bélgica, foi goleado, Paulo, pelo placar de 4-1. Então ontem, Espanha e Bélgica garantiram vaga para a próxima fase. As quartas de final já tem alguns confrontos definidos, Paulo. Na quinta, dia 9, 17 horas, tem França e Marrocos. Na sexta, 16 horas, Espanha e Bélgica. E no sábado, dia 11, 18 horas, tem Noruega e Inglaterra. Faltam ainda Argentina ou Egito, Suíça ou Colômbia. Hoje, então, terça-feira, dia 7, 13 horas, Argentina e Egito. E às 5 da tarde tem Suíça e Colômbia. Informações da Copa do Mundo.
7: Agora, a grande dúvida do jogo de ontem é: será que o Trump vai cancelar o jogo?
8: Não entendi.
6: Não
8: entendi.
7: Por que não entendeu?
8: Não entendi a piada.
7: Como que não entendeu?
8: Não entendi a piada.
7: Porque o Trump cancelou um cartão vermelho de um jogador dos Estados Unidos, né? E ontem os jogadores da Bélgica, inclusive, fizeram a dancinha no final. Isso acabou motivando os jogadores da Bélgica, né? Que jogaram com muita força, né? Muito tesão, entendeu? E aí tava todo mundo perguntando, será que ele vai cancelar o jogo?
8: Não, acho que não.
6: Só que o 4-1 é irrefutável.
7: Não, claro. Eu tô brincando, né? Fazendo uma piada, como o Rafa não entendeu, né? Eu tô explicando pra ele o contexto da minha conversa.
8: Entendeu? Eu não vi o jogo,
7: O que aconteceu foi isso. A notícia de ontem nos Estados Unidos foi essa, né? E o próprio FIFA, muito criticada a FIFA por essa decisão, que eu também concordo pelas críticas, tá? O cara recebeu o cartão vermelho, ele inclusive duvidou da responsabilidade do árbitro, que era brasileiro, dizendo que achou que estava muito maldoso o árbitro no cartão. O próprio jogador que foi beneficiado no final do jogo, eu assisti a partida, ele conversou com alguns jogadores e conversou com o técnico. Tipo assim, bem... desconfortável.
6: Constrangido
7: com a situação. É a primeira vez, não, é a segunda vez, tá? Que a FIFA, ela tem interferência direta de um mandatário de um país. Em 78, quando houve a Copa na Argentina, os militares também exigiram benefícios para a Argentina. Tanto é que a Argentina foi para a final da Copa do Mundo naquele ano e foi campeã em 78, né?
6: Pois é, olha só.
7: Dados históricos apenas, né?
6: 6:42, muito bem. 7,5 graus a temperatura. O Brasil está fora, claro, lambendo as feridas, e agora tem que fazer esse repensar do futebol brasileiro, esse ressignificar do futebol brasileiro em todos os seus aspectos, e começando pela base estrutural do nosso futebol, pela Confederação Brasileira.
8: Já deveria ter feito, né, Paulo, desde o 7-1, quando tomou em 2014 aqui no Brasil, né, e não fez, né, foi empurrando, e o resultado tá aí, né.
6: A hora é agora, 6:43.
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8: 6:44.
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0: Boa manhã para você em 6h48, para você que está pegando a estrada agora, bom dia. Muito obrigado pela sua audiência, você que trafega pela BR-153, hoje tem importante audiência pública, hein? Em Concórdia, com a participação de representantes da Agência Nacional de Transportes Terrestres, Agência Pública em Concórdia, audiência pública em Concórdia hoje no Hotel Alvorada para tratar sobre a BR-153. E ontem, Rafael Martini, estivemos participando de um jantar oferecido pela SIC para toda a imprensa concordiense, né?
1: Sim, Paulo.
0: O nosso gerente, o Fernando, esteve lá. Rafael Martini, o pessoal da massa, estive lá também, claro.
1: Sim.
0: O pessoal da massa lá, o Lúcio, toda a equipe. O pessoal da Atual FM.
1: Também.
0: Né, o Donizete Peron.
1: TV Concórdia.
0: Exatamente, TV Concórdia. O Thiaguinho esteve presente. Quem mais? Pessoal do O Jornal.
1: O Jornal, Jarbas estava lá.
0: O também. Jarbas também estava lá.
1: Sim.
0: É, o pessoal realmente, momento de integração da imprensa, um momento em que a entidade fez o agradecimento, né?
1: Sim.
0: Internou a gratidão por essa relação e, claro, por esses conteúdos que a SIC desenvolve no dia a dia, que são ações em prol da comunidade, mas que também são conteúdos que a imprensa tem divulgado de uma forma bastante intensa, até porque são conteúdos de interesse público, de interesse da coletividade. Um deles é hoje, né? Essa audiência pública, assim que tem muito a ver também com essa audiência pública juntamente com outras entidades.
1: Sim, Paulo, a questão da BR-153, né? Espero que a entidade NTT, ela atenda as reivindicações aqui do setor produtivo, do setor empresarial, né? Que são as melhorias, as vias marginais, enfim. E a informação que se tem é que apenas eles querem pedagiar uma parte do trecho e as entidades não aceitam que isso seja feito sem as melhorias necessárias que já foram reivindicadas, inclusive já foi enviado até ofício para o presidente da República.
0: Exatamente, faltando 10 minutos para 7 horas da manhã, um abraço para o Claudiomiro Vieira, para o Roberto Canesso, para o Edson Argenton, para toda a equipe da Associação Empresarial, para as pessoas que participaram ontem. O Antoninho Pisato esteve presente, um grande ouvinte nosso aqui, ouvinte aqui do Visão Geral, ouvinte do show do César Luiz, da programação da Rádio Rural. É quem mais? O Ney da Ferticel também, né? Marcando presença. O Nauro Jasper, que é um dos diretores aqui do Grupo Rural e 96, também do Grupo Massa. Nauro Jasper, uma pessoa muito respeitada no meio empresarial.
2: Já foi presidente da SIC, né?
0: Já foi presidente da SIC. Ontem até o pessoal lembrava de uma das grandes conquistas de Concórdia, que centro teve uma articulação muito forte do Nauro Jasper, que foi o centro de eventos, né?
1: Isso, centro de eventos, Paulo. E, inclusive, foi na época da gestão do ex-governador saudoso Luiz Henrique da Silveira, né?
0: Exatamente.
1: Com muita conversa, com muita articulação, foi então conseguido o centro de eventos aqui para Concórdia.
2: E eu me lembro que o Nauro Jasper, os caras ofereceram para cá para fazer um aeroporto que era para fazer em Irani e coisa e tal, e o Nauro já sabe, em Irani, enfim, né? Uhum. E o Nauro disse assim, a obra mais viável para nós é o centro de eventos. Tanto é que a obra do super aeroporto até hoje não saiu do papel, né?
1: Não.
2: Porque exato, era uma obra muito grande, fora sabe, não havia condições financeiras, que pegar muito dinheiro de fora e coisa e tal, e o Nauro inteligentemente disse, não, nós queremos é o centro de eventos, nós precisamos do centro de eventos. E ainda bem que foi feito, né? Porque ele é de muita utilidade para a comunidade.
0: É mais um legado, né? Um legado que tem, como eu disse, uma participação bastante expressiva.
2: Eu digo isso porque eu digo isso, Rafa, porque eu participei da negociação, eu era o presidente do futsal.
1: É, né? Verdade, foi na tua gestão,
2: e
1: né?
2: E nós queríamos o centro de eventos porque nós precisávamos, claro, para disputar, sim, a Liga Nacional. A gente não tinha espaço para disputar um espaço que era necessário para disputar a Liga Nacional naquela época, né?
0: Exatamente, é importante a gente resgatar a história e reconhecer quem fez parte dela, quem ajudou a escrever essa história. Agora são 6h52, Polícia Ambiental deflagra operação contra caça ilegal com apoio de policiais de Concórdia, hein, Serginho?
2: Isso mesmo, uma grande operação de combate à caça ilegal foi deflagrada na manhã desta segunda-feira em municípios do oeste de Santa Catarina. A ação da Polícia Militar Ambiental contou com a participação dos policiais do pelotão tático do 20º Batalhão da Polícia Militar de Fronteira aqui de Concórdia. Tanto é que ontem, no final da tarde, eu vi várias viaturas da Polícia Ambiental chegando aqui na cidade, né? Ao todo, 95 policiais militares participaram da operação, coordenada pelo 2º Batalhão da Polícia Militar Sanitária Ambiental de Chapecó, com sede Chapecó. As equipes cumpriram mandados de busca e apreensão em diversos municípios da região. De acordo com o balanço preliminar, 8 armas de fogo foram apreendidas, além de aproximadamente 460 munições. A operação também resultou em prisões em flagrante de suspeitos envolvidos em crimes de caça ilegal. As diligências foram realizadas durante todo o dia de ontem. E ontem, no final da noite, teve uma audiência e também uma prestação de contas, o trabalho realizado, e hoje deve ser divulgado com mais ênfase à imprensa. E olha, muita coisa foi apreendida nessa operação, então, especialmente no interior aqui do Oeste de Santa Catarina, especialmente em armamentos e caça ilegal, Paulo.
0: Homem pode ter sido morte. Agora me complicou aqui, Sérgio.
2: Homem pode ter tido morte por um boi no interior de Alto Alavista. Ele foi atacado por um animal, Paulo. Um homem de 67 anos de idade foi encontrado morto na tarde dessa segunda-feira na comunidade de Vila União, no interior de Alto Alavista. A vítima foi identificada como Darcy Classer. De acordo com informações apuradas pelo portal Magronada, a principal suspeita é de que o idoso tenha sido atingido por um bovino enquanto trabalhava com um gado em uma propriedade rural. Ele sofreu ferimentos graves e morreu ainda no local. O corpo de bombeiros militares não foi acionado. A ocorrência foi atendida pela Polícia Militar, que realizou os procedimentos iniciais e acionou a polícia científica para a remoção do corpo. A Polícia Civil instaurou investigação e aguarda a conclusão dos laudos periciais para confirmar a causa da morte. Conforme relato da família aos investigadores, Darcy estava manejando gado quando foi encontrado já sem vida, o que reforça a hipótese de que um ataque por um animal. Após a realização da perícia, o corpo foi liberado pela Polícia Científica. O velório está acontecendo na comunidade de Vila União, onde também será realizado o sepultamento, como nota nós temos aqui, às 10 horas da manhã naquela comunidade.
0: Infelizmente, é um fato que, vez por outra, acontece no nosso interior, né, Sérgio? Os ataques de animais e, infelizmente, pessoas perdem a vida. Não é, é um fato...
2: um acidente de trabalho,
0: acontece...
2: né? É considerado como um acidente de trabalho, né? E não é só com animais, muitas vezes com tratores, a maioria são com tratores, né?
0: Não, claro.
2: E nesse caso foi possivelmente, eu digo possível, porque, mas Sérgio, porque tu não afirma
0: claro,
2: que
0: é uma investigação.
2: Que é uma investigação e coisa e tal, então o papel nosso da imprensa é trabalhar com as hipóteses.
0: Divulgar os fatos, né?
2: E divulgar os fatos, né? Tudo indica que tenha sido sim um ataque de animal, tenha sido um bovino que acabou tirando a vida dele, mas enquanto não houver um laudo pericial confirmando,
0: nós trabalhamos
2: então com a possibilidade, porque a própria família disse que ele foi trabalhar, ele foi trabalhar com o gado, né? E de repente quando demorou para voltar, foram ver o que estava acontecendo, o idoso estava caído já sem vida, né?
0: É, triste, força aos familiares aí de Alto Bela Vista. Van sai da pista na SC-283 em Arabutã e motorista recusa atendimento hospitalar.
2: Pois é, a saída de pista foi registrada nas primeiras horas da manhã desta terça-feira na SC-283 em Arabutã. O acidente aconteceu por volta 5:55, agora há pouco, hein? Nas proximidades do Camping Verde Lago, na comunidade de Lajeado Crescêncio. Os bombeiros voluntários de Arabutã foram acionados para atender a ocorrência e ao chegar no local, encontraram uma van utilizada para transporte de cargas fora da pista. O motorista já estava caminhando pelo local quando foi avaliado pela equipe de socorro. Apesar da avaliação, ele recusou encaminhamento ao hospital. Como a ocorrência envolvia uma van e havia poucas informações no momento do acidente, os bombeiros voluntários mobilizaram 3 viaturas e 8 bombeiros para o atendimento. As circunstâncias que provocaram a saída de pista não foram informadas. As fotos já estão no nosso portal de notícia aí, tá? O pessoal dos bombeiros da Arabutã, o comandante Anibaldo nos passou as informações, já estão no nosso portal. Obrigado lá aos bombeiros de Arabutã, sempre bastante prestativos, né? Com a imprensa, para divulgar o trabalho que eles realizam, que é de muita importância, viu? Muita importância aqui para nossa comunidade. 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
0: Agora são 6:57. Temperatura 7.06°.
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0: Agora são 6:57 e continua a imprensa nacional repercutindo essa questão que envolve o PL, esse desentendimento entre a Michele Bolsonaro e o presidenciável Flávio Bolsonaro. O presidente do PL, Valdemar, acredita que Bolsonaro não sabia de vídeo de Michele falando de Flávio. Será que dá pra gente acompanhar um trechinho dessa entrevista que foi concedida ao SBT News? Vamos lá.
4: Que houve discussão entre os dois, até aos gritos, aos berros, ali na casa onde o ex-presidente cumpre prisão domiciliar em um condomínio aqui em Brasília. O que se sabe sobre isso?
5: Brasília, não acredito que ele tenha brigado com ela dessa maneira, porque ele sempre teve consideração com a Michele, sempre teve uma consideração especial. Inclusive, ele foi o primeiro a aprovar a ida dela para a presidência do PL Mulher. Eu tenho minhas dúvidas se ele sabia. Eu acho que ele não sabia, porque ela tem muita autonomia. Ela sempre teve autonomia no PL Mulher e sempre teve autonomia para tocar a política para frente. E então eu não tenho essa informação. Eu não posso te dar essa informação porque eu não tenho.
0: Olha, também hoje nos bastidores das eleições tem uma espécie de provocação aqui do Antídio Lunelli. Ele fala o seguinte, é uma entrevista ao jornal Razão. A mim não precisa de GPS para andar em Santa Catarina, diz Lunelli ao alfinetar Carlos Bolsonaro.
6: Senador Espiridião Amin não precisa de GPS para andar em Santa Catarina. Ele sabe cada pedra onde que está, né? Tem um conhecimento profundo, são 51 anos de história, de contribuição, sempre com o mesmo posicionamento. Eu sempre fui um homem de direita, né? E isso é um fato que eu quero te colocar também, porque parece que hoje quem não é do 22 não é de direita, gente. Às vezes eu sinto que parece que nós somos leprosos. Tu entende? Nós temos o PSD, que tem gente de direita, a dar com pau, tá? Temos aqui o nosso candidato João Rodrigues, que sempre manteve o seu posicionamento, né? Nós temos o Espiridião Amin, eu, mesmo estando no MDB, porque o MDB é um partido, antigamente era de esquerda, depois centro-esquerda. Hoje o MDB se coloca como um partido de centro.
7: Centro-direita, tá? Até em alguns casos ali.
6: E alguns casos, sim. Esquerda, sim. Né? Esse é o nosso MDB. E eu sempre fui mais do lado da direita. O que que eu quero te dizer? Eu sou uma pessoa que eu defendo o nosso empresário, quem gera emprego e renda, quem movimenta a economia do nosso estado de Santa Catarina e do nosso país. Um defensor dos agricultores, do nosso agronegócio, até porque eu continuo sendo um agricultor, tá? Sou criador de suíno, sou plantador de soja, de milho, confinamento de boi, tenho frigorífico, então eu sei o que que a gente passa todo dia, né? E os nossos operários, os nossos comerciantes, olha quanto que estão sofrendo os nossos comerciantes hoje em dia, né? Os nossos operários, gente.
0: 7:01, olha só que alfinetado do Antídio no Carlos Bolsonaro, hein? Tem muita repercussão esses fatos políticos, essas notícias de bastidores, olha, repercutem bastante na política catarinense e esse processo vai ficar ainda mais intenso à medida em que se aproximarem, que se aproximar o período das convenções. 7:01.
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0: Vamos à previsão do tempo para as próximas horas. São 7,2, 7 graus, 7 décimos a temperatura. Bom dia, Ronaldo Coutinho.
10: Bom dia. É, o tempo começa frio, entre 4 e 5 graus. À tarde não passa muito dos 12, 13. E vai ficando ensolarado ao longo do dia, principalmente final da manhã para frente. Amanhã teremos um amanhecer gelado na região. Olha, provavelmente amanhece perto ou abaixo de zero em vários pontos, não descartando aí a condição de uma geada mais significativa. E à tarde, uns 15, 16 graus. Na quinta também, entre 2 e 4 graus, frio, alguma geada onde não tiver nevoeiro e agradável à tarde. Mantém a tendência de tempo bom também na sexta, com frio de manhã, pequena possibilidade de chuva à tarde. Alguma chuva no fim de semana, melhorando domingo para segunda com frio de novo. É a semaninha fria. Da Climatea, Ronaldo Coutinho.
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0: Quatro, de volta com você aqui na Manhã da Rural. Vamos trazer mais informações aqui com o Serginho Priman. Polícia Ambiental deflagra operação contra a caça ilegal com apoio de policiais de Concórdia. Em alguns destaques de hoje: homem pode ter tido morte por um boi no interior de Alto Bela Vista. Também destaque de hoje, agora há pouco o Serginho trouxe as informações pra gente. Mais destaques do dia: funcionário de funerária esfaqueado ao tentar impedir tentativa de roubo em Concórdia, Serginho.
2: Funcionário de uma funerária foi ferido com um golpe de faca ao tentar impedir uma tentativa de roubo na madrugada desta segunda-feira em Concórdia. O caso aconteceu por volta às 3h30 da madrugada na rua João Mosley, no centro da cidade. Segundo a Polícia Militar, o trabalhador percebeu uma movimentação suspeita no pátio da empresa e, ao verificar o que estava acontecendo, encontrou um homem tentando arrombar os veículos estacionados no local. Quando tentou abordar o suspeito, o funcionário foi atingido por um golpe de faca no braço. Apesar do ferimento, ele recusou o atendimento médico. De acordo com a vítima, o criminoso não conseguiu furtar nenhum objeto e fugiu do local após a agressão. Bom, a Polícia Militar realizou buscas pela região, mas o suspeito não foi localizado. Conforme o relato, o homem vestia calça preta, casaco marrom aberto, usando chinelo de dedo e possuía uma marca acima da sobrancelha. Uma tatuagem. As imagens do sistema de monitoramento da funerária vão poder ajudar a polícia a identificar o suspeito deste crime, Paulo.
0: Muito bem, Serginho, mais um destaque do setor de segurança pública para você que nos acompanha aqui, para você que acompanha o jornalismo da Rural. Homem é preso após provocar incêndio em hotel no centro de Chapecó.
2: Uma das matérias que chamou muita atenção aqui no Oeste Santa Catarina: um homem foi preso na madrugada desse domingo após provocar um incêndio em um hotel localizado na Avenida Getúlio Vargas, bem no centro de Chapecó, da maior cidade do Oeste Santa Catarina. O fogo começou em um apartamento do segundo andar do prédio, que possui 7 pavimentos. No momento do incêndio, havia 24 hóspedes no local. A fumaça se espalhou rapidamente pelos corredores e o Corpo de Bombeiros Militares precisou atuar no combate às chamas e no resgate das pessoas que ficaram isoladas no andar superior. Ao todo, 9 hóspedes foram retirados com auxílio de equipamentos de proteção respiratória. 4 pessoas foram encaminhadas ao hospital após inalarem fumaça. Durante a evacuação, uma pessoa caiu sobre o telhado de um imóvel vizinho ao tentar deixar o prédio e também precisou de atendimento. Conforme a Polícia Civil, suspeito confessou ter ateado fogo no apartamento porque acreditava estar sendo perseguido. Ele foi preso em flagrante e encaminhado à delegacia. O caso será investigado pelas autoridades. Após controlar o incêndio, os bombeiros realizaram então o rescaldo, ventilaram então a edificação e auxiliaram os hóspedes na retirada de seus pertences. A área foi isolada para o trabalho da perícia que foi realizado na manhã de ontem em Chapecó. Imagine, cara, o cara jogando, se jogando no prédio, velho. Se jogou no telhado de uma casa, porque tava pegando fogo e ele tava apavorado que poderia morrer queimado. Então se atirou em cima de um telhado, ficou ferido. E as outras pessoas que inalaram fumaça. E o cara que confessou, colocou fogo no apartamento, ele disse que tava sendo perseguido. Tava sendo atacado por alguém e ele tacou fogo dentro do apartamento onde ele estava.
0: Serginho, o homem é preso por furto de fios de cobre e alumínio em Concórdia.
2: Isso mesmo, a Polícia Militar prendeu na tarde da segunda-feira um homem suspeito de furtar fios de cobre e alumínio no bairro Nações em Concórdia. A ocorrência teve início após denúncias recebidas pelo Centro de Operações da Polícia Militar Cupom, informando que um indivíduo transportava rolos de fio de procedência duvidosa em via pública. Durante o patrulhamento, os policiais localizaram o suspeito carregando aproximadamente 100 metros de cabo de cobre e alumínio, divididos em pequenos rolos. Ao ser questionado sobre a origem do material, o homem afirmou que os fios haviam sido doados pela Celesc. No entanto, a guarnição entrou em contato com a empresa e o funcionário reconheceu os cabos como pertencente ao depósito da companhia, que, segundo ele, tem sido alvo frequente de furtos. Diante da confirmação, suspeito recebeu voz de prisão em flagrante e foi encaminhado juntamente com o material recuperado à delegacia da Polícia Civil, onde foram adotados procedimentos legais. Essa matéria também está no nosso portal de notícias.
0: Ok, Sérgio, agora são 7:09, temperatura aqui nos estúdios 7 graus e 6 décimos. Vamos juntos até às 8 horas da manhã com você, com muita informação. Do Serginho, já tenho aqui o Ederson Vilas Boas. Secretaria de Saúde fará mutirão de ultrassonografia em Concórdia. Final de semana, Ederson Vilas Boas.
13: Entre o próximo domingo, dia 19, e a segunda-feira, dia 20 de julho, a Secretaria de Saúde realizará um mutirão para exames de ultrassonografia no Centro de Saúde Concórdia. Conforme o secretário de Saúde, Rudi Zanella, os profissionais da Secretaria entrarão em contato com os pacientes para informar em qual dia e horário devem comparecer para a realização do procedimento, também com disponibilidades de atendimentos em horários noturnos.
14: Então, os pacientes, então, eles podem estar aguardando que os nossos servidores da Secretaria de Saúde vão entrar em contato, tá? Informando o dia e horário que esses pacientes serão atendidos e estarão, então, realizando esses exames de ultrassonografia. Inclusive, no período da noite, justamente para que a gente possa dar vazão, né, nos atendimentos, a gente possa atender mais pacientes e possamos, então, levar esse serviço de saúde para a população que está aguardando na fila. Além disso, também, a Secretaria de Saúde, ela ampliou o atendimento com novos prestadores nos exames de ressonância magnética, né, que poderão, então, ser realizados na cidade de Capinzal. Então, além dos prestadores desse tipo de exame, de ressonância aqui do município de Concórdia, a partir de agora, além de Concórdia, também poderá ser realizado a ressonância magnética na cidade de Capinzal.
13: Rudi Zanella fala que, pensando sempre no bem-estar da população, a secretaria firmou parcerias com novos prestadores de serviço para algumas áreas.
14: Também uma importante informação, né, em relação às consultas de urologia, também em relação às cirurgias vasculares e os exames de colonoscopia. Também eles estarão disponíveis não só na cidade de Concórdia, mas também na cidade de Chapecó. E a gente tem mais algumas áreas que nós estamos realizando estudo, estamos fazendo acompanhamento para tão logo seja possível, também a gente possa estar oferecendo de uma forma mais rápida os atendimentos para exames, para as consultas de especialidades, então, no município de Concórdia. É a gestão do município realmente levando a sério a saúde e dando toda a importância que ela merece. Então, nossos profissionais da saúde estão preparados, estão fazendo todos os contatos. Estamos credenciando clínicas, credenciando especialistas, para que cada dia mais a gente possa atender ainda melhor a toda a população. Nosso prefeito Fábio Ferri tem acompanhado de perto, tem nos cobrado muito para que a gente possa dar vazão às filas e para que a gente possa atender da melhor maneira toda a nossa população.
13: Ele explica que para todos esses exames, caso a consulta ou exame seja agendado para fora de Concórdia, o paciente será transportado até o local da realização do procedimento por meio da Secretaria de Saúde.
14: Então, quando o atendimento for fora de Concórdia, os pacientes serão transportados, né, com a frota própria do município de Concórdia, oferecido então pela Secretaria de Saúde, para que possam ter acesso a esses exames, então, tanto na cidade de Chapecó como na cidade de Capinzal. É um importante avanço da Secretaria de Saúde, enquanto município de Concórdia, então, para a realização desses exames e também esses atendimentos especializados em urologia, né?
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0: 7:14 em 7 graus, 6 décimos a temperatura. Olha, Rafael, grande público prestigia a celebração do Dia Internacional do Cooperativismo na Rua Coberta. Eu estive lá, foi realmente um grande

0: cooperativas da região, a Coperd, a Cressol, o Credial, que Sicredi, Transcred e Unimed, com apoio do Sescoop e também da OSESC e da Prefeitura de Concórdia, realizaram na Rua Coberta um dia diferente, repleto de atrações, um evento maravilhoso com uma enorme participação do público que pôde contar com serviços de aferição de pressão arterial, brinquedos infláveis para as crianças, distribuição de pipoca e algodão doce e apresentações artísticas do grupo Soul Art e também a feira de adoção e chipagem de animais. Quem conversou com a reportagem da Rádio Rural para falar sobre o evento foi o presidente da Coperd, Vanduir Martini.
1: Apesar de ser um dia bastante gelado aqui na nossa querida Concórdia, nós temos esse calor do cooperativismo aqui na Rua Coberta, onde estamos comemorando o Dia Internacional do Cooperativismo, um dia especial, um sábado. Aliás, ele é comemorado todo primeiro sábado de julho de todos os anos. Esse evento é comemorado no mundo inteiro. E hoje, aqui em Concórdia, nós conseguimos reunir 5 cooperativas, 6 com a Copérdia, e fazer esse movimento para a sociedade, mostrar um pouco mais daquilo que a gente faz no dia a dia no sistema cooperativista catarinense e concordiense.
0: Uma celebração grandiosa que mostrou mais uma vez a importância do setor cooperativista e como ele faz a diferença na sociedade. Para evoluir, é preciso juntar forças, e isso o sistema cooperativo da região faz muito bem. A matéria completa você encontra no portal de notícias da Rádio Rural.
2: Sete e dezesseis, agora a hora certa para você ligado com a Rádio Rural. Um abraço ao Edson Argenton aqui, olha, que grande satisfação de saber que o Edson também é nosso ouvinte aqui, que chama verdade. Alexa, na verdade é por causa da Alexa, viu?
3: É, ele chama, só rural, né,
2: pega. Quero ouvir rádio, e a Alexa já conecta diretamente aqui com Visão Geral.
3: Verdade, ele falou para mim isso
2: essa
3: ontem.
2: Tal de Alexa está sendo nossa parceira, porque não é a primeira vez que alguém me diz que a Alexa já direciona aqui para o Visão Geral da Rádio Rural.
3: Ótimo.
2: Um abraço ao Edson, toda a família, o Argenton, né? A família Argenton. Muito obrigado pela audiência.
3: O Ney também. O Didel
2: Longini, audiência qualificada, né?
3: É, como diz o nosso colega Luiz Longini, está de férias, deve estar retornando em breve aí, daqui uns dias. Deve ter muita história para contar, né, Paulo, nas suas férias.
2: Ah, sim.
3: Mas é verdade. Um abraço pro Ney da Fertcel também, que sempre ouve a gente, conversei com ele ontem. E ele segue a mesma linha do Argenton. Alexia adiciona direto ao Visão Geral.
2: Agora são 7h17 e mais uma vez o meu amigo Antoninho Pisato, eu gosto tanto do Antoninho Pisato.
3: Gente boa.
2: E a gente se encontra e sempre dá boas risadas, porque é uma pessoa, além de ser um empresário, um empreendedor rural,
3: sim,
2: né, um grande visionário também.
3: Sim, nessa um homem área simples, né, Paulo? Isso que é humilde, né?
2: É.
3: Gente boa, trabalhador. Eu admiro muito o homem do campo, aquele que empreende, né?
2: Sim.
3: Esse eu admiro dúvida. Demais, Paulo. Eu, por isso que no meu programa, no sábado, eu falo muito do homem do campo, então... Parabéns a todos os empreendedores rurais.
2: É, e estamos no mês dedicado ao colono e motorista. Então, a gente precisa sempre lembrar, relembrar, enfatizar e, olha, cada vez mais exaltar essas categorias que contribuem tão fortemente para o nosso desenvolvimento. 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
5: 7:21.
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16: 7:25, agora 7 graus, 6 décimos a temperatura. Estamos de volta. Ontem aconteceu um jantar promovido pela Associação Empresarial de Concórdia, que foi no sentido de externar a gratidão da entidade ao trabalho da imprensa. A participação nossa aqui do Grupo Rural em 96, do Rafael Martini, a minha participação, também como assessor de imprensa da SIC, Fernando, também do Fernando Martini, Fernando, gerente do Grupo Rural em 96, que aliás se manifestou durante esse jantar, também devolvendo esse sentimento de gratidão também por parte da imprensa, porque, afinal de contas, a SIC tem feito um brilhante trabalho e tem gerado conteúdo para a imprensa e conteúdo de interesse público. Um exemplo é a audiência pública de hoje, que vai tratar sobre a BR-153. A entidade teve e tem uma participação bastante importante. E ontem foi o momento em que o presidente Claudiomiro Vieira se manifestou, agradecendo a imprensa, o primeiro vice-presidente, o Roberto Canesso, e o segundo vice-presidente, o Edson Argenton. Nós entrevistamos ao final o presidente da SIC, Claudiomiro Vieira. Claudiomiro, uma noite de integração com a imprensa, como é que o senhor resume a noite de hoje? Uma noite de reconhecimento também, né?
17: Comemorar 68 anos sem comemorar com a imprensa seria uma infâmia. Nós sabemos da importância da entidade, mas da importância desse órgão que tão bem faz para a comunidade e nos dá a voz, nos dá o caminho, e caminham toda a imprensa de Concórdia lado a lado, pensando no futuro e no desenvolvimento de Concórdia.
16: Também ao final a gente ouviu o Roberto Canesso, que é o primeiro vice-presidente da SIC. Primeiro vice-presidente Roberto Canesso, como é que o senhor analisa um momento como esse de integração com a imprensa, de reconhecer e de externar a gratidão por parte da entidade, né?
18: Paulo, cumprimentar a todos que estão nos ouvindo. Eu sempre, quem me conhece sabe o respeito que eu tenho com a imprensa. E agora a gente fazendo parte da Associação Empresarial como vice-presidente, a gente tem um compromisso maior. O que seria de Concórdia sem a imprensa? O que seria do Brasil sem a imprensa? Eu tive a oportunidade de viver em outras cidades, cito aqui Videira, cito Caçador, Fraiburgo. A nossa imprensa de Concórdia é a melhor imprensa. Eu digo isso de boca cheia. Nós temos a melhor imprensa de profissionais, a comunidade. Hoje, nos lares de Concórdia, no interior de Concórdia, houve as rádios. E nós, da Associação Empresarial, precisamos valorizar a imprensa, porque quem vai divulgar as ações que a Associação Empresarial de Concórdia faz? É a imprensa, é os programas, é os noticiários. Então, nós não estamos fazendo nada mais que a nossa obrigação de falar e agradecer à imprensa de Concórdia.
16: 7:28, nós também temos que agradecer a Associação Empresarial de Concórdia, né, por essa relação que tem tido conosco, né, com profissionais da imprensa já historicamente, e isso realmente reforça essa ideia de trabalho em conjunto, até porque os dirigentes da SIC, eles trabalham voluntariamente. Então tudo isso que acontece é um trabalho voluntário e dá trabalho mesmo, né? Porque você articular com grandes lideranças, não apenas articular a participação em eventos, mas aí você ter também essa capilaridade, né? Ter essa influência de poder também solicitar recursos para várias áreas de Concórdia, para a saúde, para a educação, para a segurança, né? Para diversos setores que são tão importantes para a nossa comunidade, né? Isso também é um trabalho que exige, né, bastante dedicação. Então, parabéns à SIC, né, por essa trajetória, né? São 68 anos de história, né, Rafael?
19: 68 anos foram comemorados ontem com a imprensa, Paulo. E olha, eu tô há 12 anos no rádio, na imprensa, e eu nunca vi uma diretoria, pelo que eu conheço, eu falo pelo que eu vejo, nunca vi uma diretoria tão atuante como esta, que está presidindo a SIC no momento, bastante engajado com a comunidade, na busca de recursos e investimentos aqui para o nosso município de Concórdia, Paulo.
16: Ontem o gerente do Grupo Rural em 96 se manifestou e eu considerei uma argumentação bastante interessante, que tudo é uma construção, né?
19: Sim.
16: Os presidentes que passaram, as diretorias que passaram, ajudaram a construir cada um da sua maneira, tijolo por tijolo, e aí, claro, a entidade conseguiu ter essa linha ascendente e hoje está num momento muito bom em todos os aspectos, envolvimento com a comunidade, de defesa dos interesses da sociedade e até mesmo uma questão de estrutura da própria entidade, que vai ter uma nova sede lá nesse grande empreendimento que a ACC está construindo já na rua Tancredo Neves, lá entre o Via Atacadista e também a Avan. 7:31.
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6: Horas e 33, já estamos de volta com você aqui na Manhã da Rural, nesse mês tão importante. Olha, nas eleições, esse mês também é um mês bastante significativo, porque começam as convenções justamente agora, no dia 20 de julho. Período para homologação das candidaturas é de 20 de julho a 10 de agosto. E claro, você já está acompanhando aqui na Rádio Rural, no dia a dia, esses conteúdos voltados às eleições. Daqui a pouco tem o Minuto das Eleições, 9 horas, meio-dia, 16 horas, para que o ouvinte cada vez mais esteja inserido nesse contexto informativo das eleições de 2026. Vamos trazer mais informações para você ligado com a gente em mais destaques. Vereadores fazem pedido sobre possível estudo em relação à eventual aquisição da estrutura física da unidade da Unimed de Concórdia. Ederson Vilas Boas.
7: Na sessão da Câmara de Vereadores, os vereadores Evandro Pegoraro e Ingrid Fiorentin solicitaram informações sobre o imóvel da Unimed, um tema que já havia sido objeto de uma indicação apresentada para saber se houve algum encaminhamento em relação à possível aquisição. Os vereadores argumentaram que, caso ainda não tenha dado andamento ao assunto, solicitaram que sejam realizados estudos e levantamentos técnicos para avaliar a viabilidade da aquisição do imóvel. O imóvel citado está localizado na rua Talípio Magarinos, com aproximadamente 4.850 metros quadrados de área construída. O espaço poderia abrigar, segundo os vereadores, toda a estrutura administrativa da Secretaria de Saúde, além dos atendimentos com especialistas, farmácia, CAPS, Brasil Sorridente e outros programas de saúde. Segundo o vereador Evandro Pegoraro, também poderia sediar um centro municipal de especialidades, reunindo diversos serviços em um único local.
8: Porque aí nós consideramos que é um local muito bem localizado para a saúde, estratégico, tem espaço para estacionamento também e, acima de tudo, nós poderíamos ter ali um centro de especialidades, que teria a Secretaria de Saúde, farmácia, os especialistas atendendo, CAPS, enfim, nós poderíamos ter toda a estrutura da saúde, fora a estrutura básica dos postos, claro, que ficaria nos bairros, mas o restante poderia ser centralizado nesse local, o que iria facilitar muito o atendimento para a população.
7: Conforme o vereador Evandro Pegoraro, outra situação é que a centralização desses serviços contribuiria para a otimização dos recursos humanos e financeiros, considerando que atualmente a Secretaria de Saúde funciona em um imóvel alugado.
8: Você tendo uma unidade centralizada, um centro de especialidades, você também economiza em recursos humanos. Você tem uma estrutura única, não paga aluguel, daí, né, você adquirir, que hoje paga aluguel, tem as estruturas também da saúde.
7: Mais informações no nosso portal radiorural.com.br.
6: Obrigado, Vilas Boas. Agora são 7 horas e 36 minutos. Vamos trazer mais destaques, vamos trazer mais informações Lei contra a adultização de crianças é sancionada em Santa Catarina. Quem traz mais informações é Lucas Williger.
9: Santa Catarina passou a contar com uma política estadual voltada à prevenção e ao combate da exploração comercial e de adultização de crianças. A medida foi instituída pela Lei número 19.977, sancionada pelo governador Jorginho Melo na última semana. A legislação estabelece diretrizes para prevenir a sexualização precoce, combater a exploração comercial da imagem das crianças e adolescentes, reprimir a apologia à pornografia infantil e incentivar ações educativas voltadas à proteção da infância. Entre os objetivos da nova política estão a promoção de campanhas para conscientização, a integração de órgãos públicos para fortalecer a proteção de crianças e adolescentes e o combate ao uso de imagens de menores, em contextos considerados degradantes, excessivamente expostos ou de conotação erotizada. A norma considera irregulares práticas que promovam a sexualização ou a erotização infantil, incluindo apresentações artísticas, publicidade e atividades culturais com conteúdo de sexualização infantil, utilização de crianças e adolescentes em figurinos, coreografias, falas ou contextos que sugiram conotação sexual, inclusive em razão de letras de músicas apresentadas, concursos, desfiles ou apresentações que incentivem comportamentos erotizados entre menores, exibição ou distribuição de conteúdos que façam apologia à pornografia infantil. A matéria completa com todos os detalhes você encontra no portal de notícias da Rádio Rural.
6: 7h38, 7 graus e meia temperatura. Ederson Vilas Boas de volta para falar sobre investimentos em pavimentação em Vilas Boas.
7: Exatamente, Paulo. Aconteceu ontem à noite, já está autorizada para começar as obras da pavimentação da Rua Distrito Federal no bairro dos Estados. Esse asfalto que é aguardado há muitos anos pelos moradores vai se tornar uma realidade. Ontem, então, foi assinada essa ordem de serviço. A empresa responsável pela obra é a Engie Fox Terraplanagem e Serviços. São mais de 1.700 metros de extensão e um investimento de 5,1 milhões de reais. O prefeito Fábio Ferri fala da obra, fala dessa obra importante para os moradores daquela região.
10: Na noite de segunda-feira, demos a ordem de serviço para pavimentação asfáltica da Rua Distrito Federal, no bairro dos Estados, num valor de mais de 5 milhões de reais e uma extensão de aproximadamente 1.700 metros. Uma rua muito importante, onde nós temos muitas moradias e também empresas instaladas ali. Essa rua, ela já existe, é uma das ruas mais antigas do município de Concórdia. Aquela população do bairro dos Estados vinha pedindo por essa rua, asfaltamento, há décadas já, mais de 25 anos que vinham pedindo o asfaltamento. E nós estamos muito felizes, porque temos certeza absoluta que vai desenvolver toda essa região e também os motoristas, que muitas vezes querem se dirigir do bairro dos Estados e ali adjacências, que querem pegar a 283, podem cortar esse caminho pela Distrito Federal. Isso vai ser muito importante para ajudar também a desafogar a senadora Tílio Fontana. Tudo isso ajuda muito na mobilidade urbana. Então, estamos felizes porque ontem a comunidade esteve lá conosco, nos recebeu de braços abertos, felizes porque nós estivemos alguns meses atrás lá para falar sobre essa pavimentação, para ouvir aqueles moradores e agora fomos então para dar a ordem de serviço propriamente dito, que agora em 3 dias a empresa vai começar os trabalhos. É mais uma vez a nossa administração buscando colaborar, ajudar com o desenvolvimento de Concórdia.
7: Bom, então o projeto prevê a pavimentação asfáltica, drenagem pluvial, sinalização, pintura e calçadas. Todos os custos, Paulo, são absorvidos pela municipalidade, já que desde o ano passado não há mais cobrança de contribuição de melhoria para os moradores. Essa rua, para as pessoas, daqui a pouco alguns estão pensando, onde é que é essa rua? Essa rua, por muitas vezes, a gente fez matéria aqui no show do César Luiz também, aonde os motoristas reclamavam quando vinha um ônibus, por exemplo, da Odierna, que faz aquele trecho, e um carro, ou o ônibus subindo e o carro descendo, por exemplo, não passava os dois, era muito estreita aquela rua. Ela dá acesso ao bairro dos Estados e você sai lá embaixo no Clube dos Advogados, lá no bairro Fragosos, e aí dá acesso aí, ó, aquele trevo que dá acesso de um lado pro CTG e o outro você pega a direita ou tanto a esquerda para esse C283. Então, perfeito. Essa rua muito bem, muito esperada pelos moradores daquela região.
6: Ah, sem dúvida. 7h41, obrigado, Vilas Boas. 7 graus e meio a temperatura com a gente todos os dias aqui, o Gordo Rolamentos. 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Agora 7h42.
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6: 7h42.
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6: Olha, muitos políticos já estão visitando a região de Concórdia e essas visitas se tornarão ainda mais intensas durante esse período pré-eleitoral e ainda mais intensificadas no período eleitoral, quando realmente efetivamente começar a campanha. Hoje, por exemplo, Concórdia vai receber o Leandro Sorgato, pré-candidato a deputado estadual pelo PL. Ele que também é um dos diretores da UCEF, uma universidade que tem também agora uma unidade em Concórdia, já há alguns anos. A UCEF também está instalada por aqui. O Leandro Sorgato vai visitar emissoras de rádio e a imprensa local, os demais veículos de imprensa local. E amanhã também vamos ter a presença do pré-candidato a deputado federal, o Valdir Cobalcini, que também vai visitar os órgãos de imprensa aqui da região.
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6: 7h46, vamos trazer as dicas para o seu dia a dia. Bom dia, Simone.
20: Bom dia, esse é o mês do aniversário de Concórdia e dentro da programação dos 92 anos do município, nos dias 18 e 19 de julho, acontece o segundo desafio Gingados Campeões, reunindo capoeiristas no centro de eventos a partir das 8h30. No domingo, dia 19, tem a meia maratona de Concórdia, com largada às 6 horas na Rua Coberta. E a programação também conta com a tradicional festa do padroeiro São Cristóvão, com procissão às 7h30 e missa às 10 horas na Igreja Matriz da Paróquia São Cristóvão. Participe e prestigie as comemorações dos 92 anos de Concórdia.
6: Vamos trazer opinião para você nas férias do Herter Antunes. O Marcos Roberto Andreata Feijó é quem está trazendo a sua opinião aqui. Vamos lá, bom dia, Feijó.
21: Olá, boa terça-feira. Durante folga do Herter Antunes, aqui estou. Ainda dando uma rápida repercutida, já vou falar de outros assuntos para sair um pouco de seleção brasileira e de Copa do Mundo, sobre tudo que se ouviu ainda nesta segunda-feira de repercussão de um ponto específico do jogo Brasil e Noruega, que foi o pênalti desperdiçado pelo Brasil. Ah, mas tem que bater aquele, não pode bater aquele, né? O outro faria o gol, estaria mais preparado, enfim, mas... Gente, se um jogo desse, ou qualquer jogo de mata-mata, vai para prorrogação segue empate, vai para os pênaltis, são vários jogadores que batem. Então eles precisam estar aptos. Para mim, é perda de tempo discutir aqui quem não deveria ter batido e quem deveria ter batido. Pô, cidadão veste a camiseta da seleção brasileira, ou qualquer outro time profissional veste camiseta... Tem que estar apto para cobrar pênaltis. Claro, precisa treinar para isso e eu creio que, de certa forma, em algum momento, acabam por treinar. Então, o meu entender é o seguinte, é uma perda de tempo essa questão de quem deveria ter cobrado o pênalti da seleção. Até porque, então, e eu repito, reforço, poderia ter uma decisão por pênaltis. E não é só um bom jogador que vai lá e bate as 5, né? Penalidades para a sua equipe, é óbvio. Então, vamos lá, outros assuntos. Que papelões amistosos do Grêmio. Que papelões amistosos do Grêmio. O Grêmio fez um amistoso em Cascavel contra o time sub-20 e alguns jogadores do sub-16 do Cascavel. Venceu por 2-1. Ah, digamos que o resultado não importa num amistoso, né? Mas não jogou futebol, não jogou bola, não teve qualidade. E agora, mais recentemente, fez um amistoso contra um reserva esquentado, um reserva um pouquinho mais forte da Chapecoense em Sinop, no Mato Grosso, e perdeu pelo placar de 2-1. E o Grêmio jogou pior ainda do que o amistoso contra o Cascavel em Cascavel. Bom, o Grêmio precisa fazer 60% de aproveitamento agora no retorno do brasileiro, senão vai para a Série B pela quarta vez. E o Internacional agora não tem mais o Borré, né? Tá negociado então com o River Plate. O Inter não tem tido sorte aí com os centroavantes, Valência, que foi um fiasco na Copa do Mundo, diga-se de passagem, o Borré agora tá indo embora, né? E foi um jogador caro demais para pouco que fez. E a equipe do Internacional também está nessa situação do Grêmio. Precisa fazer aí quase 60% de aproveitamento no retorno para evitar qualquer possibilidade de chance de rebaixamento, que seria o seu segundo. Então, voltando a coisa para cá, olha, se a gente já está frustrado com a seleção brasileira, você imagina o torcedor do Grêmio e do Inter que vai ser daqui uns dias na retomada da nossa realidade. 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Eu volto amanhã no espaço do Werther Antunes. Tchau, tchau.
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6: E depois do Marcos Feijó, tem mais opinião, faltando 9 para as 8. Bom dia, Alexandre.
23: Bom dia. Hoje, nos Estados Unidos, se discute entre as deslealdades possíveis no comércio Brasil-Estados Unidos, a corrupção no Brasil. Vai ser difícil alguém explicar isso, explicar o quanto a corrupção está envolvida, né? Aqui em Brasília, todo mundo sabe quem paga com dinheiro vivo em mala. Né? Gente que não paga com PIX, nem perde de recibo. É o dinheiro ali, mão a mão. Isso é sinal de corrupção, sem dúvida. E a gente vê aí Master, PCC, Comando Vermelho. Pois olha, eu estou contando isso porque um desembargador, presidente do Tribunal de Justiça do Rio de Janeiro, como não tinha mais governador nem vice-governador para assumir o governo, né, foi para lá um desembargador. O desembargador Ricardo Couto. Né? Aí ele descobriu, de cara, 2.538 funcionários sobrando, fazendo nada. Estavam lá porque a cultura brasileira é de conseguir um biquinho no emprego público e se pendurar no dinheiro dos pagadores de impostos. 7 secretários ele tirou, né? Trouxe gente da confiança dele. Meu Deus do céu, se todo mundo comparecesse, não caberia dentro das repartições tanta gente. Essa é a cultura brasileira. Cultura do Rio de Janeiro, que ensejou territórios liberados pelo PCC, pelo Comando Vermelho, pelas milícias. Né? Isso é o caldo que começou lá atrás, com o jogo do bicho, e todo mundo achou que fazia parte. Né? Contravenção faz parte. É legal, mas dá um jeitinho. Né? Posso estacionar em cima da calçada, dá um jeitinho. Não respeito o sinal, isso é um jeitinho. Né? Passo por cima da faixa de pedestre com o sinal fechado, não tem problema. E aí dá essa desordem, embora na nossa bandeira, né, pobre, hipocrisia nacional, esteja escrito ordem e progresso. Porque o progresso é consequência da ordem. Na desordem não tem progresso, como a gente está vendo aí. A gente está cada vez mais atrasado em relação ao mundo. Né? O futebol é só um sinal para a gente perceber. Né? Se a gente comparar Brasil e Noruega, por exemplo, meu Deus, a Noruega tá em outro mundo, um mundo que a gente... não conheceu ainda. Então tá lá, autarquias, né? A Rio Prev, a SEDAI, tudo ligado ao Master também, né? É uma tristeza. Bom, e aí a consequência, né? Até maio deste ano, só até maio, segundo o Banco Central, o rombo das estatais federais já supera todo o ano passado. Já supera o rombo de todo o ano passado. Aí não entram nessas estatais a Petrobras, a Caixa Econômica, o BNDES, Banco do Brasil. Né? Mas entram aí os Correios, principalmente, Infraero, Serpro, Dataprev, Casa da Moeda. Significa que no ano passado foi 5,9 bilhões de rombo e neste ano, só em 5 meses, 7,4 bilhões. Né? São bilhões de reais. É uma coisa incrível. Né? Qual é o nosso problema? Né? Nós, a gente está dedicado ao futebol, né? A gente viu aí a Copa. O futebol nos tapa os olhos e ouvidos das mazelas do nosso país. Né? E sem que a gente corrija essas mazelas, que são nossas, não adianta fugir para o futebol, fugir para a praia, fugir para o carnaval. Não adianta nada. A gente tem que encarar os fatos que estão aí, que ou nós nos organizamos cumprindo lei, princípios éticos, né, valores, ou a gente continua caindo. É o direito à felicidade, que todo mundo fala, né? A Declaração da Independência Americana, de 250 anos atrás, já falava que o direito à felicidade é um dom evidente, que não precisa pedir para o governo. Né? A liberdade, a vida, são dons do Criador, segundo Thomas Jefferson. Então, e a gente não se dá conta disso, que está nas nossas mãos. Não adianta a gente esperar que venha do alto. Tá nas, nós é que fazemos. Ou nós é que permitimos. Como diz a Declaração da Independência Americana, né? Governos existem por concessão do povo, porque o povo permite. O povo é que dá a permissão para ser governado, para que haja uma ordem. É bom, eu estou falando nessas coisas, porque em menos de 3 meses a gente vai ter a oportunidade de decidir essas coisas. Não adianta conhecer o nome do candidato. Tem que conhecer o candidato a fundo e saber quais são as ideias dele para o país. Quais são as opiniões, as ideias, os princípios, as doutrinas, os objetivos, as pretensões, desde que ele não seja mentiroso, né? De Brasília, Alexandre Garcia.
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6: 7h56, finalizando o Visão Geral desta terça-feira. Bom dia, boa manhã, meu caro César Luiz.
1: Bom dia, meu caro PG. Bom dia, grandão.
2: Muito bom dia.
1: Bom dia,
2: Rádio Vinte. É isso aí. Os ouvintes, radiovintes.
1: Radiovintes rural, ouvintes, bom dia, bom dia, bom dia.
2: Internautas.
1: Alegria, minha gente. Persistência, fé, né? E vamos em frente, vamos que vamos. Dele que ter dele, que me diz o Padre Girelli, dele que ter dele.
2: Vamos, vamos, vamos.
1: Vamos, vamos, vamos. 92 anos de Concórdia, 100 anos de Planalto. Neste mês vamos falar um pouco de algumas comunidades, né? Vamos falar um pouco de algumas delas aqui no programa também. Vamos estar comentando também sobre, mais uma vez, divulgando a origem do nome Concórdia, para ir cada vez mais popularizando essa nossa história, compartilhando essa nossa história com nossos ouvintes. Hoje falamos um pouco da história de Planalto, que começou com o seu primeiro nome, que era Fazenda Laranjeiras, viu, meu caro PG e grandão? Fazenda Laranjeiras era de propriedade de José Fabrício das Neves. Era o dono lá da região de Planalto também. Uma região que mais tarde se transformaria em uma importante comunidade do interior de Concórdia, grande distrito. Um dos episódios mais marcantes ocorreu durante o período da campanha de nacionalização, hein? Quando era proibido falar publicamente o dialeto italiano, grandão. Não podia! Proibido! E já está, inclusive, essa história também no meu Facebook, quem quiser acompanhar, com algumas ilustrações de fotos também sobre Planalto, né? Eu dizia aqui que era proibido falar o dialeto italiano. O inspetor de quarteirão, Alfredo Carreteiro, flagrou o caboclo Saturnino conversando na língua proibida, no dialeto. E o inspetor de quarteirão era uma espécie de juiz, delegado, promotor, era o que mandava. Como castigo, Saturnino foi obrigado a arrancar uma enorme raiz de um pé de cedro que existia em frente à igreja de Planalto. Foram necessários 8 dias de trabalho do pobre Saturnino para concluir a tarefa. Já pensou, grandão? 8 dias arrancando a raiz de um pé de cedro porque falou uma palavra em italiano. Outro morador, Júlio Rossi, também foi detido pelo inspetor de quarteirão simplesmente por pronunciar a palavra polenta. Não podia, considerada uma expressão ligada ao idioma italiano. Vai pagar o castigo também. Planalto ocupava uma posição estratégica, pois ficava às margens da estrada que ligava Concórdia a Cruzeiro, hoje Joaçaba. Concórdia pertencendo na época a Cruzeiro. A colonização da região era conduzida pela empresa de Carlicia. Em 1939, o senhor Jeremias Miquelin construiu a primeira botega da comunidade e promoveu um grande baile para a inauguração do estabelecimento, primeiro estabelecimento comercial. A festa, porém, terminou em uma tragédia. Uma pessoa foi morta a facadas. Com o passar dos anos, Planalto continuou crescendo, recebendo mercado, posto de combustível, moinho, serraria. No final da década de 1940, foi iniciada a construção da capela, um marco importante para a comunidade. Mas é possível contar a história, não é possível contar a história de Planalto sem lembrar de Mansueto Boff, considerado por muitos um herói, um sábio, um grande conselheiro. Era um homem franzino, de pouca estatura, mas de enorme inteligência. Deixou uma vida mais confortável num centro maior para morar no meio do mato, com a missão de ensinar a libertar os primeiros moradores da ignorância. Também lecionou em Barra Bonita, Cachimbo e Lindóia do Sul. Mansueto possuía uma biblioteca PG, com mais de 100 livros, para a época era muito. Ensinava as primeiras palavras em português, noções de ecologia, cálculo de juros, medição de terras. Mansueto ensinava um pouco da legislação civil, da construção de casas e religião. Também apresentando uma profunda visão sobre Deus, sobre a religião e a vida. Insistia para que cada família comprasse um rádio. lá no interior de Planalto, cada um deveria ter um rádio, pois acreditava o Mansueto que, ouvindo notícias, ampliava os horizontes e ajudava os colonos a aprenderem o português. Isso era especialmente importante porque a maioria falava o dialeto italiano e sofriam perseguições durante a campanha de nacionalização, especialmente do inspetor de quarteirão, aquele que mandou o Saturnino arrancar a raiz do cedro em frente à igreja. Também atuava como defensor dos colonos, dos caboclos, orientando-os em questões legais e ajudando quem precisava. Era tão respeitado que muitos diziam: é Deus no céu e o Mansueto na terra por nós. Em sua sepultura ficou gravada uma frase, está lá até hoje, viu, PG? Resume a vida de Mansueto Boff: quem não vive para servir, não serve para viver. Até hoje, Mansueto Boff é lembrado como um dos maiores personagens da história de Planalto e de Concórdia, meu caro PG.
6: E aí, a nossa Planalto cada vez mais pujante, né, César? E a gente compreende um pouquinho disso, porque tem toda uma história, porque teve grandes desbravadores que fizeram com que Planalto se tornasse o que é hoje, né? Um distrito muito bem estruturado, muito bem desenvolvido e com excelentes projeções aí de crescimento para os próximos anos.
1: E aí, mais uma vez, para quem não pegou, há dias atrás explicamos porque algumas comunidades têm 100 anos ou mais, como é o caso de Planalto, Cachimbo, e por que Concórdia tem 92 anos, né? E Concórdia começou a contar desde o ano de 1934, quando foi a sua emancipação. Mas Concórdia teria hoje mais de 115 anos de existência, se fosse contar desde o início da chegada dos colonizadores, como contam as comunidades do nosso interior. 8 e 3, Concórdia.

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3: Falecimento. A família Klasser, juntamente com demais familiares de linha das Palmeiras, Alto Bela Vista, com profundo pesar comunica o falecimento de Darcy Klasser, ontem falecido em acidente de trabalho aos 67 anos. A família convida parentes e amigos para os atos de encomendações e sepultamento hoje, às 10 horas, na Igreja da Vila. Na Igreja Episcopal da Vila União, onde o corpo está sendo velado, seguindo logo após para o cemitério de Lajeado Paulino. Noticiamos o falecimento de Darcy Klasser. Serviços fúnebres a cargo da funerária Peritiba e Alto Bela Vista da família Finger.
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0: da manhã, a gente chega todo dia por aí. Aí, Sérgio Prima, muito frio. O senhor tá com cachecol. Vamos ver aqui, não tá tão frio, não. 7 graus a temperatura,
1: seu Sérgio. O meu carro tá marcando 6, o carro da rádio, no caso, né? Porque eu tô com a unidade móvel, marcando 6,5. Temperatura de inverno, né, César? Uhum. Inverno brasileiro, estamos aí no inverno, temos que aturar ela, né? Uma temperatura que não é tão alta, claro que não, nem tão baixa, né? Porque a previsão é pode ser mais frio amanhã, César.
0: Amanhã? Será que vai ser mais frio, é?
1: Será não, eu tô vendo a previsão aqui, né? O Coutinho falou hoje pela parte da manhã, né? Dizendo que amanhã nós podemos ter mais frio do que o dia de hoje, César.
0: Então, olha aí. E já tem alguma previsão de novo de chuva aí pro final de semana, né?
1: Que coisa, César, eu já tava pensando em passar o final de semana usando biquíni. Não, eu biquíni não, minha esposa, né?
0: Tu tá louco, rapaz, não fala isso, tio.
1: Não tem jeito, cara, tem que esperar mais um tempo, né?
0: Não
1: tem que esperar mais um tempo.
0: Essas coisas íntimas aí que a gente conhece de sua, fala só pra nós.
1: Tava no ar, é isso?
0: Tá no ar.
1: Ah, tá no ar.
0: Fica
1: tá,
0: o ponto
1: tá
0: aberto. Assim,
1: então tá bom.
0: 8:12, agora 8:12, 8:12 da manhã, 8:12 da manhã, você ligado aqui, Rural, a maior prestação de serviços do rádio.

0: amigo aí, bom dia, bom dia, bom dia, meu amigo, bom dia, bom dia, bom dia, minha amiga. É, e aí, meu repórter Mercosul, e aí, Teixeirinha, tá onde, Teixeirinha? Fala pra mim, Teixeirinha.
1: Bom dia, César Luiz, bom dia, os ouvintes da Rádio Grande Concorde. Aqui nas Minas Gerais, já uma mão levada. Estamos com o sol brilhante aqui, mas brilhando mesmo, maluco de bom. 16 graus positiva a temperatura.
0: 16 graus.
1: Estamos indo destino a Contagem, Minas Gerais, fazer um carregamento amanhã. Para onde não sei, mas estamos indo.
0: Tá indo.
1: Aquele abraço.
0: Sempre em frente, né, Teixeirinha? Sempre em frente, sem choradeira, sem reclamação. Olha aí, com ainda um mundo pela frente aí. 80 anos nas costas, tá aí o Teixeirinha, é lá em Contagem, lá em Minas Gerais.

0: Xandão, Xandão, Frei Curioso da paróquia. Bom dia, Frei Xandão.
1: Bom dia.
0: Bom dia, Frei Xandão. Você não, Coutinho. Frei Xandão, Frei Xandão. Como é que tá, Frei? Tudo bem? Certinho?
2: Carlos César Luiz e toda a equipe Nota 10 desta emissora de rádio, bom dia com alegria. Está muito frio aí, César? Aqui dentro de casa não, só lá fora. Você que está nos ouvindo, cuide-se, agasalhe-se bem. Se bater aquela tosse ou resfriado, venha na Pastoral da Saúde buscar o seu xarope de guaco e outras especiarias. Nunca se esqueça, você que nos ouve é um filho e uma filha amada de Deus. Um abraço a todos os admiradores e apreciadores que têm o chocolate por criação, por profissão e vocação, como os meus amigos da Gaffer Chocolateria. Hoje é o Dia Internacional do Chocolate. Jesus, vendo o povo, sentiu compaixão deles porque estavam cansados e abatidos, como ovelhas sem pastor. Quantas vezes nesta vida nós também necessitamos de amparo, cuidado e de alguém que nos escute, que nos ampare nos caminhos da vida. O mundo anda rápido demais, as horas passam numa velocidade incrível, tudo é muito fluido e descartável. Se não houver um profundo cultivo da fé e devoção nos seus diferentes caminhos que levam a Jesus e a proteção de Deus Pai, o nosso mundo está perdido. Como diz o ditado popular, a vaca vai pro brejo. Como diz Roberto Carlos numa música, é preciso saber viver. É isso aí, César Luiz e toda a turma da Rádio Rural. É preciso saber viver. Paz e bem e até a próxima.
0: Paz e bem, paz e bem. Agora são 8:19, gente, 8:19.

0: daqui a pouco Sérgio Priman trazendo comigo aí as 10 mais do dia, hein? 10 mais do dia. Já estamos hoje no dia 7 do 7. 7 do 7, viu, Sérgio Priman? É 7 do 7. Vamos ver aqui. 7 do 7. Não temos nada de programação na semana de Concórdia. 7 do 7, 6 de julho. 6 a 10, 6 a 10, tá? Deixa eu ver. Vamos ver aqui dia 9, durante a semana. Evento 39 anos da Rede Feminina de Combate ao Câncer. Dia 11, Care Fest de Barra do Tigre. Faz parte da programação também. Faz parte aí também, então, dia 11 da programação. Agora são 8 horas com 21 minutos. 8:21.
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8: Vamos que vamos, né, gente? Vamos lá, Sérgio. Indústria estima mais de 4 mil produtos afetados pelo tarifaço dos Estados Unidos.
9: Dois carros saem da pista em sequência na SC-150 entre Capinzal e Piratuba. Motorista fica ferido.
8: Novo ataque da Rússia à Ucrânia deixa 18 mortos.
9: Concorde recebe nova UTI móvel para reforçar atendimento do SAMU.
8: Missa e campanha solidária em Concórdia vão mobilizar então ajuda às vítimas do terremoto da Venezuela.
9: Polícia Ambiental apreende 33 armas em operação com apoio da Polícia Ambiental de Concórdia.
8: Balança comercial registra superávit de 9,8 bilhões de dólares em junho.
9: Homem morre e Polícia Civil investiga possível ataque de boi no interior de Alto Bela Vista.
8: Avião cai em navegantes e deixa duas pessoas gravemente feridas.
9: Funcionário de funerária é esfaqueado ao impedir tentativa de roubo em Concórdia.
8: Brasil reage à investigação dos Estados Unidos e diz que tarifa de 12,5% viola regras da OMC.
9: Homem é preso após provocar incêndio em hotel no centro de Chapecó.
8: Senado aprova projeto que autoriza spray de defesa pessoal para mulheres.
9: Itamaraty vê risco de uso de força militar nos Estados Unidos após classificação de Comando Vermelho e PCC como terrorista.
8: Motocicleta para embaixo de carro após colisão ali próximo à BRF ontem.
9: Homem é preso por furto de fios de cobre e alumínio em Concórdia.
8: Ancelotti acredita que terá mais tempo para fortalecer a seleção brasileira.
9: Mercado, jogador do Inter, completa 5 anos no Internacional e destaca a trajetória de altos e baixos.
8: Derrota para Chapecoense acende alerta no Grêmio para o segundo semestre.
9: Copa do Mundo, jogos de hoje. Argentina enfrenta o Egito às 13 horas.
8: A Suíça encara a Colômbia às

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0: 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Bom dia!
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4: Agora 8:35, agora 8:35, minha amiga Saletinha Cassiano Esquersato aí no Salão de Beleza em Planalto. Como é que tá aí, Saletinha? Tudo bem? Bom dia, povo aí de Planalto, também nos ouvindo, acompanhando o nosso programa aí, uma boa manhã, 8:35 agora.

0: audiência. Para aí, 8h39, agora 8h39 da manhã, 8h39 da manhã. Vai um alô aí, o povo que tá comigo aí também. Obrigado pela companhia, pela audiência aí. É, bom dia, bom dia, bom dia, você se ligando, bom dia, você ligado com a Rádio Rural. O seu Sadi, tudo bem aí? Bom dia. Cleusa Frigo, bom dia. Salete no Natureza, bom dia. Mari, tudo bem aí, Mari? É, a Mari que tá nos ouvindo aí, Mari, tudo certinho? É, um abraço aí pra Mari, Mari do Claudecir aí da CB, bom dia. Obrigado pela audiência aí de vocês, né? O Celcinho, Rosane, Celcinho, o pessoal da Stop Car, pessoal da Capota Marítima, da Capota das Caminhonetinhas aí também, um bom dia pra vocês aí. A Salete também, que é faxineira, né, Salete? Tudo bem com você aí? Quero participar do sorteio. É, opa, hoje ainda não tem sorteio anunciado aqui, né? Mas daqui a pouco, quem sabe? Daqui a pouquinho, quem sabe? Diga aí, meu caro PG.
1: César, a Associação Catarinense de Supermercados, a ACATS, propõe pequena redução no horário de atendimento ao público durante a semana e aos domingos em todo o país para o setor ajustar a nova mudança da escala 6x1 para 5x2. Hoje, a maioria das lojas de atacarejo abre durante a semana das 7h às 22h e aos domingos das 8h às 21h. Se mudar para 7h30 às 21h30 na semana e das 8h às 19h aos domingos, o setor poderia atender a nova escala sem enfrentar maior custo com o pessoal, propõe o vice-presidente da ACATS, José Koch. O empresário informa que essa seria uma proposta para o setor enfrentar a atual tempestade, entre aspas, de aumentos e custos, e foi bem aceita pelos empresários de Santa Catarina em reunião da associação. Ok, César?
0: E aí, meu caro PG, bom dia, bom dia, bom dia. Informação chegando aqui a todo momento para você que tá ligado com a gente aí também, né? O tio Itamar, como é que tá aí? Como é que tá aí, Itamar? Tudo certo aí? Concórdia, pessoal também que tá ligado com a gente aí do saneamento. Obrigado pela companhia, pela audiência. Agora 8h41. E mais aí, Sérgio Prima?
2: César, uma operação feita pela Polícia Ambiental com policiais daqui de Concórdia apreendeu aí uma quantidade grande de armas e também caça. Essa operação foi realizada nessa segunda-feira em toda a região oeste de Santa Catarina. O que chamou a atenção, amigos ouvintes, é a quantidade de armas. Foram 33 armas que foram apreendidas e muita munição. E, claro, com pessoas que estavam caçando, são armas regulares, armas oficiais, né? Ou seja, registradas, mas que estavam utilizando para caça indevida. O trabalho foi feito, inclusive, com a colaboração dos policiais ambientais aqui do 20º Batalhão.
0: 8h42, agora 8h42, um alô para Neuci Lazarotto, acompanhando o nosso programa também. Obrigado pela sintonia, pela audiência aí. O professor dos vinhos, Bazejo, tá na sintonia do programa também. Obrigado pela audiência. Clarice Perondi tá nos ouvindo. O Quinho, na mecânica lá em Planalto, tá ouvindo lá o nosso programa também. Obrigado pela sintonia. O pessoal aí na Câmara de Vereadores, obrigado aí pela audiência. Turma aí da Câmara de Vereadores. 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
2: Olha que loucura, César, aconteceu em uma cidade do Rio Grande do Sul, em Novo Hamburgo, César. Uma vereadora Dessa Guerreiro, de Novo Hamburgo, denunciou ter recebido um cão morto dentro de uma encomenda entregue no seu gabinete na manhã da segunda-feira, César. E ela fez filmagem, César, do episódio. Ela é conhecida por atuar né, nas causas dos animais. A parlamentar classificou o caso como um ato de violência e intimidação. Em publicação nas redes sociais, afirmou que enviou o animal foi uma tentativa de ameaça ao seu mandado e ao trabalho desenvolvido em defesa dos animais. Eu não vou descansar até descobrir quem foi o autor desse ataque. O que esse animal fez com esse animal aqui é pior do que o animal que foi morto, segundo ela. César, e ela tem imagens aqui.

0: Bem
1: embalado. Uhum. E era um cachorro morto. Pá! Olha que ponto está chegando o ser humano, hein?
0: Não, César, e um papel grande dizendo para esse é um presente para deputada e coisa e tal. Ela explicando, feliz, ó, mostrando aqui no vídeo, olha aquilo que eu recebi e coisa e tal, né? Para a senhora, guerreira, não sei o quê. De repente, quando abre, é um cachorro morto.
1: Que barbaridade. Ao que o pessoal se presta, hein, seu Sérgio Prima?
0: É loucura, gente.
1: Fazer uma tremenda sacanagem dessas aí, hein? 8 horas e 45, agora 15 para as 9.
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11 minutos agora, faltando para as 9 horas. 11 minutinhos para as 9 horas da manhã. Você que está me ouvindo aí pela região, você que está me ouvindo aí pela região toda aí, obrigado pela companhia. São 7,5 graus, né? Temos 7,5 graus. Deixa eu dar uma ouvida aqui que diz o Coutinho aqui para os próximos dias.

0: dias aqui, hein?
1: Começa frio, entre 4 e 5 graus. A tarde não passa muito dos 12, 13.
0: Hoje, né?
1: E vai ficando ensolarado ao longo do dia, principalmente final da manhã para frente. Amanhã teremos um amanhecer gelado na região. Olha, provavelmente amanhece perto ou abaixo de zero em vários pontos, não descartando aí a condição de uma geada mais significativa. E à tarde, uns 15, 16 graus.
0: Olha aí, o Serginho tem razão, viu? Então amanhã é um amanhecer gelado, seu Sérgio.
2: Que não tenho razão, César.
0: Sempre. Sempre. Você sempre, né? Quem nos atrapalha aqui é o Nardi, sempre, né? Mas as tuas opiniões estão sempre corretas.
2: É, Sérgio, que eu vi o Coutinho de manhã, eu vi ele falando isso.
0: O Nardi
2: isso.
0: É que fala coisas sem sentido. Vamos continuar ouvindo o Coutinho.
1: Na quinta também, entre 2 e 4 graus, frio, alguma geada onde não tiver nevoeiro, e agradável à tarde. Mantém a tendência de tempo bom também na sexta, com frio de manhã, pequena possibilidade de chuva à tarde. Alguma chuva no fim de semana, melhorando domingo para segunda com frio de novo. É a semaninha fria da Climatea Ronaldo Coutinho.
0: Aí, ó, semaninha fria, amanhã zero grau. Vamos se ajeitar que para dar zero grau amanhã, porque hoje à noite vai ser frio. Então hoje vai ser uma noite... Vai ser uma noite fria,
2: gelada.
0: E amanhã vamos ter aí zero grau, vamos nos agasalhar bem para não pegar um gripão aí, né? É, uma gripe, porque a gripe é complicado, né? Viver com a gripe, Pessoal da Safra Boa, Agrocomercial aí, como é que estão? Já começou aí o troca-troca das sementes de milho. Turma aí da Safra Boa, obrigado aí pela companhia. Quero ouvir Fiduma e Jeca. Tu tem uma das novas aí do Fiduma e Jeca aí, meu amigo? Alô, Arno Kaiser, Planalto. Um abraço a ele, um abraço à esposa aí do seu Arno. Aí em Planalto aí, tá me ouvindo aí, tio Arno? Um alô a todo o povo aí de Planalto. Pessoal que nos prestigia aí com sua audiência, né? Com sua audiência. Um alô pra quem aqui? Vamos ver quem mais tá com a gente aqui. A Cristiane, tudo bem, Cristiane? Cristiane Francischini, ouvindo o nosso programa. O Jucimar Francisquina também acompanhando o nosso programa. Obrigado aí pela audiência, pela companhia. Vamos que vamos, Nath. Diga, Sérgio, primeiro que é a informação.
2: Jogos de hoje pela Copa do Mundo, César. Aí vamos para as oitavas finais. São os últimos jogos dos avos lá, como chamam, né? Vamos lá então. 13 horas, Argentina e Egito. 13 horas, Argentina e Egito. Às 17 horas, Suíça e Colômbia. Ok? Quem vencer aqui entre Argentina e Egito, Suíça e Colômbia, acaba se enfrentando, né, César? Podemos ter aqui um jogo da Sul-Americana, um clássico Sul-Americano, entre Argentina e Colômbia na próxima fase. Jogos já definidos, César. Presta atenção. França enfrenta Marrocos. Espanha enfrenta Bélgica. Noruega pega a Inglaterra. E a equipe, então, que da Argentina, Egito, Suíça e Colômbia vão definir, então, o último confronto, então, da próxima fase da Copa do Mundo, César.
0: Então, hoje temos quem mesmo aí?
2: Argentina e Egito.
0: Argentina e Egito.
2: 13 horas, 17 horas, Suíça e Colômbia.
0: Suíça e Colômbia. Só sobrou aqui da nossa...
2: Argentina e Colômbia.
0: Região aqui... Né? América do Sul,
2: Argentina e Colômbia.
0: Argentina e Colômbia.
2: E que vão se enfrentar, César.
0: Tem bastante...
2: Europeu. França.
0: Bastante,
2: França, Espanha, Bélgica, Noruega, Inglaterra.
0: Da Índia, né? Índia. Da África.
2: A África ficou só Marrocos.
0: Só Marrocos. Tem mais?
2: Tem o Egito, né? Mas ainda não está classificado ainda, né, César? O Egito, para se classificar, tem que ganhar da Argentina, coisa fácil.
0: Só ficou Marrocos lá?
2: Só Marrocos.
0: O Eva de Moura, tudo bem aí, dona Eva? Vai um abraço aí pra dona Eva de Moura. Obrigado aí pela companhia, Eva de Moura. Assinatura, ela tá falando aqui de ordem de serviço. Assinatura de ordem de serviço pra Rua Distrito Federal. Aí dá uma olhada aqui, Sérgio Prima, se não é impressionante isso aqui, ó. Vou te mostrar pra você não falar, Sérgio, pra você não me deixar mentir sozinho. Vem dar uma olhada aqui. Rua Distrito Federal, o Alan, lá na Câmara de Vereadores, me mandou uma indicação, que foi a primeira indicação feita de projeto para asfaltamento da Rua Distrito Federal. Copia a data aí, Sérgio. Quando foi feita esta primeira indicação para asfaltar a Rua Distrito Federal?
2: Hã? 20/11/2001. Nossa!
0: 20/11/2001. Há 25 anos atrás,
2: Já tinha indicação.
0: 25 anos atrás, na Câmara de Vereadores, foi feita a primeira indicação para asfaltar a Rua Distrito Federal. Dá uma lida aí com o nome do vereador lá que fez a indicação.
2: Ô, oh, rapaz!
0: Conhece?
2: Um cara bonitão, velho. César Luiz Piquete, velho. Uhum. Aí, tá aí, novo
0: aí, ainda. Aí o cara me traz aqui uma recordação dessas aqui, quando fui vereador lá no ano 2000. No ano 2001, feita a primeira indicação para asfaltamento da Rua Distrito Federal. 25 anos depois, glória a Deus, foi dada a ordem de serviço, então vai começar... É, e tomara que comece e termine, César, também a Rua Distrito Federal.
2: Eu tenho uma dúvida. Ela vem aqui naquelas partes que são mais estreitas ali ou é só um pedaço?
0: A Distrito Federal é a rua de ligação, é a rua que ligava antigamente...
2: Concórdia, né?
0: Seara Concórdia.
2: Isso,
0: tá?
2: Era para
0: é
2: ali,
0: a nossa,
2: né?
0: É o nosso acesso antigo.
2: Antigo.
0: É. Ela vem ali, você entra no bairro dos Estados, em vez de você dobrar à direita, que tem uma curvinha bem acentuada, segue reto. Aí você vai passar em frente à propriedade da família Martini, do seu Fernando Martini, lá embaixo.
2: Isso, lá embaixo.
0: Desce, sai lá em frente à saída, à entrada para o CTG Fronteira da Querência.
2: Perfeito.
0: É, a minha... Muita gente, quando tem obras ali, inclusive, ocorriam acidentes, cortavam tudo por dentro.
2: Exatamente.
0: É área de passagem de ônibus, é uma... Ligação extremamente importante para a Concórdia.
2: Ali que vai para a sede da Caixa Econômica.
0: A dona Eva
2: está
0: comemorando aí, né, dona Eva? Está comemorando, então, a ordem de serviço que foi dada para a Rua Distrito Federal. É uma obra reivindicada há muitos anos.
2: Nossa, 25 anos.
0: E obra difícil de fazer também, porque tem muita rocha ali, viu,
2: Sérgio?
0: Isso
2: mesmo, isso
0: mesmo. Conheço muito bem aquele local ali. Exato. Mas, finalmente, né, dona Eva? Ela está me mandando aqui a ordem de serviço, então, dada pela Prefeitura para o asfaltamento da Rua Distrito Federal. Aí os caras foram buscar nos anais da Câmara de Vereadores. A primeira indicação para a rua foi feita no ano de 2001.
2: E quando o César
0: por
2: fez esse
0: amigo que vos fala, e quando eu era vereador na Câmara.
2: E quando
0: Câmara
2: o César
0: Municipal.
2: Indicou essa rua, os outros vereadores, vocês estão malucos. Lá não tem nada.
0: Olha, 8h56. É que nós somos meio velhos, viu, Sérgio? Nós somos da época do loteamento Minx.
2: Isso mesmo, é verdade.
0: Antes de ser o bairro dos Estados.
2: Era loteamento Minx.
0: Era loteamento Minx.
2: Bem colocado.
0: E aí eu coloquei muitas vezes a situação que. É, passou aí 25 anos, né? E esses moradores estão sem asfalto e a gente vê bairros recentes, bem jovens e tal, que foram asfaltados e tal, o pessoal já ganhou asfalto e lá esse pessoal é um pessoal sofrido. Sofre com o barro, sofre com a lama, sofre com a poeira na Rua Distrito Federal. É uma rua que quando vem um ônibus, um caminhão, às vezes o carro tem que dar a marcha ré, porque não passam
2: não
0: dois
2: passa.
0: Carros, né? Então está aí. É, Rua Distrito Federal. Um abraço a todos os moradores aí da Rua Distrito Federal, bairro dos Estados. Agora 8h57.
3: E diga uma coisa, hein? Vai ficar chique.

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1: Mandar um alô aí pro Noninho da Retífica e o Estevão. Bom dia aí pro Estevão e toda a equipe aí, Noninho da Retífica e todo o pessoal que está nos ouvindo aí também. Obrigado pela companhia aí, pela audiência de vocês aí, hein? Uma boa manhã a todos aí. Um alô pra Eliane Robaerte, tudo bem, Eliane? Estiver aqui perto de casa, César, essa obra que você está falando aí, ok, Eliane? Abraço para Eliane Robaerte, também acompanhando o nosso programa. Obrigadão aí pela audiência, pela companhia. A Marlise Bedin, tudo bem, Marlise? Marlise Bedin, Lajeado dos Pintos, acompanhando o nosso programa aí também, né? Obrigado pela audiência da Cleci Maria. Cleci Maria, cuidando aí do vovô e da vovó aí, Cleci. Abraço para você aí também. Obrigado pela companhia aí, pela audiência aqui no nosso programa. Aqui só vai Dona Salete Vargas também nos ouvindo. O Wagner Schuller, o Rei do Jeans. Como é que tá aí, Rei do Jeans? Tudo bem? Deixa eu ver aqui o recado que eu tenho aqui também do Claudinei, o compadre do Nardi. Tá anunciando que tem, então, um almoço beneficente domingo agora no bairro Nazaré, viu, Nardi? Teu compadre tá te convidando, macarronada com galeto, R$35, o jacaré convida. Será no bairro, ali no bairro Nazaré e próximo ao centro, viu? Certinho? Vai lá prestigiar o Jaca.
2: Ele tá aí com um probleminha sério de saúde, né? Então ele precisa fazer aí umas campanhas, né? Porque ele não consegue mais tocar, não pode mais trabalhar, né? Então tem que a galera aí, os amigos, né? Tanto que ele animou tanta gente, agora a gente anima ele pra seguir em frente a sua luta.
1: Então olha aí. 9:02, daqui a pouco o aniversariante do dia.
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0: 7 minutinhos, pessoal trabalhando, pessoal no carro, pessoal em casa, te prepara que hoje à noite vai esfriar, te prepara aí que hoje à noite vem frio, hein, bem frio, hoje à noite vem frio, hein, te prepara aí que amanhã é zero grau.
1: Bom dia.
0: Abençoada
1: terça-feira.
0: Bom dia, Deus abençoe também, obrigado, Deus abençoe, amém. César, manda o contato da pessoa que vai fazer macarronada beneficente, bairro Nazaré. Como é que eu faço para adquirir fichas? Ah, fala com o Jaca. Cadê o telefone aí do Jacaré? Cadê o telefone do amigo Jacaré, que está promovendo então a macarronada? Eu já te passo aí daqui a pouquinho, minha amiga. Eu vou localizar o telefone aí do compadre Donardi. É, e já te passo aqui pelo teu zap diretamente no teu contato aí, tá bom? Hoje parabéns também para a Oneide Resmini, homenagem da família na linha São Paulo. Dona Oneide Resmini, parabéns. É, que é a Jôce César Luiz, bairro dos Estados, da Rua Acre. Estamos com problema de internet desde sábado. Um alô aí pro pessoal de ANHNET. Resolver os problemas de internet aqui desde o último sábado sem internet. Vamos ver aqui, 9 horas e 9 minutos. Quem mais? Oi, Virte.
2: Vamos. Minha nora hoje. Tá de aniversário. A Grazi Tuigo Rogoski.
0: Grazi Tuigo.
2: Grazi, tudo de bom. Saúde.
0: Valeu.
2: Que Deus te proteja sempre.
0: Valeu. Grazi Tuigo Rogoski, parabéns. César Luiz, quero mandar uma música para minha mãe Helena. Me chamo Valesca, moro no Cinquentenário, quero homenagear minha mãe Helena. César Luiz, bom dia, sempre ouvindo o seu programa. Marlise Bedim, de Lajado dos Pintos. Valeu, Marlise. César Luiz, tudo bem? Gerci da Silva, de Alto Capitão e Pumirim, ouvindo, manda a música, eu ofereço para minha mãe Maria Serenita Azeredo, que está de aniversário. Alô, Dona Maria Azeredo, parabéns aí, um feliz aniversário. Marlene Dalbello, também na companhia aí do programa. Marlene, quem mais? Sérgio Priman.
3: Hoje completando mais um ano de vida, parabéns, muito especial. Então essa turma maravilhosa que hoje está de aniversário. Peraí, deixa eu dar aqui, ó. A Marli Klasman está de aniversário hoje, parabéns para ela. Muitas felicidades, né? Muitos anos de vida. Ayrton Condebella também de aniversário. Diego Frank hoje de aniversário, grande Diego, né? A Lilian Diesel também completando mais um ano de vida. Também Eleni Cassol hoje de aniversário. A filha do meu amigão, né, o Zanella, né, no Pesque Pague. A Ana Paula Zanella também hoje está de aniversário. Gerson Loyola também completando mais um ano de vida. Denilson da Silva, filho do meu amigo Siminho, também de aniversário hoje. O Jefferson Knopp, hoje completando mais um ano de vida. Também Maria Salete Piola. Também a Caitney Variza, também Agnes, hoje de aniversário. Parabéns a todos!
4: Na minha listinha, então, a Maria Pivato, Mauro José Lanfred, a Caitney Karen Variza, são os aniversariantes da minha listinha de hoje, César.
0: 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Fala aí, tio Loivor, como é que o senhor tá, tio Loivor, tudo certo? Parabéns hoje, César, então. Hoje vai para a boiadeira Helena, fazendo 11 aninhos, minha filhota, boiadeira Helena. Alô, boadeira, um abraço pra ti, Helena, tudo de bom aí. Feliz aniversário aí, querida, muitos anos de vida aí do papai Loivor e da família, da mamãe e toda a família. 912.

0: Abraço para ele, então, aí, Cássio Vendrúsculo, nosso amigo lá de São Luís. Quero homenagear hoje, César, a minha filha Leila Escota Vicari. Receba os parabéns aí dos pais Carlos e Ciselda. Ô, tio Carlos, dona Ciselda, um abraço para vocês aí também. Obrigado pela companhia e pela audiência. Parabéns para ela, um feliz aniversário. Mais alguém ficou para trás aí? Mais alguém ficou para trás? 9:16, agora 9:16. Dona Tatiane Varoto, tudo certinho? Janete Panceira, escutando o programa, ouvindo a Rádio Rural Concórdia, tomando meu chimarrão. Valeu, minha amiga. Abraço, então, aí para você. Informação aqui do luto na TV brasileira, então. Morre aos 95 anos o autor de muitas novelas, Benedito Rui Barbosa. Você lembra uma novela do Benedito Rui Barbosa, Sérgio Prima? É um baita, baita escritor de novelas, né?
1: Eu sei que ele era um grande escritor, Rui... mas eu nunca fui fã muito de novela, César.
0: É.
1: Nunca.
0: Benedito Rui Barbosa. E o pessoal assiste, às vezes, e a única coisa que ninguém sabe é quem escreveu, né? A única coisa que ninguém se atém para saber quem é o craque lá que tá escrevendo.
1: Isso acontece com as músicas, né, Nardi?
0: Uhum.
1: O autor, o cara que escreveu a letra e coisa e tal, muito atento a lembrar. Mas o cantor, nossa! Mas quem fez a letra...
2: Um chiru daqueles que não vale um dois ovos, não é como se diz, mas o sucesso é do João. É o João que escreveu, né? Mas ninguém sabe quem foi o João, né?
0: Uhum. Meu pedacinho de chão, Cabocla. Quem lembra da novela Cabocla? Sim, a moça, Renascer, Rei do Gado, Terra Nostra, Esperança, Paraíso, Velho Chico. Foi um dos maiores, né? Foi um dos maiores, realmente, escritores de novela. É, quem lembra aí da novela Cabocla, né? Foi uma novela que fez um sucesso enorme, né? Cabocla, O Rei do Gado, escrito por ele. Novela Paraíso, escrito por ele. O Velho Chico também. E outras novelas, então, de Benedito Rui Barbosa, que faleceu aos 95 anos de idade. Fazer novela não é pra qualquer um, né?
1: Não, não, tem que ter rede,
0: segurar
1: história.
0: A atenção segurar
1: o telespectador. E não é um capítulo só, são vários capítulos.
0: Como é que eu vou fazer a trama pra levar aí 3-4 meses de uma trama, de uma novela, né?
1: Bem isso mesmo.
0: É essa novela aí, O Rei do Gado, aí, ó. Escrito também, então, por ele, Benedito Rui Barbosa. Então, 9:18, agora 9:18.
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11: 9 horas 25 minutos aqui no programa. Saindo nova pesquisa aí para o governo do estado de Santa Catarina. E o César Luiz divulga daqui a pouquinho, daqui a pouquinho. Um abraço, César, para o seu Valdecir e para Doraci Krause, Lajab Medeiros. Hoje completando 42 anos de casados, né? Deus abençoe muito então esta união. Derrame muitas felicidades e bênçãos aí sobre eles, da filha Adriane. Esta homenagem para eles, da filha Adriane. Daqui a pouquinho tem pesquisa para o governo de Santa Catarina. A partir de agora começam a se acelerar, né? A disputa, a corrida o período eleitoral, até porque o Brasil está fora da Copa, então a eleição começa um pouquinho antes. Senão o pessoal ia esperar para largar os parieiros mais tarde um pouco, né? 9 horas 26 minutos, agora 9h26, Serginho Priman, homem pode ter sido morto por um boi.
0: É isso, César.
11: O pessoal ainda não sabe ao certo como é que o homem morreu lá em Alto Bela Vista, mas pode ter sido atacado por um boi.
0: As pessoas dizem, mas ele foi, Serginho, a família acha e tem certeza que foi atacado por um animal e coisa tal, uma vaca, um boi. Sim, só que oficialmente, César, a polícia nos passou a informação que eles não têm a certeza. Tem que passar agora pela perícia, né?
11: Tem perícia.
0: E aquela coisa. Então, nós
11: começa aí falando, né?
0: Depois não é e aí como é que fica. Então, por isso que a gente está dizendo que pode ter sido a morte dele causada por um animal. Um homem de 67 anos foi encontrado morto na tarde desta segunda-feira na comunidade de Vila União, no interior de Alto Bela Vista. A vítima foi identificada como Darcy Classer. De acordo com as informações apuradas, a principal suspeita é de que o idoso tenha sido atingido por um bovino enquanto trabalhava com o gado em uma propriedade rural. Ele sofreu ferimentos graves e morreu ainda no local. O corpo de bombeiros militares não foi acionado, César. Quem atende lá aquela região é o pessoal lá de Piratuba, né? A ocorrência foi atendida pela Polícia Militar, que realizou os procedimentos iniciais e acionou a Polícia Científica através da Polícia Civil. Aliás, a remoção do corpo foi pela Polícia Científica, tá? A Polícia Civil instaurou uma investigação e aguarda a conclusão dos laudos periciais para confirmar a causa da morte. Conforme relato da família aos investigadores, Darcy estava manejando o gado quando foi encontrado já sem vida, o que reforça a hipótese de que ele possa ter sido atacado por um animal. Após a realização, então, da perícia, o corpo foi liberado pela Polícia Científica. O velório, César, está acontecendo na Vila União, onde também será realizado o sepultamento. O sepultamento será daqui a pouco, no seu Darcy, às 10 horas da manhã. Aí, portanto, fato lamentável, né? A gente vê muita coisa que acontece no interior dos municípios aí, né? Com acidente de trabalho, trator ou animal, como é o caso do gado, né? Gado leiteiro ou gado de corte. César, precisa-se de uma pessoa para trabalhar em recebimento de produtos, tá? Quem quiser trabalhar tem uma vaga para trabalho. 99802-0029. 99802-0029. 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
11: 9h29, agora 9 horas com 29 minutinhos. Pessoal que tá ligado aí, um bom dia, uma boa manhã. Aqui nós vamos até o meio-dia. Já fazendo um alerta que hoje à noite vai esfriar bastante, que amanhã deve começar com 0, 1 grau, amanhã de temperatura, 2 graus talvez, não mais que isso. 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

Olha, 9 horas e 36 minutinhos. 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Bom dia, bom dia.

0: Olha, 9h40, 9h40. Bom dia, Clair, aí no bairro Industriário. Bom dia, Clair. Bom dia pra Tainara Lazzarotto, família Lazzarotto aí, bom dia. Um abraço pra dona Geni Curioletti lá em Planalto. Obrigado pela audiência, também pela companhia. Um alô pra Rosemary Berno, também acompanhando o nosso programa aí, um bom dia. Obrigado, turma aí, pela audiência e pela companhia, né? É, o meu amigo Celcinho aí na Stop Car, instalando uma capota aí pro seu Fiorindo Massola, proprietário da empresa Vinhos Finos Fiorindo. Um abraço aí pro seu Fiorindo Massola, tá lá instalando uma capota marítima na sua Nissan. Olha aí a pesquisa para o governo do estado de Santa Catarina. Daria hoje a eleição em primeiro turno para o governador Jorginho Melo, com 52%. Só que a margem está apertada, né? Se ele perder mais uns pontinhos, pode dar segundo turno. Ele tem 52, tanto ele pode perder como ele pode ampliar essa margem, né? Em segundo está João Rodrigues com 20,4%. Meio estacionado aí nos 20%, e o Gelson Merizio com 9%. Em terceiro vem o Marcelo Brigadeiro com 2,7%. E em quarto lugar, o Ralf Zimmer, do PRD. O Marcelo Brigadeiro é do Missão, com 2,7%. Sabe quem é esse Brigadeiro aí, Nard? Marcelo Brigadeiro. Já tem conhecimento, Sérgio? Quem é o Marcelo Brigadeiro?
1: Não sei. Não sei, César.
0: Quem é o Ralf Zimmer? Professor esse... Ralf. 1,1%. Hã? Não, é interessante, porque ó, o cara aqui, Marcelo Brigadeiro, eu não conheço. O cara tem 2,7%, não é pouco não, tá? É 2,7% de um cara que eu nunca vi falar, né? Então é bastante, é 2,7%, cara. É bastante voto no estado. E os demais, então, em primeiro turno, venceria o Jorginho Melo, com 52%. Em segundo, João Rodrigues, com os 20%. E vem a tempo apresentando o número dos 20, ele precisa subir. Em terceiro vem o Gelson Merizio com 9%. Para dar segundo turno, tanto o João quanto o Gelson Merizio teriam que subir a votação, porque um acaba ajudando o outro, se subir na votação aqui, porque a soma dos quatro aqui, ó, do João, do Gelson Merizio, do Marcelo e do Ralf, se chegar a 50 mais 1%, leva a eleição pro segundo turno. Por enquanto, Jorginho absoluto na frente, 52,3% dos votos. 9h43, agora 9h43. 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Vamos em frente por aqui, vamos em frente por aqui. Bom dia, bom dia.
2: Dados, tem uma que não aparece na pesquisa, né? Que estava procurando aqui, que é a Laís Schaut, do Unidade Popular.
0: Ah, tem uma mulher?
2: Tem uma mulher que é candidata, César, mas ela não aparece no, na intenção de votos aí, né?
0: Não sabia que tinha uma mulher concorrendo ao
2: também
0: governo.
2: Também não sabia, então. O Marcelo Brigadeiro é do Partido Missão. Empresário e ex-lutador de MMA, Marcelo Brigadeiro é o pré-candidato ao governo de Santa Catarina pelo Missão.
0: Será que o Brigadeiro é sobrenome ou é um nome que ele adquiriu por ser lutador de
2: provavelmente MMA? Por ser lutador. O Ralf Zimmer é do PRD, César. É defensor público. Ralf Guimarães Zimmer Júnior anunciou em 2 de abril, em nota, que é pré-candidato pela Federação Renovação Solidária, que reúne os partidos PRD e Solidariedade. Ralf concorreu ao governo de Santa Catarina em 2022, César. Então é a segunda eleição dele.
0: 16 minutos para as 10 horas.
2: Esclarecido?
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0: E é o Lombardegas, rumo aonde, Lombardegas? Um abraço aí, meu amigo Lombardegas, obrigado pela companhia. Vanderléia Forquezato, estamos encaminhando aí tua reivindicação aí, dona Vanderléia Forquezato, estamos encaminhando. Clades Vieira, Lajado Medeiros, tudo bem aí? Manda Cesareus parabéns para minha neta Yasmin Eduarda Vieira, do bairro Cinquentenário, que hoje está completando seus 15 anos. Parabéns da avó Clades, de toda a família, então, para netinha Yasmin, que está hoje completando 15 aninhos. Faltando 8 minutos agora para as 10 horas da manhã. Tu tá de volta, tio Sérgio? Tá de volta? Vamos ver. Tem manchete aí? Não? Ainda não? Aguardemos aqui, então. Daqui a pouquinho nós vamos trazer o Sérgio Prima com mais uma informação já. Enquanto isso, quero mandar um alô também aí pro pessoal do meio ambiente. Tem reivindicação no zap aí do pessoal, então, aí da secretaria aí também. Pessoal da Rua Guaranis, lá do bairro São Paulo. Pessoal da Guaranis, bairro São Paulo. Van sai da pista na 283, Concorde Seara, Concorde Arabutã aí. Motorista recusa atendimento hospitalar, Sérgio.
2: Uma saída de pista foi registrada nas primeiras horas da manhã dessa terça-feira, na SC 283, em Arabutã. O acidente aconteceu por volta às 5h55, nas proximidades do Camping Verde Lago, na comunidade de Lajeado Crescêncio. Os bombeiros voluntários de Arabutã foram acionados para atender a ocorrência e, ao chegar no local, encontraram uma van utilizada para o transporte de carga fora da pista. O motorista, que já estava caminhando pelo local, quando foi avaliado pela equipe de socorro. Apesar da avaliação, ele recusou o encaminhamento ao hospital. Como a ocorrência envolvia uma van e havia poucas informações no momento do acidente, os bombeiros, então voluntários, mobilizaram 3 viaturas e 8 bombeiros para o atendimento. As circunstâncias que provocaram a saída da pista não foram informadas. A preocupação dos bombeiros é que era uma van, e ali tem muita van que transporta funcionários para os frigoríficos aqui da região. Então o pessoal ficou preocupado, deve ser uma van com funcionário, né? Mas não, só estava o motorista nessa van, que nada sofreu e nem precisou ser conduzido ao hospital. 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

0: Olha aí, 2 minutos agora para as 10 horas. 2 para as 10 horas da manhã. Hoje eu tenho ingresso, gente. Tem ingresso hoje aqui lá pro Espeto Corrido, né? É, Espeto Corrido que vai acontecer então lá na comunidade. Alô, meu amigo Bazejo aí. Tudo bem, Bazejo? Tudo certinho? É lá na comunidade de Sede Brum, né? É, Sede Brum. Abraço, pessoal aí do Sede Brum, né? Cleonir, um abraço aí pro Cleonir Bazejo aí na Gerpagro. O homem tem ingressos aí também. E hoje eu tô sorteando um ingresso pro Espeto Corrido deste domingo. De tarde, matinezão, com entrada franca lá no Sede Brum. Um dos eventos mais tradicionais de Espeto Corrido. Churrasco servido na mesa. Aí o pessoal come bem, uma barbaridade em Sede Brum, viu? E domingo, grande festa então lá no Sede Brum. Ingresso aí com Bazejo na Gerpagro. Um abraço, pessoal. Sorteando o ingresso hoje aqui no programa também. Eu também tenho um ingresso para a Festa da Colheita. Festa da Colheita que vai acontecer domingo lá em Rancho Grande, né? Abraço, pessoal, que quiser ir lá para a Festa da Colheita. Temos uma pessoa ligada ao evento também aqui na rádio que tem uns ingressinhos aí para venda, viu, Nath? Se tu vai para lá, é, me avisa aí que eu tenho aqui, o pessoal da deixou aqui para nós aqui também, deixou conosco aqui, quem quer ir lá para Festa da Colheita também, então, no domingo. Cleonice Dalberti, tudo bem aí, Cleonice? Obrigado pela audiência aí, pela companhia aí da Cleonice, Cleonice Dalberti. E a Simoninha tá chegando aí, participando aqui do nosso programa, com uma dica importante aí para quem precisa aí cuidar dos seus dentes. Simoninha!
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0: Olha, 10 horas e 6 minutinhos. Valendo a ficha, então. Valendo a ficha aí pro Espeto Corrido lá no Sede Brunco. Vamos sortear hoje. Valendo, valendo, valendo também uma ficha pro almoço. A festa da colheita, macarronada, carne suína, carne de porco suína e também a carne de frango lá na festa da colheita, lá em Rancho Grande, no próximo domingo. E pessoal do restaurante Avenida aí nos ouvindo aí, grande abraço aí a turma toda aí, cozinheiras, o pessoal que tá preparando aquele almoço então para hoje ao meio-dia, aí no restaurante Avenida na 29 de julho, abraço lá pro Valmor, todo o pessoal, agora 10 horas e 7 minutos, gente, a hora certa, vou mandar um alô pra Marciane em Planalto também ouvindo o nosso programa, mandar um alô também pro Leonardo também acompanhando a gente, obrigado pela audiência aí, pela companhia. Ô Mari, tudo bem aí? Um abraço aí pra Mari Paludo. Pessoal também que está comigo aí nos tacógrafos Concórdia, hein? Ô Pandolfi, bom dia Pandolfi. Um abraço pra vocês aí. Vamos mandar um abraço grande aí também pra Cleide também nos acompanhando, né? Vai um alôzão aí pro meu amigo Nader. Nader, como é que tá aí Nader aí na Ferpar, né? Obrigado turma aí da Ferpar. Tá com um show aí de furadeira, esmerilhadeira. É da Bosch em promoção aí, o Nader. Um abraço, Nader. 10 horas 8 minutos, agora 10:08, é a hora certa. E o Martins, hein? Tudo certo, Martins? Ô, meu amigo Martins, vai um bom dia aí pro Roberto, vai um bom dia pro Martins, vai um bom dia a toda a turma de atendimento aí do Rancho Agropecuário, com a ração pra gato, ração pra cães também, com a bota Vulcabras branca também em promoção aí no Rancho. Um abraço grande aí pra vocês aí, um bom dia. Diga, Sérgio Prima.
1: Foi perdido óculos de grau masculino com armação preta, próximo aí ao Via Passarela. Quem encontrar, por favor, devolver no telefone 3442-3856. 3442-3856. Gratifica-se, César, quem devolver esse óculos de grau.
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0: pra quem? Fala pra
1: mim. 10 horas e 13 minutinhos. 10 horas e 13 minutinhos. Você ligado, ligada comigo aí. Bom dia, bom dia. O tempo vai. Vai ser um dia bonito, vai ser um dia de sol, mais um dia de bastante frio, minha gente, hein? Um dia de bastante frio, viu, Lombardi Gás? Um abraço aí, obrigado pela companhia. O Claudinei Cruz, então, com o compadre do Nádia e o Jacaré, promovendo macarronada com galeto no Nazaré, 35 pila nesse dia 12, então, domingo agora. Informações aí com o Claudinei pelo 988-44-1434, macarronada beneficente. É o Raul que tá chamando? Não, não, não. A Fabiana, Fabiana Martins.
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0: Olha aí, 10 horas e 23 minutinhos, 10 horas e 23 minutinhos da manhã no programa. Meu amigo, vai um bom dia aí, um bom dia pro amigo Celso Fontana. Como é que tá aí, Fontana? Tudo bem? Abraço pra você. Agora 10 horas e 23 minutos, aqui gira a todo momento informações que te deixam atualizado. Homem preso por furto de fios, fios de cobre, né? Os valiosos fios de cobre e alumínio. Fios de cobre e alumínio, então, Sérgio Prima.
1: Exatamente. A polícia acabou agindo de uma forma forte, César, na tarde de ontem, e acabou tomando, então, a decisão de prender um rapaz de 23 anos de idade, César Luiz. Fato esse que chamou a atenção. Acabou culminando, então, na prisão desse jovem. A polícia militar prendeu, então, na tarde da segunda-feira, um homem suspeito de furtar fios de cobre e alumínio no bairro das Nações. Bom, a ocorrência teve início após denúncia recebida pelo Centro de Operações da Polícia Militar, o Cupom, informando que o indivíduo transportava rolos de fios de procedência duvidosa em via pública. Durante o patrulhamento, os policiais localizaram, então, o suspeito carregando, então, aproximadamente 100 metros de cabos de cobre e alumínio divididos em pequenos rolos. Ao ser questionado sobre a origem do material, o homem afirmou, César, que os fios ele havia recebido de doação da Celesc. Bom, então, se foi doado para a Celesc, está resolvido o problema. Alô! Como é que é o nome do gerente da Celeste, César, que eu esqueci?
0: Alô?
1: Como é que é o nome do gerente da Celeste, rapaz? Foi brincar agora e acabei esquecendo o nome dele.
0: Adilson?
1: Alô, Adilson? Como é que tá? Tudo bem? Wilson, doou uns fios? Não, ultimamente estão, inclusive, roubando aí pra cima os fios.
0: É, o senhor tá doando fios aí, seu Adilson.
1: E não era doação... Não era doação nenhum. No entanto, então, a guarnição entrou em contato com a empresa, né? E um funcionário reconheceu os cabos como pertencente ao depósito da companhia, que, segundo ele, tem sido alvo frequente de furtos. Diante da confirmação, então, o suspeito recebeu voz de prisão em flagrante e foi encaminhado para a delegacia de polícia. 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Fale com o Jussi, seu Pedro. 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
0: Valeu, meu caro Sérgio Priman. Olha, 10h27, Padre Ezequiel daqui a pouquinho no ar, hein? A turma aí da Safra Boa aí, estão me ouvindo aí, turma aí da Safra Boa. 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E a campanha do troca-troca de sementes já começou aí na Safra Boa. 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

0: Olá, 10 horas 33 minutinhos. O padre Ezequiel já está aí, já está no aguardo. Já está no aguardo aí o padre Ezequiel. Deixa eu pegar uma palavrinha aí do meu amigo Dani De Betio, lá da GK, né?
1: Bom dia, amigo César, tudo dia. Certo? 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
0: 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Valeu! Mandar um alô aí para dona Isolde Resbini. César Luiz, tudo bem? De aniversário hoje. É, Vanderlei, fazer a festa, porque não é qualquer um. Deixa eu ver aqui. É, como é que é? Isolde César, a Patrícia Resmini está de aniversário. Ah, é? Olha aí, ó. Patrícia Resmini, então, de aniversário. Abraço aí. É, um abraço aí a Patrícia Resmini, que está de aniversário, né? Feliz aniversário para ela e para o Vanderlei preparar a festa. Agora 10 horas e 35 minutos, Padre Ezequiel.
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3: Olá, meu amigo, olá, minha amiga ouvinte. Este é o momento Despertai. Que a paz de Jesus vivo seja a nossa força. Que a sua luz ilumine os nossos caminhos e nós possamos fazer bem todas as coisas. Gostaria de falar hoje sobre a importância de permanecer com você. Você permaneça com você. O que significa isso? Os antigos monges, eles viam na estabilidade, na permanência, o remédio para a doença de sua época. A estabilidade. A época da migração dos povos, da insegurança, da mudança contínua, favorecia uma busca de estabilidade. Hoje tudo é instável, é tudo muito rápido, é sempre a busca da novidade. A estabilidade significava para os monges permanecer na comunidade em que se entrava. Significava para ele que a árvore precisa criar raízes para crescer. O transplante contínuo impede seu desenvolvimento. No entanto, estabilidade significa, em primeiro lugar, permanecer consigo mesmo, perseverar diante de Deus. Assim, um abade dizia: filho, se quiseres produzir frutos, persevera em tua cela, presta atenção em ti, em teu trabalho manual, pois ao sair não te trará os mesmos benefícios que o ficar quieto. Há uma história antiga, uma parábola dos padres do deserto, dos monges, que continua atual ainda hoje. Diz assim: um irmão veio a Sete pedir uma palavra ao patriarca Moisés. O ancião disse-lhe: vai, retira-te para tua cela e senta-te. A cela te ensinará tudo. A cela era um lugar de meditação, o lugar do encontro consigo mesmo e com Deus que o monge tinha. Por isso a orientação é: vai para a tua cela, ali vai encontrar tudo. Outra história que nos ensina sabedoria e também nos traz elementos da psicologia diz assim: alguém disse ao patriarca Arsênio: meus pensamentos me atormentam ao me dizerem, você não pode jejuar nem trabalhar, visite então ao menos os doentes, pois também isto é amor. O ancião, que conhecia a semente dos demônios, disse-lhe: vai, come, bebe, dorme e não trabalhes, apenas não saia de tua cela. Ele sabia muito bem que a permanência na cela levava o monge ao caminho certo. O que podem nos dizer esses velhos textos? Que isso aqui nos ajude a perceber que a estabilidade faz bem. Permanecer naquilo que estamos. Nós temos muitos projetos, podemos ir para cá e para lá o tempo todo. Mas eu preciso do meu momento de estabilidade. Muitas vezes a estabilidade é a minha família, é o meu trabalho, é as pessoas que eu amo, é o tempo que eu dou para mim, é o tempo que eu permaneço em mim mesmo. Como os monges, permaneço na minha cela. Ali me encontro e encontro Deus. Pensemos nisso. Um forte abraço para você. Deus te abençoe. Em nome do Pai, do Filho e do Espírito Santo. Amém.

0: Vamos lá então, 10h42, dona Edicléia, tudo certinho, queremos homenagear hoje, opa, o seu Jovino Varoto, tá de aniversário hoje, e manda os parabéns à esposa Edivânia, as filhas Ed e Duda, e os genros Alessandro e Janser, de Presidente Kennedy. Seu Jovino, um abraço pro senhor aí, feliz aniversário, tudo de melhor na vida. Abraço das filhas, da esposa, todo mundo aí, comemorando o aniversário do Jovino Varoto. 10 horas 42 minutos, agora 10h42.
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Fala aí, minha gente, vamos preparando, né? Vamos preparando, que tá quase tudo vendido já, tudo vendido, quase os espaços, as mesas para o tradicional baile do CTG Fronteira da Querência, do grande CTG Fronteira da Querência. No dia 28, é o tradicional baile do município. 92 anos de Concórdia, CTG Fronteira da Querência, trazendo aí nada mais, nada menos que um conjunto que marcou época, um dos melhores que já passaram por aí, os

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3: Vamos, né, Sérgio? Já são 10h52, rapaz de Deus. 10h52. Um alô pro Milton Azeredo. Tem um melzinho puro pro senhor ir buscar lá, viu? Um melzinho puro lá pro senhor ir buscar lá nas Ferrais Concórdia. Milton Azeredo passou a informação e que é pro senhor ir lá buscar esse melzinho puro, puro. Agora 10h52 aqui no programa. Mandando um alô aí também pro pessoal que tá ligado. E Dona Maria Zarpelon, tá valendo aqui um almoço. É espeto corrido servido na mesa domingo lá no Sede Brum. Tá valendo também um almoço para Rancho Grande, festa da colheita. Se alguém aí tá afim de ir para Rancho Grande, eu tenho ingresso aqui. Ingressos pro Sede Brum lá com o Cleonir Bazejo aí na Gerpagro Agropecuária. Lembrando, né, gente? Lembrando então aí que a campanha Todos pelo Fernando continua. A campanha O Pix Solidário do Fernando, aquele rapaz que a gente foi lá para buscar conquistar um andador, né, para ele poder se locomover, dar os passos, continua. E o Pix Solidário é 020-19-72-4928. 020-19-72-4928. Qual é a informação, Sérgio?
4: Agora, da última informação do repórter policial da manhã, olha só, van sai da pista na SC-283 em Arabutã e motorista recusa ser atendido no atendimento hospitalar. Essa saída de pista foi registrada na primeira hora da manhã dessa terça-feira na SC-283 em Arabutã. O acidente aconteceu por volta das 5h55, nas proximidades do Campo Verde Lago, na comunidade de Lajeado Crescenso. Os bombeiros voluntários de Arabutã foram acionados para atender a ocorrência. Ao chegar ao local, César, eles encontraram a van utilizada para transporte de carga fora da pista. O motorista já estava caminhando pelo local e não quis ser conduzido ao hospital. O que assustou os bombeiros, César, que veio a informação de que podia ser uma van de transporte, né? De pessoas, porque tem frigoríficos aí na região, né? Mas era uma van sem transporte, mas ele estava sozinho. Então, tá tudo tranquilo. O motorista disse que não houve ferimentos e não foi necessário conduzi-lo ao hospital. Foi aí, então, na SC-283, uma saída de pista. Fotos e informações estão no nosso portal de notícias. 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Gente boa, hein? 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
3: Tá ok, Sérgio. Bom dia. Como é que é, nona? Diga. Oi.
5: Bom dia, Nene. Dia. Tudo tá bom, que taranco? Tá te dando tosse, Madinho Santo?
3: É, tá dando tosse. Bateu a tosse. 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
3: Quem mais ligado com a gente aqui é a Rosana Thomas. Tudo bem aí, Rosana? Bom dia, bom dia. Certinho?
9: Hã? É? 78, agora em agosto.
3: É?
9: Ele lembra. Ele bem lúcido ainda. Lembra que ele foi na aula do Mansueto Boff.
3: Ah, o teu pai foi aluno, é? Olha aí a Rosana Thomas me falando que o pai dela foi aluno do seu Mansueto Boff, né? E o pai dela está vivo e lúcido ainda aí. Um abraço a ele. Vamos mandar um alô também aqui no programa para quem mais? Para Cristina Lorenzetti, também acompanhando o nosso programa aí, Cristina. O Wagner Schuller, como é que tá, Wagner, aí no Rei do Jeans aí? Bom dia. Um bom dia também aqui no programa para quem mais nos ouvindo aqui. A Juliana aí na Casa da Melancia. A Noeli, também ouvindo o nosso programa aí, Noeli. A Gessi Maltauro, como é que tá, Gessi? Tudo certo? Dia tá lindo, vai esfriar, gente, vai esfriar. 9 graus é a temperatura, porque amanhã tem previsão de 0, 1 grau, 2 graus no máximo aí pela região, tá? A Cristiane tá me falando de um cachorrinho, foi encontrado subindo rua da BRF, resgatado, então aí resgatado, próximo em frente ao supermercado Caetá, isso? É esse cachorrinho aí, preciso mais de informações do cachorrinho para poder noticiar aqui, tá bom, Cristiane? Faltando 3 para as 11 da manhã, manda aí, Raul Piquete.
10: 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Olha, gente, neste sábado, da 1 às 5 da tarde, na Rua Coberta, a Igreja Adventista, através da ASA, vai estar promovendo um varal solidário com roupas e calçados grátis para quem precisa, para quem realmente precisa, tá bom? Será então neste sábado, da 1 às 5 da tarde, na Rua Coberta. Se você precisa, venha pegar gratuitamente. E você que tiver para doação, você pode estar levando também, que o pessoal vai fazer a distribuição para quem precisa também nas escolas, ok? Neste sábado, da 1 às 5 da tarde, na Rua Coberta. 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

E aí, meu amigo João Luiz Vinitão, como é que tá aí, meu irmão? Tudo certo? João Luiz Vinitão, acompanhando o nosso programa, Isolete Resmini, obrigado pela audiência, pela companhia. É, dona Clarice Cabeleireira, também ouvindo o nosso programa aí, obrigado pela companhia. 11 horas com mais 8 minutos agora, 11 horas mais 8 minutos, Coutinho que vai esfriar bastante pro amanhecer de quarta-feira, hein? Muito frio aí, chegando a zero, um grau e meio, amanhã cedo aí a temperatura. Indústria estima mais de 4 mil produtos afetados pelo tarifaço de Trump dos Estados Unidos ao Brasil. Dois carros saem da pista em sequência na 150 entre Capinzal e Piratuba, motorista ferido. Novo ataque da Rússia à Ucrânia mata 18 pessoas. Concórdia recebe nova UTI móvel para reforçar atendimento do SAMU. Missa e campanha solidária em Concórdia para ajudar vítimas do terremoto na Venezuela. Polícia Ambiental apreende 33 armas em operação com apoio de policiais de Concórdia. Balança comercial registra superávit de 9,8 bilhões de dólares em junho. Homem morre, Polícia Civil investiga possível ataque de boi no interior de Alto Bela Vista. Familiares dizem que ele foi atacado pelo animal. Agora resta a confirmação, né? Avião cai em navegantes, deixa duas pessoas gravemente feridas. Funcionário de funerária esfaqueado ao impedir tentativa de roubo em Concórdia. São as informações, hein? Hoje tem Copa do Mundo de Futebol. É, tem mais jogos aí pela Copa do Mundo de Futebol. Hoje o Ancelotti acredita que com mais tempo dará um melhor resultado à seleção brasileira. Mercado completa 5 anos no Internacional, numa trajetória de altos e baixos. E hoje tem Copa do Mundo. Argentina e Egito, 1 da tarde. Suíça e Colômbia, às 5 horas da tarde. Agora...

Olha aí, 11 horas e 13 minutinhos. 11 horas e 13 minutinhos. Fala, Marco Anzilago, Bito. Tudo bem aí, Bito? Bom dia pro Bito. Um abraço para ele. Olha, a Cristiane está informando que foi encontrado aí nos dias de chuva um cachorro Yorkshire. É um Yorkshire, né? Dá para ver aqui pela raça, purinho. Tá com elas, que foi encontrado aí proximidades da BRF. Aqueles bem peludinhos, Yorkshire, puro, né? Puro, dá para ver que é de raça pura, Yorkshire. Tá com ela, tá com a Cristiane, aqui próximo ao bombeiro, onde ela mora aí próximo ao bombeiro, tá? O Beloni Neuhauser também acompanhando o nosso programa aí. Obrigado pela companhia, pela audiência da Beloni. Vai um alô também para quem mais aqui, a Nelis Calco, também acompanhando o programa. Vai um bom dia. Vai um bom dia aí para o pessoal do bairro Vista Alegre, pessoal da Igreja Cristo Redentor, né? Abraço aí para o pessoal, então, da Igreja Cristo Redentor, presidente Eusanella e toda a diretoria, empenhados aí para a festa do próximo domingo. Tem o Monte Carlo aí, Nardi. Depois rodamos um pedaço aí do Monte Carlo, que vai estar animando o bailão, o matinezão do Vista Alegre no domingo. 11 horas e 14 minutos. Hein? Tá aí eles aí, ó.

0: 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11 horas e 15 minutos, agora 11:15, o doutor Fernando do CRO, antiga Uralcim, vai dar o recado aqui, doutor.
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2: Falecimento. Associação de Luto e Funerária Santa Bárbara, juntamente com a família Vicenzi de Lajeado Meirani, com profundo pesar comunicam o falecimento do esposo, pai e filho, Giovanni Vicenzi, hoje falecido aos 42 anos. Seu corpo está sendo velado na capela de Lajeado do Meio, com encomendações às 16 horas, seguindo logo após para o cemitério local. Noticiamos o falecimento de Giovanni Vicenzi. Serviços fúnebres aos cuidados da Associação de Luto e Funerária Santa Bárbara. Nossos sentimentos à família enlutada. Agradecimento. Esposa Abrelina, filho Marisa e Paulo, juntamente com demais familiares, ainda consternados com o falecimento do esposo, pai, sogro e avô Vitório Zotti, agradecem as famílias Zotti, Pozzo, família de Loiri e Zucchi, comunidade, diretoria e ministros de Suruvi, funerárias Concórdia São Francisco, parentes, amigos, vizinhos e todos que ajudaram nos momentos de dor. A família convida para a missa de sétimo dia hoje, às 19 horas, na paróquia Nossa Senhora do Rosário.
3: Missa de sétimo dia. A família Fornari convida parentes e amigos para a missa de sétimo dia da mãe, sogra e avó e bisavó Blandina Magro Fornari, que será realizada dia 7, terça-feira, às 19 horas, na igreja Nossa Senhora do Rosário. A família agradece também de coração a todos que nos abraçaram e estiveram conosco ou de alguma forma nos confortaram nesses momentos de dor, quando da partida da nossa amada mãe Blandina. Cada palavra, gesto, oração, mensagem, presença, foram um consolo inestimável e um abraço que nos sustentou quando mais precisávamos. Que Deus retribua todo o carinho e solidariedade que recebemos a todos.
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0: 11 horas 26 minutinhos. Agora 11 horas 26 minutinhos aqui no programa Agrolu Agropecuária. 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Pessoal que quer ir lá para a festa de Sede Brum domingo, melhor espeto corrido aí da grande região, lá no Sede Brum. 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São 11 horas 27 minutos, agora 11h27. Aqui seguindo, minha gente, aqui seguindo. 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Mandar um alô também, pessoal das mudanças e fretes Casemiro. Obrigado pela companhia e pela audiência. Turma boa aí do Casemiro, né? Obrigado pela audiência e pela companhia. Quem mais está nos ouvindo aí, se quer ir lá para a Sede Brum, vai mandando, hein? Vai mandando aí a tua participação aqui no nosso programa. Um bom dia o pessoal também da Asa Peças aí na 153, né? Peças para linha pesada. Turma da Asa Peças aí, vai um bom dia, bom dia. São 11 horas e 28 minutos. Pessoal que nos ouve todo dia também acompanha o nosso programa. É, obrigado pela audiência aí. 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Obrigado pela audiência aí. 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Vamos em frente, minha gente, 11 horas 28 minutos, agora 11 com 28. É, dá tempo de participar do sorteio do ingresso para a Sede Brum e também para Boa Esperança. Domingo tem a festa da colheita, lá em Boa Esperança, hein? Vamos ver o recado aí.
1: Bom dia, Sérgio Luiz.
0: Bom dia.
1: Quero participar do sorteio da FIS Churrasco para Sede Brum.
0: Sede Brum, valeu.
2: Bom dia, Sérgio Luiz.
0: Oi.
2: Sou Salete, aqui de Tamanduá.
0: Tudo bem?
2: Queria participar do sorteio do Espeto Corrido de Sede Brum.
0: Sede Brum, também. Valeu, Rosane Simeone, bairro Itaíba. Um abraço aí para Rosane Simeone. Mandar um alô também aí, obrigado pela companhia da Cleide Bison, né, Cleide? Obrigado pela audiência aí da Cleide acompanhando o nosso programa. Vai um alô também para quem mais está nos ouvindo aqui, o Saule da Alegrave, também acompanhando o nosso programa aí, Saule. Um abraço para você, viu? 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

0: 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Vamos em frente aqui, 11:36. O que, que será que está saindo de bom hoje, Nádia? Hoje é terça-feira, hoje não tem como esquentar o restê de ontem, tem que partir para alguma coisa diferente. O que, que tu acha, meu amigo Nádia? Um espinhaçozinho hoje, hein?
1: Olha, um espinhaço
0: uma polentinha,
1: hoje,
0: uma salada de radicchio.
1: Uma polenta, né? É? Uma polenta.
0: E aí, com aquele bicher, né? El vin le bon.
1: El vin le bon. Hã? E um bel bicher, me fa bem.
0: Me fa bene. Hein? Bel bicher, me fa bene. Daí, depois do almoço, aquela soneca... Pelo menos de uma hora, né?
1: É, o mínimo...
0: Uma horinha.
1: 59,
0: o negócio de que 5 minutos pra mim tá bom, pra vocês pode estar, pra mim não,
1: pra
0: viu?
1: Pra mim também não.
0: 5 minutinhos, me recupera tudo e tal, não, pra mim não. Tem que ser de 40, 50 minutos a uma hora. Né?
1: Tem que ser.
0: No mínimo, no mínimo.
1: Afinal de contas, tio Mederico é tio Mederico.
0: É.
1: Cada um tem que dançar.
0: 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Vamos em frente por aqui, meu amigo, minha amiga, acompanhando o nosso programa. 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É pra tudo que é lado, né? 11:36, agora 11:36.

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Olha aí, 11 horas 44 minutos. 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No dia 28, Seco Construções aí convidando. Rancho Agropecuário, Roberto Martins, bom dia. Bom dia, o pessoal dos tacógrafos Concorde aí, meu amigo Pandolfe. Terição, manutenção aí, né, Pandolfe? Lombar de Gás, aqui em cima e próximo ao Contorno Norte, convidando para o baile dos 28 anos, dos 92 anos, né? Dia 28, 92 anos e Concórdia com o

0: E aí, Roseli, Fátima Manfé aí também nos ouvindo. Obrigado pela companhia, pela audiência aqui no nosso programa. Vamos que vamos, né, gente? Vamos que vamos. 11 horas 46 minutos. 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Trip Calm informando, 11 horas 46 minutos, né? 11 horas 46 minutos aqui no programa. Deixa eu mandar uma alusão aí também, meu amigo, minha amiga. 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Dia, olha aí, meu amigo, minha amiga, te programa então para o dia 19 do mês de julho. 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Agora 11 horas 48 minutos, 11h48.
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4, Dona Cláudia, aí tudo certo? Bom dia, bom dia, bom dia, Melchior Siqueira. Bom dia, Melchior Siqueira, tudo certinho aí, Melchior? Um abração aí, obrigado pela companhia, pela audiência. Aqui só vai então, né, gente? Só vai, só vamos em frente por aqui, viu? É, mandar um alôzão aí também para quem tá com a gente também na Linear Materiais de Construções. 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Obrigado aí pela audiência, pela companhia, né? Pela audiência, pela companhia. Vamos que vamos. 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Faltando agora 5 para o meio-dia, a Salete Pascoalon ganhou um ingresso. Vai com a identidade direto lá para a Sede de Brum domingo para almoçar no Espeto Corrido lá. Salete Pascoalon. E a Berna Goeter, da Gruta Goeter, né? Berna Goeter, lá da Gruta. A Berna, então, ganhou a ficha para almoçar lá na Festa da Colheita, Rancho Grande, no próximo

0: Padre Rudinei, né? Padre Rudinei, paróquia São Cristóvão, bom dia.
1: Bom dia, César Luiz, bom dia, ouvintes da Rádio Rural. Padre Rudinei, da paróquia São Cristóvão. O evangelho de hoje, Mateus capítulo 9. Logo que eles saíram, eis que levaram a Jesus um endemoniado mudo. Expulso o demônio, o mudo falou. As multidões ficaram maravilhadas, dizendo: nunca se viu algo assim em Israel. Mas os fariseus diziam: é pelo chefe dos demônios que ele expulsa os demônios. Jesus percorria todas as cidades e vilarejos, ensinando na sinagoga deles, pregando o evangelho do reino e curando toda a doença e toda a enfermidade. Vendo as multidões, encheu-se de compaixão por elas, porque estavam angustiadas e abandonadas, como ovelhas que não têm pastor. Então disse a seus discípulos: a colheita é grande, mas os trabalhadores são poucos. Portanto, peçam ao Senhor da colheita que envie trabalhadores para a sua colheita. Palavra da salvação, glória a vós, Senhor. Este resumo da atividade de Jesus o mostra sensível às dores e sofrimentos do povo abandonado por aqueles que se diziam seus líderes. Essas dores é que orientam o agir de Jesus: ensino, pregação e curas. O desafio é enorme e, para tanto, é necessário que outras pessoas com a mesma sensibilidade assumam a continuação da obra. Agenda de missas para esta semana. Então, amanhã, dia 8, na comunidade de São José, nós teremos a Santa Missa, 19h30. Dia 9, na comunidade de Tiradentes, missa, 19h30. Dia 10, atendimento do padre na secretaria paroquial, e temos a missa na comunidade de Planalto, 19h30. No dia 11, na comunidade de Cachimbo, missa às 14h, missa na matriz, 19h. Dia 12, na matriz, missa, 8h, e na comunidade de Barra Seca, nós temos a missa às 10h15. Que Deus te abençoe, te guarde e te proteja. Em nome do Pai, e do Filho, e do Espírito Santo. Amém.

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4: Olá, boa tarde. São 12 horas mais 3 minutos. Tempo bom em Concórdia, sol radiante, 11 graus 3 décimos é a temperatura. Amanhecemos aí com uma temperatura mais amena, antecedendo, segundo informações, amanhã que será o dia mais frio da semana. Estamos começando mais um Visão do Meio-Dia. Eu sou Ederson Vilas Boas e comigo por aqui o Nelson Nardi, até as 12 horas e 35 minutos, com os principais destaques das últimas horas. Homem pode ter sido morto por um boi no interior de Alto Bela Vista, aquela informação que a gente trouxe ontem. Daqui a pouco, o Serginho Priman atualiza esta informação. Crise na suinocultura. Custo de produção supera preço pago ao produtor e ameaça granjas catarinenses. Daqui a pouco a gente vai falar também sobre o mutirão de exames de ultrassonografia que acontece no próximo final de semana aqui em Concórdia. Aliás, domingo e segunda-feira. Já já a gente fala mais sobre isso, sobre essa informação. Lei contra a adultização de crianças é sancionada aqui em Santa Catarina. É um destaque que o Lucas Widiger traz daqui a pouco do Departamento de Jornalismo. Mais de 4 mil produtos brasileiros podem ser impactados com o novo tarifaço dos Estados Unidos. São algumas das informações, das manchetes, dos destaques que você acompanha a partir de agora aqui no Visão do Meio-Dia.
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4: São 12 horas e 5 minutos, vamos até Climaterra. Ronaldo Coutinho atualiza a previsão do tempo. Boa tarde, Ronaldo.
8: Boa tarde. É, o tempo segue frio aí na região, a temperatura baixou e baixou bem, as mínimas ficaram aí na faixa de 2 a 5 graus e a máxima talvez não passe muito dos 12 graus, 12, 13, é um dia frio, mas com tempo bom. Começou aí com nebulosidade e agora o sol vai predominando. No estado tivemos mínima de 3,5 abaixo de zero em São Joaquim, com formação de cincelo e geada. Cincelo é cristal de neve em suspensão que gruda na vegetação, deixando tudo branco. É muito bonito. Mantém a tendência de tempo bom também nessa quarta-feira, muito frio, entre 1 negativo e 2 positivos na região, e a tarde fica bem agradável. Mantém frio também na quinta, talvez aí entre 1 e 3 graus, a tarde passa dos 18, na sexta, também faz frio, podendo ter chuva e trovada à tarde e noite. Chuva, trovada, períodos de melhora e fresquinho no sábado, alguma chance de chuva e bons períodos sem no domingo e esfria de novo de domingo para segunda. Da Climaterra, Ronaldo Coutinho.
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4: 12 horas mais 9 minutos. Estamos de volta. Esse é o Visão do Meio-Dia com você. Deixa eu trazer alguns destaques do nsctotal.com.br nesse momento. Disputa fake e propina. Como funcionava a fraude milionária com shows nacionais aqui em Santa Catarina. Prefeito de Santa Catarina é afastado por suspeita de participação em esquema de fraudes no mercado de shows nacionais. O Marcos Henrique da Silva, do PL, prefeito de Governador Celso Ramos, ele que foi afastado então do cargo na manhã desta terça-feira, suspeito de envolvimento em um esquema de fraudes em licitações para eliminar a concorrência, manipular preços e dominar o mercado de shows com artistas de renome nacional. A investigação que culminou na Operação Pão e Circo, do Grupo de Atuação Especial de Combate às Organizações Criminosas, o GAECO, do Ministério Público de Santa Catarina e também da Polícia Civil de Santa Catarina. O afastamento do prefeito, conhecido como Marquinho, foi uma determinação da Justiça como medida cautelar. Com a operação, foram cumpridos cerca de 50 mandados de busca e apreensão em 18 cidades catarinenses. E aí, essa é uma outra manchete. A primeira manchete é disputa fake e propina, né? Como é que funcionava essa fraude? Se você quiser acompanhar e ler, saber, é só você conferir então aqui no NSC Total. Fraudes em shows, empresário de cartel ostentava com artistas e tentou ser deputado. O Clemir Spinelli, dono da Spinelli Produções, ele tem 54 anos, foi preso hoje então pelo GAECO, pelas forças de segurança. Ele que ostentava fotos com artistas de renome como Israel e Rodolfo, João Neto e Frederico, Luan Pereira. Ele que é dono de uma produtora, então, e participava aí, vencedora de diversas licitações para promoções de shows tradicionais, principalmente em cidades do interior de Santa Catarina. Ele foi preso em Itapema, no norte de Santa Catarina. Ainda, Mayday, pane no motor e 13 minutos de voo. O que se sabe até agora sobre o avião que caiu aqui em Santa Catarina? Quem era a mulher encontrada morta em canteiro de rodovia em Santa Catarina após ser arrastada por carro? Outro destaque, alerta de geada em Santa Catarina. Frio congelante pode chegar a menos 3 graus com chegada do novo fenômeno climático. Lei Orelha, que endurece pena para maus tratos contra animais, entra em vigor aqui em Santa Catarina. Alguns dos destaques que você acompanha aqui no nsctotal.com.br. Vamos até nossa unidade móvel. Serginho Prima traz o primeiro destaque. O homem pode ter sido morto por um boi no interior de Alto Bela Vista. Com você, Sérgio.
13: Um homem de 67 anos de idade foi encontrado morto na tarde desta segunda-feira na comunidade de Vila União, no interior de Alto Bela Vista. A vítima foi identificada como Darcy Classer. De acordo com informações que foram apuradas, a principal suspeita é de que o idoso tenha sido atingido por um bovino enquanto trabalhava com o gado em uma propriedade rural. Ele sofreu ferimentos graves e morreu ainda no local. O corpo de bombeiros militar não foi acionado. Aliás, o atendimento dos bombeiros para Alto Bela Vista é de Piratuba. A ocorrência foi atendida então pela Polícia Militar, que realizou os procedimentos iniciais e acionou a Polícia Científica de Concórdia para a remoção do corpo. Já a Polícia Civil de Alto Bela Vista instaurou uma investigação e aguarda a conclusão dos laudos periciais para confirmar a causa da morte. Conforme relato da família aos investigadores da Polícia Civil, o Darcy, ele estava manejando gado quando foi encontrado já sem vida, o que reforça a hipótese de que ele possa ter sido atacado por um animal. Após a realização da perícia, o corpo foi liberado pela Polícia Científica. O velório aconteceu lá mesmo na Vila União, onde também ocorreu o sepultamento na manhã de hoje. Com informações, repórter Serginho Prima.
4: Obrigado, Sérgio. 12 horas mais 13 minutos, CNN Brasil destacando neste momento. Deixa eu conferir aqui a CNN Brasil. Lista de bicheiro embasaram operação sobre lavagem de 7,6 bilhões em combustíveis no Rio de Janeiro. Ainda delegado e ex-prefeito estão entre alvos da Polícia Federal por lavagem de dinheiro. Sede da CBF é alvo de protesto após queda do Brasil na Copa, fraudulenta. É, a CBF que tem aí, né, várias acusações entre os seus dirigentes e tudo mais, vem tendo aí no decorrer dos anos, do ex-presidente que foi afastado, também tem denúncias sobre esse que está no cargo, enfim, situações aí do futebol brasileiro que ultimamente, né, nos últimos anos, está dando o que falar e também, né, tem a ver com isso, né, não é só na questão de nomes, né, de novos nomes e novos craques que possam surgir e não estão surgindo, mas principalmente aí também dessa situação triste que está acontecendo na entidade máxima do futebol brasileiro. O governo Lula paga quase 34 bilhões em emendas, valor recorde em ano eleitoral. São alguns dos destaques que você acompanha a partir de agora, que acompanha aqui no CNN Brasil. Tem outras informações e tem política, né? Aí entra a questão de eleições 2026, né? Muita gente gosta de saber as informações. Pode acessar aqui, acessa o cnnbrasil.com.br. Volto ao departamento de jornalismo, crise na suinocultura. Custo de produção supera preço pago ao produtor e ameaça granjas catarinenses. Rafael Martini.
14: A suinocultura catarinense enfrenta uma das maiores crises dos últimos anos. O alerta é do presidente da Associação Catarinense dos Criadores de Suínos, Losivânio Luiz de Lourenço, que afirma que os produtores estão acumulando prejuízos e enfrentando dificuldades para manter a atividade. Segundo a CCS, o custo de produção do quilo do suíno chegou a R$ 6,23, enquanto o valor médio recebido pelos produtores está em torno de R$ 5,05. O resultado é um prejuízo superior a R$ 1 por quilo produzido. Losivânio destaca que, apesar de Santa Catarina seguir como referência mundial em sanidade animal, produtividade e exportações, especialmente para mercados exigentes como o Japão, a rentabilidade não está chegando ao produtor rural.
15: Mas a suinocultura catarinense, que é um exemplo que realmente está muito bem, batendo recordes de exportação, o Japão sendo o nosso maior importador pela sanidade, pela garantia, pela qualidade que nós temos aqui, mas isso não traz ali para o suinocultor, que é para estes que nós trabalhamos, que somos a Associação Catarinense de Criadores de Suínos, que buscamos sempre a alternativa, porque se nós não tivermos o produtor, nós não teremos a indústria, nós não teremos o mercado internacional e não teremos a receita desta importante atividade para o nosso estado, que se hoje ele é pujante, boa parte dessa pujança adveio da suinocultura e ainda continua sendo da suinocultura. Então, nós precisamos olhar um pouquinho mais, trabalhar principalmente junto ao setor. Eu vejo o discurso de representantes de indústrias que falam que nós temos que trabalhar unido para trabalhar para que ninguém perca na produção. A indústria também reclama que está perdendo. Mas por que incentivaram tanto o crescimento? Por que incentivaram tanto para chegar onde chegou? Se nós tivéssemos uma produção menor, sem dúvida, nós continuaríamos com a margem dentro da propriedade rural, dentro da indústria, e o consumidor não estaria pagando tanto caro.
14: O presidente da entidade também demonstra preocupação com cobranças retroativas do ICMS sobre vendas realizadas para outros estados. Situação que pode gerar prejuízos milionários para diversos produtores.
15: Então, a gente sempre escuta a pergunta: como é que está a suinocultura? A suinocultura vai bem, obrigado. Quem não está nada bem é o produtor.

0: seguinte e falar para o produtor que da forma como ele vinha fazendo, ele estava fazendo errado para que ele se adequasse e não tivesse agora o risco de vender o que tem para pagar a tributação por ele não ter sido comunicado sobre a forma como deveria fazer. Então essa é a preocupação, essa é a angústia da CCS, desse cenário de guerra como a gente está colocando ali, porque realmente é uma guerra todo dia que o suinocultor tem que enfrentar, seja pelas questões ambientais que cada vez mais estão incomodando nessa linha, seja pelas questões tributárias, seja pelas questões também que agora estamos aí trabalhando a biosseguridade, que o produtor ele não tem cacife hoje, não tem condições financeiras de estar fazendo aquilo que foi assinado ano passado, porque nós tínhamos uma previsão de um ano muito bom. Se olhar todos os especialistas, todo mundo que falou sobre a suinocultura para este ano, ninguém previa o que está acontecendo. Mas, infelizmente, está aí a conta para acertar. E agora, como é que fica esta situação?
1: Outro fator apontado é o excesso de oferta dos animais no mercado. Conforme a entidade, o aumento do plantel de matrizes, aliado ao ganho de produtividade e maior peso de abate, elevou significativamente a produção, pressionando os preços pagos ao produtor. Para a entidade, a saída passa pela união entre produtores, cooperativas e agroindústrias, com mais transparência e responsabilidade para equilibrar novamente a cadeia produtiva e garantir permanência das famílias no campo. 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
2: São 12 horas e 19 minutos. Obrigado, Rafael Martini, pelas informações. 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Tô indo pro comercial, daqui a pouco eu volto com mais destaques aqui no Visão do Meio Dia.
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2: São 12 horas 22 minutos. De volta com você aqui no Visão do Meio-Dia até as 12h35, as principais informações das últimas horas. Entre o domingo, dia 19, e a segunda-feira, dia 20 de julho, a Secretaria de Saúde vai realizar um mutirão para exames de ultrassonografia no Centro de Saúde Concórdia. Onde é que é o Centro de Saúde Concórdia? É lá na antiga UPA, né, para as pessoas se localizarem melhor, né? No Jardim Sul, fica acima do Parque de Exposições. Ao lado da Fiat, você entra à direita e já sobe aquele morrão à esquerda, e aí você vai chegar na antiga UPA, que hoje é o Centro de Saúde Concórdia. O secretário de Saúde, Rudi Zanella, explica que profissionais da secretaria entrarão em contato com os pacientes para informar em qual dia e horário devem comparecer para a realização do procedimento, também com disponibilidades de atendimentos em horário noturno.
8: Então, os pacientes, então, eles podem estar aguardando que os nossos servidores da Secretaria de Saúde vão entrar em contato, tá? Informando o dia e o horário.

0: que esses pacientes serão atendidos e estarão então realizando esses exames de ultrassonografia, inclusive no período da noite, justamente para que a gente possa dar vazão, né, nos atendimentos, a gente possa atender mais pacientes e possamos então levar esse serviço de saúde para a população que está aguardando na fila. Além disso, também a Secretaria de Saúde ela ampliou o atendimento com novos prestadores nos exames de ressonância magnética, né, que poderão então ser realizados na cidade de Capinzal. Então, além dos prestadores desse tipo de exame de ressonância aqui do município de Concórdia, a partir de agora, além de Concórdia, também poderá ser realizado a ressonância magnética na cidade de Capinzal.
1: Rudes Anella fala que pensando sempre no bem-estar da população, a secretaria firmou parcerias com novos prestadores de serviço para algumas áreas.
0: Também uma importante informação, né, em relação às consultas de urologia, também em relação às cirurgias vasculares e os exames de colonoscopia. Também eles estarão disponíveis não só na cidade de Concórdia, mas também na cidade de Chapecó. E a gente tem mais algumas áreas que nós estamos realizando estudo, estamos fazendo acompanhamento para tão logo seja possível, também a gente possa estar oferecendo de uma forma mais rápida os atendimentos para exames, para as consultas de especialidades, então, no município de Concórdia. É a gestão do município realmente levando a sério a saúde e dando toda a importância que ela merece. Então, nossos profissionais da saúde estão preparados, estão fazendo todos os contatos. Estamos credenciando clínicas, credenciando especialistas, para que cada dia mais a gente possa atender ainda melhor a toda a população. O nosso prefeito Fábio Ferri tem acompanhado de perto, tem nos cobrado muito para que a gente possa dar vazão às filas e para que a gente possa atender da melhor maneira toda a nossa população.
1: Aí o secretário de Saúde, Rudi Zanella, lembrando que aqueles atendimentos ou aquelas consultas que forem fora do município, né, aqui de Concórdia, por exemplo, as pessoas serão encaminhadas pelas próprias viaturas, pelos próprios carros da Secretaria de Saúde. São 12 horas mais 26 minutos, daqui a pouco tem o Raul Piquete com o programa da tarde. Lei contra a adultização de crianças é sancionada aqui no estado, Lucas Villiger.
2: Santa Catarina passou a contar com uma política estadual voltada à prevenção e ao combate da exploração comercial e de adultização de crianças. A medida foi instituída pela Lei nº 19.977, sancionada pelo governador Jorginho Melo na última semana. A legislação estabelece diretrizes para prevenir a sexualização precoce, combater a exploração comercial da imagem das crianças e adolescentes, reprimir a apologia à pornografia infantil e incentivar ações educativas voltadas à proteção da infância. Entre os objetivos da nova política estão a promoção de campanhas para conscientização, a integração de órgãos públicos para fortalecer a proteção de crianças e adolescentes e o combate ao uso de imagens de menores em contextos considerados degradantes, excessivamente expostos ou de conotação erotizada. A norma considera irregulares práticas que promovam a sexualização ou a erotização infantil, incluindo apresentações artísticas, publicidade e atividades culturais com conteúdo de sexualização infantil, utilização de crianças e adolescentes em figurinos, coreografias, falas ou contextos que sugiram conotação sexual, inclusive em razão de letras de músicas apresentadas, concursos, desfiles ou apresentações que incentivem comportamentos erotizados entre menores, exibição ou distribuição de conteúdos que façam apologia à pornografia infantil. A matéria completa, com todos os detalhes, você encontra no portal de notícias da Rádio Rural.
1: Valeu, Lucas. 12 horas mais 28 minutos. 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Eu estou indo para o comercial e eu volto já com os últimos destaques de hoje também com a temática com o Paulo Gonçalves.
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1: São 12 horas 29 minutos. Eu vou agora a Brasília trazer o destaque da Rita Sardi. Mais de 4 mil produtos brasileiros podem ser impactados com o novo tarifaço dos Estados Unidos. Com você, Rita.
5: Um estudo da Confederação Nacional da Indústria aponta que 4.187 produtos exportados pelo Brasil para os Estados Unidos, equivalentes a quase 15 bilhões de dólares, podem ser taxados em até 37,5%. A medida está sob análise do governo norte-americano, que estuda duas sobretaxas, de 25% e de 12,5%. Atualmente, esses produtos já sofrem uma tarifa temporária adicional de 10%. Esta semana acontecem audiências nos Estados Unidos para tratar dessas possíveis novas tarifas. Caso as duas novas ações corretivas sejam aprovadas, a tarifa será acumulada, elevando a taxação para 37,5%. O presidente da CNI, Ricardo Alban, diz que o aumento nas tarifas compromete uma relação comercial construída ao longo de décadas entre os dois países. A entidade, segundo Alban, está fazendo todos os esforços para reverter o quadro e participa das audiências nos Estados Unidos.
6: Isso nos preocupa bastante e é por isso que nós estamos desprendendo todos os esforços possíveis para termos o melhor resultado também possível, quer seja na alíquota de 25%, quer seja na alíquota adicional de 12,5%. É um desafio grande, mas continuaremos tendo a expectativa de possamos não só reverter, sensibilizando a USTA, ou bem como aumentando também a possibilidade de novas exceções que possam reduzir significativamente esse universo de mais de 4 mil produtos.
5: A Federação das Indústrias do Estado de Santa Catarina trabalha em conjunto com a CNI e também de forma individual em setores como a madeira, que será fortemente impactada se o novo tarifaço entrar em vigor. Quem explica é o presidente da entidade, Gilberto Seleme.
7: No setor industrial, nós fizemos pela CNI uma ampla despesa, todos os setores juntos. Aqui no Sul, nós pegamos e dividimos alguns setores muito impactados, um exemplo, a madeira, e dentro da madeira tem vários segmentos de madeira. Então, foram feitas defesas individuais por segmento de madeira, foi contratado escritórios especializados, tanto nos Estados Unidos como no Brasil, e os clientes dos Estados Unidos estão pedindo, dando cartas, dando apoio às associações, que na cadeia produtiva dos Estados Unidos o produto brasileiro é muito importante. Ele pode encarecer a construção civil se tiver essa taxação de 25%.
5: O escritório do representante de comércio dos Estados Unidos conduz o processo e uma decisão final sobre as tarifas está prevista para ser anunciada até 15 de julho. De Brasília, da rede de notícias Acaerte, repórter Rita Sardi.
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1: 12h33, o comentário de hoje. Paulo Gonçalves, boa tarde.
8: Boa tarde, Vilas Boas. Boa tarde, ouvintes. Que momento importante hoje, essa audiência pública que vai tratar sobre a BR-153. A gente não sabe quais serão os resultados desse movimento. E talvez os resultados possam não ser aqueles que a comunidade espera e merece. Afinal, nós estamos numa região produtora, pujante, uma região muito forte no agronegócio e que precisa ter essa logística, que precisa de estradas bem estruturadas para dar conta dessa grande produção que é o DNA aqui da nossa região. Não se sabe quais serão os resultados da audiência pública de hoje, mas o certo é que a região está engajada, está mobilizada e vai defender com muito afinco hoje obras estruturantes para a BR-153. Disso não há dúvida. O fato de trazer a audiência para a Concórdia já é uma conquista. E, claro, hoje se espera que outras conquistas sejam encaminhadas. Afinal, como eu disse, a região merece. A região oferece muito, entrega muito em termos de produção, em termos de renda, em termos de arrecadação. E precisa receber aquilo que é o mínimo por parte do governo federal, que são estradas bem estruturadas, seguras e com mais capacidade para escoar essa nossa produção. Uma boa tarde, uma boa terça-feira.
1: 12 horas 34 minutos, estamos ficando por aqui com o Visão do Meio-Dia, agradecendo você que sempre está ligado com a gente, sempre manda mensagem, sempre manda recado, obrigado pela sua companhia. Tá chegando por aí o Raul Piquete com o programa da tarde. A gente volta amanhã, a partir das 12 horas, aqui no Visão do Meio-Dia. Tenha uma boa terça-feira, até mais.
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9: O presidente do Tribunal Regional Eleitoral de Santa Catarina, desembargador Carlos Roberto da Silva, se reuniu na última semana com representantes do Tribunal Regional do Trabalho, também representante do Ministério Público do Trabalho e ainda o diretor-geral do TRE, Gonçalo Ribeiro. Durante a reunião, foi apresentada a iniciativa do TRT, do Tribunal Regional do Trabalho, de instituir um plantão para o recebimento e acompanhamento de denúncias de assédio eleitoral no ambiente de trabalho. A medida busca ampliar os canais de proteção aos trabalhadores e contribuir para a apuração de eventuais irregularidades relacionadas ao processo eleitoral. 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
4: Pessoal, boa tarde, terça-feira de sol em Concórdia, 12 graus a temperatura, estamos chegando por aqui, começando mais um programa, boa tarde, boa terça, meio-dia com 39 minutos, você vai mandando já o teu recado aqui pra mim, já pode ir mandando a tua participação aqui no WhatsApp, que é o 3030-9370, manda aí o teu alô, teu recado, teu boa tarde, 3030-9370 aqui no WhatsApp da Rádio Rural, manda teu alôzão aqui que a gente vai até as 4 com música, com a informação, né, com prêmio, com prestação de serviço. A partir de agora tem programa do Raul aqui na Rádio Rural.

0: Aí o Gino e Geno, meio-dia com 42, você tá almoçando ainda, bom almoço. Pessoal que já almoçou, tá na louça aí ouvindo o programa. Um abraço pra vocês aí nos acompanhando. Você que tá no carro, tá no trânsito, tá no trecho, tá na estrada, tá viajando. Obrigadão pela audiência aqui com a Rádio Rural. 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Meio-dia com 44 minutos. 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Aqui no programa, vamos lá, meio-dia 44, terça-feira. E o friozinho, né? O friozinho diz que vai vir de novo aí. Vai vir mais uma onda de frio aqui na região amanhã. Dá uma olhadinha aqui na previsão. Amanhã, quarta-feira, mais um friozinho, mínimas aí de 2 graus, viu? Amanhã de manhã vai ser gelado de novo aqui na região. 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Agora meio-dia com 46, daqui a pouquinho já os primeiros recados aqui do WhatsApp, já tem o informativo da Copérdia, já tem o informativo MBRF por aqui também, Suprema Acabamentos, ofertas imbatíveis é na Suprema Acabamentos, porcelanato classe A, a partir de R$45,90 o metro quadrado, hein? 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Né, seu Márcio? Tá na estrada aí, Márcio? Tá ligado com a Rural? Um abração. 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Daqui a pouquinho eu vou anunciar uma novidade aqui no programa. Antes tem informativo Copérdia.
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2: Boa tarde, associados. No ar, informativo Copérdia. Hoje é terça-feira, dia 7 de julho de 2026. A presença chinesa no mercado brasileiro de agroquímicos ganha importância em meio à reorganização das cadeias globais de suprimentos e as incertezas geopolíticas. O movimento pode afetar custos, acesso a tecnologias, estabilidade no fornecimento e produtividade no campo. A China lidera as exportações mundiais de agroquímicos e ocupa a posição estratégica na oferta de moléculas e soluções usadas em diferentes culturas brasileiras. Segundo Jinlong, a indústria chinesa combina escala produtiva, diversidade de portfólio, eficiência de custos e integração da cadeia. Esses fatores ampliam a competitividade dos insumos e ajudam a dar maior estabilidade ao abastecimento global. Empresas chinesas também vêm expandindo investimentos no Brasil por meio do registro local de produtos, abertura de subsidiárias e formação de equipes operacionais. A tendência é fortalecer o acesso direto a soluções para plantas daninhas, pragas e doenças, além de reduzir riscos cambiais e ampliar a previsibilidade. Se você é produtor, trabalha com suínos e é integrado no sistema Aurora Coop, participe dos encontros Suíno em Foco. Eles são fundamentais para debater o momento do negócio, o planejamento da Aurora Coop para os próximos 10 anos e a oportunidade para ampliar a produção. Agende o encontro mais próximo e participe. As lojas agropecuárias da Copérdia de Concórdia e Seara dispõem de bolas de aveia inoculadas e picadas de 1,30m, a partir de R$ 350,00 cada. Preço válido enquanto durar os estoques. O programa Terra Boa do Governo do Estado oferece kits como solo saudável, forrageira e troca-troca de calcário. O troca-troca de sementes de milho também está à disposição em todas as unidades da Copérdia. Para participar, o produtor precisa estar adimplente com a cooperativa e o Estado e ter em mãos a autorização fornecida pela EPAGRE. Atenção para o calendário dos núcleos femininos. Hoje, dia 7, curso sobre croissant, em linha Suruvi Concórdia, às 13 horas. No dia 8, evento Momento Mulher e Autocuidado, em linha Kaiser Concórdia, às 13h30. Oportunidade de negócio. Vende-se uma casa de alvenaria com 122 metros em terreno de 380 metros quadrados em Concórdia, com uma suíte, dois dormitórios, sala, cozinha, garagem e salão de festas. Tratar pelo fone 49-3441-4269 ou 49-3904-5144. De acordo com a legislação ambiental, é vedada a utilização de leite condenado para qualquer finalidade, inclusive para consumo animal. A normativa prevê que o produto condenado deve ser tratado e dado um destino. A Copérdia disponibiliza o leite condenado a uma empresa autorizada e o custo do tratamento é por conta de quem utilizar o serviço. A direção da Copérdia lembra que é importante o produtor manter o Cadastro Nacional da Agricultura Familiar, o CAF, em dia. A renovação deve ser feita no escritório da EPAGRE. Com o CAF atualizado, os associados têm acesso às linhas de crédito do Pronaf, com juros mais em conta. O Carimbo Somos Coop foi criado para ajudar as pessoas a identificar produtos e serviços de cooperativas. Assim, elas podem escolher consumir de forma mais consciente. Afinal, o Coop entrega qualidade, preço justo, responsabilidade socioambiental e promove o desenvolvimento das comunidades onde está inserido. Cotação no mercado agrícola, Praça de Concórdia. Mas atenção, os preços a seguir são valores de referência. Eles podem sofrer alterações até o final do expediente. Milho consumo compra R$ 57,00 a saca, posto no silo Concórdia, preço para associados. Soja compra R$ 118,00. Leitão, preço base Aurora, R$ 5,55. Suíno terminado, preço base Aurora, R$ 5,5. Tudo que sou vem do campo. Apresentamos o informativo Copérdia. Boa tarde.
0: Raul Piquete, Rádio Rural. De volta aqui na Rural, de volta aqui no programa. Como é que tá aí, meu amigo Tafarel Show? Beleza aí? Como é que tamo? Tá ouvindo aí o programa? Tá ligado aí, ô Tafarel? Tá ligadinho aí na Rural?
3: Alô, boa tarde, meu amigo Raul Piquete. Tamo aí trabalhando e firme na seleção da Argentina, que logo vai eliminar mais um.
0: Valeu, Tafarel, que a pouquinho tem Argentina, né? Uma da tarde agora, já é uma hora começa o jogo de Argentina e Egito pela Copa do Mundo, a gente vai acompanhar esse jogo aqui também. Deixa eu ver quem mais me mandou aqui o recado. Boa tarde, diga aí, meu amigo.
4: Boa tarde, senhor Raul.
0: Opa!
4: Aqui sou o Altair de Oliveira, aqui do Primavera.
0: Fala, Altair.
4: Estou escutando o seu programa, eu queria oferecer esse teu programa aí para minha mãe, Virgilina de Oliveira, e tá lá no bairro dos Estados.
0: Opa,
4: e tá coladinho,
0: pra ela.
4: Escutando você, senhor Raul. Muito obrigado pelo teu programa. Ela gosta, adora teu programa.
0: Abração lá pra mãezona aí do Altair, então.
4: Muito obrigado, tá?
0: Um abraço, Altair. Pra ti, pra mãe aí, um abração e obrigado pela companhia, viu? 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

0: Rural, Guilherme Santiago. Guilherme Santiago aqui no programa. 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Vamos para o intervalinho rapidinho, na volta tem o informativo MBRF aqui na Rádio Rural.
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0: E tá no ar o informativo MBRF, agora uma hora em ponto, hoje dia 7 de julho. Começando aqui com o informativo, o alojamento de pintos para quarta-feira, Giliar Pupo, 11h30, Jaimir Paravise, 13h30, Dir Zimmermann, 15h30, Neivor Agostini, 15h30, Ardivo Jung, 17h30, Diego Bosio, 17h30, Livino Beber, 23h30, Ivano Ferri, às 23h59. Alojamento de pintos para quinta-feira, Alessandro Leido, Angélica Enzar, Ivandro Marcolino, José Santos, Laudimar Esprícigo, Neuza Magrini e Vilmar Moura. Vamos agora ao abate de aves para quarta-feira, carregamento hoje à noite. Kelvin Vortman, 21h55, duas equipes. Ivonei Nespolo, aviário 1, meia-noite e 15, duas equipes. Carregamento para amanhã, Irineu Bortoli, aviário 1, 2h05, uma equipe. Leonir Grigolo, aviário 1, 4h30, duas equipes. Ricardo Magnaguagno, aviário 3, 6h30, três equipes. Aviário 1, 10h30, uma equipe. Aviário 2, às 10h30, duas equipes. E Valino Grigolo, aviário 1, 9h30, duas equipes. E o aviário 2, às 16h20, duas equipes. João Gaio, aviário 1, às 9h40, uma equipe. Juvelino Pozo Júnior, aviário 2, meio-dia 50, três equipes. Renis Chiavini, aviário 1, às 13h15, duas equipes. E também Juvelino Pozo Júnior, aviário 1, 16h50, duas equipes. Abate de aves para quinta-feira, Célia Soligo, Edmar Wunder, Jair Zanella, Lourdes Tafarel, Luiz Neto, Marcos Piquete, Natalício Bauer e Vair Canesso. O carregamento de leitões para quarta-feira, Itacir Trevisan, Valdir Marcuso, Daniela Flores, Adelir Pique, Neuri Galon, Wilson Hoffman, Altair Lenk, Emílio Arendt. Alojamento de leitões para quarta-feira, Genuir Magro, Eduardo Berno, Itacir Weber, Altemir de Araújo, Hilário Hauskolb, Vanduir Cavalli, Celso Zampronha e João Gaio, e também Pamela Pavan. Carregamento de suínos para abate da parceria quarta-feira, Milton Deuner, 2 cargas, 2h10, Leonir Gasperini, 10 cargas, 2h30, Valmor Conte, 10 cargas, 3h, Antônio Schuer, 5 cargas, 6h20, Josmar Bernardon, 4 cargas, 6h50, Darvi Zanesco, 1 carga, 6h30. Alojamento de reprodutores para quarta-feira, Rosemary Massin e Vanderlei Lorenzetti. Carregamento de reprodutores matrizes quarta-feira para Bate Bugio, Aldecir Cola, Leonir Curioletti e Gilmar Sequim. 1h02, esse foi o Informativo Agropecuário MBRF. Uma boa tarde.
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0: Esse é o João Neto Frederico, agora 1h10, 1h10. Alô, Pedrão de Alcântara, tudo certo aí, Pedrão? Abraço, quero ver quem mais tá me ouvindo aqui, boa tarde.
1: Boa tarde, seu Raul.
0: Opa!
1: Eu queria saber quem ganhou a ficha de almoço em Rancho Grande.
0: Aí eu também queria saber, não sei, meu amigo, não sei te dizer, vamos ver se alguém souber aqui o passo, mas a princípio, não sei também, tá? Vou ficar devendo.
2: Boa tarde, seu Raul. Opa, tudo bem? Tudo certo? Então, seu Raul, pergunta pro Taffarel Show aí se ele não quer comprar um quadro da seleção brasileira quando ficou campeão. A última vez, é bem antigo, é bem antigo. Se ele gosta de coisa antiga, tem da última vez que a seleção brasileira ficou campeã.
0: Olha aí, ó. Foi 2002, Baque. É de 2002, tu tem o quadro? Será que o Taffarel se interessa aí, né? Valeu, Baque, abraço pra ti aí, brigadão pela companhia, deixa eu ver quem mais aqui tá mandando recado, Raul, aqui é a Leandra, ô Leandra, tudo certo? Roda a música pra mim aí, pro meu pai que teve de aniversário de falecimento, dia 2, 6 anos de falecimento aí, né? Então, um abraço pra Leandra. O nome do pai era o seu Leonel, isso, né, Leandra? Então, um abração aí pra você, aniversário de 6 anos de falecimento aí do seu Leonel. A Leandra tá prestando aqui a homenagem. Agora são 1h11, daqui a pouquinho tem mais recados aqui no nosso WhatsApp 30309370, em nome do consultório de reabilitação oral. 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O jogo da Argentina e Egito está nos 10 minutos agora, primeiro tempo, 0-0. A gente vai acompanhando e trazendo aqui as informações, né? 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Olha hoje o pessoal aqui da Casa do Aço me passou, ó, sorteia aí, Raul, pode sortear R$50 em dinheiro e mais um copo Stanley da Casa do Aço Telha Termoacústica, valendo R$50 no dinheiro e mais um copo Stanley aí da Casa do Aço Telha Termoacústica. E para você participar hoje tem que acertar a pergunta, tá? Tem que acertar qual é o telefone da Casa do Aço Telha Termoacústica, hein? Qual é o telefone da Casa do Aço Telha Termoacústica? Manda aí que você vai pro sorteio 3030-9370, R$50 no dinheiro, mais um copo Stanley, vai participando 3030-9370, manda aí o teu WhatsApp, mas tem que me responder, qual é o telefone da Casa do Aço Telha Termoacústica e você concorre R$50 no dinheiro, mais um copo Stanley, né? Mais o copo térmico Stanley aí no 3030-9370. Esse é o WhatsApp aqui da rádio. E para você participar, né, tem que mandar aí qual é o telefone da Casa do Aço. Manda para mim aí, qual é o telefone da Casa do Aço que você concorre. 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
4: Olha, e tem pênalti para a Argentina. Nesse meio tempo, o Egito fez 1-0. A Argentina agora tem pênalti. Vamos com a Rede Gaúcha. Vamos lá, vamos ver aqui. Pênalti, Messi.
5: Polêmico, mas que o Messi...
4: defendeu o goleiro.
5: Boa responsabilidade, meteu no canto esquerdo do goleiro. Chober voou. Grande ponto, espalmou defesa de Copa do Mundo contra um dos maiores jogadores que já atuou nessa competição. Perde pênalti Lionel Messi. Egito segue em vantagem. Confusão à beira do campo, amarelo para o membro da comissão técnica.
4: Olha
5: egípcia.
4: Aí, então 1-0 para o Egito. Egito abriu o placar. O Argentina teve a chance de empatar com pênalti, mas ficou nas mãos do goleiro. Agora 1h22, a hora certa. E a gente segue aqui na Rural com você. Boa tarde.

0: Tudo bem? 1h25. Quero ver aqui os recados no nosso WhatsApp. O pessoal tá acertando. Será qual é o número? Qual é o telefone da Casa do Aço? Telha termoacústica valendo R$50 no dinheiro. Mais um copo Stanley, né? Mais um copo térmico Stanley para quem participar hoje aqui no sorteio. Raul, parabéns. Felicidades para Oneide Resmini. A Oneide Resmini tá de aniversário hoje. Ô, dona Oneide, parabéns aí para você. Homenagem é da família. Homenageando aí, né? Toda a família, pessoal de linha São Paulo, homenageando a dona Oneide Resmini, que hoje está de aniversário.
1: Boa tarde, Raul.
0: Oi.
1: Tudo bem?
0: Tudo.
1: O telefone da Casa do Aço é o 3442-3838. É Terezinha de Moraes de Tiradentes.
0: Será, Terezinha? Você, olha, eu vou dizer, você quase acertou. Faltou, errou um número só aí, Terezinha. Errou, ficou um número errado aí, tá? Alô, Evandro Pereira, tudo bem aí, Evandro Pereira? Cleiton Resmini, de linha São Paulo. Raul, telefone da Casa do Aço é o 3442-3832. Quem mais aqui?
2: Jaimir da Casa do Aço.
0: Valeu. Raul, aqui é o Jaimir da Gorte. Resposta é o 3442-3832. É, valeu, Jaimir, tá no sorteio. Alô, Leandro Vespe, linha Caroveira, o número Raul é também, acertou. Quem mais aqui? Fala aí, Gauchinho.
3: Boa tarde, Raul, sou Gauchinho Amaral, quero concorrer lá da Casa do Aço. Os brindes. O número de telefone é 3442-3832. Beleza, amigo velho?
0: Valeu, Amaral, 1h27. A gente está seguindo aqui na Rádio Rural, seguindo aqui na tarde. 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
13: São 1h34, 1h34. Alô, dona Gessi Maltauro. É, quem mais aqui mandou recado? É, boa tarde, aqui é o Arte Grade, bairro dos Estados também. Também está ouvindo aí o nosso programa. Valeu, obrigado pela audiência. Alô, Jacques Soleria, lá no Arabutão, vindo a Rural. Boa tarde. 1h34, tem Teodoro e Sampaio. Segue Egito 1-0, Argentina vai perdendo. 32 minutos do primeiro tempo.

0: 7, alô Reinaldo, aí na CD Escavação, trabalhando ouvindo a Rural. Um abraço aí, Reinaldo. Quem mais? Oi.
1: Sim, Raul, eu errei. É 3442-3832.
0: Tá bom. Desculpa, valeu, Terezinha. Tá. Abraço pra ti aí, alô Reni Reimayer. Também tá ouvindo o programa concorrendo. Aqui na Rural 1h37. 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
20: Vamos lá, hein? Acompanhando aqui, Argentina 0, Egito 1, 44 minutos do primeiro tempo. Será que a Argentina vai ficar pelo caminho também? Acompanhando aqui o jogo. Um abraço, pessoal. Boa tarde.

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1: Oi, você tá ali, Raul?
0: Oi.
1: Fala, Carta do Aço, o telefone é 3442-38-32. Terezinha Baroni do Poente.
0: Ô, Terezinha, abraço, Terezinha Baroni. Alô, Virgínia Pereira, lá no Itá, tá nos ouvindo também. Boa tarde, Raul, é Carla Alessandra. Alô, Carla Alessandra. Indianara Frotini, bairro Itaíba, também a Vitória Frotini. 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
13: Raul Piquete! 1h58, 1h58, final de semana tem Kerp Fest Barra do Tigre, né? Neste final de semana, o Kerp de Barra do Tigre. É, vou sortear hoje aqui também, você participa aqui no 3030-9370. 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Tá certo? 3030-9370, Kerbfest Barra do Tigre, neste sábado, Indústria Musical, Brilha Som e Banda Beer Fest aí em Barra do Tigre. Agora, 1h59.

0: A banda Passarela, Lô DJ, 2h05, quero ver aqui, vamos pro WhatsApp, vamos aqui no WhatsApp do programa. Ô Lucy Frottini, bairro Itaíba, tudo certo aí? A Neuza Fiametti, oi Neuza Fiametti, boa tarde.
1: Oi, boa tarde, tudo bem?
0: Tudo.
1: Eu sou a Josefa dos Santos.
0: Oi, Turma. Josefa.
1: O número do telefone da Casa do Aço é 3442-3832.
0: Valeu, dona Josefa dos Santos. Alô, Carlos Alberto Frigo. Tudo certinho aí, boa tarde. Quem mais? Oi.
2: Boa tarde, Raul. Aqui é Nelis Calco.
0: Do Fala, Nelis.
2: Vista Alegre, tudo
0: Diga,
2: bem com vocês
0: tudo
2: aí?
0: Tudo certo, e você?
2: Gostaria de concorrer o ingresso e, ó... E a janta aí pra Barra do Tigre.
0: Tá bom, amiga, abração aí, Mônica Otfinoski. Oi, Mônica, tá no sorteio. Alô, Janete Pereira. Boa tarde também aqui, Ivone Ludwig, boa tarde. É, pessoal da Gerpagro Agropecuária, em frente à rodoviária, também tá ouvindo o programa. Ana, oi, Ana, tudo bem aí, Ana? Abração, pessoal da Gerpagro. Obrigado pela companhia aí, concorrendo aqui também. É, Clairia Kirst, boa tarde. WhatsApp aqui da Rádio Rural é o 3030-9370.

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0: 2 horas e 16 minutos, já começou o segundo tempo. É, o Egito vai vencendo a Argentina 1-0. Já se passaram aqui 7 minutos, né? Segundo tempo. 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Sônia Kirst, alô Capinzal, tudo bem aí? Concorrendo aqui, a Neide Alebrante, boa tarde. Alô aqui pro Almirindo de Matos, aí no Imigrantes, boa tarde também. Neuza Fiametti, alô Bairro Industriários, um abração aqui também. É, pessoal, é a Claíria Kirst, Capinzal, a Sônia também. Valeu, Ayrton, abraço Ayrton aí de Barra Bonita, pessoal que está participando comigo aqui no WhatsApp 3030-9370. Eu tenho aqui um copo térmico Stanley, mais R$50 no dinheiro. 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Para você que me mandar o WhatsApp aí dizendo qual é o telefone da Casa do Aço, você que acertar o telefone vai concorrer a R$50 no dinheiro, mais um copo térmico Stanley. 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Manda aí o WhatsApp para mim então, tá? Manda aí no 3030-9370 e você concorre. E eu tenho também aqui o presente também do Kerp Fest Barra do Tigre, que é neste sabadão, Kerp Fest Barra do Tigre. Tenho aqui um ingresso com janta, eu tenho um combo de cerveja e eu tenho também um ingresso com chapéu ou tiara. Também um ingresso com chapéu ou tiara para o Kerp Fest de Barra do Tigre. Você que participar hoje no WhatsApp da Rádio Rural, 3030-9370.
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10: Agora são 2:23. Tem gol do Egito. É, o Egito vai fazendo 2-0 para cima da Argentina, mas tem revisão, né? Revisão do VAR. Vamos com a Rede Gaúcha.
11: Dibu Martínez pro fundo do gol. O VAR tá checando se era origem ou não da jogada, mas contra-ataque começa por ali. Mas o que interessa é que, por enquanto, o Egito faz 2-0 em cima da Argentina, Munari.
12: Era uma Argentina que tava se expondo, né? Com os zagueiros atacando. Já teve um lance que o Savá tinha roubado a bola do Paredes, quase foi falta. E agora veio no contra-ataque, Bertoncelo.
13: Atenção para a decisão do árbitro que checou o lance no VAR.
14: Ali vai cross. After review, careless tripping committed by the 19 of Egypt in the offensive phase. Final decision is Bertoncelo breaking.
13: Anulado o gol. Isso. Falta em Tagliafico.
15: Só para complementar, tá? É a origem da...
10: Então, hein? Anulado o gol. Na origem da jogada teve uma falta, segundo a arbitragem. Então, volta 1-0, né? O Egito volta a vencer por 1-0. É, era para ser 2, mas então agora 1-0. Volta aí e corrigiu a arbitragem. 1-0 pro Egito. São 15 minutos do segundo tempo.

0: Agora 2h31 tem gol do Egito.
1: Direita para o Hassan Hassan, que é ponta direita, chamou na grande área, um drible em cima do Nico Gonzalez e o cruzamento forte, rasteiro, no centro para quem fechava Zico. Agora não tem como anular. Mandou um chute forte sem chances para Dibu Martínez. Agora sim, Munari. 2 para o Egito. Zico, o nome do gol, 0 para a Argentina.
0: Pois é, hein? Argentina vai levando o segundo gol e ficando difícil a situação. A Argentina vem para casa de novo. Será? Será que vai ter força para buscar o empate e a virada? Vamos acompanhando aqui esse jogão. Nesse momento, então, vai dando Egito 2-0. Agora 2h32.

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7: Eu tô de volta, 2h37, deixa eu ver aqui os recados, boa tarde.
8: Oi, Raul.
7: Oi.
8: Claudemari Ruviaro Cervo, aqui
7: com a Catarina Fontana. Tudo bem?
8: Gostaria de concorrer também, tô na escuta, tá?
7: Tá bom, tá
8: fazeres,
7: bom.
8: E tô na escuta.
7: 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Agora são 2h38, ô meu amigo Tafarel, será que vai dar para a Argentina ainda, Tafarel? Tá perdendo, hein? 2 pro Egito, 0 pra Argentina. 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A participação aí da população é valiosa, atendimento é rápido para evitar a perda de água tratada. Concórdia Saneamento, nós cuidamos de água, nós cuidamos de vida. 2h39.

0: Pois é, em 2h43 tem gol da Argentina.
1: Sensacional para o Cuti Romero. De novo salvando a Argentina na pequena área. Cabeçada forte, o goleiro Chobeir defende, mas aceitou. A bola entrou, mesmo a queima-roupa, não teve força suficiente para evitar o gol. É para as linhas, mas para mim posição legal do argentino, mas as linhas serão traçadas na tecnologia, mas num primeiro momento gol legal.
2: É, agora é o seguinte, né? Não foi pelo lado esquerdo, como eu falava,
3: mas foi confirmado, tá? Só pra confirmar.
2: É, foi pela direita o cruzamento do Messi. Não tem mais muito jogo pelo...
0: Tá, então, cruzamento do Messi, bola na área e sai o gol da Argentina, que diminui. Argentina 1, Egito 2. Faltam aí, estamos com 35, né? 35 minutos agora do segundo tempo. É, Argentina vai crescendo, vai buscando empate. Agora 2h44. Por enquanto, 2 para o Egito, 1 para a Argentina. 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O pessoal me mandou aqui, né, o nosso ouvinte, o Edu, é um acidente, caminhão cortou a frente de um motoqueiro. Foi aí na Vila Jacob Jesus, proximidades do Compre Tudo Supermercado. Então, um caminhão cortou a frente de um motoqueiro. A gente vai trazendo informações. Não sei se tem vítimas, mas a gente vai estar informando você aqui no decorrer do programa, né? Mas esse caminhão acabou cortando a frente de um motoqueiro na Vila Jacob Jesus, aí nas proximidades do Compre Tudo Supermercado. Agora, 15 para as 3.

0: Pessoal, 2h48 e a Argentina empata.
1: Um pênalti desperdiçado, Lionel Messi. E ele acordou, chamou a responsabilidade, fez o cruzamento, a bola voltou, ficou quicando, ninguém aproveitou. E de novo, ele com a canhota abriu o compasso com a perna esquerda, um chute forte, explodiu no travessão e morreu no fundo do gol. A Argentina ainda no tempo regulamentar vai tentar a virada, porque tem Lionel Messi 2x2, Munari!
0: Tá aí o empate da Argentina, que perdia até 5 minutos atrás por 2x0. Empata o jogo, são... deixa eu ver quanto que tá o tempo, mas tá próximo aí dos 40 do segundo tempo. A Argentina vai empatando, consegue o empate... aí no finalzinho, e ainda tem tempo aí, quem sabe, pra virada, né? 2h48, boa tarde.
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0: 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Ó, tem falta perigosa para a Argentina, bola vem para a área. Vamos ver, quase sai a virada da Argentina, hein? É, Raul, põe meu nome aí pro sorteio. Leane Schweizer, Maria de Abreu Ensfel, bairro Petrópolis. Alô, Leonardo Danehauer, lá em Pissarras, ouvindo o programa. Peço uma música para minha mãe de Arabutã. O nome dela é Romalda Danehauer. Ô, dona Romalda, aí no Arabutã. Quem tá te mandando um beijão aqui, né? É o teu filho aí, o Leonardo, lá em Pissarras, lá no litoral de Santa Catarina, ouvindo a gente online e deixando um beijão para você, dona Romalda Danehauer. Um abração aí. Alô, Solange Damer, bairro Imigrantes, também tá com a gente por aqui, viu? É, atenção, gente, atenção profissionais aí de chapeação, tem uma vaga de trabalho aqui, ó. 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Para mais informações, são 2h54.

0: Pois é, em 2h57 tem virada da Argentina.
1: Grande contra-ataque da Argentina. Bola para o Lautaro Martínez na ponta direita. Ele deixou escapar. Fez o cruzamento perfeito na medida para um jogador que estava sumido não só no jogo, mas em toda a Copa do Mundo. Mas é um homem que já foi decisivo no Mundial de 2022. O número 24, Enzo Fernandes, cabeceou no canto oposto do Chobeir, que observou a bola morrer no fundo do gol. A Argentina faz mais uma vez o improvável, o impossível. Vira a Argentina em 12, 14 minutos em cima do Egito. 3-2, Munari.
2: E um gol que tem os dois centroavantes que estão devendo na
0: pois
2: Copa.
0: Pois é, hein? Virada Argentina, então. A Argentina vai virando, tá nos acréscimos do jogo. 3 pra Argentina, 2 pra Egito. Argentina que perdia de 2-0 até os 30, 35 do segundo tempo, hein? Que loucura. A Argentina vai virando e vai avançando pras quartas de final. 2h57.

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9: Vamos com informações do programa, chegando os destaques, Lucas Villiger, boa tarde.
10: Muito boa tarde, Raul, boa tarde, ouvintes da Rádio Rural. Vamos aqui com as principais informações de hoje. Homem de 67 anos é encontrado morto em propriedade rural de Alto Bela Vista. Concórdia de Saneamento começa a formar estoque de materiais para a expansão da rede coletora de esgoto. Também a rua Distrito Federal do Bairro dos Estados recebe pavimentação. Secretaria de Saúde terá mutirão de ultrassonografia. Homem é preso por furto de fios de cobre e alumínio em Concórdia. E por fim, Seara recebe neste sábado a Feira Regional da Agricultura Familiar. Essas e outras matérias você encontra no portal Rádio Rural. Já a nível nacional e internacional, em audiência nos Estados Unidos, Flávio diz que PIX não concorre com instituições americanas. Também, Trump diz que primeira-ministra da Itália é simpática, mas errou sobre Irã. E aliado de Flávio Bolsonaro no Rio, é alvo da Polícia Federal e abre nova crise na pré-campanha. Essas e outras matérias, Raul, você encontra no portal CNN Brasil.
9: Vamos falar de esporte, hoje vamos começar pelo jogo que está acabando agora, Lucas, né?
10: Uma virada espetacular, né, Raul?
9: Virada histórica da Argentina, confesso que eu não gostaria dessa virada.
10: Acho que ninguém, né?
9: Porém, tem que se admirar, né?
10: Tava vencendo até os 33 minutos por 2-0 o Egito, né? Se defendendo bem, e em uma avalanche ali a Argentina faz 3 gols em pouco mais de 10 minutos, né? Algo absurdo. Não sei quanto tempo dos acréscimos está agora, Raul.
9: Está em 8 minutos. Pela Gaúcha, né? Está em 8 do acréscimo. Ele vai acrescer mais um pouco. Teve confusão. Ele deu 7, né? Mas já está em 8.
10: Então
9: teve
10: provavelmente confusão. Vai terminar assim mesmo, né?
9: Teve na hora do gol lá toda aquela confusão. Enfim, acho que ele vai dar até os 10 por aí. Ele deve dar.
10: Isso. Porém, então, é difícil o Egito empatar essa partida depois desse balde de água fria, né?
9: Já estão só confusão. Tem mais uma confusão no momento agora.
10: Mais uma confusão.
9: Não tem mais forças o Egito, né? Se entregou. O que a Argentina não fez, né? Levou 2-0 e não se entregou.
10: Até o fim, né? Acreditando. E isso aí, a Argentina passa de fase, passa para as quartas de final e vai enfrentar, então, o jogo da próxima, às 17 horas, né, Raul? Suíça ou Colômbia, né? Que é o último jogo das oitavas de final que vai definir o adversário da Argentina, né? Até agora, né? A Argentina...

0: E o outro jogo que você comentou, né? Bélgica 4, Estados Unidos 1. Em um belo jogo da Bélgica, hein? Belo jogo da Bélgica. A Bélgica não tá naquela geração de ouro que foi de 2018 até 2022 mesmo, mas com um bom futebol, tá?
1: Verdade.
0: E passou de fase, vai enfrentar a Espanha.
1: Enfrenta a Espanha agora, né? A Bélgica e Espanha. Mais um bom jogo aí que ocorre no final de semana já.
0: Ele começa a partir de quinta, tá? As quartas de finais.
1: Começa já na quinta.
0: Começa na quinta, mas com a França, né? França e Marrocos.
1: Certo. E aqui ainda tem jogo, viu? 10h30, decréscimo, já tem jogo e tem confusão de novo.
0: O juiz quer jogo, então.
1: Pois é. E ontem ainda foram esses, né?
0: Foram esses.
1: Hoje agora tem o próximo jogo que é...

0: Segue frio aí na região, a temperatura baixou e baixou bem, as mínimas ficaram aí na faixa de 2 a 5 graus e a máxima talvez não passe muito dos 12 graus, 12, 13. É um dia frio, mas com tempo bom. Começou aí com nebulosidade e agora o sol vai predominando. No estado, tivemos mínima de 3,5 abaixo de zero em São Joaquim, com formação de cincelo e geada. Cincelo é cristal de neve em suspensão que gruda na vegetação, deixando tudo branco. É muito bonito. Mantém a tendência de tempo bom também nessa quarta-feira, muito frio, entre um negativo e dois positivos na região, e à tarde fica bem agradável. Mantém frio também na quinta, talvez aí entre 1 e 3 graus. À tarde passa dos 18. Na sexta também faz frio, podendo ter chuva e trovada à tarde e noite. Chuva, trovada, períodos de melhora e fresquinho no sábado. Alguma chance de chuva e bons períodos sem no domingo. E esfria de novo de domingo para segunda. Da Climaterra, Ronaldo Coutinho.
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0: Tá aí, Lauana Prado, 13-9. Pessoal, manda o um recado aqui no 3030-9370.
1: Boa tarde, boa tarde. Oi. Eu sou o Dirce Erismini, Linha São Paulo.
0: Fala, Dirce.
1: Também estou escutando o teu programa.
0: Ô, Dirce.
1: E gostaria de participar do sorteio lá do ingresso e a ficha da
0: Jônica. Tá bom, Dirce.
1: Da Barra do Tigre.
0: Um abração, amiga. Ô, Raul, você pode me ajudar? Eu preciso do número de telefone de alguém que faça lápide para túmulos, né? Quem faça lápide para túmulos. Disseram que ao lado da loja Marafim tem uma pessoa que faz. Pode me ajudar, me passar algum número? Olha, eu não sei. Mas se alguém tiver essa informação, se alguém tiver esse contato de quem faz lápide para túmulos, manda para mim aqui no WhatsApp da rádio 3030-9370. 3030-9370. Oi!
2: Deixa o meu nome para concorrer ao prêmio a Salete Pilates do Industriário.
0: Ó, o Evandro Pereira, viva Argentina! Boa tarde, chama o Tafarel agora. Ô, Tafarel, manda aí teu pronunciamento aí da Argentina. Olha, eu tô admirado quanta gente aqui que tava torcendo para a Argentina, né? A Dani aqui também mandou, viva Argentina! É, pessoal aí do brasileiro torcendo para a Argentina, né? É isso aí, tá bom, tá bom. Tá valendo. É, Neida Hilgert, tudo bem, Neida? Um abraço, concorrendo presente aqui da Casa do

0: Está valendo R$50 no dinheiro e um copo Stanley, um copo térmico Stanley da Casa do Aço. Mas tem que me responder o seguinte, tem que mandar o seguinte aqui, né? Qual é o telefone aí da Casa do Aço Telha Termoacústica? Qual que é o telefone aí? Qual que é o número de telefone da Casa do Aço? Manda aqui no WhatsApp da rádio e você vai concorrer a R$50 no dinheiro e um copo térmico Stanley aí presente da Casa do Aço. Tenho também hoje no sorteio um ingresso com janta, um combo de cerveja e um ingresso com chapéu ou tiara para o Kerp Fest de Barra do Tigre neste sábado. Então, para você participar também é no WhatsApp 3030-9370. 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
3: Vamos lá, 13h15, aqui na tarde, Tatiane Varotto. Tudo bem, Tatiane Varotto? Um abraço. É, quem mais aqui? Fala aí, Otafarel, o que tu me diz do jogo da Argentina aí, Otafarel?
4: Pois é, na verdade, Messi se destaca pela qualidade do seu jogo, pela sua humildade, pelo seu caráter, pelo seu talento, né? Quando faz um gol, ele agradece a Deus, não vai fazer dancinha em cima do time morto. Bater em morto é fácil. Eu quero ver é ser Messi, é ter garra. Jogar.
3: Valeu, o Tafarel é fã número um do Messi, pelo visto aí, né, o Tafarel? Um abraço, meu amigo. Alô pra Lajado Medeiros, Juliana Miller. Tudo bem aí, Juliana Miller? Tá concorrendo. Raul aqui, põe o nome do Carvão, Adail Cordeiro dos Santos. Concorreu R$50 da Casa do Aço, telha termoacústica. É, deixa eu ver quem mais aqui. A Yara e Stefanoski também já tá concorrendo. Raul, tudo bem? É, Elisandra de Lima no Parque de Exposições, um abração aí, 3 horas 16

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Simone Simaria, Zé Felipe, 3 horas 21 minutos aqui na Rural. Raul, aqui é Sissipe, bairro Santa Cruz. Quero participar do sorteio também aí da Casa do Aço. Alô, Salete Pilate. Ô, Salete Pilate, um abraço, amiga. 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São 3 da tarde, mais 22 minutos.

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14: São 3 horas 28 minutos. O João Paulo Rodrigues da Silva também está aí concorrendo, né, João? Boa tarde. Aqui na Rádio Rural são 3 horas mais 28. 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

0: Daiana Castela, 13h34. Cerradas as participações, daqui a pouquinho já vou anunciar quem ganhou. Quem ganhou R$50 em dinheiro, mais copo Stanley da Casa do Aço Telha Termoacústica. Vou anunciar também quem ganhou ingresso, quem ganhou combo de cerveja, quem ganhou ingresso com janta pro Kerp de Barra do Tigre. Serão três pessoas sorteadas aqui, né? Daqui a pouquinho, já vou anunciar aqui no programa. A Concórdia Saneamento lembra, a população pode comunicar ocorrências como vazamentos de água em ruas e calçadas por meio do telefone 0800-687-4747 ou pelo WhatsApp, que é o 11 95020-6424. E a participação é importantíssima, muito valiosa aí da população, né? Concórdia Saneamento, nós cuidamos de água, nós cuidamos de vida. 3h35, como é que tá aí seu Wilson Ângelo? Seu Wilson Ângelo aí no Bairro dos Estados, ele e o Anderson, né? Estão peleando, trabalhando, ouvindo a Rural. Boa tarde pra vocês aí, 3h35.
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0: 3h37. Boa tarde.

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1: O PL, Partido Liberal, confirmou para o dia 25 de julho em São Paulo a convenção nacional que irá oficializar a candidatura do senador Flávio Bolsonaro à presidência da República nas eleições de 2026. O evento será realizado no Mercado Paco Rau, na Arena Pacaembu, a partir das 10 horas, com a abertura dos portões às 8h30. Além da chapa presidencial, o partido também homologará as candidaturas aos governos estaduais, ao Senado Federal, à Câmara dos Deputados e às Assembleias Legislativas. 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
2: Olha, pessoal, estou encerrando mais um programa. Vem aí Rural Notícias, vem aí André Marques e o Viva Tarde. Tchau, minha gente. Um abraço. Amanhã eu volto ao meio-dia 35. Até lá.
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0: 16 horas e 1 minuto.
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0: Nos Estados Unidos, Flávio diz defender cancelamento e não adiamento do tarifaço.
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0: Tempo bom em Concórdia. Temperatura agora 14 graus.
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0: O senador e pré-candidato à presidência da República, Flávio Bolsonaro, afirmou nesta terça-feira defender o cancelamento das tarifas de 25% propostas pelos Estados Unidos a produtos brasileiros. A declaração acontece após o senador enviar uma carta a Washington pedindo o adiamento da taxação por 90 dias. Flávio participou na manhã desta terça-feira do segundo e último dia da audiência organizada pela USTR, sigla em inglês para o escritório do representante comercial dos Estados Unidos, órgão que conduz a investigação aberta contra o Brasil e sugeriu a aplicação de uma tarifa sobre produtos brasileiros, prevista para entrar em vigor a partir do dia 15 de julho. Agora no Rural Notícias, mais informações.
2: Um homem de 67 anos de idade foi encontrado morto na tarde desta segunda-feira na comunidade de Vila União, no interior de Alto Bela Vista. A vítima foi identificada como Darcy Classer. De acordo com informações que foram apuradas, a principal suspeita é de que o idoso tenha sido atingido por um bovino enquanto trabalhava com o gado em uma propriedade rural. Ele sofreu ferimentos graves e morreu ainda no local. O corpo de bombeiros militar não foi acionado. Aliás, o atendimento dos bombeiros para Alto Bela Vista é de Piratuba. A ocorrência foi atendida então pela polícia militar, que realizou os procedimentos iniciais e acionou a polícia científica de Concórdia para a remoção do corpo. Já a Polícia Civil de Alto Bela Vista instaurou uma investigação e aguarda a conclusão dos laudos periciais para confirmar a causa da morte. Conforme relato da família aos investigadores da Polícia Civil, o Darcy, ele estava manejando gado quando foi encontrado já sem vida, o que reforça a hipótese de que ele possa ter sido atacado por um animal. Após a realização da perícia, o corpo foi liberado pela Polícia Científica. O velório aconteceu lá mesmo na Vila União, onde também ocorreu o sepultamento na manhã de hoje. Com informações, repórter Serginho Prima.
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3: A diretoria da Chapecoense confirmou os valores dos ingressos para a partida entre Chapecoense e Flamengo, que acontece no dia 22 de julho. Os bilhetes começam a ser vendidos nesta quinta-feira, a partir das 9 horas da manhã, presencialmente nas bilheterias do estádio ou no tickets.chapecoense.com. As arquibancadas descobertas geral, custando R$ 250,00, a meia entrada R$ 125,00. As cadeiras descobertas, R$ 300,00, a meia entrada R$ 150,00. As cadeiras cobertas laterais, R$ 350,00 e a meia entrada R$ 175,00. Para o torcedor do Flamengo, os ingressos custarão R$ 250,00 a arquibancada geral e R$ 125,00 a meia entrada na arquibancada descoberta. Para o Rural Notícias, repórter Ederson Vilas Boas.
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Muito bem, boa tarde, 4 horas e 9 minutos agora. 14 graus marcando a temperatura na tarde desta terça, 7/7/2026. E aí, gente, tudo bacana, tudo beleza? Tá começando o nosso Viva Tarde aqui, assim, bastante música, bastante informação para você que acompanha a Rádio Rural em casa, no trânsito, no trabalho, aonde quer que esteja, seja você quem for. Meu forte abraço, André Marques por aqui, até às 6 da tarde, em nome de lojas Quero Quero, Colorato Tintas, Inovar Aparelhos Auditivos, Passarela Supermercados, Holdefer Financeira, Proteger Proteção Veicular, Friolar Concerto de Eletrodomésticos, Decarli Imóveis, Oral Única e Concórdia, Superlojão Alfana, Martinello Auto Center, Vem Car Automóveis, esses os nossos patrocinadores. 4 e 9. E assim a gente começa o Viva Tarde.

Sabe aquele papo de bar? Dois amigos falando sobre amores mal resolvidos. Aquela pessoa que tá sofrendo, deprimida. Vem cá, meu amigo. Meu caso é diferente. Eu até tô sofrendo, mas eu tô vivendo.

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4: Mata a saudade agora. Christian Ralph, o cheiro de shampoo. 4h22, 13,2 a temperatura.

0: Vamos que Talvan e a Espinheira, eita Espinheira danada. Alô, você que tava torcendo pro Egito, que susto, hein? Eita, tava ganhando 2-0, a Argentina em 12 minutos fez 3 gols, virou, né? Então tá aí, ó. Em 12 minutos, a Argentina deu uma aula para os jogadores brasileiros de como é que é botar vontade na coisa, né? Em 12 minutos, um intensivão aí pro Brasil, né? Os jogadores brasileiros de como que é ter vontade de fazer a coisa, né? 12 minutos, 3 gols, virada aí, Argentina 3, Egito 2. Virou contra o Egito e vai às quartas da Copa, né? Atual campeã mundial, a Argentina. Explodiu a Argentina em festa, quem tava no estádio também, muito brasileiro torcendo para a Argentina também. Confesso que eu não sei para que eu tava torcendo, tava contente que o Egito tava avançando. Depois eu já tava contente que a Argentina fez um belo jogo também, um jogo que foi sensacional. 5 gols, 3 para a Argentina, de virada, tava de 2-0 perdendo, virou 3-2. Ah, a Copa do Mundo é muito bom por isso, né? Eita coisa boa, né? 4:30, mas não nego que tô triste que o Brasil caiu fora.
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0: Falando para você agora, 4:33. 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Informando agora 4h34.
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0: Muito bem, 13.2 a temperatura. Você sabia que hoje é o Dia Mundial do Chocolate? Chocolate. É, Tim Maia. Chocolate.

0: Esse é o Tim Maia. Chamo síndico. Chocolate no Dia Mundial do Chocolate. Tim Maia, bora participar com a gente?
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0: Agora são 4h38.
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3: E avisa todo mundo que vem chegando o Gaiteiro com o Grupo Candeeiro. São 4h42.

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2: 10 minutos agora, nos separam das 5 da tarde, aqui, aliás, 12,7 a temperatura. Tá caindo rápido a temperatura, hein?
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2: É comigo mesmo.
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2: Bruno e Marrone.

0: 17 horas em ponto.
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0: Só um jogador retorna ao Brasil em voo fretado pela CBF após queda na Copa.
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0: Tempo bom em Concórdia, temperatura agora 11 graus.
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0: Somente um dos 26 jogadores da seleção brasileira volta no voo fretado oferecido pela CBF após a eliminação para a Noruega nas oitavas de final da Copa do Mundo. O lateral direito Danilo, do Flamengo, se juntou aos membros da staff da CBF da seleção das áreas de marketing, comunicação e segurança rumo ao Rio de Janeiro. A chegada no Brasil será no fim da noite desta terça-feira. Embarca também o goleiro Léo, jovem do Flamengo que esteve com o grupo durante a Copa do Mundo para auxiliar nos treinamentos como quarto arqueiro. Agora no Rural Notícias, mais informações.
2: Moto vai parar embaixo de carro após colisão no centro de Concórdia. Uma motociclista de 45 anos de idade, ela ficou ferida após uma colisão entre carro e moto na manhã desta segunda-feira no centro de Concórdia. O acidente aconteceu por volta às 6h45 na rua Luiz Delfino. O corpo de bombeiros foi acionado e prestou atendimento à condutora da motocicleta, que apresentava escoriações pelo corpo. Ela foi encaminhada ao hospital para avaliação médica. O motorista do automóvel não sofreu ferimentos. O que chamou a atenção é de que quem passava pelo local, né, foi a força do impacto. Após a colisão, a motocicleta ficou presa embaixo do carro e por pouco não acontece uma tragédia. Sorte que a vítima teve apenas escoriações e foi conduzida ao Hospital São Francisco pela equipe do Corpo de Bombeiros Voluntários de Concórdia. Informações, repórter Serginho Prema.
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3: Está começando nesse momento a última partida que vale vaga para as oitavas de final da Copa do Mundo. Nesse momento, a Suíça está jogando contra a Colômbia. Ontem tivemos os Estados Unidos perdendo por 4-1 para a Bélgica e Portugal perdeu para a Espanha pelo placar de 1-0. Então, Espanha e Bélgica estão classificadas à próxima fase da Copa do Mundo. Para o Rural Notícias, repórter Ederson Vilas Boas.
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5: 11.6 a temperatura.
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5: 5 e 2.

Guilherme Santiago, Zezé e Luciano. Do outro lado da cidade, também tá frio. Aqui tá frio no centro de Concórdia. 11.3 agora. 5 e 8.

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2: Agora são 5 horas e 22 minutos, informou Martinello Auto Center. 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
2: Para você, 5 horas e 33 minutos agora, Holdefer Financeira. 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
0: 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Vamos lá, Ronaldo Coutinho, conta pra gente aí, amanhã vai fazer tempo bom também, vai continuar o frio, como é que vai ser o clima? Boa tarde.
7: Boa tarde. Mantém a tendência de tempo bom também nessa quarta-feira, muito frio, entre 1 negativo e 2 positivos na região, e à tarde fica bem agradável. Mantém frio também na quinta, talvez aí entre 1 e 3 graus. À tarde passa dos 18. Na sexta também faz frio, podendo ter chuva e trovada à tarde e noite. Chuva, trovada, períodos de melhora e fresquinho no sábado. Alguma chance de chuva e bons períodos sem no domingo. E esfria de novo de domingo para segunda. Da Climaterra, Ronaldo Coutinho.
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0: 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André Marques volta amanhã para ficar contigo a partir das 16h. Vem aí o Lucas Lazarim. Forte abraço a você, bom final de tarde, boa noite. Proteja-se do frio que vai esfriar e muito. Até amanhã. Tchau, gente!

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8: Lazzarin. 18 horas com 6 minutos. 18 com 6. Eu tô chegando. Uhul, bora! Lucas Lazzarin. Eu e você na gigante.
9: Tocando o
8: seu coração.
9: Muita moda antiga.
8: Então vem, bora, bora, bora.
9: Lucas Lazzarin.
8: Ei, vamos combinar o seguinte: a tristeza deixa de lado, porque eu te prometo, da minha parte, muito alto astral e alegria, prêmios, descontração, atendo pedidos, mando foguetinho, reclamações, sugestões, tá aberto. Tá aberto, tem o caderninho aqui, as coisas boas, as coisas ruins, tá valendo tudo. 30309370, o código de área é o 49, já tô liberando o zap zap. De preferência um foguetinho, mas um foguetinho, a mensagem de áudio assim, ó. É, pra cima, né? Não vem chorocotô. Ah, boa noite. É, eu quero gritaria, alto astral e alegria. Então vem, tá bom? Bora, bora, bora. Manda foto, vídeo, o que tá rolando, o que vai rolar de janta, o que você quiser, tá valendo. Atendo pedidos, é claro, esse programa eu faço pra você, meu ouvinte. É pra você, então você fica à vontade. Aliás, eu quero pedir licença pra entrar na sua casa, pra pegar carona no trânsito. Tô entrando junto no seu carro, no seu caminhão, bora! E também quero trabalhar com você até às 21. Alô, trabalhador plantonista, bora! Tô autorizado, então bora! Nosso programa só tá começando. Coisa arada e coisa e tal, e prêmio, gritaria, doideira. Então não, nem tanto, né? Com moderação, com moderação. 18 com 7. 9 graus a temperatura, é 7 do 7, o ano é 2026. Já tá bombando o nosso WhatsApp aqui. Vem, vem chegando, ouvinte. Fica à vontade, esse programa é nosso.
10: Lucas Lazarinho, já estou te ouvindo.
8: Oi!
10: E eu vi a música com o Luiz Titão, Percorrendo Santa Catarina, que eu pedi ontem, mas você não conseguiu rodar.
8: Combinado! Aproveito a deixa aqui da Roseli para dizer que no mês de julho, aniversário dos 92 anos da nossa querida Concórdia, eu que sou nativo daqui, sou lá da minha terrinha Canhada Funda, região do Pinhal, com muito orgulho eu tô tocando os artistas de Concórdia, da região, os que já partiram, os que estão por aqui, os que estão em palco, os que já não fazem mais shows. De tudo rola tudo, tá, gente? 30-30-93-70, pode pedir artistas nacionais, quer ouvir um Milionário José Rico? Pode, um Baitacão? Pode. Mas se você tá afim de ouvir um artista de Concórdia, é claro que a gente faz a homenagem nos 92 anos aqui do nosso município.
11: Ah, é pra ser alto, estava então. Boa noite, bora. Bem gelado. Já estamos no fogão campeiro, fazendo um shima, uma polentinha.
8: Coisa boa,
11: tá gelado,
8: mulher.
11: Mas aqui tá bem quente. Toca pra nós falar até papagaio fala.
8: Falar até papagaio fala. Deixa o povo falar. Fala e nanamara. Fala e
12: Boa noite, Lucas Lazarinho. Abre com o Vasco. Tava falando com o Thiago hoje, deles que tu vai fazer uma vasectomia. Não bota no ar isso aí, né?
8: Não.
12: É brincadeira, eles que tu vai fazer uma cirurgia, né?
8: Ah. Vocês,
12: hein? É bom pra você aí, que deu tudo certo. Beleza?
8: Só não é amigo, isso é quase inimigo, né? Mundão, caba não.
12: Oi, Lucas Lazarinho, é o Vasco. Tava falando com o Thiago hoje, deles que tu vai fazer uma vasectomia.
8: Não.
12: Não bota no ar isso aí, né? Pelo amor de Deus.
8: Aqui a gente não tem nada pra esconder. Nada.
13: Fala, o povo, fala em nós da fora.
8: O Luquinha vai entrar pra faca, mas com segurança, né? Tudo planejadinho. Nardão vai assumir aqui por alguns dias. Não é férias, não é... Adoraria que fosse, mas não é, né? Então bora! Vai dar tudo certo, né, gente? Genésio Vergani tá de folga hoje, curtindo e tomando um vinho. Aliás, não é um vinho, é um bom vinho, né, chefe? Chefe Genésio Vergani, aquele abraço, amigão. Valeu, chefe. Boa noite. E deixa. É pra começar o programa. Então eu começo com Giza Mâncio e o Fábio Dick e Ana Paula abrindo com Prata da Casa. Pago pra ver. 18:11, já tô atendendo pedidas.

0: 18:13. Fábio Dick e Ana Paula com a Giza Mancio, Pago Pra Ver. Neste mês do aniversário, é claro que a gente faz a homenagem aos artistas do nosso querido município, 92 anos, abrindo todas então com artistas locais. 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Vamos atendendo pedidos, vamos tocando música. Tem recadinho, prestação de serviço. Fica à vontade, ouvinte. Hoje a gente brinca, hoje tem quem é o cantor. Então fica ligado que a qualquer momento você pode ligar pra cá, discar no 3030-9370, falar ao vivo aqui com o Lucas Lazarim. Aham, é comigo. Bora, gente. E aí você acerta quem é o cantor e ganha um kitzaço na hora, mas um presentaço. Hoje eu preparei aqui. Hoje eu vim com tempo pra preparar um kit maravilhoso, tá, gente? Mas fica ligado, vai ter algumas vezes aqui, mais que uma. Quem é o cantor? Enquanto isso, eu vou atender pedidos, tocar música na noite da Rural.
1: Vai, boiadeiro! Vai na cacela, o que que é?
2: Parece que eu já quero sentar aqui num bar em Goiânia mesmo e já começar a beber ouvindo essa.
1: Pronto.

0: noite, meu amigo Luca.
1: Uma ótima semana para você, todos os ouvintes, amigos, clientes aí do restaurante Priscila. A Yasmin pediu se tu pode tocar uma música da Ana Castela para ela e para a mana Sofia. Um abraço.
2: A Yasmin e a Sofia! Alô, Yasmin e a Sofia, as filhas do Thiago aí do restaurante Priscila. Mas é claro que eu atendi Ana Castela com o Guilherme. Ela ouviu aqui, ó.
3: Aí que é bonito, gostei bora. Da música.
2: Aí é bom demais. E o Thiagão tá gostando aí da sequência musical, Thiagão? Tá gostando, Thiagão?
1: Ah, essas antigas aí, a tua programação aí tá maravilhosa.
2: Que
1: essas
2: bom.
1: Antigas é uma melhor que a outra,
2: que
1: né?
2: Que maravilha.
1: A música aí que faz bem até pra alma, né? Mas as meninas aí querem ouvir a Ana Castela. Um abraço, Lucas.
2: Elas curtiram, todo mundo menos eu. Oi, Yasmin, boa tarde.
3: Boa tarde, Luquinha. Só mandou um bom, né? Um abraço.
2: Aqui é qualidade, né, Thiagão? Tu vai lá no Tony hoje, lá no Concas Beer?
4: Boa noite, meu querido. Tô indo lá no Tony, lá, tomar um choquinho.
2: Ah, tu vai lá. É bom, pra descontrair, né? O Thiagão aí que atende no restaurante Priscila de segunda a sábado. Vai lá no Tony hoje. Chopezinho. Quem te visitou hoje aí, o Thiago, foi o D8, Adenor Grosser.
5: Oi, boa noite, Lucas. Beleza? Como é que tá aí? Tudo certo?
2: Ótimo.
5: Fui almoçar lá na Priscila hoje. Nossa, mas que almoço bom.
2: É gostoso, né?
5: Uhum. Sobremesa. É. Fui lá,
2: repetiu?
5: Enchi um pote de sobremesa.
2: Pegou de novo?
5: Eu queria ir servir de novo, mas o rapaz ficou me olhando, né?
2: Entendi.
5: Ele não vai deixar.
2: É.
5: Não é fui de vergonha, né?
2: Ah, de vergonha.
5: Mas pensa numa comida boa ali.
2: Boa.
5: Ali sim o cara engorda almoçando duas vezes por semana.
2: Boa,
5: aí.
2: Muito boa.
5: Tá bom? Se tu lembrar hoje, se tem tempo, toca ali a orelha da pecuária. Ontem não deu tempo, né?
2: Tu imagina o Thiago que almoça todos os dias no restaurante, porque é dele, né? Daí ele almoça lá, né? Olha o tamanho do Thiagão também, né? O Deus.
5: Beleza, um abraço. Oferece pra toda a galera ali.
2: Judiando do Thiagão, né?
5: Inclusive lá pro pessoal da Priscila lá.
2: Foi tá bom, Adenor, já vai ter o rei da pecuária modão, né? Ele quer modão.
5: É, mas tu viu o tamanho? Tu viu o tamanho do Thiago?
2: É.
5: Tu viu? Uhum. Ele tá que nem eu, né? E é novinho ainda.
2: Comida boa. Ele almoça todo dia no restaurante. Ah, não tem pra ninguém, né? Não tem pra ninguém. Ô, Amélio, boa noite.
6: Boa noite, Lucas. Ontem de noite eu me perdi na coruja porque eu tava com meus filhos aí que me trouxeram presente de aniversário.
2: Ah, é?
6: Daí eu me perdi na coruja.
2: Tava de aniversário?
6: Mas não dá nada. Dá nada.
2: Uhum.
6: Beleza? Amélio Giacomelli. Modão de viola aí, vai bem,
2: tá? Opa, vai ter o rei da pecuária lá do D8, amigo D8. D8 é aquele do é? Do brodo do pato que tava lá tomando uma cachaceta? É? Aham, com vocês? Isso, D8. Ele que pediu o rei da pecuária. Ontem de aniversário, o Amélio. Muitos anos de vida, tá, Amélio? Felicidade! 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
6: Ah, tá com vocês. Eu aquele dia não tomei, que eu tava machucado, tava tomando remédio. Agora, se fosse hoje... E a loja, brincadeira.
2: Ah, tu tá com sede hoje, é, Jaguarinha? Parabéns! Ontem de aniversário, mas ontem também tu deve ter tomado um traguinho, né? É, deve ter tomado um traguinho ontem. Aliás, deixa eu falar aqui, já que falei de traguinho, eu não tô incentivando ninguém a beber. Não, não é isso. E se dirigir, não beba. Se beber, não dirija, aquele papo que você já sabe. Mas deixaram pra mim aqui um copo que eu gostei da frase. Feliz aniversário. É, a frase do copo que eu vou fazer o sorteio depois junto com os outros brindes tá escrito: o Brasil me obriga a beber. É o jeito que tava a seleção, não tem, né? Não tem pra ninguém. Manda os parabéns pro pai Juvenal Varotto e pro tio Jovino Varotto de Presidente Kennedy, os dois de aniversário. Irmãos gêmeos, então. É isso. Família Varotto de aniversário hoje, tem festa aí. É, a filha e sobrinha Tatiane Varotto. Manda uma música pra eles. Não é gêmeo, tá? Então me explica, mulher. Como que os dois irmãos fazem aniversário juntos e não são gêmeos? É muita coincidência, né? Rei da pecuária vai pra eles, então. Aham, me explica, mulher. Quero saber. Deixa eu ver um recado se eu li certo, né? Manda os parabéns pro pai Juvenal e pro tio Jovino Varotto. Irmão, de Presidente Kennedy estão de aniversário, não são gêmeos. Ê, mundão. Fiquei com uma orelha atrás da pulga agora. Vamos ver, o tio tem 59 e o pai 69. E 10 anos depois o nono e a nona tiveram o pai no mesmo dia, no mesmo mês. Olha só, é, o mundo é feito de coincidências. Oh, mandaram é sim, olha só. Tem mais aniversariante? 30-30-93-70. Manda o um foguetinho pra cá. 30-30-93-70. É, 18 com 20. É uma loucura, eu falei, eu avisei.
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2: Alô, família Zardinello, bairro dos Estados, Edenir, os pais aí, obrigado pela audiência de sempre. Mercado Carlinhos também tá na sintonia, família Gozenheimer, o Toniello, a Nilce já atendendo aí no Concas Beer, ouvindo a gente, o Radinho na cozinha aí no restaurante, que a pouquinho o Tiagão tá chegando por aí, Tony. O Tafa Tafarel, boa noite.
14: Boa noite, meu amigo Lucas Lazarim, estou aí finalizando a viagem. Destino Caiada Grande, Laticínios Miller, e ouvindo a tua programação.
2: Ô, Tafarel, ontem eu tava te ouvindo, ele que tem o programa Tafarel Show, lá na Rádio 104.9, toda segunda. Parabéns aí pelo teu programa. Já já tá chegando o modão também, vai pra ti, tá bom, amigo? Valeu, Tafarel, bom trabalho.
15: Boa noite, Lucas.
2: Ô, Renatão.
15: Ah, coisa boa, né?
2: Bora.
15: Hoje, mas o fio, velho, tá...
2: É, mais ou menos, né?
15: Tá arrepiando. deixa que dê frio.
2: Deixa o frio.
15: Pelo amor de Deus. Ó, fica pra nós aí, ó, travessia.
2: Fazer o quê? Agora quem é que manda áudio pela metade? Hã?
15: Ó, finca pra nós aí, ó.
2: Pronto, acabou a bateria, acabou o Wi-Fi, foi tudo, ó. Lá pros manos de aniversário, 10 anos de diferença e mesmo dia comemora aniversário, ó. Família Varoto, grande abraço pra vocês aí, tá? Felicidade, já já tem modão aqui, já já.

0: 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Vamos informando a hora certa na Rural.
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0: 18 horas com 24 minutos, 18 com 24.
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0: 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Alô, Ico Pazini, boa noite. Tá tudo bem aí? Tá de bem com a vida, Ico? Boa noite.
3: Boa noite, Lucas. Tudo bem?
0: Tudo.
3: É, Ivone, Zanetinho. Gostaria de ouvir uma música do Relicário Brás.
0: De quem, mulher? De quem, guria?
3: Uma música do Relicário Brás.
0: Escreve aí pra mim, eu não entendi. Não entendi quem.
3: Eu ouvi uma música do Relicário Brás.
0: Escreve aqui pro Luquinha, escreve.
4: Pra deixar na expectativa, né, tchê? Travessia da Lagoa.
0: Mas às vezes é bom a gente ficar na expectativa, né, Renatão? 18 com 30. Ronaldo Viola e João Carvalho. Ô, seu Jacomelli. Alô, Bartosic, industriários. Jacomone, boa noite.

0: Tá aí, Ronaldo Viola e João Carvalho, rei da pecuária, o Clóvis Lorange ligou pra gente, bateu um papinho aqui. Clóvis, boa noite. Já já vou atender mais pedidos. Tem o Luiz Titon pra cantar. Prata da casa. Já já o Luiz Titon canta aqui no programa atendendo pedidos. Quer pedir artistas locais? Claro que pode. É o mês do aniversário de Concórdia e a gente faz a homenagem. Valeu, Roseli. Já já atendo a tua, tá bom? Deu oito, os amigos também curtiram aí um modão de viola. 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Vamos trazer Prata da Casa, Luiz Titon canta no programa.
1: Oi, galete porqueira. 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

0: Loira.
1: Eita, que homenagem, gente. Linda canção. Luiz Titon, Prata da Casa, aqui na programação da noite da Rádio Rural. Vamos atender mais pedidas. A Tati Moraes de Peritiba tá pedindo Do Outro Lado da Cidade com Guilherme Santiago. Eu já toco, tá bom, Tati? Obrigado pela tua audiência, menina. Obrigado pela companhia, Tati.
2: Boa noite, Lucas. Quero participar do programa. Quero que você me rode pra mim Rio Negro e São Limões, Coisas de Amigo. Eles têm uma dupla que canta junto. Só no momento não consigo lembrar.
1: Eu procuro.
2: Mas o nome da música é esse ali.
1: Eu
2: Coisas
1: procuro.
2: De Amigo. Rio Negro e São Limões. Luísa, quero ouvir a música. Boa noite, muito obrigada.
1: Valeu, querida, valeu. Já eu procuro, tá bom? 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
3: A força da união que a gente tem, pra cantar e pôr pra fora, eu quero ouvir você também.
4: Boa noite, Lucas.
1: Tudo? Ótimo.
4: Quero oferecer o programa.
1: Pra quem?
4: Um ótimo dia de terça-feira pra minha grande amiga, vizinha, Tatiane, Carlos Kirst, Matheus, Frigo, pro Patanamara, pra Cleci Kirst, que hoje vão na casa da Tatiane comer pão de queijo. Vai sair pão de queijo hoje, lá. Quem tá mandando é a amiga, vizinha, Ivone.
1: Oi, Ivone, que maravilha, o pãozinho de queijo.
4: Tomando um abraço lá para eles todos, estiveram reunidos lá, vão estar reunidos.
1: Ah, vão estar reunidos, legal, bacana.
4: Só não vou poder participar porque tô com uma gripe daquelas.
1: Ah, tá com gripe.
4: Que você nem imagina,
1: Lucas.
4: Então é melhor ficar em casa, se resguardar, se cuidar para não pegar uma complicação na pulmonia.

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5: 18:47. 18:47. Deixa eu só ver qual que era o recado aqui da ouvinte.
6: Boa noite, Lucas. Quero participar do programa. Quero que você me rode para mim Rio Negro e Solimões, Coisas de Amigo. Eles têm uma dupla que canta junto. Só no momento não consigo lembrar. Mas o nome da música é esse ali, Coisas de Amigo.
5: Ah, Rio Coisas.
6: Negro e Solimões.
5: Uhum.
6: Lisa, quero ouvir a música. Boa noite, muito obrigado.
5: Valeu. Eu acho que a música que a nossa querida quer ouvir aqui é o Fabrício e Fabião com Rio Negro e Solimões. Aquela que a vovó Clementina adora. Antes que você vá. Acho que é essa. Mas eu tenho também aqui pra atender Papagaio. É música do Rainha com Negão. Eita, Luquinhas. Música do Rainha com Negão, é isso? Rainha com Negão. Quem pediu foi a Vânia e o Emerson lá no Machadinho, no Rio Grande. Papagaio, Negão com Rainha.

0: bisavó também, a Oneide Resmini. Alguma coisa com alguma coisa a idade, né? É, pra que tu quer saber também? Ô, dona Oneide, felicidades, tá, menino? Quantos anos de vida? Bora! Bola pra frente, tá forte a vovó? É, tá forte. Coisa boa. Valeu, Oneide, parabéns, tá? Muitos e muitos anos de vida. Felicidades de aniversário hoje. É isso, então já canta Fabrício e Fabián antes que você vá com Rio Negro e Solimões atendendo pedidos. Ivone Ludovic, tá se recuperando aí da gripe, é isso, Ivone?
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0: Tem recadinho aqui, prestação de serviço do ouvinte.
2: Opa, boa noite, meu amigo, tudo certo? Indo embora do trabalho agora, só passar um recado aí. Tem dois boi ali na entrada da antiga FAC, agora é o CEF, se não me engano.
0: Uhum.
2: O pessoal que estiver passando aí, tomar cuidado. Talvez de moto, coisa principalmente, perigoso.
0: É verdade, muito.
2: Já avisei a polícia, eles estão indo lá para tomar as providências. O pessoal deu uma atenção especial aí. Valeu, boa noite.
0: Nessa região que, algum tempinho, cerca de um mês atrás, deu um acidente com um cavalo, né? Com grandes danos, né? E a morte do animal, né? Então, muita atenção aí, muita atenção nesta região aí. Animais na pista B, quero ver aqui. Ah, no contorno Viário Norte. É isso. Valeu, Jardel. É o Jardel que deu o recado aqui, a prestação de serviço do Jardel Balbinotti.
3: Não, Luca.
0: O quê?
3: O Thiago pediu se eu queria levar uma marmita aí.
0: Ah,
3: que ele
0: pediu?
3: Fazia, né? Eu falei, não, deixa quieto. Outra hora,
0: ah,
3: né?
0: Ah, tá.
3: O Thiago me ofereceu. Ele queria que eu levava, viu?
0: Thiagão é gente boa.

0: Lucas, obrigado pela música, fiquei muito feliz. Valeu, Roseli. Pediu o Titon e curtiu aqui, né? Quem curtiu também a música, pediu e curtiu, foi a Vânia e o Emerson, o Alessandro da Silva. Manda os parabéns pro Jovino Varoto. Tá de aniversário hoje, né? Os manos lá de aniversário. Muito frio, Lucas, na fazenda, em Catanduvas. Geraldo Vieira, o popular canhoto. É o canhoto? É o canhoto? Eu acho que é o canhoto aqui. Um abraço, Lucas. Valeu, Geraldo Vieira. Boa noite.
1: Ô, Luquinhas, boa noite, boa noite. Três meninhos.
0: Ô, Três meninhos.
1: Esses dias fui lá no restaurante do Thiagão lá. Ofereceu até uma marmita pra levar. Pensa numa comida boa,
0: gente
1: caprichada.
0: Boa, gente boa, Thiagão.
1: De qualidade mesmo. Pô, não é à toa que é 40 anos, né?
0: É, 40.
1: De restaurante já, né?
0: É 40 só... anos.
1: Coisa boa.
0: Tiagão, gente boa, é isso, Resmini? 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
3: Boa noite, Lucas, tudo certo? Roda uma música aí pros parentes que estão na escuta aí. E a tia lá também que tá de aniversário. Manda uma música bem gaúcha pra esse povo aí.
0: Opa, um abraço lá pro Resmininho, Leonir Ruviaro, a vovó de Aníver, felicidades, muitos anos de vida. 18:56.
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0: 7:57. O que, que o Renato tá aprontando aqui, Renatão?
1: Salve ter formaio desse, velho.
0: O que que o Renato tá aprontando?
1: É só pra te deixar na expectativa, né, tia?
0: Tu tá limpando, um pato? É aqueles fiapinhos que ficou do pato, tu tá tirando com a pinça da tua esposa e da filha, depois elas vão brigar contigo, Renato. Vai, dá briga.
1: O D8 no fim de empresta de creta, Sérgio.
0: Ô, D8, vou mandar pro Resmininho e pro D8 ali. Vocês olham o que que o Renato tá fazendo e me dão uma opinião aí. Não é possível que o D8 tá fazendo isso. Não tem como. Tu quer ouvir qual aqui? Travessa do Araguaia? É isso, Renatão? É?
1: É só pra te deixar na expectativa, né, tchê? Travessia do Araguaia.
0: Ah, Travessia do Araguaia, tá bom. É a gigante do
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0: Alô, Paulinho, alô, Lori, informando 18:58.
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0: Ô, Vander, o Tafarel tá ouvindo nós aí. Deu negócio esses dias?
3: Você passou o contato do Tafarel esses dias, já fiz um brinco com ele já.
0: Ah, já deu negócio, e o Nono?
4: Boa noite, Lucas. Tudo é bom pra essa terça-feira.
0: O Nono do Vander tá ouvindo.
5: Eu acho que tenho direito.
0: O que é que o Resmininho achou?
6: Ô, Luquinhas, manda um alô lá pro seu Leoneiro Viaro, a avó aí que tá no... É aniversário hoje, estão sapecando um pão com linguiçinha lá, um aperitivo. Estão lá, escutando o programa lá. Uhum. Positivo, meu querido.
0: E do pato ali, o que que tu achou?
7: Ô, Luquinhas, aí sim, né? Tem que ter fone. Ah. Arrancando pena ali, os penugem do frango com
0: é pato.
7: Pinça.
0: É um pato, ah, é um pato, velho.
7: Tomou o frango depois que morreu. Pato. Foi até no salão de beleza, tirar as penugem.
0: Vai dar briga, ele pegou a pinça da esposa, da filha, depois elas querem usar, não vai dar certo.
8: É, Lucas, eu tenho dois patos encomendados lá do Renato, né?
0: É?
8: Tenho dois patos encomendados, ele falou que vai me levar daqui um dia, uma tá. hora dessa, né?
0: E ele vai te limpar sim, tá na pinça, não vai nem o fiapinho, ó, nada.

0: 19 horas 3 minutos, entrando para mais uma hora de programa, para a segunda hora.
1: Boa noite, Lucas, tudo bem? É a Ivone, Zanitinho. Gostaria de ouvir uma música do Relicário Brás.
0: Eu tô com o tradutor aqui, eu não entendi de novo, mas tem o tradutor.
2: Do Relicário Brás,
0: Ricardo Braga, isso, uma estrela vai brilhar. Já já eu toco. Aniversário de quem hoje? Tem mais aniversariantes, muitos aniversariantes aqui. O aniversário de hoje é do seu Jovino Baroto. Manda os parabéns, desejo um feliz e abençoado aniversário. Continue sendo este pai, sogro, esposo maravilhoso. Que maravilha. Quem está homenageando é a esposa Edivânia, suas filhas Ed e Duda e também os genros Alessandro e o Janser. Valeu! O Grilo Refosco ontem ganhou presente aqui no programa, né? A nossa corujinha cantou, o Grilo acertou e ganhou presente, já retirou aqui, né, Grilo? Família Refosco, filhão em Tocantins, né? É, tá no Tocantins o filhão ainda, né? É isso, grande abraço.
2: Descobriu a música que ela queria?
0: Não. Mas eu escolhi. Eu descobri só o cantor porque tu me falou, tá? É, Tafarel. Mas vai ser A Estrela Vai Brilhar. É isso. Que eu tenho que rodar aqui o áudio? Ah, o Maiquinho, opa!
3: Fala, Lucas, meu amigo, tudo certo? Bom, Maiquinho da Refrigeração Funes. Estamos eu e o Evandro aí na correria. Iniciamos já o terceiro turno no 12. E aproveitando aí, tem como mandar aí umas músicas aí para uns clientes nossos que são muito amigos nossos. Escuta o teu programa direto, que é a dona Beatriz da La Libera e o seu Nédio, que são ali de Sede Brum. Sempre estão ouvindo o teu programa, então eu mando um modão para eles. E a Dona Maria, que é tua fã de carteirinha, ela pediu Coração Idiota. Se puder tocar para ela, não sei porquê, ela pediu a música. Valeu, aquele abraço. Se puder atender o nosso pedido, a gente fica agradecido. Então, um abraço para Beatriz, pro seu Nédio e também pra Dona Maria.
0: Opa! Valeu, tudo de bom. É, hoje falei por chamada de vídeo pra Dona Maria. Maiquinho me ligou, tava na casa da Dona Maria. Já batemos um papo, Dona Maria.
3: Tamo aí voltando do Petrópolis, ouvindo o teu programa. Já vamos entregar mais dois equipamentos, um ali do Guilherme Reich, depois vamos pra Tamanduá e depois baile que segue aqui. Opa. Na cidade. Valeu, aquele abraço, tudo de bom. Manda as modas pra nós aí.
0: Das 6 da manhã, aliás, das 7, né? Muitas vezes iniciando às 6, das 7 até ao meio-dia, das 13 às 18 e das 19 às 21, né? Intervalinho pro lanche e bora, né? Valeu, Maiquinho, Dona Maria, grande abraço. Evandro, 499-9905-6250.
3: Aí, aproveitando, Lucas, dá um informe paroquial aí pros clientes. Muita gente liga para nós no domingo. O plantão do domingo, do sábado à tarde e no domingo, é especificamente para mercado, açougue, restaurante, para esse ramo, tá? Não que a gente está atendendo o cliente normal, né? Que é máquina, geladeira, essas coisas a gente não está atendendo no sábado à tarde e nos domingos, tá? É mais especificamente para o comércio, né? A
0: Clarinha
3: ali do pessoal que tá em
0: hospitais,
3: restaurante, uhum. Que deu problema aí no mercado, alguma coisa desse tipo, centros comunitários, enfim, esse que é a parte do nosso plantão, beleza? Tudo de bom aí.
0: 499-9905-6250, tem que ter um intervalinho pra descansar também, né, Maiquinho?

0: 19 com 10, Luísa. Então já já vai ter Rio Negro e Solimões com Fabrício e Fabián também lá pra vovó Tina. Meu amigo Gabriel Tesch mandou recado, Lucas não ouviu, apagou. É, gente, às vezes a gente não consegue atender com muita agilidade os pedidos aqui, né? São muitos, são dezenas, muitas vezes centenas de recados de pedidos musicais. Lucas, toca uma gauchona. Estou por casa hoje fazendo feijão, arroz, frango, a passarinha, e o que? Pedido... Ah, o pedido é da filha, então olha só que bacana, o João Pesucci fazendo feijãozinho, frango, a passarinho pra filha que pediu, a Júlia Maria, tá pedindo uma gaúcha. Costume campeiro, ontem eu fiquei devendo de tocar aqui, os ouvintes pediram a prata da casa, então hoje a gente vai tocar o costume campeiro já já. Costume campeiro, tá, gente? Do meu amigo Wilson Ângeli, do meu amigo colega de rádio, Gustavinho, já já tem costume campeiro.
1: Vai chorar, amiga.
0: Tem mais recados aqui, vamos lá, aniversariantes.
2: Boa noite. Marinha Leocádia, do Maria. Poente do Sol. Eu queria homenagear a minha bisnetinha, que está completando um aninho hoje, Alice Ferrari, lá de Serrinha e Pumili.
0: Opa, que maravilha! A netinha, bisnetinha, bisneta, um aninho. Isaías Dalbelo, pessoal de Ninha Gasperini, família Gasperini, boa noite. Ô Lucas, hoje é meu aniversário, oferece o Amadão, Borboleta Azul, é claro que eu toco. Daqui a pouquinho, Miriam Wolf, Alto São Pedro, colhendo hoje mais uma rosa no Jardim da Vida. Estou de aniversário também hoje, Lucas. Eleni Maria Cassol, família Cassol, Eleni, colhendo também mais um jardim. É, mais uma flor do Jardim da Vida, Eleni. Parabéns, tá? Muitos anos de vida, parabéns.
3: Seja sempre assim.
0: Tá pronto, Pato?
4: Tá prontinho, bicho.
0: Ah, tá pronto, prontinho. Bonito, ficou bom.
4: Tá prontinho, bicho.
0: Isso? Não é encomenda do D8 ainda, não? Não.
5: Ah, tá. Você sabe, eu assumo, mas não, como fazer? Não tá atendendo, né,
0: velho? Não, é complicado, né?
5: Você sabe, eu assumo, mas não, como
0: difícil.
5: Fazer?
0: Não tá atendendo, né? É difícil.

0: me abraça.
1: Que foi? Deixa eu só repetir aqui.
2: Senhor, eu sumo, mas não, o que eu vou fazer? Não tá entendendo, né, meu?
1: Ah, tá.
0: Não diga nada, deixe o silêncio falar.
3: Os V8 já estão prontos, os V8 aí. Ah, freezer aí.
1: Ah, já estão prontos.
3: Tem um pedinho de ir pra lá, galera.
1: Ah, entendi.
0: Sabendo que nesta noite vamos amar.
1: O que foi?
4: É, Lucas, eu concordo com o cara aí. Concordo. E esse é plenamente.
1: É, aqui, ó.
2: Você sabe, senhor, eu sumo, mas não, o que eu vou fazer? Não entendi, Deus, né?
1: É, sei, sei.
4: É, Lucas, eu concordo com o cara aí. Concordo.
1: Ah, tá.
4: E esse é plenamente.
1: Costume campeiro.
5: É, costume campeiro, moçada.
1: É a prata da casa, gente da gente, bairro dos Estados, fazendo homenagem aos artistas de Concórdia nos 92 anos.

0: com meu amigo Angeli. Já tá na lista, também tocou aqui na homenagem dos 92 anos do município. Costume Campeiro. 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Alô, Darci Zanella, tudo bem aí, Darci? Boa noite, tá me ouvindo, Darci Zanella? Tem mais aniversariantes?
1: Oi, Isolde. Estamos ouvindo o teu programa. E eu tenho a minha neta, Kathleen Caroline Weber, que está de aniversário hoje, completa 20 e poucos anos. E quem se lembrou dela, os avós, os pais, irmãos, tios, tias e os filhinhos. Ela tem uma filha de 12 anos e um menino de 9, o Enzo e a Érica. Ela mora em Araquari, ela é Araquari Cílias, mas ela escuta o programa pelo celular.
0: Que legal!
1: Manda uma música bem bonita para nós aqui, uma música alegre. Que tristeza não paga dívida.
0: Não paga conta.
1: Um abraço, boa noite.
0: Parabéns aos aniversariantes. A Isabel de Putinga e Pira está parabenizando também a Miriam de Aníver hoje. Alto São Pedro e Pira, boa noite, Amadã, cantor das multidões.

0: 19h23. O Wilson Ângeli.
1: Meu amigo Lucas Lazarim. Estamos no bairro dos Estados, irmão. Curtindo o amigo. Tomando aquele chimarrãozinho na audiência. E só na escuta, como sempre, meu irmão.
0: Que maravilha. Daqui a pouquinho tem, daqui a pouquinho rola por aqui. Banda da Nube Azul, eles que vão fazer a festa em novembro na comunidade de Linha Gasperini. Isaías Dalbello, a família Gasperini, os amigos do Conselho Diretoria convidando para novembro. Eles, da Nube Azul, daqui a pouquinho canta no programa. Antes vai cantar Fabrício e Fabián com Rio Negro e Solimões. Antes que você vá, tem a pedido aqui dos Fazendeiros, a música gaúcha. Lembranças do Nosso Amor, Artilina de Cachimbo e o Clóvis Lorandi que estão pedindo os Fazendeiros. Tudo isso toca no programa de hoje ainda. Você é tudo. E a qualquer momento pode rolar quem é o cantor. É, quem é o cantor a qualquer momento no programa. A qualquer momento pode...
2: Quem é o cantor?
0: Rolar quem é o cantor.
2: Quem é o cantor?
0: E aí vai ganhar um presentaço que é um kit. Neste kit tem 9 brindes, gente. Pra ser seu homem. Olha, não fiz o cálculo, mas passa longe aqui de 100zão, né? Bom, só tem a geometria que já dá quase 100 reais, né? Tem a geometria presente da Concórdia Auto Center. Tem um ingresso pro show do Biribinha que acontece domingo. No kit vai um vale cappuccino da Gaffer. Gaffer de aniversário hoje, 7 anos. Vai o copo. Vai o copo. O Brasil me obriga a beber. Vai também um cheirinho pro carro e o adesivo da Concórdia Auto Center. Vai o programa Meu Sushi com 15% de desconto na Tojo. E ainda um projeto por aqui do Rotaract com adesivo e marcador de livro com os telefones de emergência. Pra quem acertar. Vai ter mais de um. Então fica ligado. A qualquer momento pode rolar por aqui. Pode.
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0: Pode rolar quem é o cantor. É um artista que eu escolho e o ouvinte adivinha. Ou acerta quem é o cantor. Pode ser artistas de Concórdia da região. Pode ser também artistas nacionais, internacionais. Famosos ou não tão famosos. Então fica ligado que daqui a pouquinho tem quem é o cantor.
3: Boa noite, Lucas. Alnei Teresmini aqui de Linha São Paulo. Tô te ouvindo aí. Te agradeço pela homenagem que você me fez. E tomo aqui, agora vamos comer um pedaço de bolo.
0: Opa!
3: E se quer um pedaço de bolo, vem aí.
0: Acho que a gente vai subir aí. O Resmininho, o Cleitinho, falou que vai. Valeu, Neide. A música gaúcha do Costume Campeiro também foi lá pro Ruviaro. É, Ruviaro. O Pesute pros amigos. Boa noite, boa noite.
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7: 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Minuto do Agro. Uma produção do Sistema CNA Senar.
8: A Receita Federal estendeu para 1º de janeiro de 2027 o prazo para que as pessoas físicas que exercem atividades econômicas regular se inscrevam no CNPJ, condição necessária para a emissão de documentos fiscais eletrônicos. A medida assegura prazo adicional para a adaptação dos contribuintes e acompanha o desenvolvimento de um novo sistema simplificado de inscrição no CNPJ. Para a FAESC, O novo prazo traz segurança e previsibilidade para que os produtores com receita anual igual ou inferior a R$ 3.600.000 se adaptem às exigências. O produtor, pessoa física, precisará ter CNPJ para emitir o documento fiscal no novo modelo do IBS e da CBS, Minuto do Agro, uma produção do sistema CNA, FAESC, Senar e Sindicatos Rurais.
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0: Daqui a pouquinho rola quem é o cantor. E eu já vou preparar você, ouvinte. Como o prêmio é bom, mais de R$ 100 o kit aqui. Vai ser um pouquinho mais difícil que na semana passada. Semana passada foi o Wagner Schneider, do Corpo e Alma. Teve um outro que eu não lembro quem foi, mas o pessoal acertou de primeira. Hoje vai ser um pouquinho mais difícil. O prêmio é bom, hein? Então fica ligado. Tem que ir de escada aí, tá? Qualquer momento, eu liberar, você liga 3030-9370.
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12: Beleza, então, Lucas. Obrigadão aí.
0: Valeu.
12: Até mais.
0: Leonir Ruviaro, valeu, Leonir.
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0: 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Alô, Paulinho Lori, 4999187-7854 é o telefone. Fabrício e Fabián com Rio Negro e Solimões.

0: atendendo pedidos. Antes de Fabrício e Fabián, vovó Tina, Rio Negro e Solimões, também foi pra vovó Tina.
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0: Você é tudo que pedi. 19 horas com 38 minutos. 19 com 38. 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
0: 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Mais música atendendo pedidos, tá chegando. Lembranças do nosso amor, Os Fazendeiros. Alô, Artilina, alô, Clóvis Lorande, boa noite. Daqui a pouquinho tem Quem é o Cantor, já já.

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1: 19:46.
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1: Alô, Canhoto, em Catanduvas, ouvindo a gente. Boa noite, Canhoto. Tá chegando música de banda, tá chegando Danube Azul.
4: Boa noite, Lucas. Tudo
1: boa noite.
4: Bem?
1: Tudo bem.
4: Aqui é Lívia Barbieri, Peninha Santa Rosa, Lindóia do Sul.
1: Opa.
4: Eu quero pedir uma música pra mim. Eu tô sem os netos, tô deixando farta dos meus netos que foram na casa do filho hoje. É,
1: faz falta, né?
4: Então quero uma música pra passar, ó. A tristeza.
1: Ô, Líria, vai ter então Cinderela da banda da Nube Azul. Quero oferecer uma música, Lucas. Feliz aniversário pra Miriam. É verdade, a Miriam tá de aniver. Pediu e curtiu o Amadão por aqui, né, Miriam? E quem tá oferecendo é o Aristide.
5: Feliz aniversário.
1: Tá oferecendo o programa pra Miriam de aniver, desejando muitos anos de vida.
5: Feliz aniversário.
1: Valeu, Aristide. Feliz valeu. Miriam, Valdineia Lodge de Lindóia também tá curtindo o programa. Vamos trazer Cinderela com banda da Nube Azul.

0: 19:51 da Nube Azul. Eles que vão estar fazendo a festa 8 de novembro lá na comunidade de Linha Gasperini.
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0: Bora brincar então, ouvinte. Bora brincar aqui no 3030-9370.
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0: É, quem é o cantor? Quem vai cantar? Eu tô liberando o nosso telefone.

0: quem é o cantor?
1: Alô, boa noite.
2: Alô?
1: Oi, com quem eu falo?
2: É a Lorena.
1: Lorena.
0: Quem é o cantor?
1: Quem é?
2: É Pirilampo. Fafá de Belém.
1: Fafá de Belém? Será? Tem certeza? Hã?
2: Sim.
1: Ah, isso aí, acertou, guria. De onde você fala? Anota aí o telefone. O nomezinho, como que é o nome?
2: É Lorena dos Santos.
1: Lorena dos Santos. Tu lembra das canções industriárias? Tu lembra das canções da Fafá de Belém?
2: Lembro.
1: Olha só que bacana. Vamos trazer mais uma então? Quer oferecer o programa pra alguém, Lorena?
2: Pro meu filho, que tá aqui do meu lado jantando.
1: Como que é o nome do filho? Gabriel. É o Gabriel. Então nós vamos trazer Apaixonada por Você, Fafá de Belém. Obrigado, Lorena. Parabéns e retira aqui na rádio teu kit, tá?
2: Obrigada.
1: Valeu. Valeu, abraço. Foi fácil essa, hein, gente? Eu achei que ia ser difícil, mas eu vou dificultar um pouco mais. Vai ter mais um já. Fica ligado. Quem é o cantor? Fafá de Belém canta.

0: Já já tem mais um Quem é o Cantor. Nesta Lorena do Santos Paturou. Acertou, Fafá de Belém. 19:58, boa noite.
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0: Ô, Ruviaro, o que que tem de janta aí?
2: Meu Lucas, tu quer vir comer uma polenta e queijo? Tem uma polenta e queijo.
0: Acertou! Ah, acertou, eu adoro uma polenta com queijo,
2: hein? Meu Lucas, tu quer vir comer uma polenta e queijo, tem uma polenta e queijo.
0: Valeu, Ruviaro!
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10: Boa noite, Lucas. É a Saleta aqui de Quintino.
0: Ô, vovó.
10: Vamos achar o aluguel hoje?
0: Vamos, bora.
10: Vamos ouvir essa música hoje, Lucas?
0: Bora.
10: Não pense. Tá bom? Um abraço.
0: Valeu, vovó. Rogério e Regiane.

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1: 20 horas com 6 minutos, 20 com 6.
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4: Lucas, aí, eu pedi aquela música do Monte Carlo, lá de banda, para ver se o senhor dá para mim. Tô te ouvindo aí. É aquela música de Monte Carlo lá. Não sei se é daqui ou da onde, mas é essa música que tu pedindo pra ti lá.
5: Bora!
4: Beleza? Tô te ouvindo aí, toda a família clã. E pra vocês lá.
1: Valeu, Inácio, família clã, bairro Freilense, é o Dobrado, 2000 Dobradão. Musical Monte Carlo atendendo pedidos. É a terceira hora de programa. Já já tem mais um Quem é o Cantor. Valendo um kitzão aqui, passa do cenzão aqui o kit. Quem é o cantor? Já, já!

0: É o musical Monte Carlo.
1: Boa noite, Lucas Lazzarini.
0: Boa noite.
1: Eu, meu Dirmaier do Bairro das Nações, quero oferecer o programa pro meu primo, lá de Lauro Miller, o Ivo Pilger, tá na escuta do teu programa. E parabéns pro teu programa. Um abraço.
0: Opa, o Pilger, grande ouvinte. Quem mais?
1: E o Lucas, a música pode ser a... Aonde estão meus passos com Bariri?
0: Ah, eu toco, já eu toco.
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0: 20 horas com 9 minutos.
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0: 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Já tem Barrerito, onde estão os meus passos?
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0: Com 14 minutos. Daqui a pouquinho tem mais um Quem é o Cantor. Alô, Léo Rafa, na mecânica, trabalhando e ouvindo a gente. 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Já, gente. Tem por aqui também mais música dos artistas de Concórdia na homenagem para os 92 anos da nossa queridíssima Concórdia. E já tem mais um Quem é o Cantor. Alô, Boné Virado, alô, amigos, Artilina no Cachimbo, Clóvis Lorande no Pinhal, Barreirito, onde estão os meus passos? Cidade interior, toda grande região, tá frio.

0: Onde estão meus passos atendendo pedidos? O Carlos Alberto curtiu a música de banda, né? O Carlos Alberto e a Marilei Pasquale parabenizaram aqui a escolha da música. De Gaurama, no Rio Grande Norte Gaúcho. Grande abraço, obrigado pela audiência de vocês.
1: Vou analisando as formas de te encontrar.
0: Fazendo uma janta e ouvindo você.
1: Veja a hora.
0: Alessandro da Silva. Jovino Varoto, tá de aniversário. Ah, o churrasquinho. Coraçãozinho, linguiçinha,

0: seu recadinho aqui. Deixa eu ver.
1: Boa noite, Lucas. Tudo bem? É Neuza Antunes do bairro Vista Alegre. Eu queria deixar meu nome pra concorrer aos prêmios.
0: Mas não tem, querida. Não tem prêmios hoje, Neuza. Tem que ficar ligado. 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
1: Queria ouvir a música dos Irmãos Machado, Mamãe, Mamãe, Mamãe.
0: É, gente, já passou aqui nesta homenagem dos artistas de Concórdia, Castelo e Castelinho, Portal do Sul, Os Casagrande e Os Casagrande Italiano, Valdecir Nunes com o Adão Machado, Irmãos Machado, já passaram por aqui, Tia Neuza, Thaís Gugel cantou, o Salles, o Valmor de Souza, Melo e Melinho, Marca do Fole, Cristian Marquinhos, Banda Radar, Chico e Mauro, Potro Sem Dono, Antônio da Fronteira, Luiz Titon, a Giza Mâncio, Fábio Dick e Ana Paula, já passaram. A gente vai evitar tocar novamente neste mês, né, pra gente poder dar oportunidade para mais artistas. São mais de 300 artistas aqui no nosso município. Foi cerca aqui de o quê? De uns 20, 25, 30? Então vamos correr atrás, vamos tocar o maior número possível. Irmãos Peter, Irmãos Peter, lá do tempo da música de banda, e depois eles passaram a fazer a dupla sertaneja, e agora eles cantam no nosso programa, nossa homenagem aos Irmãos Peter, gente da gente, de Concórdia, Santa Catarina, na homenagem dos 92 anos do município, a regravação de Milionário José Rico, 60 Dias Apaixonados, na voz de Irmãos Peter, 20 horas 20 minutos.

0: 19 horas, 19 não, Lucas, já passou 20 horas, 22 minutos, 20 com 22. Tá aí então, irmãos Peter, valorizando a prata da casa. Grande abraço, família Peter, família Correia também, aí no Tiradentes, valeu, valeu, Leacir. 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
1: Ô, Luquinhas, tamo aí antenado com... Aqui, opa, na redor do fogão a lenha, porque tá frio demais, tá 8 graus, Luquinha.
0: Noite, noite.
1: Boa noite, um abraço, tamo junto aí. É, meu sobrinho, Tenor Peter.
0: Isso, Peter.
1: Meu parente, meu sobrinho.
0: Legal.
1: Bem, casar com a minha sobrinha. Tamo antenado, Luquinha. Frio, mas tamo aí. Uma sopinha, né?
0: Opa, e o vinho?
2: O Lucas tá ficando louco, já tá perdido até na hora. Meu Deus. Acho que é o
0: Silvio
2: que tá mexendo com o
0: neurônio dele. 6 graus é de ficar maluco. 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O Berti, Cleudiomiro Berti, bairro Nações, na audiência, valeu Berti, grande abraço Berti.
3: Ô Lucas, tu falou música italiana, toca uma no Portal do Sul pra nós aí.
0: Toco?
3: Eles cantando em italiano.
0: Mas é claro, é claro que eu atendo mais uma por aqui dos artistas de Concórdia. Portal do Sul italiano, América, América. Já, fica ligado. Daqui a alguns minutinhos, mais um Quem é o Cantor?

0: 20 horas com 29 minutos, valorizando as pratas da casa neste mês do aniversário, gente, do município. Seguimos valorizando quem faz da música um patrimônio do nosso município, da nossa querida Concórdia. Hoje a nossa homenagem é para todos os músicos que, com talento, dedicação e amor pela arte, levam alegria às pessoas e, claro, né, representam a nossa terra querida. E tem mais, não é só hoje não, é o mês todo, tá, gente? Cada apresentação do artista, cada canção, cada tocar na Rádio Rural, cada acorde ajudam a manter viva a nossa cultura. Recebo então você, artista, você que se ouve através das ondas da 93.7, o nosso carinho. Parabéns e muito obrigado por fazer acontecer junto com os mais de 75 anos aqui da Rádio Rural. A Davi Wilson, alô Eva Peter, os amigos, família Peter, estão pedindo Tião Carreiro e Pardinho, Terra Roxa, já já. 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Família Souza na Barra Bonita, boa noite, família Souza. Alô, seu Gilberto, dona Neuci, a família, boa noite.
1: Fala, meu amigo Lucas, tudo bem? 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
0: 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Ele esteve ontem aqui, o meu amigo Gabriel Girardi.
2: Lucas, boa noite aos ouvintes da Rádio Rural. 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
0: 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Estamos no sítio do Andorinha, tomando um chopp aí no interior, sobrou do jogo do Brasil, Lucas. Temos que gastar fora o chopp, tá certo, Eduardo. Comendo polenta com galinha e chopp, temperatura de 2 graus. Rádio Rural marcando 5.9, Celso Rosa no Chuí, fazendo o Mercosul, como está a temperatura aí no Chuí? É o Celsão, Celso Rosa, audiência internacional dos amigos do Tapetão, os amigos da rodagem, rodando, curtindo, boa noite, Mauri Patzlaff em Arabutã, boa noite, Mauri, boa noite. Já já tem a brincadeira, depois da música.
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0: Já já tá valendo mais um kit aqui. De 100zão, mais de 100 reais, aliás, mais de 100. Depois de Tião Carreiro e Pardinho, tem Quem é o Cantor? Tião Carreiro e Pardinho.

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0: 20 horas 37 minutos. Essa também foi lá pro José do Rio Grande, né, José? Adora música sertaneja, José.
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0: Gostou? Ô, Renatão. Ô, Renatão. Gostou, gostou. Se gravou é porque gostou, né, Renatão? Gostou. Ô, Renatão. 20 horas 37 minutos. 20 com 37.
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0: É, tá na hora de mais um Quem é o Cantor.
9: Eu sou o Lucas, tio Careira e Pardinha das Boas. Aquele abraço.
0: É, no tempo da Terra Roxa dava mais vontade de trabalhar, né, Renato?
10: Isso lembra o tempo que nós tínhamos vontade de trabalhar, né? Que pena que ela foi embora, né?
0: A vontade ou a terra?
10: Muito boa a música, isso aí, Lucas.
0: É um musicão.
10: Espetáculo de música.
0: Vai lá, vai lá, chega de papo. Quem é o cantor?
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0: Quem é o cantor? Quem é o cantor? Quem é o cantor? Quem é o cantor? Quem? 30, 30, 93, 70. Tem que ligar, tá, gente? Se você descobrir quem é o cantor, você liga, disca. Não é no WhatsApp, não vale no Zap. Kit, tem um copo personalizado, o Brasil me obriga a beber. Deixa eu só colocar outro fundo aqui, porque senão o pessoal vai descobrir antes do que deveria. Isso. Um copo, um ingresso pro show do Biribinha domingo, uma geometria, presente da Concorde Auto Center. Vai ainda o cheirinho pro carro da Concorde Auto Center e um adesivo da Concorde Auto Center. Vai o programa Meu Sushi Minha Vida da Tojo com 15% de desconto no Vale. Vai também um imã de geladeira dos telefones de emergência. Projeto do Rotaract junto com marcador de livro. 7 prêmios, 8, 9, 9. Legal. Quem é o cantor valendo?
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0: 20 horas com 45. Será que estava difícil? É, não deu, não deu. E é muito conhecido.
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0: É muito famoso, muito conhecido, mas não rolou aqui, né, gente? Quem é o cantor?
1: Quem é o cantor?
0: Vou contar um pouquinho da história dele, então, já que o pessoal não reconheceu. Ô, meu ouvinte, mas ele é famoso. Você já foi em muito baile. Famoso pra você que é do Sul, tá?
2: Essa música.
0: É, famoso pra você que é do Sul.
2: Famoso, gaiteiro.
0: Já ouviu falar nos Monarcas? Já? E nos Serranos? Já também? Então é dos Serranos. Mas não é, a resposta não era os Serranos. A resposta era... Já foi. Daniel Rack. O gaiteiro que passou 23 anos, gravou 14 CDs, 4 DVDs, 2 discos de ouro e tornou-se um dos principais nomes da fase moderna de Os Serranos. É mole o que é mais. Gravou sucessos como Baile do Quero Quero, Entrando no Mororé, Pé no Estribo e Amiga Especial. Natural de Montenegro, no Rio Grande, Daniel Rack é um dos acordeonistas gaiteiros mais respeitados da música gaúcha. Além de ser gaiteiro, também é vocalista, compositor, arranjador, maestro e professor de acordeon. Daniel Rack saiu do grupo Os Monarcas e montou seu próprio conjunto, hoje tocando em toda a região, nos 3 estados do sul. E também com turnês em outros estados. Já esteve em Concórdia. É, gente, já esteve por aqui. E em 2023 foi um dos convidados especiais na gravação do DVD comemorativo dos 55 anos dos Serranos. Ele é reconhecido por seu estilo técnico, elegante e criativo na gaita. Tá feita a homenagem. Falamos então dele, Daniel Rack, e ninguém acertou. Vamos tentar mais um? Se não sair hoje, eu deixo pra outro dia.
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0: Esse aqui também. É pra quem é do Sul. Pra quem é do Sul, tem que reconhecer essa voz. Agora na versão de banda.
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0: Quem é o cantor?
1: Quem é o cantor?

0: 7:50.
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0: Vamos ver se o ouvinte acerta. Boa noite.
2: Oi, Tigurizinho.
0: Opa, com quem eu falo?
2: Hervedo.
0: Hervedo do bairro?
2: Catarina Fontana.
0: Hervedo Verde.
2: Estou.
0: Hervedo. Pergunta.
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0: Resposta.
2: Orquestra Bruno Montanari.
0: Bruno Montanari, tem certeza?
2: Uhum.
0: Acertou!
2: Quem que não conhece a orquestra Bruno Montanari?
0: Bruno Montanari, inclusive, né, Hervedo? Concordiense, né?
2: Com certeza.
0: Tá gostando da homenagem que a gente tá fazendo aos artistas de Concórdia, Hervedo?
2: Tá matando a pau hoje, cara, tá bom?
0: Vamos contar um pouquinho aqui da história do Bruno Montanari, músico, gaiteiro. Ele é gaiteiro também, foi gaiteiro, né? Empresário catarinense, nascido em Concórdia, Santa Catarina, em 1958. Ah, não, peraí. Em 58, ele já cantava ao lado do irmão. Não tem a data do nascimento aqui, tu não lembra, né, Hervedo?
2: Não tô lembrado.
0: Deixa eu ver se eu encontro aqui. Nascido em que ano? Vamos ver pra gente falar aí um pouquinho da história de Bruno Montanari. Não tem aqui na internet o ano do nascimento de Bruno Montanari, mas ele já fazia sucesso ao lado do irmão Oswaldo em 1958. Então ele deve ser aí dos anos 30 ou 40, né?
2: 30 e poucos, né, eu acho.
0: É. Os Montanari, a nossa homenagem, então, aos artistas de Concórdia e também ao Bruno Montanari. Hervedo, retira o teu kit aqui na rádio, tá bom, amigo?
2: Tá ok, valeu, abraço.
0: Grande abraço, valeu! É, gente, toda semaninha a gente vai se

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4: 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Concórdia Saneamento começa a formar estoque de materiais para a expansão da rede de coleta de esgoto. Este e outros destaques você acessa em nosso portal de notícias.
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4: Ronaldo Coutinho, como fica o tempo? Tá frio, 5,9 graus e amanhã, quarta, quinta, decorrer da semana e final de semana fica como, Coutinho?
6: Mantém a tendência de tempo bom também nessa quarta-feira, muito frio, entre 1 negativo e 2 positivos na região, e à tarde fica bem agradável. Mantém frio também na quinta, talvez aí entre 1 e 3 graus, à tarde passa dos 18, na sexta também faz frio, podendo ter chuva e trovada à tarde e noite. Chuva, trovada, períodos de melhora e fresquinho no sábado, alguma chance de chuva e bons períodos sem no domingo, e esfria de novo de domingo para segunda. Da Climaterra, Ronaldo Coutinho.
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4: 20 horas com 56 minutos, o pessoal perguntou aqui quando vai ter de novo a brincadeira aí de quem é o cantor. Vamos se programar para fazer pelo menos uma vez na semana, né, gente? Toda segunda, tá combinado que tem a corujinha. Toda terça, então, pode ser quem é o cantor. Valeu, Valdineia Lodi, boa noite.
7: Lucas, é a Banda Sul.
4: Eros Montanari, alô Pedrão, boa noite, Pedro. Fiquei devendo alguns recados aqui, alguns pedidos musicais. Quem tinha pedido? Oi?
7: Boa noite, Lucas, tudo certo? Teu banda aqui, participando do teu programa. Tudo bom? Roda pra minha música aí do Leandro Leonardo, está nas mãos dessa mulher.
4: Valeu, Vand, fiquei devendo, não dá mais tempo aqui.
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4: mim. Dir Teles da Silva, de Alto Capitão, pediu Zico e Zeca lá do Ipumirim. A força do destino, valeu, amigão. Quem mais?
9: Boa noite, Lucas. Aqui é o Altair, aqui do Bairro Primavera. Estou oferecendo o programa para todo mundo, pessoal do Bairro Primavera. Quem estiver ouvindo. Por favor, toca uma música, Porão do Meu Nome.
4: Ai, tá. Ô, pedido bom. Valeu, Lucas, toca Patti Pink. Já cantou muito por Concórdia. Quem mandou aqui? A Bruna, do bairro Industriários. Hoje não dá mais tempo, tá? Mas obrigado pela audiência. 20 horas e 57 minutos.

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1: Você sabe como funciona o Sistema CNA, FAESC, Senar, Sindicatos Rurais? Em âmbito nacional, a CNA é a voz institucional do setor agropecuário, com atuação junto aos poderes públicos, na defesa de políticas para o campo e na elaboração de propostas voltadas ao desenvolvimento do agronegócio. Em Santa Catarina, a FAESC representa os interesses dos produtores e articula ações estratégicas para o setor produtivo. O Senar atua na formação profissional, na promoção social, na assistência técnica e gerencial, entre outras ações. Já os sindicatos rurais formam a base do sistema nos municípios, mantendo contato direto com os produtores, identificando demandas locais e mobilizando o setor. Juntas, essas entidades trabalham para fortalecer o agronegócio. Minuto do Agro, uma produção do sistema CNA, FAESC, Senar e Sindicatos Rurais.
2: 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Se Deus quiser, ele há de permitir, amanhã a gente retorna para mais um programa. Beijo no seu coração, boa noite. Ramon Borchi, ele que mora muito tempo por Concórdia, adora Concórdia e canta bonito com Laura Guarani. Encerrando todas, Aires de Milonga, boa noite, tchau, tchau.

juros. Trata-se de uma sobretaxa de 25% sobre diferentes produtos exportados pelo Brasil. Em alguns casos, a taxação pode chegar até 37,5%. O ministro do Desenvolvimento, Indústria, Comércio e Serviços, Márcio Elias, afirmou que as negociações seguem em andamento e que estão